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3: Na 97 é bom demais, o nosso território sertanejo, pra você nesta terça-feira, levando muita música boa pra você.
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3: 21:15.

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1: 9:24.
2: 15 graus.
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3: Olha a hora, 21:27.

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9: Na Sananduva FM, 21:33.

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1: 9h44.
2: 16 graus.
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2: 12 minutos faltando para as 10.

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0: Valeu.
1: Valeu, gente.
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1: 16 graus.
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16: 22 horas e 18, obrigado pela sua audiência. A nossa programação com muita música boa pra você.
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2: Hugo Guilherme.
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4: Meu irmão, que faculdade você faz, companheiro?
5: Essa é a dificuldade, né? Vamos voltar lá atrás. Escuta essa.

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1: 11:17,
2: 16 graus.
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7: Muito bem, gente, de volta aqui na programação, 23 horas e 18 minutos. Eu, Jean Martinazzo, tô junto com você.
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8: Que é isso?

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2: Mas pode sim ser uma grande surpresa, sequer tomou gol ainda na Copa. A gente está já na segunda fase e o México não tomou gol nessa Copa do Mundo e joga com qualidade e tem jogadores habilidosos, tem jogadores marcadores, tem jogadores talentosos, tem zagueiros de qualidade, enfim, tem perfis adequados para um coletivo extremamente forte como está sendo nessa Copa do Mundo.
3: Pra zerar sobre a partida, Colin, acredita que o Equador pode reagir ou, no máximo, fazer o de honra?
2: Tá muito difícil pro Equador reagir. O Equador não tem criatividade no meio de campo. Os volantes trocam passes, abrem o jogo na esquerda para um Gonzalo Plata, tentam uma bola longa pro Ener Valencia, que não tá levando vantagem, ou o Angulo pelo lado esquerdo tentando também, o Yeboá caindo pelos lados, mas não tem aquele jogador centralizado para chamar o jogo, para poder desafogar o time e não deixar o México pressionar tanto. O Equador não fica tanto com a bola e isso é excelente para o México, que retoma e com o apoio da torcida parte para cima, obviamente com sua qualidade também. E aí quando tem bola parada, o Equador não aproveita. Coloca a bola direto para fora, o escanteio agora, por exemplo, último lance do primeiro tempo, últimos segundos, não botou a bola para a área, foi fazer jogada ensaiada, o árbitro terminou o primeiro tempo. Então tá realmente muito difícil de enxergar, de visualizar uma possível reação da seleção equatoriana, viu, Simon?
3: Perfeito. Rafael Collins, sinal marcou meia-noite.
2: Posso tomar um café?
3: Claro, até porque tu vai até às 3 da manhã, a gente tem esporte e companhia. Entramos no segundo semestre.
2: Opa!
3: É 1º de julho. Faltam 6 meses para acabar 2026. Esse é Gaúcha na Copa, edição 128. E agora a gente vai atualizar as informações da dupla Grenal, começando com o Inter, Lucas Katsurayama.
4: O Inter encaminhou a contratação do meia Caleb, que pertence ao Fortaleza, um contrato até o final de 2028. Mas que atuou na última temporada europeia pelo Alavés da Espanha. Só que o clube europeu não quer permanecer com ele, não exerceu o direito de compra, enquanto o Fortaleza tem um objetivo de negociá-lo pelo custo elevado, considerando que o clube está na Série B do Campeonato Brasileiro. Caleb tem 26 anos, é canhoto, joga preferencialmente pelo meio, mas pode jogar também na segunda função de meio de campo ou até aberto pelos lados, numa função um pouco mais ofensiva. Então chega aí para ser um reforço para o time do técnico Paulo Pezzolano para o segundo semestre. Tudo muito bem encaminhado entre Inter e o staff do jogador. Fortaleza vai facilitar tanto esse negócio que nem participa muito das negociações. E o Colorado também determinou o prazo para o retorno, a data do retorno de Rocher aos treinamentos. É na próxima segunda-feira, dia 6 de julho, ele está recebendo, portanto, alguns dias de férias depois da eliminação do Uruguai na Copa do Mundo, que foi na sexta-feira passada para a Espanha, na fase de grupos ainda. E aí o Rocher retornou para a América do Sul, está descansando um pouco, e aí na segunda-feira volta a treinar com o time de Paulo Pezzolano para o segundo semestre. Mas muito contestado pelas lesões, pelas falhas, tem uma grande tendência do Rocher não permanecer e ser negociado. Com o Inter, Lucas Katsurayama.
3: Valeu, Katsurayama. Meia-noite, mais 2 minutos. Esse é o Gaúcha na Copa. 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Agora vamos atualizar o Grêmio. Repórter Marcos Souza.
5: O segundo reforço da intertemporada do Grêmio desembarcou em Porto Alegre e agora aguarda a conclusão dos trâmites burocráticos para assinar contrato por 3 anos. Matheus Nascimento chegou hoje à capital gaúcha após fazer todos os trâmites de negociação e acertar a vinda para o Grêmio em definitivo. O jogador rescindiu o contrato com o Botafogo e assinará um vínculo por 3 anos com o Grêmio assim que tiver a conclusão dos exames médicos realizada.
3: Valeu, Marcos Souza. Um abraço pro Pichoxó, nosso parceiro lá de São Paulo, também na Rede Gaúcha com a gente. E pro Jonathan Mendes, colega da Banda B, sempre ligado na Gaúcha. E a Banda B é outra que também faz parte, tradicional rádio curitibano, lá do Paraná, também em rede com a gente nessa Copa do Mundo. Sobre dupla Grenal, Matheus Nascimento, ex-Botafogo, que estava no futebol norte-americano. É bom reforço pro Grêmio, Colin?
6: Matheus Nascimento, bom jogador. Gosto dele, mas assim, a gente se acostumou a ver jogadores de maior expressão na dupla Grenal, né? É um cenário diferente hoje em dia, ter que usar criatividade para encontrar um jogador médio para trazer para a dupla Grenal. Eu acredito que é interessante, mas não é aquele jogador que te encher os olhos pro torcedor, Simon.
3: E no Inter, Caleb, que tá no futebol espanhol, ex-cria do Atlético Mineiro, pertence ao Fortaleza.
6: É um
3: Inter já tentou ele lá atrás, é um velho sonho, né?
6: É, um velho sonho, mas também se enquadra no mesmo perfil que eu falei aqui, de tentar ver se encaixa no estilo de jogo do treinador. Não vejo assim como uma grande contratação. É a forma atual como a dupla Grenal consegue se desdobrar no mercado para poder reforçar seus elencos. É uma pena que estejam nessa situação, torcer que os jogadores vivam um bom momento aqui, mas acho que é mais do mesmo de outras várias contratações que a dupla faz.
3: Veja a seleção equatoriana retornando aos poucos e o Preciado, jogador Atlético Mineiro, lateral direito, com a 17, vai entrar. É uma alteração que vai tentar o Sebastião Becacese para mudar a rota desse jogo. É um lateral. Aposta que vai sair o Alan Franco.
7: Né? É do Galo, não é o Preciado?
3: É isso, Atlético Mineiro.
6: Ele já entrou no decorrer dessa Copa do Mundo. Ele...
7: Se é do Galo, é bom, Simon.
6: É. Às vezes ele faz a ponta também, tipo um segundo lateral, participando das ações ofensivas. É uma alternativa, talvez seja pouco aí para que o Equador precise. O Equador precisa de criatividade no meio de campo, viu, Simon?
3: É, mas com o lateral direito vai resolver isso?
6: Acho que não, acho que é difícil.
3: Então tá, os dois times já no gramado, já eu confirmo se teve mais alguma troca. Acho que é o 26 também, né? O Yamar Medina, que é lateral esquerdo. Isso aí, são dois laterais que vão entrar. Saem Ordoñes e o Alan Franco, um zagueiro e um meio campista, um ala pela direita, para a entrada de dois laterais no time do Sebastião Becacese. O México, por enquanto, não muda. Futebol de Copa volta aqui na Gaúcha, em Gaúcha Esporte, GZH, Rede Gaúcha, com André Silva.
8: Valeu, Simon Bianchini. 6:07. Já estamos invadindo a quarta-feira aqui no Brasil, mas lá no México ainda são 9:00 da noite, 9:07. Então a festa vai ser grande na cidade do México hoje com esta classificação mexicana. Bom, confirmando, trocas de Alan Franco e Ordoñes por Preciado e Medina. Entram dois laterais no intervalo aí na seleção do México. 6:05. E aí vamos para a contagem para terminar e a bola rolar para o segundo tempo. Primeiro tapa na bola foi ali do Ener Valencia para a seleção do Equador. Já vem a vaia. Bom, Colin bota dois laterais. Está preocupado com a defesa, né? Ajeitar a defesa.
6: É, assim, o principal problema do Equador, no meu entendimento, é a falta de criatividade. Para não acontecer isso que foi feito agora, ligação direta. E o Preciado entra mesmo como Ele é lateral, mas entra como ponta também aqui nas jogadas ofensivas, já deu pra ver agora. É o que ele quer, mas tem que ter mais criatividade no meio, senão não adianta.
8: É o Prechada que fez esse cruzamento há pouco, não deu em nada, ficou um equatoriano caído. O Arthur mandou o jogo seguir. E aí tem contra-ataque mexicano. A bola está na esquerda para Quinones. Preciado vem voltando ali, chamou um aplicativo para tentar marcação, porque já está lá no ataque o Quinones. Troca passes, Quinones faz abertura na direita, é pro Mora, pintou! Foi fora do gol, era o Alvarado. O Alvarado ele passa de um lado, do outro do campo. Ele não tem lugar fixo, Simon.
3: É um motorzinho em todos os lugares, né, André? Recebeu agora na ponta direita, com a perna canhota, tentou um chute com efeito, colocado. A bola subiu no detalhe um pouquinho demais, mas é polivalente. Todos, onipresente também, né, André? Todos os lugares, em todos os momentos, o número 25 do time mexicano.
8: E o Incapié já está ali dentro da área, agora como zagueiro, né? Que é a sua posição de origem para recolocar a bola em movimento.
6: Só quero observar mais um pouco para ver se não, se o Equador não vai fazer três zagueiros e liberar bastante o Preciado pela direita e também o Medina pela esquerda.
8: Medina agora dá um chutão lá pro ataque, a bola fica fácil, dominada pelo goleiro Galíndez. Galíndez está jogando curtinho com o Vázquez. Vázquez volta ali para o goleiro da seleção mexicana, que é o Rangel. Falei Galíndez, não, mas Galíndez é o do Equador, né? Montes, lançamento à frente. Corta a defesa ali do Equador com o Medina. Ih, Medina. Oh, Medina. A linha deu uma mordida na canela do Medina e saiu pela linha de lado. 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O México está avançando. E amanhã, uma da tarde, no horário de Brasília, vamos conhecer o adversário que sairá de Inglaterra e Congo. Tenta jogar o time do Equador com um gulo. Bola passa pelo Angulo, fica para o México. O Romo faz o lançamento à frente. Incapié corta de cabeça. Ajeita Caicedo, dá de bandido, joga contra o Patrimônio. A bola é da equipe mexicana. Quinones trabalha por dentro, faz abertura para o Mora. Ajeitou, buscou o Jiménez, tira a zaga. Agora a chance é do Valência.
6: É impressionante como ele não consegue dominar uma bola.
8: Ele não tem força física para arrancar, cara.
6: Exato. E antes disso, no domínio, ele sempre deixa escapar, ele não deixa essa bola morrer no pé, e aí facilita a vida do zagueiro, que já está muito próximo a ele.
8: Renner Valencia, né? Mas ela falou ali 8 gols, ele fez no México, né? 30 e volta, uma coisa assim, não é muita coisa mesmo, né? Já está na fase bem descendente da carreira. Lira domina pela equipe do México. Joga lá no campo de defesa. Vázquez gira pro ataque, vai correr o Mora, ele vai acreditar. Aí o Incapié recua pro goleiro Galíndez. Pé direito do Galíndez, a bola viaja. Alvarado agora aqui pelo setor esquerdo, corta. Quinones, Romo brigou por dentro. Yeboá, Alvarado cometendo a falta. O Vará estava na ponta direita, já apareceu aqui do lado esquerdo, estava ali no meio. E assim ele vai se movimentando, a camisa número 25 da equipe mexicana.
6: Exatamente. Só confirmando, o Preciado está mesmo de lateral direito, não está no 3-5-2, a seleção equatoriana, mas ele tem esse perfil ofensivo e essa é uma das armas para o segundo tempo do BKSS.
8: E vem o time do Equador, Angulo, Paqui Curtinho, trabalha ali por dentro com o Vite. A seleção equatoriana tenta se organizar. Caicedo. De novo no Vite. Incapié. Angulo. Prende pela esquerda Angulo.
6: Não tem o 10, ó.
8: Bola no Vite. Trabalham os volantes, né? O Vite e o Caicedo.
6: Exatamente.
8: Caicedo na direita para Yeboá. Fintou o Quinones. Boa do Yeboá. Fintou mais um, mas não teve espaço para o chute. Incapié apoiando agora zagueiro. Não mais lateral. Bola na esquerda para Angulo. Deu uma pedalada na frente do marcador. Dois à sua frente. Ele recuou para Incapié. Colocou lado esquerdo. O Yeboá apareceu por lá. Roda a bola a seleção equatoriana. 5 minutos, segundo tempo. Gonçalo Plata. Sumitaço no jogo, Plata. Na direita para Preciado. Combinação com o Plata. Ajeitou para o Vite de canhota. Longe do gol, Simon.
3: Girou a bola a seleção equatoriana, sobrou pro Vite, da meia direita com a perna canhota, deu um gancho na bola longe do gol defendido pelo Rangel. 2 a 0 para o México. 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
9: É, parece que por enquanto dos jogos dessa fase é o jogo com uma superioridade bem maior, né? Porque o Canadá ganhou no finzinho, o Brasil ganhou no finzinho, a França hoje também, né? Passou, né? Dá pra um jogo da tarde, da terça-feira.
6: Até os 40 do primeiro, a França tava com alguma dificuldade, né? Criou até chances claras, poderia ter feito antes, mas ainda tava no 0-0. Depois desandou a Suécia.
10: André.
7: Olha o Incapi agora, meu Deus do céu. Diga, Helena.
10: Repassando os números do recém-citado Ener Valencia, que está atuando pelo futebol mexicano no Pachuca, pelo clube ele tem 22 jogos e 8 gols, pela seleção 10 jogos e 3 gols, então no total 32 jogos e 11 gols, mas a gente ressalta que ele é o maior artilheiro da história da seleção equatoriana, com 49 gols no total.
9: Chegou o México, tira por ali, Caicedo, perigo. Insiste o México. Bola na esquerda, forte demais o passe aí. Nem o Quinones chega, mesmo assim ele aplaude. O Quinones é outro cara que não para, né? Ele corre para tudo que é lado ali na frente. Tem muita liberdade. Javier Aguirre, que também estava naquela campanha da Copa de 1986, de quartas de final da seleção mexicana. Equador sai do campo de defesa. Caicedo. Ai, ai, ai, ai, ai, ai, ai, ai, ai. Pacho! Conseguiu se livrar do marcador dentro da pequena área para Caicedo. Caicedo aqui na direita. Vem a combinação do Preciado para o Yeboah. Yeboah faz o passe na frente. É para o Valencia. Chegou na área. Chutou dividindo com a marcação. A bola subiu. E foi na linha de fundo. Simon.
3: É, mas até quando o Valencia tenta dar um chute, progride com a bola, ele está adiantado. Posição irregular do ex-colorado. Faz uma nada boa, hein? E dificilmente ele vai ter um ciclo, mesmo sendo o principal jogador da seleção equatoriana nos últimos anos. Pela idade, né, André? Um jogador bem experiente, 35 anos, deve ter algum tipo de reformulação na seleção equatoriana. Até mesmo o BKCS talvez não permaneça, pensando no ciclo para 2030. E claro, né, a gente tem algumas dúvidas em relação às eliminatórias sul-americanas, já que 3 países têm vagas garantidas para o seu diário mundial aqui na América do Sul.
7: É, a gente vai montar o nosso time e vai conseguir uma vaga também, né? Porque
3: o problema vai ser jogar em El Alto.
7: Classificam 6, tem a chance da 7ª. Se já vai ter 3 classificados, vão, todo mundo vai para a Copa.
6: É, tem que ter um limite, né?
7: É, vai todo mundo para a Copa.
6: Tá legal, assim, ver algumas seleções que nunca puderam frequentar a Copa do Mundo, estarem frequentando, viverem seus momentos históricos, isso eu acho que também é bacana. Mas também exagerar nesse aspecto não é bom, tem que achar o limite.
10: E André?
7: Oi, Helena.
10: Falando sobre essa diferença de tradição entre o México e o Equador, principalmente em Copas, o Equador está na sua 5ª Copa do Mundo da FIFA, a 2ª consecutiva depois da edição de 2022, e já o México disputa pela 18ª vez a Copa do Mundo, sendo a 4ª seleção com mais Copas na história, depois de Brasil, Alemanha e Argentina.
9: O time do Equador chegou na área, Angulo e Yeboah travado na hora do chute. Pediu a falta, caiu ele para um lado, o zagueiro para o outro, e agora é contra-ataque organizado pelo Mora. A bola chegou na direita, é Alvarado, agora ele se enrolou com as próprias pernas. E agora o árbitro vai paralisar o jogo para o atendimento ao jogador do México e também ao jogador da seleção equatoriana, Simon.
3: Um bom performático também o árbitro, né? Gosta de um gestual, além de um bate-papo, né, André? Ele deu um pique, já foi fazendo abertura com os braços do centro para fora. Ali, o cara do Equador chutou o mexicano. Foi um lance parecido com aquela tomada que o gol foi no lado da seleção brasileira do Vinícius Júnior.
7: É verdade.
3: Contra a Escócia.
7: Com menos intensidade, mas foi, né?
3: É.
7: Quer dizer, hoje com mais intensidade.
3: E aqui não foi falta de forma correta, porque o mexicano fez antecipação como o Vini Júnior tinha feito.
7: Aquela anulação daquele gol, não tem nenhuma explicação. A não ser que aquele árbitro, o Brasil já tinha bronca com ele, né? De uma outra Copa do Mundo. É uma explicação.
3: É mexicano, né?
7: É, exatamente. O César Ramos, né?
3: Isso.
9: Troca passes da seleção equatoriana. A bola lá atrás para o zagueiro Pacho. Do Pacho para o Caicedo. Caicedo faz o lançamento à frente. Plata. Angulo. domina pela esquerda, volta ali na esquerda para o cruzamento para o Valencia, tirou a zaga. Pico na bola do capitão da equipe mexicana, o Montes. A bola está mais com o Equador, bola com o Caicedo. Medina. Plata. Vite. Angulo. Ele contra o marcador, pico da grande área, lado esquerdo de ataque. Bola para Medina, volta para Angulo. Não tem espaço, ele recua, então a bola volta para a intermediária. Caicedo, círculo central do gramado, trabalhada por Pátio. Logo à direita para Caicedo, mais na direita ainda para Yeboah. Vai para cima do jogador equatoriano, Caicedo. De novo para Yeboah, circula a bola, mas não encontra espaço para furar o bloqueio, o time equatoriano. Vite, Incapié, bola do lado esquerdo para Medina. Trabalha o Medina, recua mais uma vez. Ela chega mais uma vez no pé do Caicedo, atrás para Pátio, volta para Caicedo. Caicedo domina, faz o passe para Vite. Incapié pede, recebe do lado, projetado o zagueiro. Abre na esquerda, bola para Angulo. Angulo domina, olha para a área, olha para o lado, não encontra espaço. Busca então o contato, a tabela com o Vite, gira, recua para Incapié. 11 minutos e 50, segundo tempo, bola no Medina. Medina trabalha com o pé canhoto, bate atrás, você ouve o som do futebol de Copa da Gaúcha até a batida na bola. Você sabe por que você ouve esse som? Porque há um chip na bola, que é o mesmo chip do sensor para marcar o impedimento, que ativa microfones à beira do campo, que trazem este som. Bola com Incapié, faz o lançamento para a área, tira Vasquez. Sobra para Medina, na esquerda para Angulo. Lá vai ele, pedalou, pé direito, bico da grande área, dois na marcação, atrás para Incapié, volta para Angulo. Se fecha o time do México, deixa a bola com o Equador e agora rouba. Rouba com o Mora. E agora é contra-ataque. Mora dominou, prendeu, escapou do primeiro. Quando ele passava pelo segundo, Incapié deu uma pancada nele, caiu o garotão. E vamos ter alterações, muito provavelmente. Está caído o Mora, Simon.
3: Mora partiu em contra-ataque rápido, depois fez recuo. Nisso, Incapié chegou cometendo a falta. Serão duas substituições, tá? Uma em cada time. Sai Mora com a 19 para a entrada do número 26, Gutierrez. 26, Gutierrez. Brian Gutierrez, jogador de meio campo, tá, André? Sai Valência, provavelmente no seu último jogo de Copa do Mundo, para a entrada de Rodríguez, que é atacante. Mais uma modificação, Kevin Rodríguez. Duas trocas, a terceira no Equador, a primeira seleção da casa. 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
9: O Rodríguez entrou contra a Alemanha, inclusive participou, né? Dividindo a bola que sobrou para o gol marcado pelo Plata da vitória diante da seleção da Alemanha.
6: Certamente vai botar mais movimentação e qualidade do que o Valência, né? Mais uma péssima atuação do Valência. Mas eu tiraria o Vitia, que é um dos volantes ali, deixa o Caicedo, porque tá perdendo de 2-0. Tem que buscar o empate de qualquer jeito para levar pelo menos para a prorrogação. Então, daqui a pouco já está começando a hora, o momento de arriscar um pouquinho mais. Então, dois volantes organizando o jogo ali, deixa o Caicedo organizando e bota um meia para se aproximar desses vários atacantes que o Equador tem.
9: Pô, essas trocas foram agora até emblemáticas, né? Com ali que saiu o Mora, que é um jovem, e o Valencia, que é um cara já caminhando o final da carreira, né?
6: Verdade, teve um lance antes que o Valencia entrou pela direita. Se fosse no melhor momento da carreira dele, ele ia parar dentro do gol. Mas o zagueirão chegou, ele largou na frente, o zagueirão saiu atrás, chegou e conseguiu dividir, disputar com o Valencia, que perdeu mais esse lance ali para a seleção equatoriana. Quem é que entrou para a saída do Mora?
9: O Gutierrez, né?
3: Isso, cara. Meia atacante que joga no Chivas Guadalajara, 23 anos.
6: Acredito que o Javier Aguirre vai manter a mesma postura, mesmo esquema, porque está indo muito bem, o México faz uma grande partida.
9: Casquinha do Jiménez, Quinhones, tentou a devolução por dentro, não deu, tira de qualquer maneira por ali a defesa equatoriana. Meia-noite, 22 da quarta-feira no Brasil. 9:22 da noite de terça-feira na Cidade do México. É hora de conferir o tempo e o placar do futebol de Copa da Gaúcha. 15, canta o torcedor mexicano na arquibancada do Azteca, 2 para o México, 0 para o time do Equador, Helena.
10: Já estão classificadas para as oitavas de final as seleções do Brasil, Marrocos, Paraguai, Noruega e França. A disputa da próxima fase começa no sábado com o confronto de Canadá e Marrocos às 2 horas da tarde.
9: A festa é mexicana, RBS na Copa, na RBS sempre tem mais Copa, agora vai. Incapié, lá na esquerda, bola para Angulo, volta campo de defesa para Incapié, Vitti está por ali para receber, ainda não recebeu, Incapié pisa, toca a bola para o Vitti, nitidamente está me parecendo, Paulinho, o México resolveu o seguinte, eu já ganhei o jogo, tá? Vou dar a bola para vocês, se vocês quiserem tentar fazer alguma coisa, tentem, senão o jogo vai terminar 2-0 para mim.
6: Exato, e explora contra-ataque e se desgasta menos, marca, fecha espaço.
9: Já pensando em outra fase, né?
6: Com certeza.
9: Pela esquerda, Angulo, ganhou, jogou na área, passou pelo Rodrigues, não passou pelo pé esquerdo do Galhardo. Quando é que o México volta a jogar, Helena, se classificando?
10: O México, que volta a jogar justamente no estádio Azteca, volta a jogar no dia 5/7, que seria um domingo, né? E joga contra o vencedor do confronto entre Inglaterra e República Democrática do Congo, que acontece amanhã a 1 hora da tarde.
3: É, então, dia 5 sempre é importante, né, André?
9: Sempre, né? Sempre é importante, né? No caso será o dia 6, mas vale também.
3: Bom, às vezes vem antes.
9: É, às vezes também. Mas o seguinte, né, Paulinho, jogo domingo, né? Tá dando aquela preservada mesmo, cara. O México, assim, não é que ele largou o jogo, mas ele tá com o jogo controlado, né? Mesmo a bola estando com o Equador, né?
6: Exatamente, não tem como manter esse ritmo que o México impôs no primeiro tempo, de pressão, de marcar mais adiantado, de correria. Fez o seu resultado, foi um baita primeiro tempo. E agora explora contra-ataque, joga com mais inteligência, dosando energia, até porque o Equador não tá criando chance, né?
9: Olha o grandalhão Rodrigues, que entrou agora, saiu da área, matou no peito, jogou na direita, Caicedo tentou cruzar a bola, tocou na zaga mexicana, tem escanteio para o Equador.
3: Ponta direita, tentativa do cruzamento, pegou na zaga mexicana, escanteio ponta direita, seleção equatoriana, torcida da seleção equatoriana, fica apreensiva com medo de uma eliminação na segunda fase. Para quem estava fora, tinha da Alemanha, não parece tão difícil assim, o problema é que dentro de campo não ajuda, né, André?
9: É, Vitti cobra escanteio aqui na direita. Pé canhoto, bola na área, zaga mexicana de novo para fazer o desarme por ali com o Vázquez. Preciado, Vitti vai tentar jogar na área mais uma vez o time equatoriano. Vitti ali da intermediária, chuveirou lá em direção à ponta esquerda, ela quica no gramado. Corre na linha de fundo, não deu pro Angulo, é apenas lateral favorável à seleção mexicana, que vai se classificando para as oitavas de final da Copa do Mundo. Vai ganhando por 2-0 da equipe do Equador. E nesta quarta-feira, 1 da tarde no futebol da Gaúcha, tem Inglaterra e Congo. 5 da tarde tem Bélgica e Senegal. 9 da noite tem Estados Unidos e Bósnia. Vem México, na velocidade do Gutierrez, pintou o terceiro, chegou na direita, a bola era no meio, ele tentou um passe mais atrás, buscava o Quinones. Se ele joga em direção à grande área, acho que esse passe entraria, hein, Colin?
6: Exatamente, ele tinha duas opções, o passe para trás, que muitos fazem, né, ou buscar diretamente o centroavante, ele optou pelo passe para trás e acabou dando nos pés do jogador equatoriano. Entrou na mesma função do Mora, entrou ali pelo lado direito, o Gutierrez está mantido o mesmo esquema mexicano.
9: Incapié, Angulo, mais um passe errado do Equador, facilidade para o goleiro Raul Rangel sair da sua meta e ficar com a posse de bola para a equipe do México mais uma vez. Hoje não vai ter tequila, hein? Hoje vai faltar tequila na cidade do México.
6: É.
9: Não tenho dúvida nenhuma, vai faltar tequila, tem muito.
6: Tequila, limão, sal.
9: Nossa. E olha, o mexicano gosta, viu? E gosta de uma festa também, o povo mexicano. Troca passes da seleção equatoriana. Bola ali no meio campo. Chegou para Preciado. Tentou o passe, errou. Alvarado mais uma vez. Lira. Por dentro vem trocando passes a equipe do México. De novo, bola tá no pé do Lira. Romo. Vázquez. Escolou um bom passe, mas a bola escapou ali do Galhardo. E caiu na esquerda para ele, Quinones. Olha o pique do cara. E já chegou na grande área. Ele tentava o cruzamento para o Alvarado. A bola tocou no pátio e saiu pela linha de fundo. Simon.
3: Lançado em velocidade, tentou o cruzamento, mas nitidamente extenuado. Cruzamento não foi dos melhores. Pegou na perna esquerda do pátio, conseguiu cavar escanteio. Toda a calma do mundo, a seleção mexicana vai chegando na área para tentar o terceiro gol, para encaminhar de vez, fechar o caixão da seleção equatoriana.
9: É, vamos à cobrança do escanteio. É lado esquerdo de ataque da equipe mexicana. Tá lá ele, Alvarado, para fazer a cobrança. Camisa 25 às costas. Bate sempre preferencialmente com o pé esquerdo na bola. Slavko Vintic, o resenha esloveno. Bate um papo com a galera por ali. Combinando a tequila, né, depois do jogo. Partiu Alvarado, pé canhoto, bola viajou para a área, no toque de cabeça, espalma o goleiro. Defesaça do Galíndez no cabeceio do Montes, Simon.
3: Cruzamento muito bom no centro da área. Montes subiu sozinho, ganhou do Preciado. Um testaço o goleiro Galíndez. Fez boa defesa. De novo escanteio, de novo o Alvarado na cobrança.
9: Lá vem ele para bater na bola aqui pela esquerda mais uma vez. Alvarado, pé canhoto, jogou na área. De novo, Montes levou vantagem, agora ela passou raspando a trave esquerda do Galíndez.
3: Repeteco o replay, André. Alvarado meteu a bola, um cruzamento muito semelhante. De novo, Montes subiu agora. Na verdade, quem se antecipou a ele foi o companheiro Vázquez. Fez a cabeçada, se o Montes pega em cheio, ele manda para o fundo do gol. Quase que o México, em duas oportunidades, fez o terceiro. Vence 2-0 no Azteca. Agora sim, tempo para o que, André Silva?
9: É, para os comerciais e para a gente ouvir Rafael Colin, porque é o seguinte, Colin, vamos lá. Tá no nosso caminho, tá? A gente tem que ganhar da Noruega. Nós, Brasil, temos que ganhar da Noruega, mas vamos lá, o Brasil ganha da Noruega. Confirma a sua tradição, pela primeira vez na história ganhando a Noruega, porque até hoje nunca ganhou. Ganhando a Noruega. A Inglaterra deve passar pelo Congo, é favorita? Vamos lá, confirma. Vamos só pelos favoritos, tá? Passou a Inglaterra, vai ter México e Inglaterra. Papinha pra Inglaterra não vai ser.
6: Não, de forma alguma. É. Vai ter que correr muito.
9: Tá, então vamos fazer o seguinte, vamos projetar, até porque a gente não tá vendo a Inglaterra, a gente tá trabalhando o jogo do México. Se o México eliminar também a Inglaterra, fator Azteca e tal, e aí vai pegar o Brasil em Miami nas quartas de final. Perigos que esse México pode oferecer ao Brasil, né, num confronto de quartas de final.
6: Quinones versus Danilo. Primeiro confronto que eu já tenho receio, tá? Quinones versus Danilo. Mas tem uma coisa muito... Ah, e a zaga não tomou gol ainda, né? Essa zaga do México, o Montes e o Vázquez... É uma zaga muito forte e muito qualificada. A marcação como um todo. E aí, para mim, vem o principal. Existe uma coisa que é básica, vale para a Copa do Mundo e vale para qualquer outro campeonato, que é a vontade. O que a gente falou há pouco, sangue no olho. Se o Brasil não abrir o olho com esse aspecto da pegada, da gana que a seleção mexicana tem, claro, nesse caso aqui... influenciada pelo ambiente do estádio Azteca. Não sei como é que seria lá no confronto com
9: mas
6: o Brasil.
9: Acho que Miami vai ter maioria de mexicanos.
6: Mas é no Azteca, não é no
9: não,
6: Azteca?
9: Não, joga em Miami.
6: É em Miami daí. Quartas, aí já muda um pouco o cenário. Claro, também acho que a maioria vai ser de mexicanos, mas tem muito brasileiro também que vai marcar presença. E então, assim, se o México... igualar ou superar o Brasil na força, na vontade, na gana, o Brasil vai ter enormes dificuldades. É, eu não vejo, assim, em alguns jogadores da seleção, tanta pegada assim, como eu tô vendo, da seleção do México. E é um time que ainda tá encaixando na Copa. A seleção brasileira ainda é uma incógnita. É difícil avaliar Brasil contra o Haiti, 3-0, Brasil contra a Escócia, 3-0... Pegou o Japão, que não está num patamar alto e já sofreu bastante. Então, eu prevejo enormes dificuldades se
2: o Brasil passar, já vai ter muita dificuldade contra a Noruega. Se passar e depois eventualmente pegar o México, vai ter que ter muita gana, muita pegada, além da qualidade técnica e também do coletivo trabalhado pelo Ancelotti.
11: E seguimos com o jogo parado, né? Os treinadores já nem conversam mais com os jogadores e só agora o jogo vai ser retomado. Vai ser lá de um tiro de meta para o Equador. Incapié vai bater na bola. São 26 minutos já deste segundo tempo. Agora autorizado Incapié para o goleiro Galíndez. Joga quase uma melancia aqui para o Caicedo na direita. Aí
2: melancia com um tijolo dentro.
11: Aí o Caicedo dá um picão lá pra frente, literalmente. E a bola tomou a direção da ponta esquerda, onde está o Angulo, ele contra o Sanches. Toque curto atrás para Medina. Vite domina, troca passes do time do Equador, mas não consegue ser produtivo o time equatoriano. E a torcida segue jogando junto e joga muito a torcida mexicana. Mete vaia para cima do time do Equador, bola com Pátio. Do Pátio para o Pedro Vite. Insiste o Equador no toque curto. Incapié, evite mais uma vez. Aberto aqui, Caicedo pede, mas ele sinaliza para o Pátio jogar lá na esquerda. Ele faz a bola chegar, entrando no Incapié. Incapié para Medina. Buscou Yeboá, que caiu agora pela esquerda, marcado ali pelo lateral Sanches. Recua para Vite. Incapié mete na área, tira a zaga, lance perigoso, aquela bola caindo ali entre os zagueiros. E que se atrapalhou agora a zaga do México. O Vázquez é quem fez o corte e tem escanteio o Equador, Simon.
12: O Equador começa a forçar a bola no Fedor. Espanou a zaga com o número 5, Vázquez. É escanteio, Caicedo na bola.
11: 27, segundo tempo. Equador tentando voltar para o jogo. Caicedo cobra curto. Medina chuveirou na boca do gol. Bola perigosa. Passou por todo mundo, caiu no fundo do campo. Também caiu o capitão mexicano Montes, Simon.
12: Dividiu com Plata, alega ter sido tocado na face. E ali, na verdade, foi um choque na trave. E aí dói, né? O Plata não teve culpa ou responsabilidade alguma. Deu com a face pro lado direito, vai ter substituição no México. Duas trocas, saem Jiménez e Romo. Para entrada do Vargas e do outro Jiménez, número 11, Santiago Jiménez. Duas modificações, é justamente um volante por outro e um atacante, um centroavante por outro, André Silva. Três trocas do time da casa.
11: Aí o Jiménez que sai é com J e o que entra com G, né?
2: O Conjota entregou tudo em campo, entregou um gol, o segundo, e muita dedicação. E é óbvio, né? Completamente desgastado, cansado, renova o fôlego e deixa o time armado para contra-atacar, porque o Equador ainda vai pressionar.
11: Olha a bola aqui, girando o Gutierrez para o Quinhões. É que teve força demais, por isso ela ficou para o goleiro Galíndez. Se não, seria o terceiro. O Montes ganhou mais uma, ganha todos o Montes pelo ar, então é impressionante. Tenta jogar o time mexicano e o Equador rouba a bola com o Incapié. É recuado para o goleiro Galíndez. Sai do interior da grande área. Empurra o passe para Pátio. Pátio faz a bola chegar nos pés de Caicedo. Antes da divisória do gramado, ele já empurra uma bola na frente. Para o Rodrigues. Saiu na cara do gol. Perdeu o gol. O Rodrigues recebeu em condição o lançamento que veio lá de trás do Caicedo. Matou no peito, na saída do goleiro ele jogou, ela passou à direita. Olha o Equador aí, Simon.
12: Em 3 minutos, 2 chegadas da seleção equatoriana. Grande lançamento de 40, 50 metros para o Rodrigues. Já está fazendo mais que o Valência. Dominou no peito, cara a cara com o goleiro Rangel. Tentou o toque com a perna direita, se ele encosta com a esquerda e dá um efeito diferente na bola, teria mais chances de diminuir a partida, mas o Equador renasce no jogo, tenta o gol de honra para depois buscar o empate, 2-0 México.
11: Bom, o goleiro está caído, tem atendimento, claro, vai ter acréscimos, é o que está sinalizando o ar também para o Caicedo. Agora a gente já conversou lá atrás, com 5, 10 minutos, né, com a liga segundo tempo, de quê? O México está administrando, amorcegando, está classificado e tal. Mas tem que abrir o olho, né?
2: Tem que abrir o olho, porque é aquela velha história do 2-0 que pode enganar. De repente o Equador entra no jogo fazendo um gol e o Simon foi muito feliz nessa comparação, né? O Rodrigues, em poucos minutos, em um único lance, já fez mais que o Valência durante todo o período que ele esteve em campo, né? Impressionante isso. E se sai o gol, vira outro cenário, né? O México tem que jogar um pouco mais, tem que querer um pouco mais, porque senão vai ser pressão no final por parte do Equador. E ainda tem bastante tempo, né? São 30 do segundo tempo.
13: 30 minutos do segundo tempo. Já está recuperado o goleirão Rangel.
12: O Ochoa foi para aquecimento e a torcida foi a loucura.
13: É Memo Ochoa, goleiro da seleção mexicana, na sua sexta Copa. Chegou o México. Era o outro Jiménez, o Santiago pela esquerda, apreciado, errou na hora do chute. Jiménez, o Santiago brigou contra a marcação, tira a zaga do Equador. Entrou outro Jiménez para brigar com
2: ele. Outro louco na frente lá, impressionante.
13: Olha o Equador, é o Rodrigues, grandalhão. Agora o árbitro deu a falta, ele vai à loucura, segura a bola, sinaliza que nada aconteceu. PKC se vai orientar ali, o jogador que vai entrar na seleção equatoriana, camisa 16. Entra agora no Equador, vai ser a quarta troca, né, do time equatoriano.
12: Isso, quarta modificação e ainda tem possibilidade de mexer mais uma vez, né?
13: É, não, já vai dois, hein? Tô vendo o outro ali também. O outro eu não identifiquei o número, mas o 16 com certeza eu vi.
12: É o Jordi Caicedo, centroavante, joga no Huracán da Argentina. Esse é o 16, já confirmo quem mais entra.
13: É, vai meter outro centroavante. O Colin disse que tinha que ter outro centroavante em campo, né? Pra ajudar o Rodrigues, né?
2: E acho que a partir de agora é mais na bola aérea, porque pelo chão o Equador não conseguiu e dificilmente vai conseguir, tem enormes dificuldades e vai apelar para a bola aérea no final aí o BKCS.
13: O torcedor já está cada vez mais festivo, né? Agora tinha os gritos de olé, olé, olé. É o Kendry Páez, né? Outra revelação equatoriana, né? O camisa 10, né, Simon?
12: Isso, Kendry Páez, que é meia, jogador do River Plate, 19 aninhos.
2: Podia entrar mais cedo, né? 32 de segundo tempo, colocar um meia para trabalhar mais essa bola. Isso foi o que faltou o jogo inteiro.
13: Ele podia entrar mais cedo, tá entrando o Caicedo.
2: Pois é.
13: Junto com ele.
2: É verdade.
13: E também não, né? Não tem o que fazer, né, Fábio?
2: Meia-noite e 40, é, né? Ninguém é de ninguém.
13: O pessoal aqui nos perdeu, né?
12: Daqui a pouco essa luz aí do tubo vai ser desligada.
13: Não, deixa assim, senão não enxerga o campo. E, ó, tá reclamando lá mexicano alguma coisa.
2: Eu só acho o seguinte, a zaga do México tá invicta, né? Essa zaga joga um monte, hein?
13: Joga um monte, é verdade. Trocas, vamos lá, Simon.
12: O time do Equador sai o número 9, Yeboá, para a entrada do número 16, Jordi Caicedo. E a outra modificação é a saída do Angulo para a entrada do Páez com a número 10.
13: Atacante por atacante, foi isso que ele fez.
2: É. Não, só me confirma aí, Simon, o Vitti e o Caicedo, os dois volantes,
12: segue,
2: continuam?
12: Segue.
2: É, só o Munari mesmo para gostar do Sebastian Becassese.
13: Só isso.
2: Só isso.
13: Estou no jogo com o Munari, vou no jogo da Inglaterra, vou...
2: Por favor, repassa o recado que essa hora ele está dormindo.
13: É, e aí tu vai estar dormindo, provavelmente.
2: Também.
13: Exatamente isso. Vai mexer o México também, vai aproveitar.
12: Vamos lá, 17 e 15. O Reis é o 15 com a lateral direito. Saem Quiñones e o Alvarado.
2: Pá, dois que gastaram a bola.
12: Para a entrada do Pineda com a 17, o Reis... que é o número 15, o Pineda é meio campista.
2: Olha o reconhecimento da galera aí, né? Quiñones, autor do primeiro gol, e o Alvarado, olha, se bobear ele vai correr mais uns 20 quilômetros ainda antes de tomar banho.
13: Ele vai sair e dar uma volta no estádio.
2: É.
13: Quando acaba o jogo, que corre realmente o Alvarado. Muito bom jogador, hein?
2: Muito bom. É importante, né? No futebol intenso que é hoje em dia, um cara desse no meio de campo é fundamental, e ele que deu o lançamento pro Quiñones, que fez o primeiro gol e deu assistência pro segundo.
13: Alvarado, um grande destaque do jogo de hoje. Jeremy Alvarado atua no Stuttgart da Alemanha. Vem a seleção mexicana trabalhando por ali pelo meio com o Vargas. Abertura para Gutierrez, acabou perdendo, era o Sanches, Gonçalo Plata, roubou, saiu, sofreu a falta, o árbitro marcou em cima do jogador da equipe do Flamengo.
14: Bom, o Flamengo vai receber o Plata de volta aí, né? Para começar os treinamentos visando o Campeonato Brasileiro. Parece que tá sentindo a coxa esquerda, hein, Simon? Ou é só impressão, ou é só cansaço?
12: Ele colocou ali na posterior da coxa esquerda a mão, mas logo tirou, né?
14: Preocupação pro México, só o Alvarado ter sentido alguma lesão, porque é um dos destaques da partida. Caicedo, vaiado bastante pelo torcedor. Na direita a bola chega no Paes, Kendry Paes. Termina Kendry. Vite. Vite carimba, toda vai no pé dele. Bola lá no Gonçalo Plata. Dominou

0: Sobra de bola do Caicedo, chuveiro para a defesa do goleiro Rangel. São meia-noite, mais 43 minutos com 50 segundos desta quarta-feira. 9h43 da noite na Cidade do México. É hora de conferir o tempo e o placar do futebol de Copa da Gaúcha. 36 mais 45 segundos, o México está chegando nas oitavas de final da Copa do Mundo. Vence o Equador por 2-0, Helena Brum.
1: Nessa terça-feira, pela fase de 16 avos de final, a Noruega venceu a Costa do Marfim por 2-1, com gol de Haaland ao final do segundo tempo, e a França venceu a Suécia por 3-0.
0: O Mbappé, um gol atrás do Messi. O Mbappé é um gol absurdo, né? Que joga.
2: Parece fácil, né?
0: Eu tenho medo da França. Eu tenho medo de jogar para eles tomar uma goleada.
2: É muita qualidade.
0: Porque eles parecem que eles não descansam enquanto eles não abrem uma grande vantagem. Bola na área, pulou Rodrigues, sobrou pro Paes. O Arthur tá marcando a falta do atacante em cima do defensor mexicano. Diga lá, Colinha.
3: O Brasil perdeu um amistoso, né, André? Só para ajudar, com um a mais, boa parte da partida para a França.
0: É, e aí, no amistoso, a França tirou o pé, né, contra o Brasil, depois que estava 2-0, né?
2: Exato. Fala, Helena.
1: E André, além dessa estatística absurda do Mbappé de ser vice-artilheiro de todas as Copas, ele também passou o Leônidas e o Ronaldo Fenômeno, se tornando o maior artilheiro em mata-matas de Copas do Mundo. Então tem mais essa estatística pro camisa 10 da França.
2: Fez dois hoje, fora os que ele errou, um chutou na trave, enfim. Ele cria muitas oportunidades, ele é muito rápido e a seleção francesa joga com muita facilidade.
0: Vamos ouvir um pouquinho do estádio, Murica Matos. Torcida mexicana, sobe o som.

0: Chegou o Equador, Incapié cruzou para a área, tira a zaga mexicana, a torcida quer fazer a festa. Agora uma falta dura, foi atingido o jogador mexicano. Está caído no gramado por ali o Santiago Jiménez. Falta foi do Vite, cometida pelo jogador equatoriano. O árbitro marcou a falta, mas não vai apresentar cartão. 2-0 o México em cima do Equador, são 39 do segundo tempo.
1: Na hora que a dupla de zaga... O primeiro tempo foi todo do México, foram dois chutes do Equador. O México abriu esse placar de 2-0 no primeiro tempo. E aí no segundo tempo, quando a zaga foi mais exigida, ela mostrou porque não tomou gol ainda na Copa do Mundo. O Montes e o Vázquez são dois paredões e quando passa por eles, sempre muito atento, sempre muito seguro o goleiro Raul Rangel. Bem demais o sistema defensivo mexicano também.
0: Equador tenta despontar, tem um lançamento lá na ponta esquerda, cortou o Sanches. Voltou a bola para a equipe equatoriana, Incapié atrás para Vite, de Vite para Caicedo, aquilo que o Colin gosta, ele toca para o outro e carimba para lá e para cá. Caicedo tenta o lançamento agora direto para a área, tira a zaga, voltou para ele, pegou desviado, passou longe do gol do goleiro Rangel, Simon.
2: A bola sobrou muito distante, poderia ter tentado de outra forma, chutou, chute prensado, acabou saindo longe do gol defendido pelo goleiro Rangel, mas tentou cair cedo, 40 minutos, 2-0 México, bye bye, o adiós, Equador.
0: Faz a festa a torcida mexicana, porque vai ter olé de novo, vai ter Celito lindo, vai ter tudo. Vem o time do México, Vargas domina ali pelo campo de defesa, recua a bola para o Vázquez, ele pega mal com a canhota, joga pela linha de lado, Aguirre pede calma para o jogador mexicano, lateral cobrado pelo Preciado pela equipe do Equador, que tenta chegar um pouco mais à frente, de novo a bola está dominada pela equipe mexicana, olha o Vargas, saiu bonito, meteu o passe na frente, é para o Santiago Jiménez, ele contra o Incapié, dominou Santiago Incapié, bateu na bola e a bola fica dominada pelo Preciado, pelo Equador aqui pelo lado direito da defesa. Preciado sai jogando para Vite, Vite volta para Preciado, Preciado tenta levar o Equador para o campo ofensivo, faz um lançamento direto com tranquilidade, Rangel, a bola escapou da mão dele, aí com o pé ele fez o domínio lá na linha de fundo, depois abraçou a bola no fundo do campo, Simon.
2: Meu Deus, mas a sorte que ele estava um pouco distante da meta. Essa bola quicou na frente dele, passou perto do ombro, ele foi buscar com os pés quase na linha de fundo.

0: aí a gente tinha o cara do Equador babando, teve que se atirar pra ficar com a bola. Se toma esse gol, ia ser um perosaço, André.
1: É, ia ser um frango da Copa, né? O goleiro mexicano. Trabalha o time do Equador, lá no campo de defesa, vem o Incapié. Joga ali pro Caicedo. Caicedo trabalha, círculo central, pisa, gira, olhou pro lado, tá o Vite do lado dele, recebe o Vite. Vite trabalha lá na esquerda, bola pro Medina, volta para o Vite. Faz a festa, galera mexicana. Vite ergueu na área, segunda trave pro Paz, ele é pequenininho. Tocou na bola por ali o Galhardo, jogando pela linha de lado.
2: De sul-americano é o segundo que tá caindo, Uruguai e agora
1: Uruguai,
2: Equador.
1: Uruguai e agora Equador. Brasil já passou, a Argentina tem que passar, a Colômbia tem que passar ainda também, né? Paraguai já passou.
2: Então é o segundo.
1: Exatamente. Lateral cobrado, Preciado jogou para a área, tira a zaga mais uma vez por ali com o Montes. E agora pode pintar o contra-ataque, mas o Equador ainda fica com a bola dominada. Agora vai dar contra-ataque para o México. Se não se atrapalhasse por ali o Sanches, ele pede desculpas para os companheiros. Recupera o time equatoriano, bola para Vite. Vite trabalhou para o Plata na área, para o Rodrigues, tira a zaga mais uma vez com o jogador que é o Galhardo. Voltou para Paz, jogou na área, desvio de cabeça, ela vai direto pela linha de fundo. Era o Medina que estava infiltrando ali na área, Simon.
0: É, o Vite tentou o cruzamento da meia direita para o Medina, lateral esquerdo, quase na marca do pênalti para tentar alguma coisa. É o recurso que resta a seleção sul-americana, a segunda, como vocês escreveram há pouco, a cair dessa Copa do Mundo de 2026. 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
1: Vem Equador, 43, segundo tempo, 2-0, México, bola erguida na área, passou por todo mundo, caiu na direita para Preciado, jogou de novo no chuveiro, tira a zaga do México, a bola tocou ali no lateral direito, Sanches não saiu porque Incapié evitou a saída, Incapié dominou, jogou entre as pernas do Sanches, mas aí apareceu para fazer a cobertura por ali o jogador que é o Gutierrez, jogando pela linha de lado. Agora o Incapié discute com o Lira. Olha a mãozinha na boca, hein, Simon? Isso dá vermelho.
0: E o VAR pode dedurar.
1: Exatamente.
2: Deixou o cotovelo.
1: Chegou na área, o chute bateu na zaga, brigou o Rodrigues, tira a defesa do México, agora é contra-ataque. Agora é contra-ataque. Santiago ganhou pela direita. Disparou aqui por baixo para receber o Peralta, a bola chegou para ele. Pintou o terceiro na bola, o carrinho feito pelo jogador da equipe equatoriana, o Caicedo, em cima do Pineda. Lançamento à frente, a bola vai sair pela linha de lado, já estava impedido o equatoriano. Mas por detalhe, o Orbelin Pineda não guardou o terceiro, Simon.
0: Jogada em rápido contra-ataque, Sandy Jiménez tinha um marcador, esperou a passagem do Pineda. O passe foi meio enforcado nisso, o Caicedo conseguiu dar um carrinho providencial. E o próprio Pineda se enrolou um pouco, parece que ficou com medo de chegar. Poderia ser o terceiro. México confirmando classificação no Azteca.
1: 45 segundos,
3: André,
1: minutos do segundo tempo. Diga, Helena.
3: Quando a gente fala sobre os sul-americanos, retomando já nas oitavas, Brasil e também Paraguai, dois eliminados, o Uruguai e agora o Equador. E ainda jogam a Argentina contra Cabo Verde na sexta-feira, às 7 horas da noite. A Colômbia contra a seleção de Gana, às 10h30 da sexta também.
1: É, vozinha contra Messi. Você viu a placa, Simon?
0: Mais 7, me diria aqui no narrador.
1: É, mais 7, como diria Marcelo Gabriel. Vamos a 52. Então vai acabar então a 1h da manhã. Lançamento para a área. Cobertura perfeita na defesa com o Galhardo. Aí o Rangel faz a defesa com toda a tranquilidade. Restam 7 minutos para o México carimbar o passaporte para garantir a vaga nas oitavas de final da Copa do Mundo mais uma vez. Para manter vivo o sonho de superar as quartas. Só não torço para que o México supere, porque o Brasil pode estar no caminho, né? E a gente espera que esteja. Agora o Pineda vira para a arquibancada, chama a galera e a galera responde.
2: Só estou sentindo falta agora do Cielito Lindo.
1: Daqui a pouco vem, né? Vai ter uma grande festa, com certeza, com a linha.
0: Esse ambiental, na hora, Esporte Companhia.
1: É, tá bonito. Olha o time mexicano pela esquerda. Brigou o Lira por ali. Recuperação é do Vargas. Santi Jiménez. Olha o Olé, vai pintar o Olé. Lira chegou na área. Olha o gol saindo, Pineda. Ela passou muito perto do ângulo superior esquerdo do goleiro Galíndez.
0: Lira fez jogada, entregou. Pineda faz. Chute bonito, colocado, mas um pouquinho de força, a bola subiu demais, deixou de fazer seu gol em Copa do Mundo, Pineda.
1: Tira a zaga mexicana, sobra na frente da grande área, para o outro Caicedo, centroavante que entrou ali, o grandalhão Jordi Caicedo, agora com o Moisés Caicedo, do Moisés para o camisa 15. O nosso amigo Vitti que tenta o passe para o Preciado, que cruza errado. Ficou a bola trabalhada pelo Pineda. Tomou falta o Pineda. Cai no gramado. Está escrito Orbelin na camisa, né? Orbelin Pineda. Falta cometida pelo Kendry Paes. 47,5. 47,5. 2-0 para o México e pintou cartão para o Paes.
0: Isso, matou a jogada. Por isso, cartão amarelo. Segundo. Um cada tempo para a seleção equatoriana.
1: O tempo vai indo, a torcida mexicana ansiosa. Cidade do México não vai dormir, o México não vai dormir nesta terça-feira.
0: Hoje pode foguetório, buzinaço, tudo, né, André?
1: Ó, Incapié e Santi Jiménez. O Incapié agora deu uma cabeçada no Santi Jiménez, né?
0: Sem força, né? Rosto no rosto, face to face. E agora o árbitro que gosta de uma conversa, chega ali mais um bate-papo. Imagina que ele não aprendeu de espanhol, o cara veio da Eslováquia, gastando espanhol, André.
1: Meteu ali, vamos tomar uma tequila, cara, depois do jogo, pô.
4: Vamos encerrar de forma
0: ali,
4: antiga.
0: Santi, o Santi tá dedurando.
1: Que, os jogadores do México estão dizendo que ele botou a mão na boca, o equatoriano, pra
0: e
1: falar.
0: E não foi
1: algo.
0: A primeira vez, né?
1: Exatamente. E aí, se o VAR denunciar, o Incapié vai pra rua. Agora o Incapié disse que não fez isso, mas o VAR mostra ele com a mão na boca. Tá na rua, né, Sérgio? Dá pra ver isso, né?
0: Chegou no pé do ouvido e falou. Vai pra rua.
4: É, ele tava pedindo, ele soltou o braço uma hora pra tentar dar um cotovelaço. Agora...
1: O juiz já tá procurando ele, ó.
4: É isso aí.
1: Ó, o juiz vai no VAR só pra dizer que vai botar ele pra rua. Aliás, fala sobre essa regra, Simon, que foi instituída pela FIFA na Copa do Mundo.
0: Isso, por conta de muitos episódios, né, jogadores tapando, popularizaram, não gosto, né, André, Lei Vinícius Júnior, porque ofensas racistas de alguns jogadores no futebol espanhol, e também teve jogador do Benfica.
1: Do Benfica, né, o argentino do Benfica.
0: Mas contra o Vinícius Júnior, porque daí não dá pra fazer a leitura labial. É uma novidade, eu acho correto isso, porque muitas vezes são ofensas. Não gosto do termo Vinícius Júnior, né? Mas para trazer clareza, porque fazer a leitura labial é possível. Oh. Só acho que não precisava ir ao monitor. O VAR poderia tornar mais rápida essa decisão e já vir direto. Ó. Falou ou não falou, porque não é algo interpretativo, né?
1: E papelão do Incapié, né? Zagueiro do Arsenal da Inglaterra. Sai aplaudindo, sai rindo. Papelão do Incapié.
4: É verdade, é verdade. Eu compreendo que os ânimos ficam à flor da pele, muito difícil aguentar uma eliminação, mas tem que... Isso tudo está no pacote do jogador profissional, no combo. Ele tem que aceitar a derrota. E se está na regra, agora que não pode fazer se falar, xingar o adversário tapando a boca com a mão, então... É, o vermelho bem aplicado e acabou a Copa mais cedo para ele.
1: É, acabou a Copa mais cedo, mas vai embora, né? Junto com o Caicedo, com todo mundo.
4: Exato.
1: Isso. Vai embora para o
0: Equador,
1: com o Valência, com todo mundo, né?
0: Bom, Félix Torres volta pro Inter.
1: A gente vai ter mais um minutinho, provavelmente, de jogo, né?
0: Ou dois.
1: O Equador ainda quer pressa. O Moisés Caicedo está com pressa. O México só quer segurar o resultado. Mas, ô Simon, até porque o ânimo deu uma esquentadinha, não é melhor acabar o jogo que não vai mudar mais nada mesmo?
0: Hein? É sim, é arbitragem preventiva, tá na regra e pode fazer isso.
1: Olha lá com o Santi Jiménez, ó, já atropelaram ele, cai o equatoriano pra cima do Santi Jiménez, o árbitro dá a falta do Santi, que diz que foi agredido pelo Vitti.
0: E aí, André, entra no que a gente estava exatamente falando agora, arbitragem preventiva, porque o árbitro é responsável pela integridade física dos jogadores. Se ele vê que o jogo está descambando para um lado mais violento, como parece agora, os jogadores do Equador perdendo um pouquinho a linha, não houve uma agressão. Ah, depois...
5: O Vite deixa o cotovelo nele, né?
0: No Brasil, tenho certeza que o VAR ia sugerir para revisão. Foi proposital, no mínimo para amarelo. Como é contato do cotovelo com a nuca, é uma agressão, André. Para mim é para expulsão. O Vite tinha que ser expulso agora.
5: Se perdeu o Equador, né?
4: Se perdeu. Não, tem que encerrar de forma digna. Perdeu no campo, não conseguiu suportar a pressão no primeiro tempo. E aceitar. É difícil, repito, mas tem que aceitar.
1: Vai terminar o jogo, hein? Agora uma dividida do Montes com o Jordi Caicedo. 52. O tempo de acréscimo já acabou. O Arco sinaliza ali com a mão erguida, acho que mais um minuto, pelo que pude perceber. Com o braço estendido ali o árbitro no centro do campo. Goleiro Rangel bate na bola. Olha o Celito lindo.
4: Agora engrenou.
1: Uma da manhã da terça-feira, 10 da noite no México, da quarta, aliás, 10 da noite da terça no México. Cabeceio do Montes. Vai terminar o jogo, a festa mexicana vai começar nas arquibancadas, vai seguir nas arquibancadas e vai tomar as ruas da cidade do México. O México está nas oitavas de final da Copa do Mundo. Agora uma pegada dura do Caicedo. Termina, professor, para evitar qualquer coisa. Olha o que fez o Caicedo, Simon.
0: Chegou atrasado, mirando o corpo do adversário. Amarelo para Moisés Caicedo, capitão equatoriano.
1: É, tem que terminar o professor Slavko. Vamos acabar esse negócio, Slavko.
0: Se algum jogador mexicano tiver alguma lesão, a culpa não é só do agressor, mas do juiz também.
1: É, porque agora já está decidido. Já para que 2 minutos a mais do 7 que ele já tinha decretado? O Memo Ochoa está quase entrando no campo para fazer a festa. Bola com o Moisés Caicedo. Ficou ali dominada pelo Vázquez. Peralta troca passes do time mexicano. Escapa pela esquerda. Agora sim, acho que vai terminar o jogo. Trila o apito, o árbitro. Festa total. Vamos ouvir a festa no Estádio Azteca.

0: está classificado para as oitavas de final da Copa do Mundo. Bate o Equador pelo placar de 2 a 0. Agora resta a definição, Helena Brum, do adversário mexicano que acontece nesta quarta-feira.
1: É isso mesmo, André, porque o México pega o vencedor entre Inglaterra e República Democrática do Congo. O confronto das duas equipes é amanhã a partir da 1 hora da tarde, com cobertura da Rádio Gaúcha. As oitavas de final são no domingo, dia 5 de julho, às 9 horas da noite, novamente no Estádio Azteca. E é importante ressaltar que o vencedor das oitavas fica no caminho do Brasil nas quartas de final, se o Brasil, é claro, passar da Noruega. E esse jogo aconteceria em Miami, nos Estados Unidos.
0: Sobe o som aí, Murica.

0: festa mexicana segue no estádio Azteca. E claro, agora vai tomar as ruas. Não vou te convidar para tomar uma tequila, porque vai ter que seguir por aqui, né, Rafael Collin, para o Esporte e Companhia. Né?
1: Mas depois das três podemos...
0: Ah, depois... E a gente já
1: aí tu vai estar dormindo.
0: Depois das três já tomamos muitas nessa vida.
1: É, a gente não está mais dos anos 90,
0: não,
1: né, André?
0: Não. Mas vamos falar então, Collin, de 2 para o México, 0 para o Equador.
1: Ah, um resultado muito justo. Impressionante, primeiro, a química, né, desse time mexicano com a torcida. Do início ao fim, o torcedor apoiando os jogadores mexicanos, vaiando quando o Equador tocava na bola, e esse ambiente todo colaborou. O México entrou com sangue no olho, com muita raça, com muita dedicação e muito organizado. Tem jogadores bem talentosos. O Gilberto Moura, de 17 anos, começou a partida pelo lado direito, Quinhones pelo lado esquerdo. E no meio de campo, o Alvarado tomou conta, um motorzinho, em tudo que é lugar. E a pressão foi muito grande desde o início. O Equador tentava controlar, tentava desacelerar o jogo, mas aí o Alvarado achou o Quinhones, lançou em profundidade, o Quinhones fez 1-0. Depois, simbolizando a raça mexicana durante o jogo inteiro, o centroavante Raul Jiménez lutou, batalhou, disputou com os zagueiros, até que recebeu a assistência do Quinhones e fez 2-0. E aí tudo ficou mais fácil para o México. O México fez esse resultado no primeiro tempo e depois se deu ao luxo de administrar, de baixar as linhas, de provocar o Equador para sair para o jogo. E o Equador não teve criatividade. O BKCS, do início ao fim, manteve 2 volantes, Vite e o Moisés Caicedo. E quando tinha bola parada, já que tecnicamente estava mal na partida toda a equipe do Equador, mesmo na bola parada, esses cruzamentos não eram qualificados, muitos diretamente para fora. Não sei o que houve, se foi nervosismo ou se realmente o ambiente mexicano prejudicou demais a seleção equatoriana, mas foi muito justa essa vitória e o México está na fase de oitavas de final.
0: E enquanto os jogadores mexicanos fazem a festa, Simon Bianchini, uma das imagens que aparece é o goleiro Galíndez, Caicedo e Valência abraçados, e parece que o Caicedo é o mais emocionado, né?
2: Pois é, deve ser o encerramento do ciclo desse trio de jogadores, né, André? O Valência com 35 anos, certamente. O Caicedo assumiu a braçadeira de capitão, e o Galíndez também é um goleiro já com uma trajetória pelo futebol sul-americano, joga hoje o futebol argentino. O Javier Aguirre, técnico da seleção mexicana, na segunda passagem pelo time nacional, também cumprimentou o Valência. E agora sai o time equatoriano, todo em conjunto, agradeceu a sua torcida, mas deve passar por algum tipo de reformulação. O Equador, que tem o BKCS como seu técnico já desde 2024, e ele também não tem a permanência assegurada, pensando no próximo ciclo, no próximo Mundial.
0: Valeu, Simon Bianchini, muito obrigado a Helena Brum, ao Rafael Collin, a toda a nossa equipe de produção, nossa equipe técnica, equipe das lives, que nos colocaram também imagens no Gaúcha Esportes. E claro, um abraço especial a você que esteve conosco desde cedo, né? Porque 9 da noite nós começamos a falar desse jogo com o Gaúcha na Copa. E aí o jogo se foi atrasando, atrasou em 1 hora. E agora exatamente a 1:07 desta quarta-feira, 10:07 no México. Fica por aqui o futebol de Copa da Gaúcha. 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
8: Colin aqui na Califórnia, um abraço pra ti e também pro Diego Neri, que está na Austrália. Conheço ele de Porto Alegre, falo de Los Angeles, abração Felipe Fernandes. Ou seja, em Los Angeles, um amigo mandando um abraço pra outro lá em Sydney, na Austrália, aqui pela Rádio Gaúcha. 996995218. Perceberam que há pouco eu li uma mensagem da Califórnia, do Felipe Fernandes, mandando um abraço pro Diego Neri. E vocês acreditam que agora o Diego Neri da Austrália mandou o agradecimento? Outro abraço para o Felipe Fernandes. É um grande amigão meu, Diego Neri, de Sydney para a Califórnia. O rádio é um negócio fantástico, né?
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0: Rafael Collin.
1: Vamos nessa, meu Deus. 1:10 da manhã. Estamos já no dia 1 de julho de 2026. É, iniciando o segundo semestre. E tivemos mais um dia aí de jogos eletrizantes na Copa do Mundo. México classificado, a França também classificada, a Noruega vai ser adversária do Brasil, também classificada. Camilinha, me passa aqui o nosso roteiro de hoje, nós vamos até as 3 da manhã, é o Esporte e Companhia, Gaúcha na Copa, né? Tudo misturado. 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Vamos começar com as informações da seleção brasileira. Alô, Eduardo Gabardo.
2: Bom dia, Rafael Collin. A seleção brasileira de volta a Morriston. Tem pela frente a Noruega, domingo, 5 horas da tarde, no estádio MetLife, pela fase de oitavas de final da Copa do Mundo. Ficou conhecendo o Brasil, o adversário hoje, a Noruega, com a vitória em cima da Costa do Marfim. O jogo foi observado com toda atenção pelos integrantes da comissão técnica da seleção brasileira. Bom, a quarta-feira ainda será de descanso, teve um treino na terça-feira, os jogadores foram liberados para descansar na quarta, voltam durante a quarta-feira para concentração e quinta-feira de manhã tem treino técnico Carlo Ancelotti começando a preparar o time, né? E especialmente a escalação, com algumas questões importantes. Lucas Paquetá com a lesão muscular não poderá jogar domingo e, aliás, dificilmente poderá voltar a jogar nesta Copa do Mundo. As alternativas de Ancelotti. Martinelli, que marcou o gol da vitória do Japão, é uma opção para esta vaga, mudando um pouco a configuração tática da seleção. Endrick, que entrou também no decorrer da partida contra o Japão, é uma outra alternativa. Num esquema com um poder de marcação maior, o Danilo Santos não pode ser descartado. E o gaúcho Rafinha, atacante, que está em fase final de recuperação de uma lesão muscular, deverá ficar à disposição para o jogo do domingo, também é uma alternativa. Agora chegou o momento decisivo, Collin, da Copa do Mundo, reta final, oitavas de final, jogo eliminatório Brasil e Noruega, com a expectativa de um grande ambiente nesta semana aqui na região de Nova Jersey, Nova York, com previsão de muito calor e a movimentação das torcidas de Brasil e Noruega para este grande confronto. kto.bet.br Tramontina, Lojas Benoit, Carhaus, Alibem, Stock Center, Amigo, 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Grande abraço, Collin.
3: Eu tenho o prazer de receber agora aqui na nossa madrugada esportiva da Rádio Gaúcha o colega jornalista Vitor Birner. Vitor, prazer te receber mais uma vez, tudo bem, tudo certo, como é que estão as coisas?
4: Tudo bem, Rafael, boa noite ou bom dia, dependendo de como cada um interpreta esse momento, tá tudo bem, obrigado pelo convite, é uma honra para mim participar.
3: É verdade, isso aí varia bastante aí, a questão do boa noite, do bom dia. Agora, o que tá bom mesmo, ou não, quero saber a tua opinião, é o desempenho da seleção brasileira, rende boa discussão isso aí, hein, Vitor?
4: Rende, até porque a gente olha algumas atuações, algumas poucas, tá? Por exemplo, a gente pega a França, que é uma seleção mais talentosa que a brasileira, com mais jogadores que resolvem, e a gente vê um futebol de outro nível. Por outro lado, o trabalho coletivo da seleção brasileira é o que mais engatinha, o mais inicial entre todas as seleções na Copa do Mundo. Porque o Ancelotti perdeu o lado direito inteiro. Por exemplo, se ele tivesse Militão e Estevão, e tivesse também o Rodrigo, ou até sem o Rodrigo, o Militão, você tem a marcação forte na direita, da jogada aérea e um lançamento longo que ele usou 500 vezes no Real Madrid para ganhar jogos. também do Militão, como pode sair dos zagueiros. Você perde um lateral direito, você não tem um outro que faça todas essas coisas. Você perde o Estevão, que é o cara que dribla. E a rotação de movimentação era feita pelos outros três jogadores mais avançados. O que o Ancelotti foi obrigado a fazer? Ele foi obrigado a colocar um terceiro jogador de meio campo, já que com quatro a seleção ficava vulnerável defensivamente. E ali começa basicamente uma reconstrução. Uma ideia de jogo diferente, porque o lateral passa menos, o lançamento sai menos, o jogador que tem do lado direito tem menos capacidade de desequilibrar do que o Estevão, apesar de ser, do Ancelotti ter grandes jogadores. Então, a seleção está se encaixando ao longo da Copa do Mundo. Dentro do que é possível, aí vai a minha resposta, eu acho que o desempenho é bom, tá? Porque a gente vê subir degrau por degrau, de jogo para jogo. É óbvio que a construção de um time não é uma estrada aberta onde você só anda para frente, tem recuos, tem curvas, é sempre muito complicado, mas o que me chama a atenção é que a seleção começou a fazer aquilo que o Ancelotti mais gosta e mais acredita no futebol: se adaptar aos adversários. Porque o time do Ancelotti nunca é um time de espetáculo. Você pega desde o Milan lá de Kaká, Ambrosini, Pirlo, com o timaço, com o Seedorf. Aí você pega depois também o time do Real Madrid, que ganhou a Liga dos Campeões. Esse time do Real Madrid nunca jogou o melhor futebol do mundo. O melhor futebol do mundo jogava o City. Mas chegava de adversário X ou Y, ele sabia quando usar o contra-ataque, quando usar a jogada aérea. E por mais que ele não tenha o time taticamente na mão, as rédeas, o time já começa a adaptar ao jeito do Ancelotti. E acho que a vitória contra o Japão, se o Brasil conseguir passar das quartas, começa também a moldar o caráter forte de uma equipe que acredita que pode tomar o gol, pode competir, como fez, por exemplo, na abertura contra o Marrocos, quando estava completamente perdido em grande parte do jogo.
3: E contra o Japão chegou a virar a partida, né? Nos colocando na fase de oitavas de final para enfrentar a Noruega, como ficamos sabendo nesta terça-feira. O que você achou do desempenho da Noruega contra a Costa do Marfim e como é que encaixa esse confronto Brasil versus Noruega do Haaland?
4: Bom, aí a gente tem um jogo assim, fosse contra a Costa do Marfim, a Costa do Marfim marca como o Japão marca, um pouco menos organizada, não tem as falhas do Japão em quantidade na jogada aérea, que eram previsíveis, e tinha um contra-ataque com o John Mandé. Era um jogo, entre aspas, entenda bem o que eu vou falar, mais difícil para o Brasil. O jogo contra a Noruega ele é mais perigoso, e eu estou sendo literal. Por quê? A chance do ataque da Noruega machucar o Brasil é muito grande. É muito grande. A chance do ataque do Brasil machucar a Noruega também é muito grande. Né? E a Noruega nunca perdeu do Brasil na história. Por outro lado, são confrontos que jogadores já se conhecem. O Gabriel Magalhães, por exemplo, sofreu bastante com o Haaland, né? Os lados da Noruega são lados muito fortes, a transição em velocidade é muito forte, mas a Noruega vai deixar o Brasil jogar. A Noruega vai permitir que o Brasil jogue. E mais do que isso, eu acho que a Noruega vai atacar o Brasil, porque ela nunca fez algo diferente em qualquer jogo com essa geração desde quando teve o melhor ataque das eliminatórias da Copa do Mundo. E isso vai dar ao Brasil o contra-ataque. Ou seja, a Noruega vai permitir que o Vini Júnior tenha chances em contra-ataque, vai dar espaço do outro lado, o que talvez permita ao Rayan ser mais usado nos contra-ataques, para o Brasil ter um pouco mais de variação. E a Noruega, apesar de ter muitos jogadores altos, também é um time bem falho quando a gente fala de marcação na jogada aérea. Ou seja, é um jogo completamente diferente do Brasil-Japão. A não ser que a Noruega mude muito, é completamente diferente e eu acho que o Brasil não vai fazer a menor questão de ter a bola contra a Noruega. E aí a gente entra no detalhe, quem vai ser mais eficaz? Né? Quem vai conseguir aproveitar as chances que vão aparecer? Né? Quem vai poder usar melhor os contra-ataques? Se o Vini Júnior tiver o jogo inspirado, azar da Noruega. Mas os laterais brasileiros e a marcação do lado de campo vai ser muito testada para evitar que a bola chegue no Haaland, porque se chegar é um problema enorme para a zaga do Brasil.
3: Ou seja, o jogo da Noruega encaixa no perfil Carlo Ancelotti. Seria isso, né?
4: Como seria bom se o Brasil tivesse um ano de trabalho consistente do Ancelotti para esse jogo? O Brasil seria bem favorito contra a Noruega. Como a seleção brasileira ainda não é uma seleção consistente do que o time que tem, na verdade, sendo testado os quatro jogos de Copa do Mundo, né? Ele vai para o quinto jogo com o Ancelotti jogando com uma formação diferente, o quinto jogo com o Ancelotti tentando encaixar uma equipe numa partida que é decisiva, que é muito grande. E eu acho que o Ancelotti também é uma vantagem, porque a capacidade que esse cara tem de entender o jogo é enorme. Por exemplo, contra o Japão, eu tenho absoluta certeza, e eu estava na redação, e os meus colegas, não os do programa, mas o pessoal da redação, né, falavam assim, tira o Casimiro, troca o Casimiro. Eu falava, não. Não, eu não sabia se o Casimiro ia fazer bom segundo tempo, e muito menos imaginava que o Casimiro faria gol. Por quê? Porque quando você está num jogo de mata-mata, né, que é o mata, e é de Copa do Mundo, que é o momento mais tenso, mais exigente para qualquer atleta de futebol, perdendo o jogo, você tem que pensar 500 vezes antes de abrir mão da sua liderança em campo. E o mesmo Casimiro fazendo uma Copa do Mundo bem abaixo do nível que a gente viu histórico do Casimiro, ele tem esse poder de liderança, ele é um cara que não sente negativamente o jogo. Então, quando o técnico troca um jogador desse, ou quando ele acha que está sendo engolido pelo jogo, exemplo, Marrocos, ou quando ele realmente não acredita mais que esse cara possa fazer, ter a liderança, entender a circunstância do jogo, a hora de acalmar o time, a hora de pilhar o time. Então, só um cara com muita experiência, com muito conhecimento de vestiário e do Casimiro, nesse caso, porque trabalharam juntos por anos, consegue ter essa leitura. E talvez essa leitura de jogo, porque o Brasil tem o mais experiente, melhor técnico entre todas as seleções do mundo no seu comando, talvez isso possa pesar favoravelmente ao Brasil contra a Noruega. E se só o Brasil passar da Noruega, aí é um passinho a mais, aí a seleção tende a crescer, a seleção tende a pegar embalo. E Copa do Mundo, quando uma seleção esquenta, a Argentina não era a melhor seleção da Copa do Mundo passada. E também teve alguns pênaltis ali, que eu não vou nem entrar na discussão, porque ela já passou. Mas assim, isso a gente viu várias vezes, seleções que não são as melhores do momento, esquentarem na Copa do Mundo, e naquele mês jogarem um futebol em que elas vão ganhando, crescendo, crescendo, crescendo e são campeãs do mundo. Ou seja, o Brasil tem um técnico que entende isso, tem alguns jogadores decisivos, uma camisa que amedrotou o Japão no último jogo, se quiser a gente pode conversar um pouco sobre isso, e por isso acho que o Brasil tem o direito de sonhar com o título mundial, tem o direito de sonhar em passar pela Noruega, apesar de não ter, como todo mundo sabe, a melhor seleção quando a gente olha o futebol dentro de campo.
3: Eu estou conversando aqui no Esporte e Companhia com o jornalista Vitor Birner. Então tá, vamos falar um pouco mais sobre essa questão da camisa pesada. Por que essa camisa pesou contra o Japão? Ou o que representa, o que significa essa camisa pesada nesse momento da Copa do Mundo, Birner?
4: A camisa não vai ganhar o título sozinha. Mas o Japão é, para mim, a seleção mais organizada da Copa do Mundo. O Japão tem maneiras diferentes de jogar, o Japão já foi ofensivo algumas vezes, o Japão sabe esperar atrás e marcar, tem contra-ataque rápido, é extremamente organizado. Quando o Japão faz 1-0 e o Brasil se encolhe no primeiro tempo, o que o Japão deveria ter feito? Deveria ter jogado mais contra o Brasil. Por exemplo, o Brasil apresenta algumas dificuldades, como teve contra o Japão, de saída de bola. Tem desde o início da competição, e eu tenho certeza que o Ancelotti está trabalhando muito para melhorar a saída de bola brasileira. O Japão marca com maestria a saída de bola. Ele mal tentou fazer isso. Começou quando estava 1-1, estava um jogo um pouco mais desconfortável para o Japão, porque o seu treinador percebeu que se ficasse recuado, ele ia tomar o segundo gol na jogada aérea, ia tomar o segundo gol na pressão, que o segundo gol do Brasil estava muito maduro, como a gente gosta de dizer. Por que o Japão respeitou tanto o Brasil, que ainda não é uma seleção organizada? Porque o Japão olhou para a camisa da seleção brasileira. Eu não estou sendo fanista, eu não sou do tipo jornalista Pacheco. O Japão olhou para a camisa da seleção brasileira, o Japão inconscientemente entendeu o seu tamanho. Olha, nós somos o Japão, eles são o Brasil, eles são os pentacampeões do mundo de futebol. Olhou um Vini Júnior, tá? Olhou um Bruno Guimarães, olhou os grandes jogadores que o Brasil tem e o Japão se encolheu. E o que me chama a atenção é que não foi só o Japão que fez isso nessa Copa do Mundo. E eu acho que as pessoas pouco percebem. Contra o Marrocos, você vê o jogo do Marrocos contra a Holanda, como o Marrocos jogou. Como o Marrocos jogou. O Marrocos ganhou nos pênaltis, mas foi melhor que a Holanda. Mas o Marrocos, quando faz 1-0 e o Brasil empata o jogo depois, o Marrocos sai pouco para o jogo. O Marrocos não vai à frente, o Marrocos não tenta jogar. Por quê? Porque olhou o Vini Júnior, naquela partida olhou o Rafinha, tão criticado, mas que é um grande jogador, olhou o Casimiro, e essas coisas amedrontam o adversário respeita, porque isso é uma coisa do código entre os jogadores que estão lá em campo. Todo mundo olha essa camisa e acha uma coisa especial. Eu, por exemplo, estava ouvindo outro dia, tem uma rádio estatal francesa, que tem alguns jornalistas muito famosos no país, e eles estavam falando com um pessoal de Luxemburgo do que é a camisa do Brasil numa Copa do Mundo. O cara falava assim, Você pode achar que a seleção está melhor ou pior. Você pode dizer que o Brasil não é o mesmo do passado, mas quando essa camisa entra em campo, é tudo muito diferente. Um brasileiro mais passional, se ouvisse o francês falando, choraria. De emoção ouvindo o cara falar do Brasil. Isso está no campo. Então, se o Brasil jogar bola, isso entra em campo, isso pesa agora. Tem que jogar, tem que fazer as coisas certas, tem que amedrontar o adversário, tem que fazer o adversário se encolher. É óbvio que se uma França olhar a seleção brasileira nesse momento, ela vai ter o respeito pela camisa, mas é uma camisa pesada também. Se a Itália tivesse uma seleção forte, entrasse em campo, se for a Argentina, aí a gente está falando de um jogo de gigantes. Quando você pega Noruega, Japão, Marrocos, nós estamos falando de histórias diferentes e elas, em algum momento, podem, como aconteceu nos dois jogos que eu falei, entrar em campo.
3: Tá chegando a hora do Neymar, quase chegou a hora do Neymar no jogo contra o Japão. Se houvesse prorrogação, seria a hora do Neymar, na sua opinião, Birner?
4: O Ancelotti disse que botaria, e obviamente eu vou respeitar muito o que o treinador disse. Eu não sei se ele realmente colocaria o Neymar em campo, tá? Ou, se tivesse empatado, qual era o que precisa para o Neymar entrar em campo? Como que o Neymar pode jogar hoje na seleção brasileira? Quando o Brasil coloca o Neymar em campo, o Brasil abre mão completamente da pressão alta. O Neymar não vai fazer essa pressão. E quem tem visto os jogos do Santos, para não ir muito mais longe em tudo que aconteceu desde quando o Neymar saiu do PSG, não vê um Neymar decisivo. Porque o Neymar, de antigamente, era um jogador que... Eu acho o Neymar gênio, tá? Eu acho o Neymar, tecnicamente, um dos melhores jogadores que eu vi na história. E eu sou de 68, eu tenho 57 anos. Eu vi muitos craques, de perto e de longe. Tá? E o Neymar está, tecnicamente, entre os melhores jogadores. O Neymar é gênio, que eu vi na história do futebol. E o que o Neymar fazia? O Neymar pegava a bola, às vezes, meio campo, no setor do campo, arrancava com ela. Ele dribla para ambos os lados, você não sabe o que ele vai fazer com a bola, você não sabe para onde ele vai driblar, ele não é nada previsível, ele esconde a bola, ele bate de direita, bate de esquerda, tem passe de direita, tem passe de esquerda. Quando o Neymar não tem mais o arranque, ele já tem a dificuldade de abrir espaço. Quando ele não tem a velocidade antigamente, ele fica mais fácil de ser marcado. E o Neymar não é um jogador que gosta de contato. Ou seja, o que o Neymar fez em algumas poucas partidas acima da média no Santos? Um passe para quem está mais adiantado. Em que momento você coloca um cara desses no jogo, a não ser que o Neymar tenha, na seleção brasileira, reencontrado algo mais próximo com o seu jogo de antes? Até agora eu não vi, a gente não tem acesso aos treinamentos, o Neymar está há pouco tempo treinando, o Neymar não deve estar nem na condição física ideal, então ele pode dar esse passe. Em que momento a gente coloca um cara desse no jogo? Se você estiver perdendo e tiver posse de bola, para de repente achar um passe inesperado, na hora que tiver empatado antes das cobranças de pênaltis decisivas numa Copa do Mundo, porque acertando ou errando ele é um especialista, mas você não muda, você não bota o Neymar mais para mudar um jogo completamente como você fazia antes. Até porque se esse Neymar existisse, ele começaria jogando, né? Ou entraria bem antes, ou teria entrado até no jogo contra o Japão. Porque eu acho curioso que as pessoas não se atentam a isso. O Brasil estava pressionando, tá? Mas é o Neymar. É o Neymar, você não está falando de qualquer jogador. E o Neymar, que é o Neymar que a gente conheceu, ele entra em qualquer momento do jogo. Ele entra naquele momento contra o Japão, ele dribla um, dois, ele desmonta, ele implode a defesa japonesa e ajuda o Brasil a fazer gols. Mas o Ancelotti, quando ele diz que o Neymar entraria só naquele momento na prorrogação, talvez sem perceber, ele tenha implicitamente confessado que o Neymar que ele tem ali não é mais o mesmo. Então, eu sempre pensaria muito antes de colocar o Neymar, mas é óbvio, cabe a avaliação do técnico. Repito, não estou vendo os treinos para entender o estágio atual do jogador.
3: Birner, no início da nossa conversa, você lembrou muito bem que antes mesmo de começar a Copa, o Ancelotti já perdeu todo o seu lado direito titular, o Militão, o Estevão, também o Rodrigo. Perdemos o Wesley já ali no antes mesmo de começar, né? Acho que, se não me engano, foi ali antes da estreia até. E agora perdemos Paquetá. O Matheus Cunha, pelo que eu notei, recuou um pouquinho para o Endrick jogar mais à frente. Matheus Cunha inicialmente preencheu um pouco uma função do meia mais ofensivo, mas o Paquetá também se encarrega de fechar um pouco mais ali com Bruno Guimarães e com Casemiro. Depois o Martinelli, numa situação de busca de gol da vitória, entrou mais centralizado, fez o gol. É por aí? É Martinelli? É algum outro jogador? Quem é o substituto do Paquetá?
4: Então, teoricamente, é o Danilo Santos. Teoricamente. porque o Danilo faz essa função de marcar. Já foi primeiro volante no Palmeiras, jogou de segundo. No Botafogo, ele joga mais avançado, ele faz qualquer função no meio-campo. Ele tem muita força física e tem capacidade defensiva. Ele entra na área do adversário para fazer gols, ajuda na construção. Mas é uma Copa do Mundo. E na Copa do Mundo, o Ancelotti tem priorizado, e eu compreendo ele completamente, jogadores com mais rodagem, com mais história nas Copas. Porque. É um jogo. A gente sempre fala que os pontos corridos têm uma característica, o mata-mata tem outra. Eu gosto de usar muito o termo que é um jogo mais cardíaco, né? E o mata de Copa do Mundo é um mata-mata de Libertadores, de qualquer coisa, vezes 500 mil, né? Então, a parte mental do jogador é testada como nunca. E como o futebol tem os duelos físico, quem chega antes na bola, técnico, quem tem mais qualidade, coletivo, o encaixe, se o mental não funcionar, esses três outros desmoronam. Então vai muito do olhar do treinador. Teoricamente é o Danilo Santos. Porém, como eu te falei, a Noruega vai dar muito espaço para o contra-ataque brasileiro. E você ter o Martinelli, você tem um cara para o contra-ataque, que é usado inclusive assim muito no Arsenal, constantemente. Com perigo de gerar, com a capacidade de gerar muito perigo para o adversário. Aí a questão é outra. Como a Noruega vai usar tanto o meio com o Odegaard, como os lados do campo, com o Solá, com o Sørloth, né? Principalmente do lado direito, a Noruega usa esquerda, direita, mas usa mais o lado direito. Eu talvez acho que, enxergando que é o Brasil, talvez force mais um pouco pela esquerda no próximo jogo. Você precisa fechar esses lados do campo. Você precisa ter, quando a gente fala, a parede do lateral. Um jogador na frente de cada lateral, protegendo os laterais para que haja menos confrontos no mano a mano. O Douglas está bem. O Danilo é um pouco lento, tá? Por causa da idade. Sabe se posicionar e tudo, mas é um jogador um pouco lento. Então, vai muito do olhar do treinador. Se ele achar que o Danilo está em condições mentais e táticas, entender o jogo, para fazer as funções que o Paquetá fazia, vai com o Danilo. Até porque com o Gabriel você tem a possibilidade de mudar o jogo, de fazer uma coisa diferente ao longo da partida. E quando você pensa num mata-mata, você precisa ter os jogadores para a partida que podem resolver o jogo e muito também os jogadores que entram em campo para mudança de característica de time, para mudança de ideia, para adaptação, para assim ganhar o jogo. Então eu acho que, em princípio, tá, apesar de não ter começado como titular nenhuma vez, eu desconfio, sem nenhuma convicção, que o Danilo está um pouquinho na frente nessa disputa pela vaga do Paquetá.
1: Para fechar nosso papo, Vitor Birner, um pouco das questões gerais da Copa. França e Argentina estão no mesmo patamar. Como você vê aí a briga pelo título? E alguma outra coisa que esteja chamando a atenção de você nessa Copa, dentro das quatro linhas, fora das quatro linhas?
4: Bom, a França é melhor que a Argentina. Já era na Copa passada, mas a Argentina esquentou, como a gente conversou agora há pouco, e foi pegando embalo, né? Maneira como consegue não ser eliminada pela Holanda nos pênaltis e algumas outras coisas foram tornando aquela equipe uma equipe mais concisa, mais confiante, com um caráter competitivo muito forte. E da mesma maneira também conseguiu nos pênaltis o título da Copa do Mundo. A França joga muito mais bolas. A Argentina, para mim, é uma coisa um pouco. Eu vou ser sincero, assim, eu respeito muito o futebol argentino, e eu não estou falando isso para fazer média. Eu respeito muito a seleção argentina, porque ela é muito competitiva, mas eu não gosto da seleção argentina. Eu acho que faltam jogadores de lado de campo, de construção. Eu acho que o meio-campo não é mais o mesmo. Por outro lado, ele ainda tem a capacidade de marcar, de dar ritmo de jogo, de entender a partida, de não se assustar. E a Argentina deve chegar, se for a final, ao mata-mata, com uma condição física bem interessante, porque a Argentina, na verdade, a Copa do Mundo contra as seleções realmente difíceis da Argentina começa na semifinal, porque a Argentina pegou a baba da baba, né? No mata-mata, e já estava num grupo onde tinha a Áustria com uma dificuldade só. Então a Argentina talvez chegue muito inteira na decisão da Copa do Mundo. A França não. A França me lembra o Brasil de antigamente, com o Olise, com o Dembélé, com o Mbappé, com os reservas. Eu acho que quando você pega os seis atacantes de frente, não os três separadamente, os titulares, os seis atacantes de frente, junto a eles o Doué, o Cherki, talvez seja o melhor sexteto de atacantes, somando titulares e reservas do século em qualquer seleção. O time está encaixado, ele dá espaços como a Argentina não dá, mas ele agride como a Argentina não consegue agredir. A Argentina tem uma considerável dependência do Messi, então é óbvio que a França não é imbatível. Nós estamos falando de futebol, mas a França tem o melhor futebol do mundo. E uma coisa que, já que você me deu a oportunidade de falar, porque é uma coisa que eu bato muito, bastante tempo na minha carreira, e principalmente na ESPN, onde eu estou desde 2018, arbitragem. Porque nós, brasileiros, eu vou me incluir isso apesar de não fazer, tá? A gente tem o hábito de destruir o jogo de futebol com arbitragem. E eu não estou nem falando da cera. Aqui no Brasil, encostou na área, é pênalti. Raspou no jogador, é pênalti. Qualquer coisa é cartão. Entrou por cima, é expulsão. E vai pro VAR por qualquer coisa. E a gente está vendo uma Copa do Mundo, ao contrário da anterior, onde o futebol está sendo respeitado na sua história. O jogador pode agarrar o outro na área. Obviamente tem um limite do que é permitido. Se o cara estiver indo para a bola e você puxar a camisa dele, você vai ter o pênalti marcado contra si. Mas os agarrões na área são permitidos. Agora, pouco eu assisti o jogo da França, e tem um lance, um jogador da França, a mão escapa e bate na cara do Gyökeres. Se fosse aqui no Brasil, era agressão, não deu nem amarelo. As entradas por cima, em que o jogador, sem intenção, pega o adversário e não houve força excessiva, é uma coisa normal do jogo. Aqui no Brasil, tudo é expulsão. Na Copa do Mundo, às vezes, não deu nem amarelo. Ou seja, eu espero, apesar de não acreditar, que o Berreiro, por pênaltis, por faltinhas, por cartões, que a gente vê aqui implodindo o que é a essência do jogo, né, acabe depois dessa Copa do Mundo dentro do nosso país. Acho que não vai acontecer, né? Eu acho que quem pede esses lances o tempo inteiro deveria fazer uma meia-culpa, mas cada um faz o que quiser. Eu sempre gosto de chamar isso de, na ESPN, de implosão do futebol. Eu falo, esse é o pênalti brasileiro, esse é o neopênalti, esse é o ultra-neopênalti, esse é a ultra-neofalta, esse cartão aí é ridículo. E na Copa do Mundo, apesar de, para mim, ter dois erros bem pontuais, o gol anulado do Vini Júnior, porque ele foi chutado, e eu discordo, mas respeito a interpretação diferente, da anulação do gol da Alemanha ontem contra o Paraguai, a Copa do Mundo está tendo uma arbitragem até o momento para aplaudir em pé, como eu nunca vi numa Copa do Mundo até hoje.
3: Show de bola, colega jornalista Vitor Birner, da ESPN, muito obrigado pela gentileza de nos atender, que a Copa continue sendo bem legal, bem bacana, saúde sempre pro amigo e um forte abraço.
4: Obrigado, Rafael, para você também. Saúde e paz para ti, para todos e todas que nos escutaram, que estão com a gente. Valeu.
3: Eu tenho o prazer de conversar agora aqui na nossa madrugada esportiva com um ouvinte muito querido, um ouvinte muito fiel que eu tenho na Noruega, o Eurico Mariante. Quantas vezes nesses 12 anos praticamente de esporte e companhia vocês já ouviram eu citar? Um abraço pro ouvinte Eurico Mariante, diretamente da Noruega, nos acompanhando, muitas vezes ele acordando na Noruega e nós avançando pela madrugada com informações esportivas. Pois é, agora tem Brasil e Noruega. O Eurico é de Porto Alegre, portanto é brasileiro, mas vive há 30 anos na Noruega. Para quem será que ele vai torcer? Como é que ele tá vendo tudo que está acontecendo, essa classificação da Noruega contra Costa Rica? Eurico, que prazer conversar contigo nesse momento especial. Obrigado por me atender, tudo bem por aí?
0: Boa, tia, tudo bem com vocês aí? Meu, é um prazer enorme, né, tia, te escutar por todos esses anos, né? E, bom, um prazer, que eu não tenho nem como te dizer, de poder estar falando contigo agora aí, né? E, pô, bem feliz, né, de ver o Brasil jogar contra a Noruega, mas com certeza vou torcer pelo Brasil, né, mesmo que eu ache que a gente vai chegar não tão bem como os noruegueses eles estão, né.
3: Ah, olha aí, ó. Eurico, antes da gente avançar aí pro jogo de domingo e tal, me fala como é que foi essa terça-feira aí na Noruega. A galera acompanhando o jogo, o país para, como é aqui no Brasil, todo mundo se organiza para olhar o jogo e tal. Como é que é aí na Noruega, como é que foi? E depois da vitória de 2-1, como é que foi a festa por aí?
0: Olha, normalmente, Colin, pra gente aqui, nós estamos 5 horas na frente do Brasil, né, 6 horas na frente dos Estados Unidos, né, no horário. Então, o que acontece, muita gente já saiu do trabalho, né, todo mundo já estão nos bares, no restaurante, nos pubs, nas ruas, né? Então, normalmente, o país para, tanto aqui como nos Estados Unidos, né, que tem muitos noruegueses que moram lá, né? Então, a média norueguesa nos estádios de futebol durante a Copa, ela vai entre 40% a 60% do público no estádio, no jogo da Noruega, é norueguês. Tanto que foram para lá para ver o jogo, os jogos, né? Ou que moram por lá. Então, por exemplo, hoje a avenida principal de Oslo, provavelmente tinha 35 mil pessoas pararam na rua e fizeram aquele barco norueguês, aquele que eles estão fazendo, que a gente vê nas imagens nas arquibancadas, a rua toda fazendo junto. Então, para eles, demorou 28 anos quase para eles jogarem uma Copa do Mundo de novo. Então, para eles, tá bem grande, uma coisa bem grande aqui, né? Além do mais, eu acho que, se eu não me engano, é a primeira vez que um time tem pai e filho que jogaram a Copa do Mundo e que o pai e o filho enfrentam o Brasil, né? Na Copa de 98, o pai do Haaland, ele enfrentou o Brasil na vitória deles de 2-1 contra a gente. E agora o filho vai enfrentar o Brasil de novo, nas oitavas de final. Então, para eles é uma coisa espetacular, né?
3: É, não tenho dúvida disso. Eu imagino a alegria do povo norueguês depois da vitória diante da Costa do Marfim, que até reagiu na partida, a Costa do Marfim empatou, mas aí quem decidiu foi o homem, né? O Haaland botou a bola pro fundo da rede, pô, 35 mil pessoas na praça em Oslo, comemorando, vibrando, imagino o clima de festa, de alegria.
0: Não, tá, é fenomenal, tio, é fenomenal, fora do comum, entendeu? Tu não vê ninguém na rua hoje em dia, a cada 3 pessoas, uma tá usando uma camiseta da Noruega, entendeu? Uhum. Mesmo que a nossa comunidade brasileira aqui na Noruega é muito grande, só em Oslo nós somos 2.500 brasileiros que moram em Oslo, então a comunidade também é grande. Então varia um pouco, tu vê durante a Copa do Mundo agora muita gente usando camiseta brasileira e muita gente usando camiseta norueguesa, né? Eles gostam muito da gente, então por causa do futebol também, por causa do jeito que a gente é, mas a gente tem uma acessibilidade muito boa aqui com os noruegueses, então vai ser uma coisa bem, bem interessante de ver, entendeu? Bem interessante mesmo de participar, de estar no pub assistindo. Eu vou para uma cidade que é 1 hora de viagem daqui, num bar brasileiro, para assistir. O primeiro jogo da Copa, a gente estava lá, nós facilmente, a gente era 800 pessoas dentro do bar, então acredito que agora, contra a Noruega, talvez possa duplicar o número de pessoas no bar. Então tá todo mundo bem interessado, bem ligado assim no que está acontecendo no

0: Isso, quanto a isso, não tem problema nenhum. E, pô, a gente quer ver quem é quem, né, cara? Eles
1: É.
0: são. E quando eles nos veem, ah, pô, vocês nunca ganharam da gente. Também a gente só jogou uma vez, né? Na verdade, o histórico do Brasil em Copas do Mundo é o único país que o Brasil nunca ganhou, né? Mas também só jogou uma vez. Então, vamos ver se agora a gente pega eles de jeito, né? Vamos ver o que vai acontecer. Eu levo fé no Brasil porque sou brasileiro. Mas se eu for ver a realidade, assim, de como está a nossa seleção e a seleção deles e a vontade deles de ganhar, pô, eles têm uma chance muito grande. Eu vou te dizer, eles não são azarões, não. Eu acho que vai ser taco a taco ali no final, sabe? Vai ser taco a taco o
1: Pois
0: jogo
1: é.
0: contra o Brasil.
1: Quero saber também tua opinião, então, sobre o confronto, né? Tu vê eles bem forte. E
0: Vejo,
1: o
0: vejo.
1: Brasil ainda não confirmando aquilo tudo que a gente se acostumou na história.
0: Eu vou te dizer uma coisa, claro, eu vi os resultados das nossas eliminatórias, né? Mas eu não segui muito a seleção, tia, eu não segui a nossa seleção muito, eu tava vendo aqui os campeonatos na Europa, as eliminatórias europeias e tudo. Sigo um pouco do futebol norueguês, que não é, não, eu vou te dizer, às vezes eu brincava com eles, muitas vezes eu brincava, o futebol norueguês, o campeonato nacional, parece a segunda divisão do Carioca. Não, mas eles têm uma série de jogadores muito importantes, cara. Para tu ter uma ideia, eles jogam num 4-3-3, que os três caras do meio de campo são canhoto. São três canhotos no três canhotos no meio de campo. E se tu prestar atenção, assim, eu não sei direito a estatística do jogo de hoje ou do jogo durante a Copa do Mundo, mas a média desses três meio-campistas da Noruega, eles fazem entre 120 e 160 passes certos, cara, para outros jogadores. Não conto os passes entre eles três. Eles fazem passes certos. Eu acho que hoje eu escutei aqui na televisão, o Odegaard errou um passe hoje no jogo. Ele fez mais de 60 passes e ele errou um, né? Então, eles têm um matador, como a gente já teve, um Romário, um Ronaldo Fenômeno. Eles têm um cara que é um gigante, cara, que ele não tem medo nenhum. Hoje ele fez o gol número 60 dele na Copa do Mundo, pela seleção norueguesa. E ele tem 26 anos, cara. Ele vai fazer mais duas Copas, com certeza. Ele já tem 60 pela seleção, né? O meio-campo dos caras é muito inteligente. Agora, a zaga é grande, é forte, mas é muito lenta, né? Então, chegando com velocidade, chegando com os ponteiros, chegando com os caras rápidos, a gente tem uma chance com a bola no chão. A gente não tem muita chance com a bola aérea, né? Porque eles são muito grandes, apesar de eles serem lentos, se eles estiverem na zaga já, se eles estiverem na área, vai ser muito difícil de botar uma bola por cima neles. Se chegar
1: Certo.
0: jogando com a bola no pé, com a velocidade, a gente passa pelo zagueiro sem nenhum problema, tia. Sem
1: Que
0: nenhum
1: legal.
0: problema ali.
1: Eurico,
0: Não.
1: tu és de Porto Alegre, que bairro e como é que tu foi parar aí na Noruega?
0: Tia, eu sou do Bonfim, cara. Eu sou do Bonfim. Eu nasci ali no Bonfim, na Felipe Camarão. Eu me mudei um tempo para São Paulo e eu vim para a Europa para fazer um estágio de 4 meses e eu tô há 30 anos aqui. Não, eu morei na França, eu morei na Bélgica, morei um pouco na Alemanha e agora eu moro na Noruega. Conheci agora minha ex-esposa, eu conheci ela numa viagem que eu estava em Portugal a trabalho e eu tenho duas filhas que nasceram aqui, que são brasileiras e têm as duas nacionalidades, né? Então eu acabei me adaptando por aqui. É
1: Que
0: isso que eu
1: legal.
0: faço.
1: Eurico Mariante, ouvinte do Esporte Companhia, porto alegrense, gaúcho, brasileiro, que mora na Noruega há 30 anos e agora vai curtir ainda mais esse confronto entre Brasil e Noruega. Haaland versus Vini Júnior. Eurico, obrigado pela gentileza de me atender.
0: Pô, é um prazer,
1: Obrigado
0: tio.
1: por ouvir o
0: Foi um prazer.
1: Barão.
0: Pô, sempre, cara, sempre. Saúde e força aí, tia.

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9: 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Bom dia.
10: Bom dia, é um prazer vê-las aqui. 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
9: Muito obrigada por vir até aqui.
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12: Colin, aqui na Califórnia, um abraço pra ti e também pro Diego Neri, que está na Austrália. Conheço ele de Porto Alegre, falo de Los Angeles, abração Felipe Fernandes. Ou seja, em Los Angeles, um amigo mandando um abraço pra outro lá em Sydney, na Austrália, aqui pela Rádio Gaúcha. 996995218. Perceberam que há pouco eu li uma mensagem da Califórnia, do Felipe Fernandes, mandando um abraço pro Diego Neri. E vocês acreditam que agora o Diego Neri da Austrália mandou o agradecimento? Outro abraço para o Felipe Fernandes. É um grande amigão meu, Diego Neri, de Sydney para a Califórnia. O rádio é um negócio fantástico, né?
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1: Uma hora 57 minutos, 1h57, esse é o Esporte e Companhia aqui na Gaúcha, para KTO, kto.bet.br, jogue com responsabilidade, site proibido para menores de 18 anos, Capotas do Vale Porto, referência nacional em capotas de fibra, na Souza Reis 484, em Porto Alegre, e clínica do Dr. Rossol, especialista em sexualidade masculina. Depois das 2 da manhã, eu vou bater um papo com Rivarola, ex-zagueiro do Grêmio, o paraguaio Rivarola, para a gente conversar sobre a classificação do Paraguai para a próxima fase da Copa do Mundo. Vai ser bem legal, então fica ligado aí. O Leonardo Oliveira projeta agora Brasil e Noruega. Fala, Léo.
2: Bom dia, Rafael Collin, tudo bem? Pois então, Collin, eu espero um jogo duríssimo. A Noruega tem um jogador diferente, um jogador que aos 25, 26, 25 anos, tem o Haaland, tem 60 gols pela seleção norueguesa, tem mais gols do que jogos, e é uma seleção de um padrão diferente, um patamar diferente, aliás, em relação à seleção do Equador. Uma seleção muito mais qualificada, com mais jogadores, uma seleção fisicamente privilegiada, uma seleção que tem uma média de 1,88m de altura, uma seleção jovem, tem dois jogadores acima dos 30 anos, apenas um deles o goleiro, ou seja, de um outro nível e de muita dificuldade. O que mais me preocupa não é nem a Noruega, é a seleção brasileira, que demora a se estabelecer no jogo, tem dificuldade de propor o jogo. O Japão deu a bola pro o Brasil teve dificuldade, o jogo com o Japão foi um jogo difícil, o Brasil pariu uma bigorna para ganhar do Japão. Enfim, é um desafio, mas a Copa do Mundo é feita disso. Não dá para ganhar a Copa do Mundo jogando só contra a Escócia e o Haiti. O Brasil vai ter que encarar num domingo que promete ser de muito calor. E esse é outro elemento. O jogo, o jogo aqui em Houston foi já com campo com estádio climatizado. E o Brasil vai ter que jogar agora no MetLife. E a previsão é de muito calor. Esse é um outro elemento. E o jogo às 4 da tarde. Bom dia, Colin. Bom trabalho e bom programa.
1: Obrigado, Leonardo Oliveira, 1h59. Confrontos definidos, Brasil e Noruega, Canadá versus Marrocos, França versus Paraguai, daqui a pouco a gente vai conversar com Rivarola sobre o Paraguai, e o México agora à noite passou de fase, vai enfrentar o vencedor de Inglaterra e Congo. E vamos ver o que vai dar aí, né? Vamos para... Não, eu já confirmo se é Inglaterra e Congo, tá? Eu já confirmo isso aí. Eu vou repassar todos os jogos desta quarta-feira para vocês. Vem aí o Notícia na Hora Certa.
3: 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Notícia na Hora Certa, no sinal 2 horas. 6 trabalhadores indígenas são resgatados em situação semelhante à escravidão em Glorinha. Polícia Penal assume gestão da penitenciária estadual do Jacuí após mais de 30 anos de comando da Brigada Militar Encharqueadas. Governador Eduardo Leite classifica sequência de homicídios em Porto Alegre como episódio isolado. Céu nublado em Porto Alegre, agora faz 13 graus. Há alerta vermelho de perigo para tempestade no norte e no noroeste do estado entre esta quarta-feira e amanhã. 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
4: Trânsito.
3: Movimento tranquilo em Porto Alegre e também nas rodovias da região metropolitana sem registro de ocorrências.
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3: Um idoso em situação de rua sofreu queimaduras após ter a barraca incendiada em Canoas. O caso foi registrado por volta das 10h15 da noite na esquina das avenidas Boqueirão e AJ Renner, no bairro Estância Velha. De acordo com os bombeiros, o homem de 72 anos foi encaminhado a um hospital com ferimentos nos braços e no rosto. O caso está sendo investigado. A Mega Sena acumulou pela terceira vez consecutiva. As dezenas sorteadas foram 07, 14, 16, 21, 33 e 58. Com 5 acertos, 95 apostadores vão receber R$13 mil cada um. O prêmio principal para o concurso de quinta-feira subiu para R$ 27 milhões. cartórios de protesto, jeito mais eficiente de recuperar uma dívida. Notícia na hora certa, volta na Rede Gaúcha às 3 horas. Da redação, Gustavo Gossen.
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0: 12:06 da manhã, Esporte e Companhia aqui na Gaúcha, de volta. Vamos até às 3 horas com muitas atrações. Tem mais Copa do Mundo nesta quarta-feira. O Cleocum está chegando agora com a previsão do tempo para esse dia 1º de julho e também para os dias seguintes. Fala, Cleo.
1: A previsão está indicando para o sul do país uma quantidade expressiva de massa de ar bastante úmida durante a quarta e a quinta-feira sobre toda a região. Na quarta, a gente tem chance de chuva um pouco mais volumosa na metade norte do estado. E claro que isto gera uma situação assim preocupante, porque o pessoal já teve no último final de semana, especialmente no sábado, uma situação de chuvas volumosas. E agora a gente tem de novo uma situação de chuva um pouco mais volumosa, dominando o norte e noroeste do estado. Enquanto isso, a metade sul, a gente tem uma situação de tempo, digamos assim, eu não gosto de dizer seco, porque seco não é, com menos umidade. Não chega a ter chuva na fronteira com o Uruguai em grande parte das regiões. E nas áreas em que a gente tem um pouco de chuva no sul e também no oeste, essa quantidade de chuva é pequena. Então o pessoal fica atento a uma concentração de umidade na metade norte do estado, porque essa umidade, como eu digo, sempre está descendo do Paraná, Santa Catarina, em direção à metade norte do Rio Grande do Sul, onde deve se dissipar, quinta para sexta, mais no, na noite de quinta para sexta, principalmente sexta e sábado, com o tempo mais seco em toda a região. E no domingo a gente tem que ficar atento. Tem previsão de chuva domingo à tarde na metade oeste, mas nas outras áreas pode chover à noite, é o caso aqui da capital. Então o pessoal fica atento com relação ao comportamento do tempo nesses próximos dias, porque a gente tem de tudo um pouco. Primeiro tem essa chuva mais forte na quarta-feira, especialmente à tarde, mas também de manhã tem uma boa chuva. Quinta ainda continua com chuva, principalmente madrugada de manhã. Entre a tarde e a noite é que a chuva enfraquece e vai embora, principalmente na noite de quinta para sexta. Sexta e sábado com tempo seco, mas muito frio. O frio diminui no domingo e em seguida já virão as pancadas de chuva entre a tarde e a noite, outra vez ao estado do Rio Grande do Sul.
0: Obrigado, valeu, Cleocum. É hora do expressinho, do Expresso da Copa. Alô, João Calegari.
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3: Muito bom dia, Rafael Collin. Bom dia a todo mundo que acompanha a Rádio Gaúcha. A gente está aqui no Expresso Copa hoje para falar sobre a trajetória do Irã na Copa do Mundo de 2026, que terminou ainda na fase de grupos. Com 3 pontos somados no Grupo G, a seleção não conseguiu ficar entre os 8 melhores terceiros colocados e deu adeus precoce ao Mundial. Após a eliminação, a delegação iraniana rebateu o secretário dos Estados Unidos, que afirmou ter feito dança da felicidade para celebrar a eliminação do Irã e deixou Tijuana, onde fez sua base no México, com festa. A despedida aconteceu nesta terça-feira, novamente sob a presença de torcedores aglomerados na porta do hotel do Irã em Tijuana, e a cena se tornou comum ao longo do Mundial. Jogadores novamente pararam para atender os torcedores neste dia. Técnico da seleção, Amir Galenoei, fez um discurso público em que exaltou a trajetória iraniana na Copa e a amizade que se criou com o México. O Irã entrou em guerra contra os Estados Unidos e Israel em fevereiro e até houve a assinatura de um acordo de paz. No entanto, a trégua foi esvaziada nos últimos dias com novos ataques entre as partes. O secretário de Segurança Interna dos Estados Unidos, Mark Wayne Mullen, celebrou a eliminação do Irã na fase de grupos da Copa do Mundo e defendeu a forma como a seleção foi tratada durante o torneio. O conflito bélico entre os países afetou diretamente a logística do Irã na Copa do Mundo. Houve ameaças de boicote, amistosos cancelados, problema na emissão de vistos e a troca de base de treinos de Tucson, no Arizona, para Tijuana, no México. Bom, Sobre Irã a gente já conversou e agora a gente vai falar sobre Brasil. Não vou tirar aqui o boletim de Rodrigo Oliveira e Eduardo Gabardo, porque a gente vai falar sobre histórico. Sobre histórico de Brasil na Copa do Mundo contra a Noruega. Então esse próximo adversário a gente já sabe. É a Noruega, que superou Costa do Marfim em duelo pela segunda fase do torneio, que aconteceu ainda nesta terça-feira. E para chegar às quartas de final, a seleção brasileira terá que fazer algo inédito: vencer o time europeu. O time norueguês é um dos poucos adversários que o Brasil enfrentou mais de uma vez, mas nunca conseguiu superar. Os quatro confrontos entre Brasil e Noruega aconteceram desta maneira. Desde 1988, quando o primeiro confronto ocorreu, são quatro jogos com dois empates e duas derrotas. Desses, um foi pela Copa do Mundo, em 1998, quando os dois países integraram o Grupo A e o Brasil sofreu o revés por 2-1. Bebeto marcou o gol do Brasil, enquanto Tore André Flo e Kjetil Rekdal fizeram os dois da seleção nórdica. Na definição final da fase de grupos, porém, a seleção brasileira ficou em primeiro. O último confronto foi em 2006, no jogo em que marcou o início do ciclo para a Copa de 2010. Foi exatamente o primeiro duelo depois da eliminação no torneio da Alemanha, um mês e meio depois da eliminação para a França. Vamos relembrar então rapidamente os jogos entre Brasil e Noruega. Em 1988, Noruega 1, Brasil 1, jogo amistoso. Em 1997, Noruega 4, Brasil 2, também amistoso. Em 1998, Brasil 1, Noruega 2, aí já pela Copa do Mundo. E em 2006, como acabamos de falar, Noruega 1, Brasil também 1. O jogo das oitavas de final da Copa do Mundo será domingo, às 5 horas da tarde, em Nova Jersey. Muito obrigado pelo espaço, Colin. Bom dia a ti e um ótimo programa.
0: Eu tenho o prazer de receber agora, aqui na Rádio Gaúcha, o ex-zagueiro do Grêmio, o paraguaio Rivarola. Grande Rivarola, que prazer, que alegria conversar contigo aqui na Gaúcha. Tudo bem? Como estão as coisas aí no Paraguai, Rivarola?
4: Boa noite, muito bem. E o povo paraguaio está feliz, né? Que ninguém acreditou que a seleção do Paraguai está fazendo. E a gente, todo mundo está feliz. O presidente da República até declarou feriados, né, nacional. Então, também o povo paraguaio apoiando muito a seleção, né?
0: Eu imagino a alegria de vocês, e esse é um dos motivos do nosso contato contigo, Rivarola. Eu quero começar essa entrevista perguntando como é que foi esse feriado, como é que foi essa terça-feira aí no Paraguai. O pessoal não precisou ir trabalhar, o presidente decretou feriado, muitas camisas do Paraguai na rua, pelo jeito. Como é que foi esse dia aí, hein?
4: É um pouco parecido quando a gente estava na França, 98, né? Que eu tive o privilégio de estar nessa época na seleção. E foi muito parecido, os torcedores na rua. E a gente muito feliz, né? O presidente da República também muito ligado no futebol paraguaio. Então, deu tudo certo, né? Depois do jogo ele declarou feriado, né? E o povo, sim, ficou feliz, né? Você sabe como que é para festejar. Porque realmente o povo paraguaio merecia, né? E é. A seleção também, que foi um jogo histórico, porque ganhou a uma seleção alemã que tem quatro mundiais, né? Então, tudo isso é muito válido para a gente, né?
0: Rivarola, me diz o que você achou do jogo, desde que a bola começou a rolar, o jogo foi andando, a proposta do Gustavo Alfaro foi dando resultado, uma proposta mais defensiva, e que acabou dando certo, o jogo foi para os pênaltis, e aí deu o Paraguai. Me faz um resumo aí, na tua avaliação, como é que foi o desempenho do Paraguai e também da Alemanha?
4: Eu acho que o Paraguai tem um sistema de jogo. Eu acho que contra Estados Unidos, por exemplo, eu acho que o Paraguai fez outro estilo de jogo e não deu resultado, né? Então, acho que o treinador voltou, que é do nosso, né? Que é esperar sempre. três quartos do campo aí esperando e ficar contra golpe. Todo tempo, já na minha época, o Paraguai jogando assim, né? Porque é o estilo da seleção. E esse estilo deu resultado para a nossa seleção. Sempre foi assim, com um 4-4-2. Então, esse tipo de jogada deu resultado para o Paraguai, né? E ultimamente mostrou contra a Alemanha, né? Que eles ficaram atrás e contra-ataque, porque tem dois jogadores, vocês já sabem, né? Que é o Enciso, o Almirón, que são rápidos. Então, tem a possibilidade de chegar lá em cima, né? E marcar o gol.
0: Sim, é, Enciso, Almirón, jogadores habilidosos, rápidos, são o que a gente chama de escape, né? Para justamente contra-atacar e o Paraguai também assustar os adversários. Mas é um sistema defensivo muito sólido. Tem o Maurício também. O Maurício encaixou muito bem nessa seleção do Paraguai. Você não acha, Rivarola?
4: Sim, muito bem, muito bem. O Paraguai precisa um jogador assim, que é um jogador técnico, né? Não é de marca, não é muito, mas a gente... A seleção precisava um jogador assim, que é técnico, para buscar o espaço, né? E Magalhães, Maurício mostrou que está ajudando a seleção do Paraguai. Então, acho que o mais acertado é na seleção dele, né? Está ajudando muito a seleção do Paraguai.
0: A entrada do Galarza ainda na primeira fase, ele não iniciou jogando lá com os Estados Unidos, mas entrou no segundo jogo, já fez o gol da vitória, e acho que ele foi um símbolo do aguerrimento, da dedicação nesse jogo aí contra a Alemanha, né?
4: E a gente precisa, né? Você sabe como que é Paraguai, a gente precisa um Galarza, um Gustavo Gomes, o Cuas... O cara que briga, o jogo do Paraguai sempre foi assim, né? É o estilo de nossa seleção, os jogadores paraguaios é assim, né? Com raça, porque antigamente a gente perdeu, né, essa raça, mas agora está voltando. Então, esse tipo de atitude não tem que trocar, cambiar, né? Porque dá resultado. Então, o Paraguai hoje, acho que está esperando entre França e Suécia para ver, e eu acho que não tem que trocar o sistema do jogo, que seja França, que seja outro time, e enfrentar dessa maneira e tentar passar no quarto, né?
0: Deixando claro para os nossos ouvintes que essa conversa com o Rivarola a gente está fazendo durante o segundo tempo do jogo da França contra a Suécia, resultado de 2-0 França. A França desperdiçando um monte de chances, né? Provavelmente vai ser França mesmo, né? A gente vai estar conversando agora na madrugada, já provavelmente com essa definição, França e Paraguai. E assim, é mesmo estilo, não tem outra saída. É marcar, marcar, marcar e tentar sair no contra-ataque. Não tem outro jeito, né, Rivarola?
4: Totalmente estou de acordo com vocês, né? Agora o França está ganhando de 2-0. Então, acho que Paraguai tem que jogar da mesma maneira. E porque Paraguai, quando consegue fazer um gol, ele fecha bem, briga bem. Que é o nosso estilo, né? Eu sei que muitos não gostam, de repente, o estilo de um jogo do Paraguai. Mas um mundial assim que a gente precisa passar, né? Passar por etapa, e isso que está fazendo o Paraguai. Eu sei que a gente não gosta muito do futebol paraguaio como o sistema do jogo, né? Mas está dando resultado. Eu, sim, justamente uns periodistas aqui paraguaios perguntaram também, e eu falei a mesma coisa. É quase parecido na época do Grêmio também, que o Grêmio só pegava, só aquele, só isso, mas na minha época o Grêmio conseguiu quase, quando eu estava, quase 8, 9 títulos. Então, dá resultado, né?
0: Sim, sim, sim. Mas aquele Grêmio saía mais pro jogo também, né?
4: Então, mas tinha um estilo de jogo, né? Não estava falando, porque eu lembrava que o pessoal de São Paulo, do Rio, falavam de que o Grêmio só pegava. É. Mas não é que pegava, tinha um estilo diferente, mas fazia diferença, né?
0: Sim, é verdade, é. Eu lembro muito bem, na época, os times do Rio de São Paulo diziam: ah, lá no Sul futebol é de pegada. Ah, jogar contra o Grêmio, contra o Inter é difícil porque tem muita pegada. E eu sempre dizia, não é só pegada, tem qualidade, tem as duas coisas aqui no Rio Grande do Sul. E no caso do Grêmio, ele foi atropelando todo mundo, teve várias conquistas nos anos 90 e o Rivarola estava junto em muitas delas, inclusive jogou a decisão do Mundial contra o Ajax. Agora, Rivarola, a França não é a Alemanha. A França tem, por exemplo, muitos craques. Tem Olise, tem Mbappé, tem Dembélé, tem Barcola. Como é que é dobrar a marcação? Tem que estar voando fisicamente para dobrar, triplicar a marcação, se for o caso?
4: A gente sabe, né, que o França, eu acho que hoje é mais seleção que a Alemanha, né? Porque tem jogadores desequilibrantes, você já nombrou, tem vários aí, eu estava assistindo agora e acho que vai ser difícil para Paraguai, mas Paraguai, se faz bem o trabalho, aguentando bem, marcando bem, está esperto, ligado, eu acho que Paraguai pode dar outra surpresa, né? Que já deu contra a Alemanha, que ninguém acreditou, né?
0: E o goleirão vai trabalhar bastante, e já trabalhou nos pênaltis, né? Foi bem demais o goleiro do Paraguai, né?
4: Pois é, um goleiro que apareceu assim, de repente, né? Ele já vinha mostrando seu futebol como goleiro em São Lourenço do Almagro, e foi convocado, e eu acho que enquanto a goleiro, o Paraguai tem vários, né? Tem ele, tem o Gatito. Tem o Olveira, que é um uruguaio nacionalizado. Então, o Paraguai, nessa posição, acho que não teve muita dificuldade, né?
0: O Rivarola, por que na estreia o Paraguai foi tão mal? Porque quis jogar de igual para igual contra os Estados Unidos? Me dá a tua avaliação aí desse início, que não foi nada bom.
4: Pois é, era difícil, né? Mas eu acho que é o gol contra de Bobadilla, que é Bobadilla de São Paulo, né?
0: Uhum.
4: Uma desgraça dele que desorganizou um pouco, porque foi um gol muito temprano, né? Então, acho que o Paraguai não conseguiu também fazer o que tinha que fazer. Acho que um pouco desesperado também, Paraguai saiu um pouco e aí complicou as coisas, né?
0: Sim. Uhum. Bom, e na decisão por pênaltis contra a Alemanha, como é que foi tua reação, Rivarola? Me diz assim, como é que foi o momento pra ti, olhando aí em Assunção, na TV, com amigos, sozinho, com a família?
4: Não, sempre com família, sempre assistindo com amigos dos jogos, né? E foi emocionante. A verdade, todo mundo ficou impressionado, porque ninguém, como te falei, ninguém esperou esse resultado. Então, todo mundo ficou feliz, eu também, todo mundo. Você tem que ver, os torcedores saíram tudo na rua. Depois vino um feriado, declarou o presidente da República. E aí, a festa foi até amanhecer, né?
0: Eu imagino a alegria, que legal. E outra, né? Paraguai podia ter definido já na série de 5. E aí erra, a Alemanha faz, aí Paraguai erra com o Balbuena. Aí vai para a alternada, quase que a Alemanha vira o jogo nos pênaltis, né?
4: Esse é um... Os pênaltis você sabe, né? Como que é. De repente tem os melhores batedores de pênalti e não faz, né? É parte do futebol, parte do pênalti. Então, graças a Deus, tudo certo, que o francês, aquele, acho que era o número 4, né, que errou
0: o
4: gol, e aí Paraguai
0: liquidou o jogo, né? É isso aí. De quanto em quanto tempo você vem aqui pro Brasil, Rivarola, aí? O que você tem feito?
4: Eu estava mais aqui perto, né? Faz tempo que não vou mais em Porto Alegre, mas outro dia estava aí um evento aí que a gente convidaram para nós, né? Junto com o Gamá. A gente foi jogar acá pertinho, acá de Foz, ali em Paraná.
0: Uhum.
4: E sim, faz um tempo que não vou mais em Porto Alegre, mas eu gostaria de repente, que tem algumas coisas também que cuidar aqui, não... Não dá, mas sem dúvida, Grêmio, Porto Alegre sempre vai ficar no meu coração, né?
0: E consegue olhar os jogos do Grêmio antes da parada para a Copa aí? A coisa tava meio feia, hein?
4: A verdade, pouco acompanho, mas tem sempre amigos que a gente tá falando, né? Amigo aí de Porto Alegre que a gente sempre tem contato, né?
0: Sim. Rivarola, muito obrigado pela gentileza de atender mais uma vez a Rádio Gaúcha para passar essa ideia aí de como tá o povo paraguaio depois dessa classificação. Bom, que vem a França agora e Gustavo Alfaro e seus soldados que vão tentar aí conquistar mais essa façanha e alegrar ainda mais o povo. O presidente ele pode decretar 3 feriados, né? Daí ele já decreta mais um.
4: E, pois é, ele é... vai esperar o jogo e daí dois dias de feriado, 3 dias. Né?
0: Muito obrigado, viu, Rivarola?
4: Ele é o presidente da República, é muito ligado ao futebol, sempre compartilhando com os jogadores também, então isso é bom, né? Então tem um presidente que está apoiando o futebol paraguaio e o futebol da nossa seleção, né?
0: Sim. Obrigado e um abraço, meu amigo. Obrigado por nos atender.
4: Falou. Abraço vocês e o carinho sempre para todos aí do Rio Grande, Porto Alegre, aos gremistas, Colorado, que eu tenho amigos também colorados, né? Então, um abraço para todos eles, né?

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1: O sinal vai marcar 2:30 da manhã. Esse é o Esporte e Companhia aqui na Gaúcha. Nós vamos até às 3 horas. Depois das 3 tem o Madrugada Gaúcha com o Marcelo Drago. Olha o sinal aí, 2:30. Curiosidades da Copa, agora com Ana Nazário.
2: Muito bom dia, Rafael Colha, a todos os ouvintes aqui da Gaúcha, no programa Esporte e Companhia. Estou de volta, Barão, para a gente seguir trazendo curiosidades históricas para os nossos ouvintes da Copa do Mundo, desde lá o seu início em 1930. E Colha, o que aconteceu nessa última terça-feira? A Noruega, ela bateu a Costa do Marfim e se classificou para a segunda fase do torneio, chegando às quartas de final. E vai enfrentar quem? A seleção brasileira, né? Teremos esse confronto acontecendo já no domingo, às 5 horas da tarde, pelo horário de Brasília. Mas o que é o nosso detalhe, o que nós vamos falar aqui no nosso espaço, Marão, é o fato de que a Noruega, ela é o único país que enfrentou o Brasil mais de uma vez e nunca perdeu em nenhum campeonato. Então, nós não estamos falando de um confronto em que o Brasil nunca perdeu somente na Copa do Mundo, que tem aquela zica quando chega o Mundial. É que em nenhuma competição que o Brasil e Noruega se enfrentaram, o Brasil conseguiu vencer. Então, a seleção brasileira vai ter que fazer esse feito inédito. E a gente vai relembrar quais foram esses confrontos, porque foram 4. 2 vitórias norueguesas e 2 empates. Então, vamos voltar uns bons 40 anos atrás, porque a primeira partida entre Brasil e Noruega foi 27 de julho de 1988. Um empate em 1-1, foi um amistoso entre as duas equipes, e quem marcou foi o Fortov pela Noruega e o Edmar pelo Brasil. E daí, o outro confronto entre ambas seleções, Colin, aconteceu quase 10 anos depois, 9 anos para ser mais preciso. 29 de maio de 1997, a Noruega goleou o Brasil, dá pra gente dizer, por 4-2 também, num amistoso internacional. O André Flo fez 2 gols pela Noruega, assim como Ostentad e Rude também. Já pro Brasil, Djalminha e Romário descontaram. E o que se esperava que fosse a revanche da nossa seleção, Barão, não veio, mas o confronto, que até então é o único confronto entre Brasil e Noruega em Copas do Mundo, aconteceu em 23 de junho de 1998. Os dois países se enfrentaram pelo Grupo A e o Brasil, ele sofreu o revés por 2-1. O Bebeto marcou o gol para o Brasil, Barão, enquanto André Flo e Kjetil Kjedal fizeram os 2 da seleção nórdica. E na decisão final da fase de grupos, a seleção brasileira acabou ficando em primeiro. E o último confronto que aconteceu entre ambas as seleções, Colin, foi em 16 de agosto de 2006, também em um amistoso internacional, que foi também um placar de 1-1, né? Coincidência, porque foi o mesmo placar de um amistoso que a seleção fez lá em 27 de junho de 88. Então, aí, quase 20 anos depois, a gente teve um amistoso entre as duas seleções com o mesmo placar. Só que nessa ocasião, lá em 2006, o Pettersen marcou para a Noruega e o Daniel Carvalho para a seleção brasileira. Então, esse foi o último confronto entre ambas as seleções, um jogo que marcou o início do ciclo para a Copa de 2010. E um fato curioso, já que estamos falando de curiosidades, desculpa a redundância, Colin, foi que esse primeiro duelo aconteceu depois da eliminação no torneio da Alemanha, 1 mês e meio depois da eliminação para a França. Então, também era uma época que o Brasil não estava aí nas suas melhores condições. Bom, Barão, então a seleção norueguesa é a única que nunca perdeu para a nossa seleção brasileira em nenhum campeonato. Porque se a gente pegar só a Copa do Mundo, existem outras seleções que nunca perderam para o Brasil, que é o caso da Hungria. Eles têm 2 vitórias, em 1954 e em 1966. E Portugal, que triunfou em 1966, empatou em 2010. Porém, essas duas já foram batidas em outras ocasiões. E quem também tinha essa marca, Colin, era Senegal. E até que foi bem recente, porque Senegal ostentava um empate em um amistoso de 2019 e uma vitória em outro amistoso em 2023. Contra a seleção brasileira. Mas, ano passado, veio o primeiro triunfo verde-amarelo sobre a seleção de Senegal. Então agora realmente quem detém o título da seleção que o Brasil não consegue bater é a Noruega. E lembrando, Barão, que essas oitavas de final vão acontecer às 5 horas da tarde do domingo no estádio de Nova Jersey. Isso mesmo, o MetLife Stadium nos Estados Unidos, que é o mesmo local que o Brasil estreou no Mundial de 2026. Bom, Colin, vamos ver aí qual vai ser o próximo capítulo e se a gente finalmente vai conseguir bater a Noruega, que cai entre nós. O Brasil é o favorito do confronto, né? Um abraço, Barão.
1: Abraço, Ana. Obrigado. São 2 horas e 35 minutos. O Munari comentou a classificação da Noruega em cima da Costa do Marfim. E aí ele fala do jogo e também já projeta esse confronto contra o Brasil. Fala, Munari.
0: Bom dia, Rafael Kovin. Bom dia a todos. Noruega no caminho do Brasil. Haaland no caminho do Brasil. O que eu considero o melhor centroavante do mundo e acho que muita gente considera também, né? Vai ser o adversário do Brasil na próxima fase da Copa do Mundo, num confronto que a Noruega ganhou da Costa do Marfim por 2-1. Jogo duro, tá? Jogo que o Haaland não fez uma grande atuação, pelo contrário, bastante sumido na partida, mas o jogo foi 2-1, segundo gol da Noruega, o gol da classificação marcado pelo Haaland. Esse é o jogador que a seleção brasileira vai enfrentar. Um centroavante que jogou 3 partidas na Copa do Mundo, né? Foi poupado contra a França, tem 5 gols. Um jogador que tem uma média de mais de 1 gol por partida com a camisa da Noruega. O cara que fez a Noruega se tornar uma seleção importante, uma seleção bastante respeitada para a Copa do Mundo. Não é candidato ao título? Não. Mas está entre as médias, a que chegou ali como uma das mais fortes. O Japão, acho que o Brasil já enfrentou também, estava nesse patamar, mas eu considero a Noruega um pouco acima. E ela é forte porque o Haaland traz para cima uma geração, como o Modric fez recentemente com a Croácia, como a Bélgica teve com mais nomes, é verdade, do que a Noruega, mas foi uma seleção que deu trabalho para a Argentina em 2014, que eliminou o Brasil em 2018, que deu trabalho para a França em 2018. Eu acho que a Noruega ela é a seleção média da vez da Europa. Eu considero já Portugal como uma seleção grande pelo que fez nos últimos anos. O que essa Noruega tem de forte? Além do Haaland, tem o Nusa, que é um ponta esquerda que fez o primeiro gol, um belíssimo gol, que é um jogador diferente dessa seleção. É uma seleção de muita força física, uma média de altura de 1,88m do time titular. É um dos elencos aí com a média de altura mais alta. No time titular são 5 jogadores com mais de 1,90m. E nesse time que é forte, que é físico, esse Nusa é um jogador do drible, o jogador da velocidade, o cara do 1 contra 1. Assim ele fez o gol e assim ele vai gerar preocupação para o Danilo, o lateral direito da seleção brasileira. O Nusa sempre atua aberto pelo lado esquerdo. Mais um ataque, além do Haaland, Sorloth, centroavante do Atlético de Madrid, que fez muitos gols pela camisa do Villarreal no futebol espanhol. Um centroavante que joga como ponta direita, exatamente para o Haaland ser o centroavante. É um cara que tem alguma dificuldade com a bola técnica, não é um cara de drible, não é um cara de 1 contra 1, mas é um cara de muita força, de 1,95m. O cara que muitas vezes entra na área, se aproxima do Haaland para ter 2 centroavantes, para gerar preocupação. É uma Noruega que tem o Odegaard, meia do Arsenal, um jogador de uma qualidade altíssima, camisa 10. Um jogador que, óbvio, seria titular da seleção brasileira, tá? Joga mais que o Paquetá, por exemplo. Tem o Berg, o volante, camisa 6, de controlador de jogo. É um time que do meio pra frente tem boas soluções. Oscar Bobby, que entrou no segundo tempo e fez a jogada do gol, joga no Manchester City, não é titular do City, não é titular da seleção da Noruega, mas é um jogador de qualidade. Onde estão os pontos fracos desse time? A defesa é uma defesa que tem falta velocidade pra ela. Por isso eu não duvido que o Ancelotti, em algum momento do jogo, ou em vários momentos do jogo, abra mão de um Brasil que pressione tanto para ser um Brasil que chame a Noruega para tentar explorar a velocidade do Vini, do Rayan, do Hendrick, do Matheus Cunha, do Martinelli e companhia. Porque eu acho que o caminho para o Brasil ganhar o jogo dessa vez é pelo chão. Se contra o Japão foi pelo alto que o Casemiro fez o gol, é muito difícil encontrar espaço nessa zaga que tem o Ager com 1,96m, o Reguin com 1,92m. É difícil, né? Pelo alto, o volante, o Berge, que joga na frente da área, 1,95m. Nas bolas paradas, ainda o Haaland e o Sorloth com 1,94 e 1,95 também voltam. Acho difícil pelo alto, mas é pelo chão. Vai ser um Brasil que vai precisar colocar um pouco mais a bola no chão e ali pode encontrar espaço, principalmente se atrair a Noruega. Um confronto difícil, tá? Eu acho que o Brasil sobe um degrau em relação ao Japão, mas o Brasil é favorito, gente. Por si, tudo que eu tô citando aqui, essa hora na rádio da Noruega, tem alguém falando sobre o Brasil e tem mais qualidade no lado brasileiro para eles apontarem do que a gente aqui. Então o Brasil é favorito, mas a Noruega é sim um grande adversário. Abraço, Colin!
1: Abraço, 12h39, obrigado, Munari. E o Felipe Duarte comentou a classificação da França em cima da Suécia e chega agora no programa com uma análise desta partida e também opina sobre Brasil e Noruega. Fala, Felipe.
3: Rafael Collin, tem como ser assustador e encantador ao mesmo tempo? Tem, e eu vou te comprovar. Falando pela ótica do torcedor brasileiro, é assustador ver a França jogar. Porque é um time que tu não consegue ver no horizonte alguém minimamente bater. E aí a gente vai lembrar da última Copa do Mundo, é uma Argentina de exceção, com um gênio em campo, que é o Messi, numa tarde que deu tudo certo e ainda assim foi para os pênaltis, né? Com o goleiro Dibu Martínez pegando muito, pegando aquele chute, aquela finalização assim, com o tornozelo. Essa é a ótica do torcedor, né? É assustador ver a França jogar, porque parece que eles estão num caminho aberto, correndo a passos largos para o título mundial. Seria o tri da França. Agora é encantador para quem gosta de futebol, para quem analisa futebol, porque é um time onde as peças se encaixam e tem um fora de série comandando tudo isso lá na frente, com braçadeira de capitão, camisa 10 e sendo o goleador, sendo o protagonista, né? A Suécia até tentou e desenhou uma estratégia para brecar essa França, colocou 3 zagueiros, 2 laterais que não passavam da linha intermediária, portanto uma linha de 5 defensores atrás, 3 jogadores no meio campo, sendo 2 volantes e 1 atacante que fechava o espaço para puxar contra-ataque quando tinha a bola, e lá na frente 2 centroavantes que não são bobos, né? O Gyökeres e o Isaac são jogadores de grande nível, o Isaac centroavante do Liverpool, o Gyökeres jogador do Arsenal, então a gente não está falando de um time qualquer aqui, a Suécia é um bom time de futebol, mas não está na mesma prateleira, não dá para sentar na mesma poltrona para conversar com a França. E a França deixou claro isso desde o pontapé inicial. Empilhou chances, no primeiro tempo teve 70% de posse de bola, 15 finalizações, teve puxeta do Olise, que quase foi gol, teve paulada do Mbappé na trave, teve finalização do Rabiot, infiltração de jogadores. Enfim, a França tentou de todas as formas, até que o gol saiu. E quando saiu numa jogada individual do Mbappé, aliando força e qualidade técnica, parece que o mundo da Suécia desmoronou, a estratégia desmoronou, a Suécia ficou perdida, porque ela não sabia o que fazer, ficou no meio do caminho. Bom, eu tinha que me defender, agora que eu tomei o gol, eu tenho que atacar, mas como que eu vou atacar essa França? E aí virou treino. O segundo tempo virou treino para a França, que passeou. Faz mais 2 gols, um do Barcolá, também de ótima atuação, Mbappé faz o terceiro, o segundo dele na partida, nesse duelo bem particular com o Messi para ser o maior goleador da história das Copas do Mundo, né? Uma atuação incrível do Olise, que desde também perdeu muitos gols, mas uma atuação incrível. E aí, repito, é encantador para quem gosta de futebol e assustador pela ótica de quem está torcendo para ver o Brasil campeão da Copa do Mundo. E aí, se tu me perguntar como parar essa França, não sei. Eu só vejo 2 caminhos para a França perder essa Copa do Mundo. Primeiro, a França se atrapalhar com lesões, com suspensões, com desfalques. Mas ainda assim, né, tem elenco, a gente costuma dizer em competição de clubes de futebol, né? Se fosse pontos corridos, a França ganhava com um turno de distância para os outros. Mas é mata, é Copa, é uma noite infeliz, é uma tarde infeliz, uma tarde iluminada do adversário, uma estratégia bem montada que dá tudo certo, e a França pode ser eliminada. Perdeu a final da Copa do Catar lá para a Argentina, perdeu na Liga Europa na semifinal para a Espanha. Então, dá para ganhar da França se der tudo certo. Um alinhamento de todas as estrelas e planetas do Sistema Solar. Dá. É difícil. Ou a outra questão é, essa França, que é tão superior assim aos adversários, cai na soberba. Sabe? Imaginar que já está ganha essa Copa do Mundo. Até porque os adversários que a França pegou até agora podem não ter sido os maiores adversários e os mais difíceis. Só que ela passeou contra todo mundo. Ela sofreu um pouco no primeiro tempo contra o Senegal na fase de grupos, mas no segundo tempo atropelou e ganhou na hora que quis. Quanto ao Iraque, eu não vou nem trazer à memória o que aconteceu. Foi aquele jogo que choveu e parou tudo. E depois uma Noruega que se preservou. Mas hoje uma Suécia que tentou parar

0: parece que ela entende que ela é superiora e os caras se olham e dizem, tá bom, vamos lá ganhar deles, vamos ganhar deles. Assim tem sido. O próximo confronto da França é o Paraguai, que ontem fez uma façanha eliminando a Alemanha. Vai conseguir de novo? Provavelmente não. E a gente vai ver a França chegando, no mínimo, nas quartas de final da Copa do Mundo, Colin.
1: Obrigado, Felipe Duarte. Vamos saber as informações da dupla Grenal. Lucas Katsurayama com o Inter e o Marcos Souza com o Grêmio.
2: Fala, Colin. Muito bom dia para ti, muito bom dia para todos. O Inter encaminhou a contratação do meia Caleb do Fortaleza, ele que estava emprestado ao Alavés da Espanha nessa última temporada europeia. Ele tem um contrato com o clube nordestino até o final de 2028, mas o Fortaleza tem desejo de negociar ele pelo custo elevado, considerando agora as finanças do clube que está na Série B. Ele que podia até ter permanecido no Alavés, mas o clube não quis exercer o direito de compra. Disputou 20 jogos lá, nenhuma participação direta em gols e vinha sendo um reserva. Então tem 26 anos, canhoto, surgiu no Galo, Fortaleza, agora Alavés e muito bem encaminhado com o Inter. Tão bem encaminhado que as tratativas são entre Inter e o staff do jogador, já que o Fortaleza vai facilitar essa saída exatamente pelo fator financeiro. O Inter que também tem encaminhada a saída de Borré para o River Plate, algo na casa dos 13,5 de dólares, a negociação que o Inter deve receber, além de até envolver uma dívida que o Inter tem com o clube argentino. E nesse caso, o Inter vai ao mercado investir dinheiro para contratar um centroavante, a reposição ao Borré, porque inicialmente a ideia era contratar jogadores por empréstimo ou jogadores sem contrato. Algo que o Inter não precisava investir um dinheiro, e agora o Inter muda de ideia, deve sim investir para trazer um centroavante titular. A semana do Inter é de treinamentos até a sexta, e aí no sábado tem um jogo treino contra o Curitiba no Beira-Rio, o primeiro de quatro, porque depois tem São José, a tendência ainda de uma confirmação contra o São Paulo, e por fim o Caxias. E a tendência também é que todas as partidas sejam realizadas em Porto Alegre, mas isso não está 100% definido ainda. E na segunda-feira que vem, a partir do dia 6, o Rocher se reapresenta. Ele que recebeu alguns dias de férias depois da eliminação do Uruguai na última sexta, na segunda-feira que vem, portanto, de volta aos treinamentos. Só que, claro, a tendência é de que ele talvez nem participe dos jogos do Inter no segundo semestre, porque ele vem sendo muito contestado. Lesões, falhas, e aí o Inter deve negociá-lo e contratar também um novo goleiro. Valeu, Colin, um abraço.
3: Fala, Colin, bom dia, meu amigo. Colin, a terça-feira do Grêmio foi de reapresentação no CT, e por mais que tenha sido um treino leve, Colin, mais assim de reavaliação, de início de semana, a atividade teve alguns recados importantes para o planejamento da semana. O primeiro deles, Colin, foi que o Gustavo Martins não teve uma lesão grave. Ele dava alguma preocupação para a comissão técnica, porque ele participou do primeiro tempo da vitória sobre o Cascavel do último sábado, mas ele deixou o jogo relatando dores musculares. E o Grêmio tinha o receio de que ele poderia ter sofrido uma nova lesão muscular. Não foi o caso. Ele participou do treino hoje com os companheiros. A princípio, tudo ok com ele, Colin. Então, o Grêmio mantém aí uma ideia de pelo menos metade da defesa titular com sequência. Isso porque o Vieri foi vendido e o Grêmio agora trabalha para encontrar um outro jogador ali para o lado esquerdo. Um desses candidatos voltou a trabalhar exatamente hoje. Luiz Eduardo, recuperado de lesão muscular. Esse sim teve um problema mais grave diagnosticado. Fez todo o tratamento, foi liberado, fez o primeiro trabalho com bola da intertemporada nesta terça e ele vai brigar pela vaga de titular do lado esquerdo da defesa, junto com Wagner, Leonardo e Kahneman. Bright White e Vilaçante, que também ficaram de fora da viagem, participaram da atividade e dão sinais de que podem viajar. No próximo sábado, o Grêmio vai a Sinop, no Mato Grosso, enfrentar a Chapecoense no segundo amistoso da intertemporada. Um jogador que eu não citei ainda, Colin, também retornou ao trabalho, é o TT. O TT fez uma cirurgia para correção de um desvio de septo durante a intertemporada, no período de férias, e ele voltou a trabalhar agora com os companheiros. Ele ainda estava com algumas limitações de movimento, de não poder ter contato, de não poder ter choque com adversários na disputa de bola. Então o Grêmio também teve mais cautela, e hoje o TT voltou a trabalhar, um jogador que também vira opção para os próximos trabalhos. É isso, Colin. Essas são as notícias de uma terça-feira, não tão movimentada assim, mas com algumas coisas para a gente avaliar.

0: aí de Grêmio. Um abraço, meu amigo.
1: Abraço. Valeu, Marcos Souza, Lucas Katsurayama, 2:50. E o Marcelo Vicente traz as informações dos esportes internacionais, programa repleto de informações para vocês. Fala, Marcelo!
2: Bom dia, Rafael Collin, bom dia, ouvintes do Esporte e Companhia. Enquanto esperam pelo jogo de domingo contra a Noruega pela Copa do Mundo, os brasileiros podem focar hoje sua torcida no tenista João Fonseca. O carioca faz pela manhã o seu segundo jogo no torneio de Wimbledon, que ocorre na Inglaterra. João enfrenta depois das 10:30 da manhã o holandês Jasper de Jong. João enfrenta depois das 10:30 da manhã o holandês Jasper de Jong pela segunda rodada da competição. Este será o primeiro confronto entre os tenistas. Fonseca é o 27º do ranking mundial, enquanto o adversário é o número 73. Na primeira rodada, o brasileiro venceu o espanhol Roberto Bautista Agut por 3-0. Agora, no espaço de esportes internacionais, vamos falar de basquete. Aos 41 anos de idade, o craque LeBron James seguirá sua carreira na NBA em outra equipe na próxima temporada. De acordo com a ESPN americana, o jogador informou o Los Angeles Lakers que vai jogar numa nova franquia a partir do segundo semestre. O destino ainda não foi confirmado, mas boatos de algumas equipes já surgiram, como o Golden State Warriors. LeBron James é considerado um dos maiores jogadores da história do basquete. Ele tem 4 títulos da NBA na carreira e é o maior pontuador da história da competição. Então é isso, Colin. 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
1: 2:52, 2:52. E o Douglas Weber traz as últimas do automobilismo.
3: Bom dia, Rafael Collin, bom dia aos ouvintes do Esporte e Companhia. Collin, carrinhos velozes, as baratinas furiosas e o mundo do automobilismo aqui no Esporte e Companhia. É claro que a nossa audiência já sabe da belíssima vitória na Áustria do George Russell e que o Max Verstappen, o piloto da Red Bull, conseguiu seu melhor resultado do ano, né? Um segundo colocado no Grande Prêmio da Áustria, no Red Bull Ring, que é, inclusive, o circuito que a Red Bull possui. Correndo em casa, né, correndo na sua equipe, então o Max Verstappen conseguiu a sua melhor posição. Um segundo lugar numa disputa aí que vai poder, né, levar aí o 4 vezes campeão mundial a sonhar com voos mais altos. Mas também os empresários e a equipe deste 4 vezes campeão mundial talvez já estejam sonhando com outra equipe, porque o Daily Mail, né, um periódico britânico, começou a vincular informações envolvendo uma possibilidade do Verstappen ir para a McLaren no próximo ano ou até no final de contrato dele em 2028. Isso porque o Verstappen, né, já tem algum tempo de casa na Red Bull e parece que está então procurando um novo lugar para chamar de seu. E o que o Daily Mail então conjectura é que a posição que ele estaria, né, almejando é a posição de Oscar Piastri. Oscar Piastri, companheiro de equipe do Lando Norris, piloto australiano, que também já se especulou em algum momento que ele estaria então querendo sair da McLaren justamente pelo embate que ele teve no ano de 2025 com o Lando Norris, né? Um embate ali interno, né, com as regras da McLaren, chamada de Papaya Rules, né, as regras de cor laranja, né, de cor papaya. Então, o Oscar Piastri já teria uma especulação, né, já teriam informações envolvendo seu empresário, que é o ex-piloto da Red Bull, inclusive, o Mark Webber, que teria procurado outros lugares para o Oscar Piastri. E, né, para suprir esse espaço, daí poderia entrar o Max Verstappen. Ou, quem sabe, a McLaren não gostou que o Oscar Piastri saiu batendo em portas, procurando um lugar, e daí se adiantou e foi atrás do Max Verstappen. O importante é que essa reunião, pelo jeito, aconteceu e pode ser então que em 2027 tenhamos Max Verstappen e Lando Norris, antigos rivais, na pista, agora dividindo a mesma garagem. Outro lance interessante sobre isso é que o contrato do Max Verstappen tem um aditivo, uma cláusula aí, sobre o desempenho que a equipe pode entregar. Ou seja, se ele não estiver ali entre os quatro primeiros, três primeiros do campeonato, e ele não está, ele pode então sair com um valor mais barato para uma outra equipe. É aquela cláusula que vale com uma faca de dois gumes, né? Se ele estivesse correndo muito mal, talvez seria uma forma fácil da Red Bull se livrar dele, se a Red Bull estiver entregando o carro muito abaixo, mas ele acreditando que pode entregar muito mais, daí ele poderia sair mais barato. O que importa é que equipes para Max Verstappen não devem faltar, o que falta a ele é achar a equipe ideal para tentar o penta, tentar o quinto campeonato. Enfim, Colin, é isso. Ficamos por aqui com os carrinhos velozes, com as baratinhas curiosas. E ao longo da programação, se a Copa deixar, a gente volta. Tchau!
1: E para fechar o programa, o Cleocum está chegando com a previsão do tempo.
4: O que a gente pode esperar com relação ao comportamento do tempo aqui no Rio Grande do Sul durante estes próximos dias vai no sentido da gente esperar chuva e frio. Chuva dominando principalmente o período da quarta-feira, mas também ainda tendo uma boa chuva na quinta, viu? Porque a chuva só vai cessar na quinta, mais para o final da tarde, principalmente durante a noite. Então chove bem quarta e quinta-feira. Há uma expectativa de um tempo mais frio e seco sábado e domingo. Sexta e sábado. Domingo tá frio? Tá, principalmente de manhã, mas de tarde dá uma aquecidinha e já entra a umidade e traz chuva entre a tarde e a noite para o estado. A tendência é de que a gente tenha um comportamento de tempo com chuva na segunda. Melhora na terça. E talvez a semana que vem, entre terça, quarta, quinta, talvez não tenha chuva, mas depois está voltando chuva mais uma vez. Enfim, tem uma variação muito grande. Ora tem chuva e ora tem frio. Típica uma situação de inverno no Rio Grande do Sul. Às vezes, na hora da chuva, a chuva vem com intensidade um pouco mais forte em alguns pontos. Às vezes, e até com frequência, neste período frio, também vem um frio mais intenso em algumas partes do estado. Por exemplo, a gente, entre segunda e terça, muito frio na metade sul e oeste do estado, principalmente metade sul. Enquanto isso, na metade norte, muita umidade, muita nebulosidade, também frio, só com um pouquinho menos de intensidade. Mas aí, se a gente tirar essa menor intensidade do frio, mas colocar a umidade maior, segue aí com uma sensação bem desagradável para todo mundo. Portanto, o pessoal tem que ficar um pouco atento a esta situação do tempo. Bem ruim sobre o estado do Rio Grande do Sul durante estes próximos dias, no sentido da gente ter dois dias de chuvas que podem ser mais expressivas, que é a quarta e a quinta-feira, e dois dias em que a gente pode ter um frio bastante forte outra vez sobre o estado, que é a sexta e o sábado. E quando o frio diminui um pouco de intensidade no domingo, a chuva está de volta à tardinha, principalmente à noite.
1: E ficamos por aqui. Um forte abraço a todos. Tchau!

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1: 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Idoso em situação de rua sofre queimaduras ao ter barraca incendiada no bairro Estância Velha, em Canoas. Projeto que autoriza porte de spray de pimenta para mulheres acima de 16 anos para a defesa pessoal é aprovado no Senado. Texto segue para sanção presidencial. Governo federal inicia retirada de subsídios aos combustíveis a partir desta quarta-feira. Céu nublado em Porto Alegre agora faz 12 graus. Há alerta vermelho de perigo para tempestade no norte e no noroeste do estado entre hoje e amanhã. Na capital, mínima de 11, máxima de 17 graus. 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
1: Trânsito fluindo normalmente na capital e nas rodovias da região metropolitana.
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1: O Rio Grande do Sul está sob 3 alertas do Instituto Nacional de Meteorologia. O de cor vermelha, o mais grave, indica grande perigo para tempestades em todo o norte do estado. O aviso é válido das 10 da manhã de hoje até as 10 da manhã de quinta-feira. Há previsão de chuva superior a 100 milímetros por dia, além de risco de alagamentos, transbordamento de rios e deslizamentos de terra. Os outros dois alertas, laranja e amarelo, indicam perigo e perigo potencial para chuva forte, ventos de até 60 km por hora e queda de granizo no norte, centro do estado, serra, Missões, litoral norte e região metropolitana de Porto Alegre. O presidente do Senado, Davi Alcolumbre, se reúne nesta quarta-feira com parlamentares do governo e representantes de centrais sindicais para discutir a proposta que acaba com a escala de trabalho 6x1. A proposta foi aprovada pela Câmara dos Deputados no fim de maio e aguarda o início da tramitação no Senado. Antes da votação, o texto ainda será debatido pelos senadores. Davi Alcolumbre afirmou que a proposta será analisada com o tempo necessário e participa ainda nesta quarta de uma sessão de debates sobre o tema. Segundo ele, não é razoável que a Câmara tenha demorado meses tratando do assunto e o Senado precise carimbar o texto imediatamente. 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Da redação, Gustavo Gossen.
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0: 3:06, muito bom dia, estamos começando mais um Madrugada Gaúcha aqui pelas ondas da 93.7, é legal falar o dial da rádio, né? Porque hoje a gente conecta com a nossa rádio preferida em várias plataformas, pelo rádio, pelo aplicativo, né? Pelas nossas co-irmãs retransmissora também. E por vários, né? Pelo YouTube, pela internet. Então hoje, pelo stream também tem, né? A Rádio Gaúcha, você conecta a rádio em qualquer lugar que você desejar. Ah, o que ainda é de praxe, pelo menos para mim, né? Em casa, eu uso muito ali, né? O YouTube, até na TV, coloco o YouTube na TV para acompanhar a Rádio Gaúcha. Através do meu aplicativo, cada vez mais. Radinho eu tenho em casa, usava muito, hoje estou usando menos o radinho. E no carro, né? No carro, entrou no carro, pum, liga na Gaúcha. Então, o rádio muito funciona praticamente hoje no carro também. Mas é claro que aquele radinho tradicional é muito bom, né? Escutar rádio no rádio é muito bom. 3:07, 13:07, bom dia para você ligado aqui na Gaúcha. O seu recado chega pelo nosso 996995218. É o nosso WhatsApp à sua disposição, 996995218. E também através do Instagram da Rádio Gaúcha, arroba Rádio Gaúcha e arroba Marcelo Drago Oficial. Obrigado pelo carinho, minha gente. O Instagram está bombando, estou muito feliz com a participação de todos vocês. E não só com a quantidade de seguidores, né? É justamente a interação que vocês têm comigo. Eu não tenho conseguido nem responder todos os recados que chegam lá no nosso direct. Fico muito feliz, vou respondendo. Tô indo. Demora às vezes 1, 2 dias para responder, mas respondo todo mundo. Vou lá. Então fico muito feliz com essa interação diária de vocês, seja nas fotos, nos vídeos, né? Lá nos stories, no post, no Reels também. Obrigado de coração. E para quem não segue ainda, tá feito o convite. Arroba Marcelo Drago Oficial lá no Insta. Agora 3:08, 13 graus é a temperatura nesse momento aqui na Érico com a Ipiranga. E quero saber também como está a temperatura aí na sua região, aonde você está, se está chovendo, se não tem chuva ainda, tem umidade, está frio. Para você que está no trabalho, na rua, né, na sua ronda, o que acontece agora aí também na sua região, você que está, né, na sua... nesse momento aí fazendo a segurança, né? Você que tá na estrada, você que tá no setor aí também de saúde, no setor de combustível, você que atua, né, durante a madrugada trabalhando, conto com a sua ajuda, ainda mais quem tá nas estradas com seu táxi, aplicativo, caminhão, ônibus, van também, muito obrigado sempre pela ajuda de vocês, são os nossos olhos e ouvidos na madrugada. E hoje foi um dia que eu utilizei, né, 2 táxis, na verdade, e 3 aplicativos. Hoje eu corri bastante. Tia, os 5 veículos que eu entrei, muito legal, os 5 veículos que eu entrei estavam... Não, um deles não estava, mas ele reconheceu, eu escuto a Gaúcha, hein? Ele estava escutando uma outra rádio, mas eu escuto a Gaúcha, ele falou, né? Mas os 4 estavam ali escutando a Rádio Gaúcha, fiquei muito feliz de ver isso. É a força que tem a nossa Rádio Gaúcha, junto com você também que está no trânsito, na estrada, no volante, estamos sempre juntos. Pessoal, então, hoje trilha sonora, o nosso rock, pop rock nacional para você. Começamos com Lobão aqui, grande Lobão. Esse é um clássico do nosso rock anos 80, mas que rompeu também barreiras, não só nos anos 80, que é Me Chama do Lobão, e tem muita coisa boa para você até às 5 horas da manhã, tá bom? Então manda o seu recado, participa, seja o nosso repórter ouvinte, nos ajude com informações, sempre é muito bem-vindo. Aqui, bom dia, sempre na escuta, no Radinho Drago, é isso aí, o Grisa Vigilante, na Universidade Federal de Santa Maria, muita neblina, abraço, atenção motoristas, hein? Ontem já foi um dia de muita neblina aqui no nosso estado. Vamos ver aqui mais um recado, bom dia irmão, trabalhando na escuta deste ótimo programa aqui, 15 graus, noite agradável, solta uma música aí do Folhas, por favor, obrigado, Volney, São José do Norte. Quem mais aqui, ó? Quem chegou mais? Citou pra tossite. Coceira na garganta. E a tosse não para, tia, pelo amor de Deus. Uma semana já com essa tosse aqui. E daí começa a falar daquela coceira na garganta. Bom dia, Drago, em QAP, Cachoeirinha, França. Abraço, amigo. Obrigado, França. Quem mais aqui com a gente? Mandando aquele recado, participando aqui da nossa programação. Bom dia, Drago, que vem o Noruega. Circe Giovanella, de Encantado. Abraço. Olha, até não jogou tão bem, mas é um time perigoso, hein? É um time perigoso. O Brasil não pode entrar de corpo mole, já tem que entrar com todo o seu potencial. São 2 horas de jogo, 2 tempos de 45 minutos, é claro, né? Mas, olha, tem que entrar com todo o potencial. Pode ser, eu não sou jogador de futebol, né? Dosar momentos aqui e ali para não se desgastar tanto, mas não pode entrar de corpo mole. Tem que entrar para decidir com inteligência, com estratégia, obviamente, tá bom? Entrar para decidir. Bom dia, senhor Drago. Um baita abraço para o senhor aqui de Mariana Pimentel, Roberto Korauzak, aqui com a gente. Um abraço, Roberto. Olá, Drago, tudo bem? Vamos ver aqui. Que bom começar o dia com Lobão. E por falar em chuva, teria como colocar primeiros erros com Kiko Zambianchi. Abraços, Cláudia de Ipanema. Sabe, Cláudia, que na verdade eu até nem sei. Eu vou ser surpreendido junto com vocês. Nós decidimos o estilo, né, que nós íamos tocar hoje, mas as músicas escolhidas ficaram a cargo, né, de Murica Matos e Rubens Silva. Eu estou sendo surpreendido junto com vocês aqui, tá bom? Marcelo Drago, sou Daniel Marques Pedroso de São Jerônimo, região carbonífera. Gostaria de ouvir aí a música do Andro Donalds. Será que é isso? Aqui o nosso ouvinte, tema da novela Globo 95, Carol Coroa. Bom dia, Drago. Ótima quarta-feira. Nós, Elisângela Carvalho, é para nós, né? Interior de Caçapava. Beijo para ti, Elisângela. Muito obrigado pelo carinho e pela sintonia e toda a comunidade aí de Caçapava. Ih, coisa boa. E o WhatsApp aqui bombando, 996995218. Muitas pessoas realmente mandando recado, participando aqui da nossa programação. É muito bom essa interação direta com vocês, e não só direta, mas com um grande volume, como a gente fala aqui, né? Um grande volume de interação. Falar para as pessoas que o WhatsApp não para a madrugada inteirinha. É impressionante, né, a quantidade de pessoas que participam conosco aqui durante a madrugada. É claro que a gente não consegue ler todos os recados, vocês já entendem isso, né? A gente tenta, eu tento pelo menos o máximo possível. Não conseguimos dar conta de tudo, mas o que eu consigo, eu leio, né? Aquele que tem atenção, acidente, né, urgente, aquele eu dou uma atenção diferente, porque realmente é algo relevante que tem, né, relevância e interesse de grande parte, né, da população. Isso eu acabo dando uma atenção especial, né, justamente aqui. E no meu Instagram, Marcelo Drago Oficial, bom dia, querido Mestre Drago. Aqui no Cristal, um nevoeiro total. Vamos até às 10 da manhã hoje. Um alerta sobre o programa aqui também para os motoristas, Remove Brasil, motoristas de APP, tá certo? Diz aqui, ele faz um alerta aqui. Eu vou dar uma olhada no teu recado aqui, Lucas de Oliveira, para entender, para poder passar aqui para o nosso ouvinte também, tá bom, Lucas? Em Santa Maria, o céu está nublado e temperatura de 11 graus Celsius. Sugiro, amigo Drago, que uma das noites da seleção musical seja de jazz. Forte abraço. Olha, boa pedida. Já fizemos aqui, tá? Mas eu vou pensar nisso para repetir uma noite de jazz aqui. O James Pizarro fazendo esta sugestão. Bom dia. É o Rodrigo de Encantado, BR-386, Neblina, sentido capital aqui na Tabaí. Grande abraço. Obrigado, meu amigo. Mara Zeredo. Olá, estou na sintonia. Beijo para ti, Mara. Muito obrigado, guria. Aqui, Ivan Dutra, com a gente, mandou aqui um momento quinta série. Obrigado, Ivan. Eu vou guardar aqui, tá bom? Tuas piadas e são boas, tá? Nem sempre, tá? Mas as vezes são boas. É, mas isso aqui, assim, a minha também. Nem sempre é boa, né? Agora aqui também. Bom dia, Drago. Sou Daniel Marques Pedroso, de São Jerônimo, região carbonífera. Aqui no Insta também, obrigado. Vini Costa, chefe de cozinha, Vini Costa. Eu até postei lá no meu Instagram, justamente a matéria, né, da Juliana Bublitz, que fala justamente sobre isso, né? Chefe gaúcho que atuou em motel estrelado em Portugal, abre novo restaurante aqui em Porto Alegre, que é o Íntimo. É, vai abrir nesta quinta-feira, dia 2. O chefe tem estrela Michelin Verde, é interessante isso, tá? Estrelado, um chefe gaúcho, né? Fez gastronomia na Unicinos e famoso no mundo inteiro, abre um novo restaurante aqui em Porto Alegre. Vini, um abração para ti, sucesso, meu amigo. Tá aqui também, botei no meu Instagram para quem quiser dar uma conferida, tem o link da matéria da Juliana Bublitz ali também, para você conferir o Márcio Xavier aqui com a gente. Que maravilha, um abraço, Márcio, pelo carinho, pela sintonia. Quem está chegando novo aqui também, muito obrigado a galera que está chegando aqui no meu Insta, e eu vou lendo os recados durante o nosso programa, porque agora tem Cléo Kuhn e a previsão do tempo. É tudo contigo, Cléo.
1: A previsão está indicando para o sul do país uma quantidade expressiva de massa de ar bastante úmida durante a quarta e a quinta-feira sobre toda a região. Na quarta, a gente tem chance de chuva um pouco mais volumosa na metade norte do estado. E claro que isto gera uma situação assim preocupante, porque o pessoal já teve no último final de semana, especialmente no sábado, uma situação de chuvas volumosas. E agora a gente tem de novo uma situação de chuva um pouco mais volumosa, dominando o norte e noroeste do estado. Enquanto isso, a metade sul, a gente tem uma situação de tempo, digamos assim, eu não gosto de dizer seco, porque seco não é, com menos umidade. Não chega a ter chuva na fronteira com o Uruguai em grande parte das regiões. E nas áreas em que a gente tem um pouco de chuva no sul e também no oeste, essa quantidade de chuva é pequena. Então o pessoal fica atento a uma concentração de umidade na metade norte do estado, porque essa umidade, como eu digo, sempre está descendo do Paraná, Santa Catarina, em direção à metade norte do Rio Grande do Sul, onde deve se dissipar, quinta para sexta, mais no, na noite de quinta para sexta, principalmente sexta e sábado, com o tempo mais seco em toda a região. E no domingo a gente tem que ficar atento. Tem previsão de chuva domingo à tarde na metade oeste, mas nas outras áreas pode chover à noite, é o caso aqui da capital. Então o pessoal fica atento com relação ao comportamento do tempo nesses próximos dias, porque a gente tem de tudo um pouco. Primeiro tem essa chuva mais forte na quarta-feira, especialmente à tarde, mas também de manhã tem uma boa chuva. Quinta ainda continua com chuva, principalmente madrugada de manhã. Entre a tarde e a noite é que a chuva enfraquece e vai embora, principalmente na noite de quinta para sexta. Sexta e sábado com tempo seco, mas muito frio. O frio diminui no domingo e em seguida já virão as pancadas de chuva entre a tarde e a noite, outra vez ao estado do Rio Grande do Sul.

0: 13h22, vamos à nossa central de jornalismo conversar com Gustavo Gossen. Bom dia, Gossen.
1: Bom dia, Drago. Bom dia a toda a nossa audiência.
0: Desculpa, eu tô com uma tossideira aqui, eu vou te contar, né, tchê?
1: É, saúde.
0: Oi, tchê, fui tomar uma aguinha agora aqui, tossi um pouco pra ver se parava, por isso que eu demorei pra te chamar, porque tá bravo o negócio.
1: É, melhor.
0: Né? Nesse tempo, vou te contar, tá difícil melhorar da garganta, cara, 100%, né? Mas, barbaridade.
1: Pastilha Valda? Melado com água?
0: Mais ou menos. Não dá pra ser uma cachaçinha com mel?
1: depois da
0: claro, claro, pode. sim, não. O cara tá aqui enrolando a língua, o que foi? Não, tô bem. Que remédio pra garganta? Que remédio, né? Um litro de cachaça e uma colher de mel, né? Não adianta. Não adianta nada, né? Tudo bem. Barbaridade. Vamos embora, tchê. Ei, loucura, tchê. Ei, loucura. Você, vamos lá com a nossa ronda, fica à vontade.
1: Vou falar bem devagar para tudo se recuperar. Drago, a gente teve uma ocorrência. Até a gente faz um agradecimento ao nosso amigo Jefferson Balestrin, lá de Canoas, que até nos alertou sobre uma ocorrência de incêndio lá em Canoas, na noite passada. Os bombeiros foram acionados por volta das 10h15 da noite na esquina das avenidas... Eu escrevi avenida aqui, deixa eu arrumar meu português aqui. Na esquina das avenidas Boqueirão e A.J. Renner, no bairro Estância Velha. Era um espaço ali do lado do campo de futebol que tem ali, em Canoas, nessa esquina, e é onde ficam algumas pessoas em situação de rua. Tem umas tendas, umas barracas ali. Os bombeiros foram chamados porque uma delas estava pegando fogo. E chegaram lá, um homem que estava, alegou que estava dormindo, um homem, um idoso de 72 anos, ele sofreu ferimentos, ele sofreu queimaduras nos braços, queimaduras no rosto, foi encaminhado pelo SAMU para um hospital lá de Canoas. Então é um caso, até a gente atualiza o estado de saúde dele para ver como é que está a situação, mas é um caso que agora vai ser investigado, né? Porque não está claro se foi algum tipo de vandalismo ou se foi alguma coisa justamente para provocar algum mal para esse idoso, né? Então é um caso que está sendo investigado agora. Então uma barraca de um morador, de uma pessoa em situação de rua, de um idoso de 72 anos, portanto, em Canoas a noite passada. No mais, na Ronda, a madrugada vem até aqui bastante tranquila, a gente não tem nenhuma outra situação aqui conforme o nosso radar. Deixa eu dar mais um F5 aqui, olhar nossas conversas aqui no grupo com o Lucas e com o Raí Quadros.
0: Sim.
1: Isso aí, madrugada vem até aqui bastante tranquila.
0: E serviço, você?
1: Serviço, deixa eu ver. Ah, o serviço é o mais importante de todos. A gente não tem previsão de falta de luz, falta de água, nada em destaque. Mas o serviço é o pessoal tomar cuidado, né, por conta dos alertas no Instituto Nacional de Meteorologia. São três. E o mais grave deles, que é o mais alto, né, o de cor vermelha. Especialmente no norte, noroeste do estado, tem um alerta para risco. O nome que ele chama é a cor vermelha, grande perigo para tempestades em todo o norte do estado. Então, na classificação dos alertas do IMET, né, o amarelo, o laranja e o vermelho, tem um alerta vermelho válido das 10 da manhã de hoje até as 10 da manhã de quinta-feira. Pega todo o norte, noroeste, ali um pouquinho acima da serra. Só que também tem outros dois alertas, um laranja e um amarelo, que são mais brandos, porém também indicam perigo de chuva forte, ventos de até 60 km por hora, aí não pega só o norte, aí pega, desce até a metade do mapa. Aí pega o centro do estado, pega aqui a região metropolitana, pega Missões, pega o litoral norte. Então, o alerta vermelho é lá para o extremo norte, mas também tem um alerta laranja e amarelo aqui para o nosso meio, né, do estado. Então, todo cuidado aí, o pessoal que tiver que sair, para riscos, né, de alagamentos, transbordamento de rios, deslizamentos de terra, ventania, né? Bom, isso aí, não sei nem dizer, todo mundo sabe aqui no Rio Grande do Sul muito bem os transtornos que causam temporais desse nível.
0: Perfeito, Gosto. Então, ficamos alerta, atentos aí, né, essa situação. Bom, algum recado aí no teu escopo aí dos eventos? Nós temos aí semana que vem, né, a Semana Italiana aqui no estado do Rio Grande do Sul, aqui em Porto Alegre, com muitos eventos, né?
1: E que estaremos presentes, né?
0: Segunda-feira, exatamente.
1: Ah, é. Tu falou segunda-feira, eu falei vamos, mas eu nem sei quais são as atrações de segunda, mas eu
0: segunda é abertura oficial com as autoridades.
1: Ah, abertura oficial.
0: Somos autoridades, né, Tietchan?
1: que momento, hein?
0: Te mete, vai ter música, claro, né? Vai ter um evento aí para abertura, né? Mas começa meio-dia também já, ali no... Deixa eu só pegar aqui certinho. Eu comecei a falar contigo, acabei não abrindo aqui as informações, né? Onde é que fica mesmo? Deixa eu só pegar aqui, ó, a sociedade, né? Me ajuda aí, Gosto, você tá aí
1: também. Ah, João Teles.
0: João Teles, exatamente. Começa meio-dia já.
1: Cacau Duro.
0: A abertura, né? da Semana Italiana aqui em Porto Alegre.
1: Isso.
0: E depois vai toda semana, então entrar no Instagram, tá lá, só pegar aqui, entrar no Instagram, Sociedade Italiana, né, do RS, até fala de RS, né, Sociedade Italiana RS, e tem todas as informações, que é gratuita, né, entrada franca, né. O que eles pedem só, na verdade, é para se inscrever, né, assim, justamente para que as pessoas possam, Sociedade Italiana RS, possam garantir aí os seus ingressos, a sua entrada, né? Então, a 20ª Semana Italiana de Porto Alegre vai de 6 a 11 de julho aqui na nossa capital gaúcha. E tem muitas atrações, assim, é impressionante que tem de atrações de graça, né? Para o público, é só se inscrever, entra lá no site, no Instagram, bota no Instagram ali, porque o Instagram acaba facilitando, né, para as pessoas poderem, né, entender o que está acontecendo. E até porque aqui, ó, né, o que tem na segunda-feira, dia 6, a partir do meio-dia, canções italianas com os artistas é o Wagner Torre e também o Vander Alibio, né, que vai ser na rua João Teres, como o Gosto falou, 317, no bairro Bonfim. Então, a partir do meio-dia, tem abertura ao público da Semana Italiana aqui na Sociedade Italiana do Rio Grande do Sul. Assim.
1: Então, vamos lá. Segunda-feira, vamos participar. Qual é o dia que está o Fabiano Lafalte, nosso cantor?
0: Fabiano?
1: Que acho que ele falou que, o... que, acho que é
0: assim,
1: sábado.
0: Porque depois, na isso aí na segunda-feira, né?
1: Acho que é só no sábado.
0: Isso, é. Depois, na quarta... Até, peraí. Na segunda-feira, na terça-feira também, ao meio-dia, tem o Crave e a Rosa, tá? Performance dos artistas. Depois, lá na Sociedade Italiana, depois tem a abertura da exposição fotográfica, né, da Itália à América, né, da Itália à América, com Wagner Torre também, e música, né? É, só que essa exposição fotográfica é no Shopping Total, tá? Isso é uma parceria com o Shopping Total, que fica ali no Cristóvão Colombo 545. Então, a partir das 18 horas, abertura ao público dessa exposição. E às 20 horas, isso aqui é muito legal, tá? 20 horas vai ter Filó, município Doutor Ricardo, aberto ao público, histórias, músicas e cultura italiana, em uma noite inspirada nos tradicionais filós italianos. Então, é na terça-feira, a partir das 8 horas da noite, ali na Rua General João Teres 317. Tá procurando aqui, tu falou qual é o cantor mesmo, você?
1: O Fabiano Lafalte.
0: O Fabiano aqui, onde é que tá o Fabiano?
1: Eu acho que é sábado, acho que ele falou no sábado que ele vai estar.
0: Deixa eu ver aqui. Exatamente. É o Fabiano Lafalte. E o Fabiano vai estar no Shopping Total, tá? Junto com. Vai ser a gravação do programa Alma Italiana Speciale, né? 11 horas aberta ao público, a partir das 11 da manhã. Tá bom? Na Cristóvão Colombo 545, bairro Floresta.
1: Ah, o programa que eles têm, né?
0: Isso, o espetáculo do Fabiano Lafalce junto aí com esta gravação.
1: Boa.
0: Mas é a semana inteira, tem eventos, na entrada franca, vai estar muito legal. Tem uma oficina também, né, de língua italiana, e claro, com música. Então, é toda uma programação voltada aí, né, ao entretenimento. Então, entra lá no Instagram, Sociedade Italiana RS, a gente vai divulgando aqui durante a semana e vai até rodar depois, hoje ainda não, mas uma chamada aí sobre o evento. Eu vou ver se eu vou reprisar, fiz a entrevista domingo, se eu consigo reprisar essa entrevista, até porque tem todas as informações, mas fica o convite para a 20ª Semana Italiana de Porto Alegre na Sociedade Italiana do Rio Grande do Sul. Eu e o Gosto em dia 6 e estaremos lá, né, para justamente nesta abertura oficial, 6 às 8 da noite. Nós encontraremos um pouco antes, né, Gosto?
1: É, que roupa tu vai para não ir muito ir chique, que nem tu costuma ir?
0: Não, eu vou normal, acho que eu vou com só um terninho, né? Blusãozinho, terno, né? O casaco do terno.
1: Ah,
0: né?
1: Tá, é
0: isso,
1: saber.
0: Isso, é, blusãozinho, casaco do terno, mas tranquilo, assim, nada
1: tá,
0: muito...
1: Tá no muito, mesmo
0: quando, como é que diz, como é que é? Tem um nome para isso, né? Esporte não sei o quê, esporte social, uma coisa assim, tem...
1: Esporte fino.
0: Esporte fino, então, esporte fino, né? Exatamente. Fino nós não somos, né? Mas vamos tentar, né?
1: Não, vou para eu ir, para eu estar no mesmo nível, né? Mesmo patamar.
0: É. E até eu já vou alinhavar que eu vou fazer italiano, tá? Vou fazer aula de italiano, tem que fazer, não tem jeito, não. Em função dos vinhos, sou obrigado a entrar aí nesse...
1: A parlare.
0: Exatamente. E tu vai ser como é que é? Minha conversação diária, né? A gente, porque isso a gente não esquece. Quando a gente tem a conversação diária, a gente consegue consegue fixar qualquer língua, né, Gocinho?
1: Isso. E até ajuda o cérebro a não esquecer, né? Porque sim, vocabulário, especialmente, né? Eu tenho praticamente... Eu tenho uma amiga lá da Itália que às vezes eu converso pelo Instagram, mas eu não tenho a conversa diária. Mas eu tento me manter com o cérebro ativo, porque eu tenho dois programas na Itália que eu gosto de assistir pela Rai.
0: Então, tu já mostrou até, justamente
1: acho
0: isso.
1: Acho que eu até mostrei, né? Um deles é o... Até dou a dica para quem tem o canal Rai na TV a cabo. Lá em casa, na Claro TV, pega no canal 203. Aí, às 14h é o Reazione a Catena, que é a reação em cadeia, que é um joguinho de palavras. Então, as perguntas aparecem na tela. Então, é bom que tenha ali o GC, né? Que tu consegue adivinhar as palavras e as palavras aparecem. As perguntas aparecem. Game show, né? E depois, ali pelas 19h, tem outro programa que é o Afari Tuoi, que é um formato que até já teve aqui no Brasil, que o Silvio Santos apresentava, que era o Topa ou Não Topa, sabe?
0: Sim,
1: lembra do Topa ou Não Topa, que abria as maletas?
0: Uhum.
1: Pegava uma maleta e depois cada maleta tinha um valor, tu não podia adivinhar...
0: Voltar atrás, né?
1: É, não podia voltar atrás, tu tinha que pegar a maleta, o valor que estava na tua maleta e ir abrindo as outras, né? Lá tem, só que não é maleta, é caixa, bem o mesmo formato, a Afari Tuoi. Então são os dois programas que eu assisto, pelo menos um por dia eu assisto. Às vezes eu tô de bobeira em casa, eu tô com sono, eu acabo não vendo da noite. Mas geralmente eu acordo, almoço e boto ali o Reazione a Catena às 14h. É bem legal, bom, game show eu adoro, né? Qualquer idioma, né? E aí são dois times... Geralmente são famílias, ou amigos, ou colegas, né? Que vão disputando esse jogo de palavras, né? Tipo cruzadinhas. Tem uma parte que é de adivinhar, de fazer... tem que fazer uma sequência lógica, né, das palavras. E tudo está escrito. Daí tu ouve, tu lê. Tem um que tem que adivinhar a música. E aí, essas que são as brincadeiras que eu mais gosto, né? Que tem que adivinhar a música. De cada palavra que tu... Esse é o La Catena Musicale, é o nome do quadro. Que aí é a sequência das palavras. Cada palavra que tu acerta, tu tem mais uma nota da música, mais um instrumento, né? Até adivinhar a música, aí tu ganha um prêmio maior. Então eu adoro esses programas. E é uma forma que eu tenho de manter o italiano na atividade, né?
0: A ideia é essa. Eu tenho lido muito aí sobre até outras línguas, né? É tu tentar a imersão, seja em filme, série, música, programa de TV... Né? Tudo isso, assim, fazer a imersão da língua, né, junto com os teus estudos, daí tu consegue manter, reter e aumentar teu vocabulário.
1: Às vezes, agora eu não tenho feito, mas uma coisa que eu sempre fazia assistindo a esse programa é assistir com um caderninho do lado.
0: Uhum.
1: Né? Quando aparecia a palavra que eu não sabia, eu já anotava. Aí terminava o programa, eu tinha umas 10 palavrinhas ali, aí eu ia pro dicionário e ia traduzir uma por uma. Aí eu tinha um caderno só de palavras, assim, né? Era um vocabulário meu que eu criei.
0: Sim.
1: A partir das palavras que eu não sabia que apareciam no programa. Quer ver uma? Eu sei que náquera, ou náquere, né, no plural, são castanholas. Apareceu náquera. Que palavra é essa, náquera? Não sei, não sabia. Apareceu ali, né? Aí eu escrevi náquera. Aí eu botei no dicionário castanholas. Como é que eu vou saber? Castanholas do espanhol, né?
0: Sim.
1: Da dança do flamenco, né? Tac, tac, tac, aquilo na mão. Daí eu sei, eu nunca esqueci, né? O castanholas em italiano se chama náquera, ou náquera no plural, justamente porque eu aprendi nesse programa, tomei nota e fui pro dicionário. E aí, isso aí é legal no aprendizado, né? Quando tu vai atrás, né? Tu pesquisa, tu vai no dicionário.
0: Sem dúvida.
1: Né? Escreve, né? Eu sou muito de escrever, eu gosto de escrever para fixar também, né?
0: Que é mais difícil, né? Às vezes tu entender, tu entende, falar, mas escrever é que nem no inglês, né? É. Até te vira, mas foi para a gramática em si, tem que saber, não adianta, tu consegue enrolar, como se diz, né?
1: Mas eu gosto de, assim, escrever, anotar, sublinhar no papel, né? Se digital, assim, eu não gosto, PDF.
0: Sim.
1: Eu, né, prefiro imprimir, escrever e fazer o meu próprio resumo no caderno, numa ficha, né? Então, por isso que eu gosto muito do Reazione a Catena, porque às vezes tu vai formando umas palavrinhas. Que palavra é essa? Vou anotar e vou descobrir. E aí é uma forma de tu aprender, né?
0: Olha a dica do professor aí, né? Esse é o professor gosta.
1: Então, de italiano eu não sou ainda. Mas de italiano eu recomendo. Se você tiver o canal 203 da NET, que é o canal Arrai, que é a emissora estatal lá da Itália, é a que transmite o Festival de Sanremo lá. Já aguardo pra assistir lá em fevereiro junto comigo, que a gente vai falar aqui de novo, que a gente sempre fala. Mas ali pelas 14h, coloca no 203, Reazione a Catena. É um jogo bem legal e vai pegando umas palavrinhas, vai ouvindo italiano, né? Que só de ouvir a sonoridade da língua italiana é maravilhoso,
0: sim,
1: né? E vai pegando as palavrinhas.
0: Quem sabe o consulado não te leva e tu transmite direto de lá pra gente, o Festival de Sanremo, né, tia?
1: É, mas daí eu acho que vai ter que ser 2028, porque esse ano vai cair de novo junto com o Carnaval de Porto Alegre.
0: É mesmo?
1: Né? É muito azar, né? As coisas que eu mais gosto caem no mesmo dia. Tem um ano
0: juntinho.
1: De novo. Esse ano foi e ano que vem de novo. Esse ano o Carnaval de Porto Alegre é 19 e 20 de fevereiro.
0: Uhum.
1: E o Festival de Sanremo é de 17 a 20 de fevereiro.
0: Bem na data, pelo amor de Deus.
1: Não tem como.
0: Tá bom, eu vou por ti.
1: Vai, não pode. Manda. E traz um chaveirinho lá de Sanremo.
0: Chaveiro, pode. Fazer um clone do gosto.
1: Não, mas é que o Carnaval de Porto Alegre. Essas são minhas duas paixões, né? E aqui o Carnaval de Porto Alegre acaba sendo trabalho aqui pra mim, que a gente faz as coberturas, né? E até pro cérebro dar um tilt, né? Samba, enredo e música italiana no mesmo momento. Mas é azar mesmo. Dois anos seguidos que acontece no mesmo fim de semana. As duas datas que eu espero o ano inteiro, né? O Festival de Sanremo e o Carnaval de Porto Alegre do cara no mesmo dia, de novo em 2027.
0: Meu amigo, obrigado aí pelo bate-papo, um abraço.
1: Abraço, até depois.
0: 3 horas e 38 minutos, pede pro Gostin fazer novamente o barulho das castanholas. Aqui o ouvinte, aqui, Drago, já lhe ensinei que garganta só vai melhorar com chá de brasa, diz ele aqui, hein? É sério, faz que cura chá de brasa. Mandou no TikTok aqui, eu vou salvar aqui, né, para mim ver a receita do chá de brasa. Sabe que eu não tomei, mas sabe, o mel, né? Eu tenho tomado mel, própolis, e isso ajuda, tá? Ajuda bastante, assim, ainda mais antes de deitar, tudo. Acabei não tomando hoje, né? Então, voltou a tossezinha. Noeli Premaor, Bento Gonçalves, céu nublado, 12 graus, meu amigo e parceiro Noeli. Um abraço, Noeli. Aqui, bom dia, Drago. Está acontecendo, tramando aí, a 34ª Festa Nacional do Peixe. Tem razão, meu amigo. Que é, né, a tainha na taquara, na brasa, na verdade, né? Essa é uma maravilhosa, aquela tainha assada da brasa, harmoniza com bom vinho e outros acompanhamentos, com certeza. A tainha, olha, indicaria um vinho branco, mas um vinho tinto leve cai muito bem também. O que é um vinho tinto leve? Um pinot, um merlot que não passou por barrica, jovem, tá bom? Temperatura ali, né, porque tá friozinho. Então cai muito bem também, até porque a tainha tem uma certa gordura, né? Ou até com espumante bruto também. Mas olha, eu vi as imagens do Bom Dia Segunda-feira, que loucura, né? Aquela tainha sendo preparada na brasa, muito gostosa. E também tem feira de artesanato, de negócios, né? Serviços e produtos também, né? Aqui o nosso aviso, aqui participando nosso ouvinte, bom dia, Drago, sou Charão. E falo neste momento do município de Rio Grande, parabéns pelo excelente programa, uma experiência boa, hein? Cozinho Macu, né? Reserva Cabernet é um bom vinho, tá? Um bom vinho e tem um custo-benefício muito bom, né? Ele é barato, o Zafari vende, né? O Zafari importa, na verdade. Eu acho que esses dias tinha reserva no Zafari por 49 pelo, até menos de 49. Tem o Reserva e o Gran Reserva. É um bom vinho pelo preço, tá? É um preço muito justo, bom preço, pelo que entrega, acaba ficando bom o vinho, tá bom? Então eu sempre digo isso, às vezes o vinho pode até não ser espetacular, mas quanto é que custa? Ah, é espetacular. Então, custo-benefício é importante, tá? A gente tem ideia que ninguém faz mágica nessa vida, né? Aqui o Cláudio Saldanha, aqui também, como sempre acompanhando vocês, Drago da Madrugada, a seleção musical está primorosa. Aqui muito importante ficar atento à atualização dos acontecimentos da madruga, principalmente para quem, né, como eu, trabalho nas ruas da região metropolitana. Grande abraço, Ney Jesus, motorista de APP. Então, Ney, por enquanto, tudo tranquilo aqui na nossa capital gaúcha, se falando em segurança, trânsito e também serviço, tá bom? Estaremos atentos aí, eu, Gossen, Lucas de Oliveira, Raí Quadros também. Obrigado pela sua sintonia. Boa noite, Drago. Se possível, vou dar a música do Oingo Boingo. Aqui, o Ederson de Viamão, mandando aquele abraço. 11 graus, aqui é o Angriel, motorista de aplicativo. Estou indo para casa em Viamão e queria informar que o nevoeiro está muito forte por aqui, Drago. Com visibilidade bem reduzida, o tempo está bastante úmido, mas não está chovendo por aqui. Vale o alerta para quem vai pegar a estrada ou sair cedo. Redobrem a atenção, 11 graus, e tu tem toda a razão, é impressionante como muitas vezes na madrugada, no inverno, nós nos deparamos e relatamos acidentes gravíssimos, que muitos envolvem até óbito, em função da visibilidade reduzida desta cerração muito forte. Por isso, muita atenção a quem está saindo para a estrada, quem já está na estrada, quem vai pegar a estrada. É muito importante essa atenção redobrada para a sua vida e para a vida de quem frequenta, né? Está trafegando. Bom dia, estou indo de Cachoeira do Sul até Uruguaiana, com o bruto de São João Encomendas, pela 290. Por enquanto, tempo aberto, visibilidade boa, estrada bem movimentada, já com muitos estradeiros se movimentando. Grande abraço, impressionante, né? Bom dia, Fátima, de Parobé, friozinho, ameno aqui por aqui, Drago. É charadinha para você, hein? Como é que é? Tá. Essa é boa. Tem que saber interpretar, né? O que que um cupim pediu para o outro cupim? Essa é boa, mas tem que ser meio artista, né? Eu vou tentar, tá? Tem umas piadinhas aqui, tu tem que interpretar, fazer careta, né? Não sou muito bom para isso, né, tia? Buenas, Drago, Anderson de Araricá, né? Escuta sempre. Olha só essa foto do final de semana, hein? Um vinhozinho tradição. Vocês viram, o Marcelo Sertoli aqui tá quase todo dia mandando recado aqui, tá? Na estrada, que é o enólogo responsável pela vinícola tradição. Comendo um pinhão, tia. Ah, que coisa boa! É muito bom, hein? Bom dia, Marcelão. Manda um abraço aí para os motoras do Mercado Livre aqui. É o Menotti de Pareci Novo. Estamos juntos. Aqui, ó. Mandou aqui até uma dica de música, né? Obrigado, meu amigo. Puxa, o que tem de recado e mensagem aqui é algo impressionante. Obrigado mesmo, pessoal. Muita gente. Vou tentar ler o máximo possível, mas não posso garantir. Mas obrigado pela participação de todos vocês. 3:44. Mônica, vamos com mais uma música para o comercial? E voltamos em seguidinha.

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4: Um morador aqui da Penha, carioca, ouvinte da Rádio Gaúcha, me abordou aqui, Thiago Bandeira.
5: Vim caminhando aqui agora pra cá pra encontrar vocês, eu sou, tava ouvindo a Gaúcha, né? Ouço a Gaúcha aqui o tempo todo, à noite também. E falei, pô, vou dar um pulo lá, falar com o Josimar.
4: Obrigado, viu, Thiago? Obrigado aí pela audiência.
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0: A nossa trilha sonora de hoje, 996995218, e também lá no meu Instagram, Marcelo Drago Oficial. Obrigado pelo carinho, pela sintonia de vocês. Em seguida eu chego aqui para ler recados da nossa audiência, quem está ligado conosco nesta madrugada, mandando o seu recado e participando aqui da nossa programação. E não esqueça, seja o nosso repórter ouvinte. Qualquer situação adversa, por favor, nos passe essa informação que eu, o Raí, o Gustavo Gossen, Lucas Oliveira, vamos atrás das informações para atualizar a nossa audiência. 13h50, temperatura marcando 13 graus. Destaques da nossa reportagem, você acompanha agora aqui na madrugada da Gaúcha. Quem chega é o Ayrton Lemos. Bom, o governador Eduardo Leite classifica a sequência de homicídios em Porto Alegre como episódio isolado. Ayrton Lemos.
1: A sequência de homicídios registrada em Porto Alegre na semana passada foi classificada pelo governador Eduardo Leite como um episódio isolado. Foram 7 mortes entre terça-feira e sexta-feira. Desse total, 6 homicídios ocorreram em menos de 24 horas entre a noite de quinta-feira e a noite de sexta, levando as forças da segurança a reforçarem o policiamento e acionarem o protocolo estadual de enfrentamento a homicídios. Em um evento questionado sobre os crimes, Leite afirmou que as circunstâncias ainda são investigadas, mas disse que o episódio não representa uma mudança no cenário da segurança pública gaúcha. Segundo o governador, o estado mantém a redução dos indicadores de criminalidade, tanto nos crimes patrimoniais quanto nos crimes contra a vida. Ele também destacou que, mesmo com a sequência de assassinatos, o mês de junho deve terminar com resultados melhores do que os registrados no mesmo período do ano passado. Leite afirmou ainda que as forças de segurança reforçaram imediatamente o policiamento nas áreas mais afetadas, com operações de saturação e também a intensificação das ações contra grupos criminosos. Conforme o governador, já foi observada uma redução da atenção nessas regiões.
2: Consideramos que é um episódio isolado, né? Ou seja, não há uma crise na segurança pública. O Estado mantém consistentemente a redução dos indicadores de criminalidade em todas as áreas. Ali nós temos desde roubos de crimes patrimoniais quanto os crimes contra a vida. Mesmo com esse episódio, o mês de junho, né, que está se encerrando, deve ter indicadores melhores, né, do que o que nós observamos no ano passado. Então a gente vem numa constante evolução.
1: O governador acrescentou que as investigações prosseguem para esclarecer as motivações dos crimes e reiterou que, apesar da melhora dos indicadores nos últimos anos, o combate à violência continua sendo um desafio permanente para o Estado.
0: 13h53, obrigado, Ayrton. Bom, acho que crise não, mas isolado também não, né? Situação delicada, tudo bem que as forças de segurança estão nas ruas, tanto a Polícia Civil quanto a Brigada Militar, em conjunto, né, com um protocolo justamente para estancar e prender essas pessoas. Que bom, estou feliz com isso, a sociedade está feliz com essa resposta que as forças de segurança estão dando aí em relação a essa situação. Mas tem que ficar atento e mostrar que, né, que os órgãos têm a condição de controlar tudo o que está acontecendo. Bom, a polícia descarta envolvimento de preso por porte de arma de fogo em morte de homem no bairro Santana, aqui em Porto Alegre. Maria Regina Eichenberg.
3: O homem foi preso com uma pistola 9mm próximo ao local onde ocorreu o ataque a tiros que matou Jaider Torão Ferreira Júnior, de 36 anos, no bairro Santana, na capital, na segunda-feira. Segundo o delegado que investiga o caso, Eric Dutra, titular da 2ª Delegacia de Polícia de Homicídios e Proteção à Pessoa, o preso por porte de arma de fogo não teve envolvimento no homicídio. A identidade dele não foi divulgada. Até o momento, a Polícia Civil não informou se a prisão foi mantida ou se ele foi solto, apenas descartou a relação com o crime. Não há informações sobre outras prisões suspeitas de envolvimento com a morte de Jaider, que foi atingido por 25 tiros quando levava a esposa para um atendimento em uma clínica de fisioterapia. Ela não se feriu. Jaider usava tornozeleira eletrônica e, segundo a polícia, havia saído da prisão em março. Ele tinha antecedentes por roubo a banco em Santa Catarina, além de tentativa de homicídio e tráfico de drogas. A suspeita é de que o crime esteja ligado à briga de facções criminosas da região metropolitana e de que ele foi vítima de uma emboscada. Os atiradores fugiram em um táxi roubado, abandonaram este carro e continuaram a fuga em outro veículo que os aguardava.
0: 13h55, um abraço ao Ronaldo Bernardi, nosso colega, né? Fotojornalismo, já está acordado, já está se preparando para mais um dia. Um abraço, Ronaldo. Traga um mate aí, Ronaldo. Vamos tomar um mate antes de começar o trabalho. Gerson Sabiá, meu amigo Gerson Sabiá, que também é apreciador de vinhos, não só de vinhos, nosso programa e o nosso momento quinta série. Me ajuda aqui com algumas piadas, né? Gerson, um abração para ti, obrigado, meu amigo. Ah, é o Gerson que vai participar, estamos aí preparando, tem uma novidade, que em seguida, para o mês de julho, vai ter um coquetel, para isso até eu vou convidar algumas pessoas, que nós vamos montar aí, né, eu e o Cássio Santini, um parceiro aí também do Mundo dos Vinhos, sommelier, especialista em vinhos, montar a Escola do Vinho. Vai ter a Escola do Vinho, você vai ser nosso convidado, quem quiser participar, vai ter o período, né, que é o iniciante, né, a etapa iniciante, intermediário e o avançado também. Então eu vou também dar aulas lá, eu vou ficar com o iniciante, vinho brasileiro, estamos preparando todo o cronograma para fazer o lançamento aí, ainda nesse mês de julho. Acho que as aulas começam em julho ou em agosto, tem que ver certinho a data, né? E o Gerson Sabiá já é um aluno, já está, vai se inscrever, ele e a esposa vão participar da Escola do Vinho. A ideia da escola é bem simples, é interessante porque... não é para ser uma coisa amassante, técnica, não, mas dicas de vinhos bem legais, uma conversa bem solta, e depois de cada aula de uma hora e meia, mais ou menos, vão ser meio período para cada um, né? Em média de 45 minutos, na verdade, 45 minutos de cada aula, depois tem uma paradinha, volta a aula, depois do final ali da conversa, do bate-papo, tem uma janta, claro, vai ter uma janta, sempre um risoto, um carreteiro, né, uma costela de tiro, alguma coisa assim, nessa aula que vai ter duas aulas, né, por mês, a cada 15 dias. Então, as inscrições não estão abertas ainda, mas vocês vão estar convidados, é claro, quem quiser participar. O Gerson já é o aluno número um, ele e a esposa já estão lá inscritos lá na nossa, né, Escola do Vinho, que vai ser inaugurada aí nos próximos dias. Eu vou estar presente lá dando aula também. Agora 13h58, temperatura marcando nesse momento na casa dos 13 graus. Deixa eu ver por aqui a galera que está participando. Tiago Fernandes mandou aqui um áudio que eu vou escutar em seguidinha, poder rodar. Bom dia, Drago, em Rosário do Sul, 9 graus no centro da cidade. Estou no trabalho na escuta da Gaúcha todas as noites. Enildo Alves, vigilante noturno. Um abraço para você e todos os colegas vigilantes. Muito obrigado, meu amigo. Aqui também, bom dia, Drago. Olha só, aqui em casa, na escuta do programa 12 graus e tempo bom, abraços, Dutra de Cidreira. Aqui o nosso ouvinte, que delícia ouvir essas músicas lindas, obrigado, valeu, meu amigo. Claro, a gente, né, roda aí, está rodando, anos 80 principalmente, e o que acontece, né? A gente volta no tempo, né? Volta lá na nossa adolescência. Uma quarta-feira abençoada, o Flávio de Santiago, com muita paz, saúde, alegria e prosperidade. Obrigado, Flávio. Bom dia, Binho de Cachoeirinha. Estamos eu e o Diego aqui saindo agora com destino a Jaguarão, Santana do Livramento, sempre na escuta da Gaúcha. Rep Transportes, bom dia, companheiros da madrugada. Chegando em Itajaí, paraíso, né? Para mais uma carga de bananas, aqui a chuva está contínua, Drago. Hoje forte, né? Horas fraca. Abraço para vocês, para os irmãos estradeiros Delmar Santos Cachoeirinha, ligado no programa. Obrigado, meu amigo. Aqui é o Edson, de Santa Maria, indo de Santa Maria a Uruguaiana pela BR-287, muito nevoeiro. Atenção, amigos e colegas motoristas. Obrigado, meu amigo. Estava ouvindo você e o Gosto em falar aí sobre, né, os streams, né? Lembrei aí, né? Elas ainda têm espaço no mercado? Pergunta, é claro que tem. Com tantos aplicativos de streams, não as tradicionais estão bombando, porque elas acabam incluindo, comprando. Essas tradicionais estão bombo, hypada, como se diz, então, dominando o mercado, como se diz. O Ivan aqui que manda essa pergunta, eu não vou ler no ar quem são as streams que ele falou ali, mas ainda estão realmente aí no topo da lista, como se diz, né? Agora, 4 horas em ponto, notícia na hora certa.
4: 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Sala de atenção social para acolher pessoas em situação de vulnerabilidade social que chegam a Porto Alegre começa a operar hoje na rodoviária da capital. Vacinação contra o HPV entre jovens de 15 a 19 anos é ampliada até 31 de dezembro no Rio Grande do Sul. México vence o Equador por 2-0 no estádio Azteca e avança às oitavas de final da Copa do Mundo. Céu nublado em Porto Alegre, agora faz 12 graus. O Rio Grande do Sul está sob 3 alertas do Instituto Nacional de Meteorologia para chuva intensa e tempestade. O mais grave, de cor vermelha, indica chuva acima dos 100 milímetros na metade norte do estado, entre esta quarta e quinta-feira. Na capital, mínima de 9, máxima de 15 graus. 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
4: Tem acidente entre dois carros no cruzamento das avenidas Sertório e Pernambuco, na zona norte de Porto Alegre. Foi uma colisão frontal e ao menos uma pessoa ficou ferida, segundo a IPTC. Nas rodovias estaduais e federais, não há relatos de ocorrências no momento.
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4: O Brasil gerou 72.960 vagas de emprego com carteira assinada em maio. É o que indica dados do Cadastro Geral de Empregados e Desempregados, divulgados na terça-feira pelo Ministério do Trabalho e Emprego. Apesar do resultado positivo, este é o pior saldo para o mês de maio desde 2020, quando mais de 300 mil vagas foram fechadas. No acumulado entre janeiro e maio deste ano, o país abriu 767.326 postos de trabalho. No Rio Grande do Sul, houve retração no mercado de trabalho em maio. O estado fechou 5.657 vagas ao longo do mês. O vestibular da Universidade Federal do Rio Grande foi antecipado. Inicialmente marcado para 6 de dezembro, o exame será realizado em 22 de novembro, um domingo. A prova será aplicada entre as 2 horas da tarde e as 7:30 da noite. De acordo com a universidade, a alteração tem como objetivo evitar que o vestibular coincida com os processos seletivos de outras instituições e ampliar a participação dos candidatos. Ao todo, são ofertadas 1.084 vagas em 62 cursos de graduação. As provas serão aplicadas simultaneamente em Rio Grande, São Lourenço do Sul, Santa Vitória do Palmar e Santo Antônio da Patrulha. 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Da redação, Lucas de Oliveira.
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0: 4:10, o Traje a Rigor, Mim Quer Tocar, aqui na trilha sonora, 996995218, e também lá no meu Instagram, Marcelo Drago Oficial, quem chegou por aqui no Instagram. Bom dia, amigo Drago, ligados aqui no teu programa, aqui chove forte há 2 dias, Ademir e Terê, de Porto Belo, Santa Catarina. Marcos Xavier, aqui na sintonia, ligado no programa, valeu Marcos. Suzete Piccoli, aqui ó, coloca um chumaço de algodão com álcool na garganta, diz aqui, é uma gola olímpica, um lenço amarrado, alivia a tosse, Drago. Aqui o Lucas Oliveira também, ligado no nosso programa, muito obrigado, aqui no meu Insta e também pelo 996995218, Alexandre Pintor, General Câmara, tomando aquele cafezinho bem informado com a gaúcha, um grande abraço, meu amigo, tá frio, Drago. Bom dia também, Luiz Sosmar Pimentel com a gente, bom dia, Drago, o que é o que é. Quem mandou aqui foi o João Oliveira, valeu, João, da Estrada da Capoeira, Gravataí. Não vou nem ler no ar, João, já vou mandar aqui pro nosso momento quinta série, porque não é só meu não, tá? Esse momento quinta série também é de vocês, é nosso, é da turma da gaúcha, a gente ri junto, piadas de tiozão mesmo, né? A gente não consegue, não, a gente não é humorista, como se diz, né? Nenhum de nós, nem vocês também, a gente ri junto aí das piadas, até às vezes sem graça um pouco, mas a nossa... O importante é estar junto ali, né? Importante o Lenon aqui com a gente. Aqui, boa noite, meu amigo Drago, falando aí sobre a Copa. Tá todo mundo preocupado aí com a Noruega, hein? O Brasil vai passar fácil por ela. Será? As verdadeiras pedras do nosso caminho são França e Argentina. Um abraço, Gil do Campos. Eu até acho que... pode ser, tá? São pedras, mas acho que a gente nem vai chegar lá, né? Sinceramente, acho, tá? Não tenho certeza. Que nem vamos chegar a pegar França e Argentina. Temos uma tendência, até começava com o Rubens mais cedo, de realmente ter uma final aí extraordinária, se não tiver, aí, né, zebra no meio do caminho. Mas mais uma final de França e Argentina na Copa do Mundo. Que jogaço, hein? Meu Deus do céu. E é claro que a França está melhor que a Argentina, possivelmente vai atropelar a Argentina, mas sabe como é? Copa é Copa, tudo pode acontecer. 4:12, vamos com os destaques aqui da nossa reportagem, na verdade, eu vou chamar o destaque, o Cléo Kuhn, com as informações da previsão do tempo. É tudo contigo, Cléo.
1: O que a gente pode esperar com relação ao comportamento do tempo aqui no Rio Grande do Sul durante estes próximos dias vai no sentido da gente esperar chuva e frio. Chuva dominando principalmente o período da quarta-feira, mas também ainda tendo uma boa chuva na quinta, viu? Porque a chuva só vai cessar na quinta, mais para o final da tarde, principalmente durante a noite. Então chove bem quarta e quinta-feira. Há uma expectativa de um tempo mais frio e seco sábado e domingo. Sexta e sábado. Domingo tá frio? Tá, principalmente de manhã, mas de tarde dá uma aquecidinha e já entra a umidade e traz chuva entre a tarde e a noite para o estado. A tendência é de que a gente tenha um comportamento de tempo com chuva na segunda. Melhora na terça. E talvez a semana que vem, entre terça, quarta, quinta, talvez não tenha chuva, mas depois está voltando chuva mais uma vez. Enfim, tem uma variação muito grande. Ora tem chuva e ora tem frio. Típica uma situação de inverno no Rio Grande do Sul. Às vezes, na hora da chuva, a chuva vem com intensidade um pouco mais forte em alguns pontos. Às vezes, e até com frequência, neste período frio, também vem um frio mais intenso em algumas partes do estado. Por exemplo, a gente, entre segunda e terça, muito frio na metade sul e oeste do estado, principalmente metade sul. Enquanto isso, na metade norte, muita umidade, muita nebulosidade, também frio, só com um pouquinho menos de intensidade. Mas aí, se a gente tirar essa menor intensidade do frio, mas colocar a umidade maior, segue aí com uma sensação bem desagradável para todo mundo. Portanto, o pessoal tem que ficar um pouco atento a esta situação do tempo. Bem ruim sobre o estado do Rio Grande do Sul durante estes próximos dias, no sentido da gente ter 2 dias de chuvas que podem ser mais expressivas, que é a quarta e a quinta-feira, e dois dias em que a gente pode ter um frio bastante forte outra vez sobre o estado, que é a sexta e o sábado. E quando o frio diminui um pouco de intensidade no domingo, a chuva está de volta à tardinha, principalmente à noite.
0: Muito obrigado, Cléo. Gerson Sabé aqui mandou uma piadinha também que eu vou guardar. Obrigado, Gerson. Estaremos presentes aí na Escola do Vinho e Drago. Obrigado, meu amigo. E tem mais um parceiro aqui também, o Lelê, o Leandro Garcia, aqui com a gente. Grande Leandro Garcia, o Lelê, sambista, né? Sambista. Já esteve aqui conosco ao vivo, né? No Bom Dia Segunda-feira. Já fizemos, acho que um Sem Fronteiras e um Bom Dia Segunda-feira. Então, samba, né, Lelê, quinta especial, é isso, né? Dia 2 de julho, a partir das 8h30. Então, samba Lelê na quinta especial, 2 de junho, Cidade Baixa, na Rua General Lima e Silva, 898. Tem reservas aqui pelo fone, 984-759908, mas eu indico aqui, é no Boteco Exportação. Ô Lelê, deixa eu ver aqui se tu tem Instagram, acho que é importante o Instagram, daí as pessoas não se perdem, né, tia? Samba Lelê, vou botar, acho que tu vai me ajudar aqui, ó. Já que tu mandou agora aqui, vamos ver se tem Samba Lelê. Vê se aparece, tá aqui, ó, já apareceu de cara, Samba Lelê. Já tô seguindo aqui no, então você bota o Samba Lelê Oficial, tem todas as informações, então o Samba Lelê dessa quinta especial lá no Boteco Exportação, amanhã, né, dia 2, amanhã não, isso... Hoje é quarta já, amanhã exatamente, amanhã 2 de julho, a partir das 8h30 da noite, claro, com chopp e assim por diante, cerveja, né? A entrada é franca, até 7 horas da noite é franca, entrada free, até as 7 da noite. Então, até as 7 da noite, entrada free, depois tem um valor, daí você faz contato lá, liga, né? Se informa para poder participar do Samba Lelê, dia 2 de julho, ali na Cidade Baixa. Um abraço, Lelê! E vão combinar para vir a turma toda aqui fazer um samba num Bom Dia Segunda-feira, hein? Agora 4h17, mais recados aqui da nossa audiência. Draga, essa França de hoje devia ser proibida de disputar a Copa, hein? É um absurdo o futebol que eles estão jogando, né? Dá vontade, né, que os jogos deles nunca acabem, de tão bons aqui nosso ouvinte, né? Situação complicada. Ivan Dutra aqui mandando recado. Antônio Carlos de Lima na escuta. Na Guarita, em Sapiranga. Bom dia, ligado no programa. Obrigado, meu amigo. Drago, passando um calorão aqui, hein? Na Georgia, Estados Unidos. Aproveita o frio. Abraços aqui, nosso amigo Mauro. Valeu, Mauro. Tá um calorão lá nos Estados Unidos, na Georgia, lá, nosso ouvinte, hein? Quem mais está aqui com a gente? Jacarisco de Tapes. Um abraço, Jacarisco. Ligado no programa. Neblina. Aqui quem manda é o nosso amigo Venda, Steigleder, acho que é isso, Steigleder, né? De Novo Hamburgo, muita neblina por aqui. Drago, atenção aos motoras. Obrigado pelo carinho, pelo alerta, está alertando aqui desde o início do programa também. Bom dia, Drago. Na 386, em Vendinha, Montenegro, tem muita neblina. Mais um aqui alertando, Marcelo Vigilante de Gravataí, aos nossos motoristas. E também o Guga Samarino, lá de Rio Grande, já se preparando para a lida na audiência. Nós vamos à nossa central de jornalismo conversar com Lucas de Oliveira. Lucas, seja bem-vindo, muito bom dia.
2: Muito bom dia, Drago. Bom dia a todos os nossos ouvintes.
0: Tia, já tem um alerta aqui, não sei se tu pegou, senão tu, né, depois vocês vão atrás aí, mas chegou agora um táxi batido na esquina da Sertório com a Pernambuco e PTC, brigado no local, Marcelo de Alvorada, meu xará aqui. Então, táxi batido na esquina da Sertório com a Pernambuco e PTC, e brigado no local, informação aqui do nosso ouvinte Marcelo de Alvorada. Lucas, pode começar com a tua ronda e fica à vontade. O que nós temos aí para essa quarta-feira, fechamento de ontem na terça e esse meio de semana, Lucas?
2: Bom, Drago, só para atualizar sobre essa informação que tu trouxe do nosso ouvinte, mais cedo até trouxe agora no Notícia na Hora Certa das 4, a IPTC nos confirmou esse acidente, né? Uhum. No cruzamento aí das avenidas Pernambuco e Sertório, ali na Zona Norte de Porto Alegre. A informação inicial que nós temos é de ao menos uma pessoa ferida, mas não temos mais detalhes sobre a dinâmica do acidente. O que nos passaram é que um dos veículos, né, são dois carros, e um dos veículos teria passado o sinal vermelho, mas essa ocorrência já foi liberada. Nós estamos tentando conseguir maiores informações. O nosso colega Raí Quadros foi até lá conferir. Sim. E nos atualizou exatamente agora que está tudo liberado por lá, mas de fato ocorreu esse acidente então aí no cruzamento das avenidas Sertório e Pernambuco aqui na zona norte de Porto Alegre mais cedo. Então, essa na verdade é a nossa principal ocorrência desta madrugada, né? Uma madrugada tranquila até o momento. Nós também estamos monitorando aqui, eu, Gustavo Gossen e o Raí Quadros, a situação da chuva, né, pelo interior do estado, mas ainda não temos relatos assim de grandes estragos. E então, do fechamento de ontem, temos um incêndio, né? Um idoso em situação de rua, ele sofreu queimaduras após ter a barraca queimada ali em Canoas, na região metropolitana. Essa ocorrência ocorreu por volta das 10h15 da noite de ontem. A barraca ficava no cruzamento das avenidas Boqueirão e a J. Renner, no bairro Estância Velha. Os bombeiros nos passaram que é um homem de 72 anos, em situação de rua. Ele foi encaminhado ao Hospital Nossa Senhora das Graças com ferimentos nos braços e no rosto. Estamos tentando, então, atualizar a situação dele e entender melhor essa situação, né? O que provocou esse incêndio na barraca, como é que foi essa situação.
0: Perfeito, vamos acompanhar e estar atento aí aos novos, o desenrolar desta informação. Mais alguma ocorrência nas nossas áreas ou vamos ao serviço, Lucas?
2: Vamos ao serviço, porque a madrugada, então, tranquila até o momento. E o nosso principal destaque, né, não temos nada de previsão para falta de água ou falta de energia aqui na capital e na região metropolitana, mas fica o alerta porque o Rio Grande do Sul está sobre risco meteorológico, né? O Instituto Nacional de Meteorologia, ele emitiu 3 alertas que abrangem aqui o Rio Grande do Sul. O mais grave, que indica grande perigo, ele abrange a metade norte do estado. E ele alerta... Desculpa, estou com a garganta um
0: não
2: pouco...
0: Não tem problema, também estou.
2: Tudo certo, mas vamos lá. Então, o mais grave, o alerta mais grave, ele é de cor vermelha e indica grande perigo para tempestade em todo o norte do estado. Esse aviso é válido das 10 horas da manhã de hoje, então ele ainda vai entrar em vigor, né? E segue até as 10 da manhã de quinta-feira. Nestas áreas, então, da metade norte, a previsão de chuva acima dos 100 milímetros, que é bastante coisa. Também há risco de alagamentos, transbordamento de rios e deslizamentos de terra. Os outros 2 alertas, um laranja e um amarelo, indicam um perigo e perigo potencial para chuva forte, ventos de até 60 km por hora e queda de granizo no norte do estado, na região central, Serra, Missões, Litoral Norte e aqui na região metropolitana de Porto Alegre. Então fica o aviso, né? Esta quarta e também ali, pelo menos até amanhã de quinta-feira, devemos ter bastante chuva aqui no Rio Grande do Sul.
0: É, até tem um município, alguns municípios, né, Entre Rios, por exemplo, Entre Rios do Sul, né, suspendeu aulas aí em função dessa previsão de chuva e vento forte, né, justamente aí para as próximas horas, né? Então, a região que vai ser mais afetada, mais atingida é Norte, Serra e Noroeste também, né, Lucas?
2: Isso, que isso integram ali toda a metade norte do estado, né? Então são as áreas que têm o maior perigo aí de chuvas mais intensas, de acordo pelo menos aí com os comunicados, alertas emitidos pelo Instituto Nacional de Meteorologia.
0: É, e que já foram atingidas, né, nos últimos dias aí, as chuvas justamente na região do, nessa, todo esse norte do estado, né? Metade norte do estado, já foram atingidas casas, alagamentos, pontes, né? Riachos transbordaram também, então já é uma região que está bastante úmida, já tem muito volume de chuva e vai ser atingida de novo essa região do estado.
2: Exatamente, e aí fica o nosso alerta, então, para os moradores dessas regiões, mas também das demais regiões do estado, né? Porque a chuva também deve ser intensa, variar entre moderado e forte aí em outras regiões, como o litoral norte e aqui também na região metropolitana.
0: Mais algum alerta, meu amigo?
2: Neste momento é isso, Drago. Estamos monitorando aqui a situação, né, do trânsito e também com as autoridades na segurança pública, mas neste momento o principal recado é este dos alertas para a chuva.
0: Vamos aos destaques GZH.
2: Vamos lá. Nossa principal manchete, já projetando aí o próximo confronto do Brasil.
0: Domingão, né?
2: Goleador, retrospecto e exército viking, os perigos da Noruega, rival do Brasil nas oitavas da Copa do Mundo. Noruega volta a encarar o Brasil em Copas após 28 anos. Confira data e horário do jogo pelas oitavas. O retrospecto assustador dos brasileiros da Premier League contra Erling Haaland. E aí, na coluna do Guerrinha, Noruega está longe de ser um bicho papão. Atualização do jogo da noite de ontem, né, dos anfitriões, o México, mas que acabou na madrugada desta quarta. México despacha o Equador com golaços e avança às oitavas da Copa. Mbappé e Olise decidem de novo, França goleia a Suécia por 3-0 e vai enfrentar o Paraguai nas oitavas da Copa do Mundo. Governo federal inicia retirada de subsídios aos combustíveis a partir desta quarta-feira. Torcedores se reúnem em Porto Alegre para ver o jogo da França e celebrar Mbappé. Abre aspas, é um herói, fecha aspas, disse um dos torcedores, então a matéria do colega Walter Júnior, para quem quiser conferir. Aí dupla Grenal, com retornos, Grêmio se reapresenta no CT Luiz Carvalho. E o Inter, promessa no Atlético Mineiro e principal contratação do Fortaleza, quem é Caleb, meia que está próximo do Colorado. E na política, Michele deixa a liderança do PL Mulher após reunião com Valdemar Costa Neto. E claro, nossos colunistas com diversos temas e assuntos.
0: Notícia do bem, Lucas.
2: Drago, na última semana nós comentamos um pouco sobre o viaduto Otávio Rocha, não sei se tu te lembras.
0: Claro.
2: A gente comentou sobre a reabertura do Teatro de Arena. E agora foram definidos os primeiros estabelecimentos que vão ocupar as galerias do Otávio Rocha, né? Do viaduto Otávio Rocha. Ao todo, 11 comércios vão operar ali no viaduto e tentar dar mais vida àquela região, né? Que ficou durante muito tempo abandonada aqui em Porto Alegre. E na parte gastronômica, então, são 2 restaurantes, 2 bares, 2 cafeterias, 1 drinqueria e 1 loja de vinhos. Para ti que gosta de vinho, vai poder fazer um passeio ali pelo viaduto Otávio Rocha. E além destes restaurantes, dessa parte gastronômica, também vai ter 1 loja de discos, 1 livraria e 1 galeria de arte. Estes estabelecimentos eles foram selecionados pelo consórcio Confia no Centro. Ainda não há data para a abertura oficial dos espaços, mas eles devem estar em funcionamento até 27 de agosto. E quem quiser saber mais, então, sobre os estabelecimentos que vão funcionar ali no viaduto Otávio Rocha, pode acessar a coluna do Josimar Farina, lá em GZH, para ter mais detalhes sobre essa abertura ali dos estabelecimentos no viaduto Otávio Rocha.
0: Que maravilha. Eu não lembro o nome da loja. Eu frequentava ali quando era bem guri, bem jovem. Ela tinha uma loja de vinis ali, de vinil bem nesse viaduto ali, né, numa dessas lojas. E tinha uma loja, que não é do teu tempo, Lucas, do tio Tony, que era o tio Tony era um mágico, foi muito famoso aqui, participava de programas principalmente, né, em outras emissoras, né, o tio Tony fazia mágica e tinha uma lojinha ali que vendia produtos de mágica, que era o fiozinho cheiroso, que era o baralho não sei o que, aquele que botava no dedinho, era muito legal. E eu juntava às vezes um dinheirinho, uma graninha, daí eu pedia para a mãe para a gente descer, em vez de descer lá na parada principal ali, né, na Andradas, descia uma parada antes para poder passar justamente na loja do tio Tony ali e comprar algum brinquedinho de mágica, né, que eu adorava, assim. Ficou ali décadas essa lojinha ali, me lembro. Então tem essa relação ali com as lojas do viaduto e agora são novas lojas, é um novo empreendimento, é um novo momento ali para o viaduto.
2: Exatamente, aí fica o convite, né? As lojas ainda não foram abertas, elas foram selecionadas, mas assim que estiverem em funcionamento, a expectativa é que comecem a operar até 27 de agosto, fica aí o convite para os nossos ouvintes passearem, né? Conhecer, quem não conhece, ir ali para conhecer o viaduto Otávio Rocha, que é muito bonito, foi revitalizado recentemente pela Prefeitura de Porto Alegre, então fica o convite.
0: Perfeito. Lucas, muito obrigado.
2: Obrigado, Drago. Um bom dia para ti e para todos os nossos ouvintes.
0: 4:29, 4:29, a temperatura marcando nesse momento na casa de 13 graus. Você ligado aqui na nossa programação. Este é o Madrugada Gaúcha com você. Recado aqui da audiência, que chega pelo 996995218. Aqui o nosso ouvinte participando. O Fábio Volkel, muita neblina em Bom Princípio, Drago, Ademir Machado também por aqui, Cachoeirinha, um abraço para o vigilante Macedo na portaria da empresa, tem muita neblina, estamos ligados no programa, muito obrigado. Aqui o ouvinte Camaquã, vê São Paulo, Depois São Caetano, quem é que mandou aqui mesmo? Se não peguei o nome do ouvinte aqui, está um pouco separado. Mas obrigado aí, nosso ouvinte que está na estrada e está ligado aqui com a gente. Aqui 26 graus, não chove, em Boa Vista, Roraima. Antônio Haroldo Mariotti, ligado no programa. Obrigado, Antônio. Estamos juntos. E também quem mandou aqui Madrugada Gelada em Santiago, Chile. Com abraços, o Marcos Neto, lá no Chile. 4 graus neste momento. Obrigado, Marcos. Agora 4h30, marcando no sinal. Vamos ao intervalo comercial. Voltamos em seguidinho.

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0: 4h35, 3 não, né? Reduzir uma hora assim na mão grande, não, né? 4h35, só pro meu prazer. Heróis da Resistência aqui na nossa trilha sonora. Obrigado pela sua participação, pelo seu recado, pelo 996995218. Vamos com os destaques aqui da nossa reportagem. Quem está chegando com as informações é a Maria Regina Eichenberg. Campanha para vacinação contra o HPV em jovens entre 15 e 19 anos é ampliada até dezembro no estado. É com você, Maria.
1: Bom dia, Drago. O prazo da campanha extraordinária para vacinar jovens entre 15 e 19 anos que ainda não receberam a dose do imunizante contra o HPV foi prorrogado até 31 de dezembro deste ano no estado. A prorrogação foi definida pelo Ministério da Saúde nesta terça-feira, data em que a mobilização seria encerrada. O objetivo da estratégia é resgatar aqueles que não se imunizaram na idade recomendada, de 9 a 14 anos. Conforme a Secretaria Estadual da Saúde, a medida reforça a recomendação para que jovens não imunizados procurem as unidades de saúde e coloquem a vacinação em dia. Nos casos em que não for possível confirmar o histórico vacinal, o adolescente deve ser considerado como não vacinado e receber a dose. O HPV é uma infecção sexualmente transmissível associada à maior parte dos casos de câncer do colo do útero. A vacina também protege contra outros tipos, como o câncer de ânus, pênis, boca e orofaringe. O imunizante disponível na rede pública protege contra 4 tipos de vírus. No Rio Grande do Sul, cerca de 16 mil adolescentes de 15 a 19 anos foram vacinados na estratégia de resgate desde o ano passado. Entre crianças e adolescentes de 9 a 14 anos, a meta de cobertura é de 90%. Em 2025, o índice chegou a 90,67% entre meninas e 79,10% entre meninos.
0: Agora 4h37 e parceria entre prefeitura e hospital prevê uso de telemedicina em 3 prontos atendimentos aqui da capital gaúcha. Maria Stoltin.
2: Oi, Drago, bom dia para ti, bom dia para todos que nos acompanham. Pois é, durante a tarde, final da manhã, na verdade, dessa terça-feira, a nossa reportagem acompanhou a assinatura desse documento que prevê, então, essa maior agilidade nas filas do pronto atendimento, ao menos de 3 prontos atendimentos aqui de Porto Alegre. Moradores que buscam atendimento de urgência aqui na capital terão mais essa alternativa, poderão optar pela realização de uma consulta médica via telemedicina. Essa medida é uma parceria entre a Secretaria Municipal de Saúde da capital e o Hospital Moinhos de Vento, que é uma referência aqui da cidade. O projeto piloto vai começar a ser implantado no Pronto Atendimento Cruzeiro do Sul e será expandido para os Pronto Atendimentos Lomba do Pinheiro e também Bom Jesus. Essa medida busca, como eu disse, evitar filas, também reduzir o tempo de espera dos pacientes, especialmente nos horários de maior demanda. As primeiras consultas vão ocorrer já na sequência, já durante o mês de julho. O atendimento remoto vai ser destinado para pacientes classificados como não urgentes ou pouco urgentes por meio do protocolo de Manchester, que é aquele sistema de triagem que classifica os pacientes por nível de gravidade. Então, o atendimento ele prioriza quem está com maior urgência médica e não é pela ordem de chegada. Então, essa é a classificação. Bom, a gente conversou com o secretário de Saúde aqui de Porto Alegre, que nos explicou, na prática, como vai funcionar esse atendimento. Vamos ouvir.
3: Nós botamos um computador ligado à internet, com câmera, tá? No local fechadinho, tá? Onde a pessoa é convidada, em vez de ficar esperando a consulta com o médico, quer experimentar uma telemedicina, fazer a consulta com o médico virtual, com ele do outro lado lá, tá dentro do Hospital Moinhos de Vento, a pessoa aceitando, o técnico de enfermagem com os sinais, vai estar ali junto, próximo, se o médico precisar de alguma coisa, solicitar alguma coisa, ele vai estar ali do lado. E o objetivo nosso, e se precisar receita, o médico aqui faz a receita, sai lá impresso e já pega o medicamento na farmácia. Então, o objetivo é melhorar e agilizar o atendimento.
2: Bom, Drago, a partir dessa parceria, então, entre a Prefeitura da capital e o hospital, então será implantado esse sistema de telemedicina inicialmente, como a gente falou, em 3 pronto-atendimentos aqui de Porto Alegre, mas há uma expectativa também que isso seja ampliado posteriormente. Os médicos que estarão fazendo esses atendimentos no Hospital Moinhos de Vento, eles dedicarão 6 horas diárias para atendimento, então, desses pacientes que não são de urgência, por meio desse sistema de telemedicina.
0: Muito obrigado, Maria Stolting. E após mais de um mês parada, PEC do fim da escala 6x1 pode ter movimentação no Senado. Matias Boni acompanhou e nos traz mais informações.
4: A PEC que estabelece o fim da escala 6x1 foi aprovada na Câmara dos Deputados em 27 de maio. Desde então, aguarda um despacho do presidente do Senado, Davi Alcolumbre, para avançar sua tramitação. Nesta quarta, uma comitiva que contará com a presença da nova líder do governo federal no Senado, a senadora Tereza Leitão, terá um encontro com Alcolumbre para tentar destravar a tramitação da PEC. O plenário do Senado também receberá uma sessão de debates para discutir os impactos sociais e econômicos da proposta. Para a PEC avançar no Senado, Davi Alcolumbre precisa designar um relator para a matéria na Comissão de Constituição e Justiça. A expectativa dos apoiadores da PEC é que isso possa ocorrer a partir da reunião desta quarta-feira e antes do recesso parlamentar do meio do ano, que será entre 18 e 31 de julho.
0: Horas 41 minutos, a temperatura marca neste momento na casa dos 13 graus. Quem está chegando agora aqui na nossa programação é a nossa agenda cultural. Jax Machado, Denise Cruz, edição de Vicente Nolasco.
5: Muito bom dia, Marcelo Drago.
6: Nós estamos chegando com a nossa agenda cultural.

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2: 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São duas peças de teatro que eu estou fazendo que vão estar em cartaz nas próximas semanas. A primeira é A Hora de Érico, que narra um encontro ficcional entre Érico Veríssimo e Clarice Lispector, num momento muito especial da vida do Érico, quando ele faz um ajuste de contas com o seu pai. Vai acontecer no dia 26 de junho até dia 12 de julho. Essa temporada é no Teatro Renascença. E o outro convite é para o Baile na Curva, que todos já ouviram falar. O espetáculo está há 43 anos em cartaz, que vai acontecer no dia 2 e 3 de junho. São dois dias apenas. No Teatro Bourbon Country.
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1: Com edição de Vicente Nolasco, falamos Denise Cruz e eu, Jax Machado.

Tá, voltei eu lá nos anos 80 agora, com Yahoo, hein? Esse é 80 ou 90? Acho que é 80, né? 80, né? Voltamos no tempo agora, Monique, hein? Sessão na Fitalina, hein? Pra você voltar, barbaridade, agora voltei mesmo. Yahoo pra você aqui na nossa trilha sonora. Agora 4h48, a temperatura marcando 13 graus. Obrigado, nunca venceremos a Noruega de nosso ouvinte aqui, ó. Um abraço, meu amigo. Bom dia, LG Guaporé, ligada no programa. Obrigado, guria. Um beijão pra ti, ouvindo a Rádio Gaúcha. Onde? Deixa eu ver aqui. Onde é que tá aqui o nosso ouvinte? Em Copenhague, indo para o aeroporto. Agora está ótimo em relação ao final de semana, o Carlos Drexler. Valeu, meu amigo. Um abração pra ti. Boa viagem. Aqui quem mais está com a gente, mandando recado. Perigo essa chuvarada prevista para a região do norte, Drago. Meu Deus do céu, hein? Está aqui o nosso ouvinte, o Dantas de Passo Fundo. Um abraço, Dantas. Quem mais aqui também, bom dia. Ede Mosquito, de Bom Retiro do Sul, sempre na escuta. Abraço todas as madrugadas, ligado na Gaúcha. Melhor, obrigado, meu amigo. Bom dia, Drago, também tudo bem? Newton de Santo Antônio da Patrulha. Uma contribuição para o momento quinta série. Obrigado, Newton. Já vou separar aqui a tua contribuição. Depois eu faço a curadoria, como se diz, né? Separando o que vai pro ar depois. Mas muito obrigado. São Cepé, bom dia. Tá louco, Drago? E a rua, hein? Bah, cantava muito. Vigilante Renato, lá de São Cepé. O pessoal tá meio voltando no tempo aí, né? Bom dia, Drago. Estamos na escuta. Ari, esposa Vilma, no Túnel Verde, curtindo esse retorno no tempo, hein, com a trilha sonora. Drago, é só por um milagre aí, né? Cabo Verde ganha da Argentina, quem sabe, né? Brasil vai fazer maior festa. Carlos Wagner aqui com a gente. Também... Qual a tua idade, Drago? Eu também era fã do tio Tony. Bah, não vou falar minha idade, né, tchê? Daí eu vou me entregar, não tô brincando. 54. Também, Murica? Acho que era CBT, não sei se CBT... O 10, né? Bandeirantes, né? Tio Tony tinha uma lojinha ali no...

0: viaduto. Exatamente, naquelas lojinhas que fecharam, agora vão abrir. E a gente, quando era guri, quando dava, passava ali para comprar alguma coisinha. Tipo, me lembro, cara. Sempre era tudo baratinho, né? Para poder fazer mágica com os amigos. Tio Tony, bah, era uma viagem, tio Tony. E cheguei a pegar o tio Tony na lojinha lá. Não era sempre que ele tava, né? Naquela lojinha que ficou décadas ali no viaduto Otávio Rocha. Bom, 4h51, pessoal aqui lembrando também do tio Tony, né? Bom dia, Sensa Serração em Águas Claras, o Elcio informando e alertando a todos os nossos ouvintes. Volney, São José do Norte, ligado aqui na nossa programação, mandou um áudio que eu já vou escutar, Volney, tudo bem? Agora 4h51, deixa eu ver aqui no meu Instagram quem chegou, a Karen Nogueira, beijo pra ti, Karen, é cada vez mais fã das madrugadas. Um abraço, amei as músicas, Drago. Aqui o Danilo também com a gente. Um abraço, Danilo. Frio e Serração, bom dia. O Lari Weschenfelder, 12 graus em Bom Princípio. Brasil e França na final da Copa Campeões. Como é que diz nosso ouvinte aqui? Brasil e França, e o Brasil será campeão. Que legal aqui o nosso ouvinte aqui, o Lari, né? Fazendo a sua projeção. A Suzana, Drago, hoje não está tão frio conforme a minha sensação térmica, né? Como o Cléo falou aí, a Clemide de Canoas, é isso aí, né? Suzana e Clemide aqui também. Vanderlei Weber, bom dia, 10 graus e muita serração aqui em Santa Maria do Erval, na sintonia, que recado pelo Insta, e o Alexandre Porto lá de General Câmara, tomando aquele cafezinho, ligado nas informações da Gaúcha. Agora 4h52, mais destaques da nossa reportagem, você acompanhando agora, tem o Paulo Rocha. Órgãos do Sistema de Justiça aqui do Estado pagaram 16 mil contra-cheques acima do teto em 2025. É com você, Paulo.
1: Bom dia, Drago, bom dia a todos. Um levantamento da Rádio Gaúcha identificou 16.407 contra-cheques que foram pagos no ano passado, com valores acima do teto constitucional, a membros do Tribunal de Justiça, Ministério Público, Defensoria Pública, Tribunal de Justiça Militar, Tribunal de Contas e Procuradoria-Geral do Estado. São rendimentos líquidos que ultrapassaram o valor de R$ 46.366,00, que é o equivalente ao subsídio mensal dos ministros do Supremo Tribunal Federal e define o limite salarial do funcionalismo público. Os contra-cheques extrapolam o teto na maior parte dos casos por meio de rubricas como verbas indenizatórias e vantagens eventuais, conhecidos também como penduricalhos. A situação é diferente na Procuradoria-Geral do Estado, onde os procuradores desde 2019 recebem honorários advocatícios e apenas o auxílio alimentação. O Tribunal de Justiça teve o maior volume de contra-cheques pagos com valores acima do teto no ano passado. Em volume foram 8.203 contra-cheques, e isso corresponde a 11% do total de contra-cheques emitidos pelo órgão. O maior pagamento mensal líquido foi a um desembargador em fevereiro de 2025, que recebeu, líquido, R$ 370.792,28. Trata-se de uma situação que não é exclusiva do Rio Grande do Sul, como explica o coordenador de projetos da ONG Transparência Brasil, Cristiano Pavini.
2: Todos os tribunais de justiça dos estados pagaram valores acima do teto em 2025. O Tribunal de Justiça do Rio Grande do Sul está dentro desse contexto, com um salário bruto médio de R$ 84 mil. Reais. Se insere em um cenário em que o Judiciário e o Ministério Público, eles não têm o teto como uma baliza. Eles pagam valores que extrapolam e muito o teto mediante artifícios para burlar esse limite, principalmente os chamados penduricalhos.
1: Procuradas, as instituições afirmam que os valores que eventualmente superaram o teto constitucional nos contra-cheques foram benefícios autorizados por decisão que encontram respaldo do Supremo Tribunal Federal ou por resoluções, tanto do Conselho Nacional de Justiça quanto do Conselho Nacional do Ministério Público. A reportagem completa com os dados está disponível em GZH. Da redação, Paulo Rocha.
0: Muito obrigado, Paulo. Vamos agora com Gabriel Jacobsen. Assembleia Legislativa Gaúcha aprova projetos para contratação emergencial de assistentes para escolas estaduais e exigências de guias para excursões. É com você, Jacobsen.
3: Olá, Drago, bom dia. A Assembleia Legislativa Gaúcha aprovou, na tarde desta terça-feira, o projeto de lei que autoriza o governo do estado a contratar, de forma emergencial, mais de 2 mil profissionais de apoio para a educação estadual. O projeto, encaminhado pelo governo do estado para contratações temporárias, prevê 412 cargos de orientadores educacionais e mais de 1.700 de assistentes educacionais. O plenário da Assembleia também autorizou outro pedido do governo do estado, para que o Executivo Estadual contrate um empréstimo bilionário junto ao BID, o Banco Interamericano de Desenvolvimento, para caso haja necessidades de enfrentamento a desastres naturais. O plenário do Legislativo Gaúcho também aprovou, após uma série de debates e divergências em plenário, um projeto de lei que obriga que todas as excursões e passeios turísticos tenham a presença de guias credenciados. Isso valerá para as atividades com 16 pessoas ou mais, e há exceções como para viagens de educação ou religiosas. O projeto de autoria do deputado Gustavo Vitorino, do Republicanos, dividiu o plenário. Foram 23 votos sim e 18 não. A semana ainda tem pautas importantes na Assembleia, com a votação na quinta-feira, na Comissão de Finanças, da proposta do governador Eduardo Leite de Lei de Diretrizes Orçamentárias para 2027. Proposta essa que prevê um déficit acima de 4 bilhões de reais para o próximo ano. Contigo, Drago.
0: Obrigado, Jacobsen. Vamos à central de jornalismo, Gustavo Gossen.
4: Drago, então, fechando a noite, aquele incêndio em uma barraca onde havia moradores, pessoas em situação de rua, em Canoas, do lado de um campo de futebol na esquina da Boqueirão com a J. Renner, do bairro Estância Velha. Havia um idoso dormindo numa dessas barracas. Ele sofreu ferimentos nos braços e no rosto, queimaduras, caso sendo investigado. Nenhuma outra ocorrência nas últimas horas. Até teve aquele acidente ali na Sertório, mas já tudo liberado na Sertório com a Pernambuco.
0: Obrigado, Gosto. Um abraço.
4: Abraço, boa quarta.
0: Antônio Carlos Macedo, bom dia, Macedão.
5: E aí, como é que tá, tio?
0: Estamos firmes e fortes nesta quarta-feira, dia 1º dia do mês, né? Pô, agora que eu me toquei também, nem falei muito nisso.
5: Já chegamos. Tava falando aí do tio Tony.
0: Isso.
5: O tio Tony foi protagonista de uma briga judicial contra o Mr. M. 1999, Mr. M, aquele...
0: Sim.
5: Que aparecia na Rede Globo, no Fantástico, desvendando né, as mágicas. O tio Tony, em nome da Associação dos Mágicos Gaúchos, entrou na justiça contra a Globo e o Mr. M por conta de prejuízos que ele alegava ter na profissão de mágicos, né? Ao desvendar os mistérios, o Tony alegava que o Mr. M e a Globo estavam classificando os mágicos profissionais de embusteiros. E entrou com um processo e conseguiu tirar do ar o quadro durante 2 semanas.
0: Nossa.
5: Mas aí a ação foi revertida na justiça e, no fim das contas, no desfecho do Tribunal Superior de Justiça, ele acabou perdendo a causa. O tribunal entendeu que não havia motivo para pagar indenizações por revelar os segredos do ilusionismo na televisão. Mas ele sustentou essa briga. E lembro de uma vez que o Mr. M veio a Porto Alegre e o tio Tony foi lá no aeroporto Salgado Filho e liderou um protesto verbal contra o Mr. M. Viu? Então tem isso na história do Mr. M. Do tio Tony. Agora eu não lembro o nome, mas um colega nosso, jornalista, chegou a trabalhar com a gente como estagiário na rádio, era o filho do tio Tony.
0: Ah, pô, o tio Tony foi famoso. E sabe que essa história do Mr. M, assim, apresentava, pra mim não mudava nada, né? Porque a mágica é uma coisa lúdica mesmo, né? Não, ainda mais quando fazia aqueles Copperfield, sumiu um prédio, sumiu um helicóptero. Isso. Eu nunca acreditei naquilo, porque não tinha como acreditar, né, tio? Sempre ficava aquela coisa.
5: E convenhamos, né? Era um exagero de parte do tio Tony querer evitar que um quadro de televisão fosse por uma negação. Quer dizer, então, vamos assim, é um ilusionismo. Ele queria que o ilusionismo, ou seja, enganar as pessoas, não pudesse mostrar o outro lado. É brincadeira.
0: Para mim, eu encarava aquele quadro mais como
5: ação na justiça.
0: Um quadro cômico do que realmente uma coisa séria, né? Do Mr. M.
5: Eu também,
0: né?
5: nunca me. Eu sempre achei muito legal e nunca perdi a admiração pelos chamados mágicos, né? Por conta da habilidade que eles faziam as coisas, né? Achava aquilo, e continuo achando até hoje, muito legal. Muito legal, né? Então, acho que de parte do tio Tony, aquela vez, com todo o respeito que ele merece, figura querida nossa aí, houve um exagero na reclamação, né? Porque, como você disse...
0: Um ícone, né?
5: Não. Ninguém, pelo menos a maioria das pessoas, perdeu a admiração pela habilidade dos chamados mágicos por conta do quadro do Mr. M na TV, né?
0: De jeito
5: nenhum. E como você disse, até a própria chamada com o Cid Moreira fazendo aquela voz do Mr. M, você, mágico, misterioso, não sei o quê.
0: Como se fosse um quadro de humor,
5: remetia,
0: né?
5: remetia para uma coisa assim de bom humor, realmente.
0: Isso,
5: né?
0: Exatamente, isso que eu encarava muito assim.
5: Meu Mas amigo, teve esse perrengue envolvendo o querido tio Tony, que tinha a lojinha dele ali na... E que animava aniversários, né? E animava festas, muitas festas infantis.
0: Isso,
5: o tio Tony era a atração principal.
0: Que...
5: E a gurizada ficava atenta, olhando, né, admirada, aqueles truques, aquelas coisas que ele fazia, né?
0: Não, exatamente. E, bom, que tinha um aniversário, né? Eu lembro dos filmes do Udine também. Puxa vida, eu ficava, aquela coisa, né? Dramática do Udine, aquele mágico americano que marcou a época também, né, Marcelo? Né, que foi, né, aquela coisa de se amarrar com corrente, né, essas coisas todas, né? Um abraço, Marcelão.
5: Sabe que o nome Tony com Y era uma homenagem ao artista de cinema famoso nos anos 50, 60, chamado Tony Curtis. Era o nome artístico que o tio Tony usava. Eu não sei exatamente qual era o nome dele mesmo. Eu acho que era, deixa eu ver uma coisa aqui, Roberto Brito Martins. Esse era o nome do tio Tony.
0: Nome artístico, então. Valeu, Macedo, um abraço.
5: Ele usava o nome artístico de Tony com Y. Valeu.
0: Até logo mais na aulinha.
5: Ah, olha aqui, ó, o filho dele, tá aqui o nome, ó, Gilmar Martins. Trabalhou com a gente, hoje tem
0: Gilmar Martins.
5: Tem mais de quase 60 anos, foi o Gilmar que trabalhou com a gente.
0: Até tá logo certo? Mais, tá certo, guri, um abraço. 5:02, vem notícia na hora certa e na sequência tem Gaúcha Hoje. Tchau.
6: 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Seis trabalhadores indígenas são resgatados em situação semelhante à escravidão em Glorinha. Polícia Penal assume gestão da penitenciária estadual do Jacuí após mais de 30 anos de comando da Brigada Militar Encharqueadas. Governador Eduardo Leite classifica a sequência de homicídios em Porto Alegre como episódio isolado. Céu nublado em Porto Alegre agora faz 13 graus. Há alerta vermelho de perigo para tempestade no norte e no noroeste do estado entre hoje e amanhã. Na capital, nesta quarta-feira, mínima de 11, máxima de 17 graus. 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
6: Movimentação tranquila na capital e também nas rodovias da região metropolitana.
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6: O Senado aprovou o projeto que autoriza a comercialização e o uso do spray de pimenta para autodefesa de mulheres e adolescentes a partir de 16 anos. A proposta segue agora para a sanção do presidente Lula. Se aprovado, o uso será permitido apenas para mulheres e, no caso de menores de 18 anos, dependerá de autorização dos responsáveis. O texto também cria um programa nacional de capacitação em defesa pessoal e no uso de instrumentos de menor potencial ofensivo. O spray deverá seguir normas de segurança e não poderá conter substâncias de efeito letal ou toxicidade permanente. A Mega Sena acumulou pela terceira vez consecutiva. As dezenas sorteadas na noite passada foram 07, 14, 16, 21, 33 e 58. Com 5 acertos, 95 apostadores vão receber R$ 13.000 cada um. O prêmio principal para o concurso de amanhã da Mega Sena subiu para R$ 27 milhões de reais. 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Da redação, Gustavo Gossen.
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7: 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Antônio Carlos Macedo.
8: Alô, muito bom dia. Estamos chegando, é o Gaúcha hoje, pedindo licença para se instalar, para lhe fazer companhia até às 8 da manhã, ou até quando o amigo puderem estar conosco. Muito obrigado pela recepção, pela acolhida, pelo carinho, e que todo mundo tenha um ótimo dia, uma ótima quarta-feira, com paz, saúde e felicidade. Hoje, pessoal, estamos começando o segundo semestre. Hoje é 1º de julho. O ano dá aquela virada, né? E a partir de agora sempre teremos menos dias, cada vez menos dias, em relação aos já vividos ao longo desse ano, né? Começa aquele processo de virada de ano aí, que vai, obviamente, resultar, né, em dezembro, no final de 2026. Mas agora sempre com mais dias vividos do que os para viver. Durante 2026. Como eu disse, um semestre que ainda tem muita coisa para acontecer, né? Começa pelo desfecho da Copa do Mundo, que só termina em meados de julho, e depois todo o processo eleitoral, com o ápice em outubro, com 2 turnos, onde for necessário, 2 turnos das eleições gerais para presidente, governador, senador, deputado federal e deputado estadual. Então lá, vamos em frente, né? Vamos juntos aí nessa caminhada mais uma vez. Bom, nossa equipe reunida, preparada, pronta, escalada, confirmada, já com a lista divulgada pela FIFA. Na ponta de lança, não, ele joga de volante. Na volância, senhor Thiago Bittencourt, bom dia.
9: Opa, bom dia, Macedo, bom dia a ti, bom dia aos ouvintes do Gaúcha hoje. O Scratch Canarinho, né? É isso, né? É isso que está escalado para entrar em campo nesse dia 1º de julho de 2026.
8: Estamos mais para a Holanda, porque a nossa cor predominante aí é o laranja, né? Então, nós somos a laranja mecânica do rádio.
9: É, mas nessa Copa já estamos fora, né, Macedo?
8: Na cor estamos fora.
9: Na cor, sim. Mas vamos lá. Estamos aqui com o WhatsApp aberto, já recebendo a mensagem dos ouvintes, porque assim, tá nublado, tem bastante neblina, já recebi alguns relatos da presença da neblina, mas por enquanto, viu, Macedo, eu não recebi relato de chuva. Tem previsão de chuva para o decorrer do dia, tem previsão inclusive de chuva forte para o norte do estado, mas ainda não recebi relatos de chuva nesse amanhecer. Tá frio, tá? Não tá aquele friozão da última semana, mas tem que se agasalhar, tem que se proteger, até porque a gente está no inverno e tem essa umidade ainda sobre o Rio Grande do Sul. Tô abrindo aqui o YouTube da Gaúcha para fazer aquele protocolo, né? Abro ali o canal do programa, dou o joinha, já tô inscrito, já tô com as notificações ativadas, e aí o pessoal tá lá participando do chat, ó, o Ronaldo Fernandes, quem mais? O Vargas, a Mel Foz, bom dia, equipe da Gaúcha, Gilmar Severo, tá lá em Criciúma, Santa Catarina, quem mais? Joel Soares, Jefferson Nobre, tá em Catalão, Goiás, diz que lá tá 14 graus, ele tá achando friozinho, Antônio lá de Criciúma também, 14 graus. Pessoal participando. A Mel Foz está em Foz do Iguaçu, 17 graus. Então o pessoal também pode participar pelo chat no YouTube da Gaúcha, onde estamos em imagens durante toda a programação praticamente, né, Macedo? O pessoal pode nos acompanhar pelo YouTube da Gaúcha.
8: Tá certo. Cleocum, tudo bem? Tudo tranquilo?
10: Opa, tudo tranquilo, tudo tranquilo, tudo bem. É a gente aqui só, digamos assim, arrumando forças todos os dias para enfrentar o frio, para enfrentar a chuva, para enfrentar o inverno, né? Mas enfim, faz parte. E a gente tem temperaturas baixas, tem essa cerração aí em vários pontos, mas a cerração é muito, para quem está no estado, é muito leste e nordeste do estado, a grande parte do oeste, normalmente com o tempo mais seco. Mas para nós aqui, e essa cerração talvez possa intensificar, e o que chama a atenção é que depois que ela levanta, tem uma quantidade grande de nuvens, e aí sim deve chegar a chuva mais para o final da manhã, e principalmente durante o período da tarde. Olha, vai chover um pouco mais forte no norte do estado, o pessoal fica atento aí às informações da Defesa Civil entre hoje e amanhã, viu? O que me chamou a atenção em vários simuladores, eu já vi 5 aqui, é que a parte da divisa com Santa Catarina está sempre colocando ali um pouco mais de chuva. Então, muita atenção para o Alto Uruguai, para o Planalto, para a própria Serra Gaúcha, porque nestas áreas a gente vai ter volumes maiores de chuva do que em outras partes do Rio Grande do Sul.
8: Tá certo. Agora 5 horas 13 minutos. Vamos aos fatos, vamos às notícias.
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8: 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Governo Federal inicia a retirada de subsídios dos combustíveis a partir de hoje. Ramon Nunes.
12: O ministro da Fazenda, Daril Durigan, anunciou ontem que a subvenção do diesel será encerrada hoje. A medida foi posta em vigor para equilibrar a alta nos preços dos combustíveis, ocasionada pela guerra no Oriente Médio. Segundo o ministro, a subvenção que cai neste momento é a de 35 centavos por litro do diesel, que havia sido anunciada em 31 de maio. O ministro disse ainda que o governo está avaliando outras medidas que ainda estão em vigor, como outra subvenção do diesel de R$ 1,12 por litro e de uma subvenção de R$ 0,44 por litro para gasolina. Novas datas, porém, não foram anunciadas.
8: Agora 5 horas 14 minutos. Agora o sinal já está marcando até 5h15. Após mais de um mês parada, PEC do fim da escala 6x1 começa a ser discutida hoje no Senado. Matias Boni.
13: A PEC que estabelece o fim da escala 6x1 foi aprovada na Câmara dos Deputados em 27 de maio. Desde então, aguarda um despacho do presidente do Senado, Davi Alcolumbre, para avançar sua tramitação. Nesta quarta, uma comitiva que contará com a presença da nova líder do governo federal no Senado, a senadora Tereza Leitão, terá um encontro com Alcolumbre para tentar destravar a tramitação da PEC. O plenário do Senado também receberá uma sessão de debates para discutir os impactos sociais e econômicos da proposta. Para a PEC avançar no Senado, Davi Alcolumbre precisa designar um relator para a matéria na Comissão de Constituição e Justiça. A expectativa dos apoiadores da PEC é que isso possa ocorrer a partir da reunião desta quarta-feira e antes do recesso parlamentar do meio do ano, que será entre 18 e 31 de julho.
8: Agora 5h16, governador Eduardo Leite classifica sequência de homicídios em Porto Alegre como episódio isolado. Ayrton Lemos.
14: A sequência de homicídios registrada em Porto Alegre na semana passada foi classificada pelo governador Eduardo Leite como um episódio isolado. Foram 7 mortes entre terça-feira e sexta-feira passada. Desse total, 6 homicídios ocorreram em menos de 24 horas entre a noite de quinta e a noite de sexta. Segundo Leite, não há uma crise na segurança pública e o Estado mantém a tendência de queda dos indicadores de criminalidade. O governador afirmou que as investigações continuam e que o policiamento foi reforçado nas áreas onde ocorreram os crimes.
8: Poli- Polícia Penal assume gestão da Penitenciária Estadual do Jacuí após mais de 30 anos de comando da Brigada Militar. Tiago Bittencourt.
9: A Polícia Penal assumiu oficialmente nesta terça-feira a administração da Penitenciária Estadual do Jacuí, em Charqueadas. Com a mudança, a Brigada Militar deixa definitivamente a gestão de presídios no Rio Grande do Sul, enquanto a Polícia Penal passa a administrar todas as unidades prisionais do estado. A mudança altera a composição do efetivo da unidade. Cerca de 250 policiais penais assumem a administração da penitenciária, substituindo 202 policiais militares que atuavam na coordenação, supervisão, apoio administrativo e nas atividades operacionais. A transferência encerra um modelo adotado pelo governo do estado há mais de 3 décadas, quando a Brigada Militar passou a administrar a unidade em meio à crise no sistema prisional gaúcho.
8: Previsão do tempo para o interior do estado. Cleocum.
10: Mas cedo agora pela manhã, dificilmente a gente tem alguma coisa mais expressiva em termos de chuva sobre o estado, a não ser alguma instabilidade fraca e localizada a partir das 10 da manhã. Chama a atenção, claro, a cerração, vários pontos do estado, começando lá pelo centro e vindo até aqui a parte leste, que são aquelas áreas onde tradicionalmente a gente tem cerração. É tipo Porto Alegre, a gente sabe quais são as áreas que tem cerração desde cedo. Então a gente tem pelo interior uma situação semelhante. Tem partes do estado que tem cerração, tem outras partes do estado onde a cerração é mais difícil de acontecer, que é o caso de todo o oeste. Mas a chuva é de tarde e a gente tem que ficar atento a isso. Por enquanto a chuva está sob Santa Catarina. Tem desde ontem, né, sistema de tempo instável por lá. E ganhando intensidade, tem relâmpago, tem trovoadas, tem uma instabilidade maior. Esse sistema está descendo, o problema todo é a velocidade com que ele desce, que é uma velocidade pequena, pelo que a gente pode notar até agora, tanto que vários simuladores estão colocando chuva hoje e ainda amanhã, e tendo para amanhã, quinta-feira, uma chuva bem significativa, mais uma vez na metade norte, tanto que é hoje e amanhã que o pessoal tem que ficar atento a algumas chuvas mais volumosas na metade norte do estado do Rio Grande do Sul. Agora, no final da quinta, está entrando uma grande massa de ar frio, tanto que o que me chama a atenção amanhã é a mistura de chuva e frio no final da tarde, principalmente durante a noite, quando esse ar mais seco está empurrando a chuva para fora do estado. Vamos ter aí no amanhecer da sexta-feira, provavelmente temperaturas negativas na Serra Gaúcha. Vamos ter temperaturas, se não negativas, perto de 0 grau na fronteira com o Uruguai. O que chama a atenção é que esse sistema vai muito rápido para o oceano e as temperaturas já sobem um pouquinho e o frio diminui para sábado. O frio segue diminuindo para domingo, tanto que no final do domingo a gente tem chuva ali, final da tarde para a noite, em boa parte do estado, não é todo o estado, Porto Alegre está fora da área de chuva. E a expectativa que fica é que tem uma chuva na segunda, uma chuva fraca, e depois a gente deve ter uma sequência de 3-4 dias de tempo seco e frio aqui no estado do Rio Grande do Sul. Isso é o que a gente tem a longo prazo para o estado nos próximos dias, Marcelo.
8: Idoso em situação de rua sofre queimaduras após ter barraca queimada, incendiada em Canoas. Giovana Dúlios.
15: A ocorrência foi registrada por volta das 10h15 da noite na esquina das avenidas Boqueirão e AJ Renner, no bairro Estância Velha, em Canoas. De acordo com os bombeiros, o homem de 72 anos foi encaminhado a um hospital com ferimentos nos braços e no rosto. O caso está sendo investigado.
8: Após um ano de vigência da lei, 92% das escolas do país já implementaram a restrição ao uso de celulares em sala de aula. Sofia Lung.
16: Uma pesquisa do Ministério da Educação, divulgada nesta terça-feira, mostra que os resultados da nova lei até então são positivos. Entre os gestores ouvidos, 97% afirmam que os estudantes passaram a participar mais das atividades em sala de aula. Além disso, 95% perceberam aumento da socialização entre os alunos, enquanto 88% relataram redução de agressões digitais e casos de cyberbullying. Já 86% observam que houve redução da ansiedade nos estudantes. Apesar dos avanços, ainda existem barreiras. Quase 4 em cada 10 diretores afirmam ter dificuldade para conseguir adesão dos alunos às novas regras. O levantamento do governo federal foi conduzido com mais de 8 mil escolas, entre públicas e privadas.
8: 5h21, Rio Grande do Sul tem novos alertas de temporais. Gustavo Gossen.
14: 3 novos alertas e um deles de cor vermelha, que é o alerta mais grave, que indica grande perigo para tempestades em todo o norte do estado. O aviso é válido das 10 da manhã de hoje até as 10 da manhã de quinta-feira, de amanhã. Há previsão de chuva superior a 100 milímetros por dia, além de riscos de alagamentos, transbordamento de rios e também de deslizamentos de terra. Os outros dois alertas, um laranja e um amarelo, para quem acompanha no YouTube da Gaúcha, tem um mapa ali. O alerta laranja e o amarelo não ficam só no norte e no noroeste do estado. Descem um pouquinho mais, contemplam também a área central do estado, a região metropolitana de Porto Alegre, a serra e também lá em cima parte da região das Missões. Com esses alertas, perigo potencial para chuva forte, ventos de até 60 km por hora e queda de granizo no norte, centro do estado, serra, Missões, Litoral Norte e região metropolitana de Porto Alegre, como eu disse.
8: Previsão do tempo para exatamente a grande Porto Alegre, Cleocum.
10: Pois é, Macedo, a gente tem agora a principal situação é a cerração em várias partes aqui da região. Isso deve ir até por volta das 9 da manhã, se a gente esticar muito essa situação, porque não tem sol, né? Então a gente deve talvez esticar um pouquinho mais, se não cerração, pelo menos uma névoa úmida baixa tomando conta de boa parte da região. Depois a gente deve ver isso se transformar em chuva perto do meio-dia, principalmente durante o período da tarde. Mas para o final do dia é que a chuva pode ficar um pouco mais intensa. Mas de um modo geral tem a noite e principalmente amanhã pela manhã com chuva um pouco mais volumosa tomando conta aqui de Porto Alegre e região metropolitana. Então o pessoal fica atento a toda essa movimentação. Amanhã, principalmente, porque o dia começa com chuva e termina com muito frio. Repito, o dia começa com chuva na sexta e termina com frio bastante forte, porque a gente deve amanhecer na sexta-feira com temperaturas em torno de 4 a 5 graus. Então, preparem-se primeiro para a chuva, em seguida para o frio, e depois o frio, é claro, entre sábado e domingo diminui de intensidade, mas ninguém está dizendo que vai aquecer no domingo, só vai diminuir o frio e no que diminui o frio já vem chuva de novo, e chuva com frio é complicado. Tem chuva na segunda e depois no restante da semana que vem provavelmente um frio seco aqui pela capital. Portanto, pessoal, fica atento à chuva de hoje para amanhã em Porto Alegre e ao frio intenso da sexta, sábado mesmo diminuindo, está muito frio ainda, e domingo é que a situação fica um pouco mais ou um pouco menos ruim, vamos dizer assim, em termos de temperatura para a capital e região metropolitana.
8: E na Copa, o Brasil já sabe que vai enfrentar a Noruega no próximo domingo. Helena Brum.
17: O Brasil já conhece o seu adversário nas oitavas de final da Copa do Mundo. Depois de vencer a Costa do Marfim, a Noruega agora enfrenta a seleção brasileira pela próxima fase do Mundial no domingo, às 5 horas da tarde, em New Jersey, nos Estados Unidos. Na terça-feira, além dos noruegueses, também se classificaram as seleções do México e da França. Hoje, mais 3 partidas acontecem pela fase de 16avos de final. 1 hora da tarde, Inglaterra e República Democrática do Congo se enfrentam. Às 5 horas da tarde, tem Bélgica e Senegal. E às 9 horas da noite, os Estados Unidos jogam contra a Bósnia.
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Hoje é dia de rock na trilha sonora. Hoje o rock da Copa do Mundo. Alguns dos sucessos do rock and roll mundial que estão rodando nos estádios do México, dos Estados Unidos e do Canadá. Alguns clássicos como esse do Coldplay, Viva la Vida.

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1: Gosto muito dessa música, viu, Macedo? E ela tem uma energia, assim, tá tocando. Volta e meia a gente ouve, né, nos intervalos, nos jogos, durante a Copa do Mundo. E hoje vai ser só rock. Hoje é quarta-feira do rock. E aí vai ter bastante rock que tá tocando nos estádios da Copa do Mundo. Ontem, viu, Macedo, tu falaste da Noruega, né, que venceu a Costa do Marfim. Teve o jogo da noite que atrasou, né? Por causa do mau tempo no México.
0: Começou depois das 11 horas a partida que estava marcada para as 10 da noite.
1: É, e o México venceu, o Equador até venceu bem, né, Marcelo? Fez 2-0, o Equador fora da Copa e o México, os anfitriões, uma festa muito bonita lá, classificado para a próxima fase da Copa do Mundo. O México que vai pegar, tô vendo aqui na tabela, México vai pegar o vencedor da segunda fase 12, que eu acho que é, deixa eu ver aqui. É Inglaterra ou Congo, que jogam hoje. É onde sai o adversário do México nas oitavas de final.
2: E qual foi o placar?
1: 2-0.
2: 2-0?
1: 2-0.
0: Eu cheguei a ver o primeiro gol antes de dormir, gol do Quinhones. Não, eu já dormi, golaço. Um golaço. Era por volta de 20 minutos, 25 minutos no primeiro tempo. Um golaço, uma escapada, um lançamento em profundidade pela esquerda. Ele saiu do campo do México em velocidade. E quando entrou na área, veio um zagueiro na cobertura e ele chutou muita força com o pé direito. A bola, o goleiro não podia defender, foi realmente um gol muito bonito. Assim como a França, né? Despachou com autoridade a Suécia, confirmando que é favoritíssima para brigar mais uma vez pelo título, né? 3-0 sem piedade contra os suecos numa partida em que a França poderia até ter goleado com um placar maior, né?
1: Ah, teve lance de voleio do Olise no primeiro tempo, um jogo da França assim de muita superioridade. Tu sabes que eu pensei assim, na transmissão o cara falou a mesma coisa que eu tinha pensado. Eu disse assim, a Suécia não definiu o que ela queria fazer. Ela nem se defendeu, mas também não atacou, ficou naquele meio termo. Isso. E aí a França tomou conta do jogo, sim.
0: É verdade, é verdade. A Suécia sem poder de competição, né, na partida, né?
1: É.
0: O time, assim, parecia que... Eu tô satisfeito em ter chegado até aqui. Parecia isso, assim, né? De todos os adversários que eu vi nesta fase aí, para mim foi aquele que entrou em campo, assim, de uma forma mais... menos aguerrida.
1: Isso,
0: né?
1: Menos competitiva,
0: Menos competitiva. É. Mas isso não tira os méritos da França, que não tem nada a ver com o espírito de competição da Suécia, impôs o seu futebol e ganhou com autoridade, né?
1: 2 do Mbappé, 1 do. Quem é que fez o terceiro? O Barcolá.
0: Foi Mbappé, Barcolá e Mbappé, né?
1: Isso
0: fizeram
1: aí.
0: Os gols pela ordem.
2: O cara encheu, deu uma porrada ali da entrada da grande área. O terceiro gol
0: é uma jogada pela esquerda em que ele é lançado dentro da área do Mbappé e quase sem ângulo dá um chute assim no bico da pequena área, um chute forte, né?
1: Ele tava quase no limite.
2: Se o goleiro quisesse pegar,
1: não ia. Eu ia dizer só, Marcelo, que o segundo gol do México ontem é o Raul Jiménez, né? Também de fora da área, tudo no primeiro tempo. E aí o segundo tempo ficou um pouco mais trancado. E aí o México garantiu a vitória. A França muito superior. Olha, eu vou dizer pra ti, é o adversário a ser batido, né, Marcelo?
0: Desde o início a gente tinha a França e a Argentina como as duas principais seleções. Mas pra mim, pelo futebol apresentado até agora, a Argentina tá muito dependente do Messi. A França depende do Mbappé, mas tem outros jogadores decisivos como o Olise, que, na minha opinião, é o melhor jogador da Copa até aqui.
1: E o próprio Dembélé teve o jogo passado, fez 3 gols. E eu não quero desmerecer, tá, Marcelo? Porque eu acho que a Copa do Mundo é isso. Acontece, mas a França também pegou adversários um pouco mais qualificados que a Argentina, né? A Argentina
0: também
1: não foi testada.
0: E nem será, né? E nem será, porque até uma eventual semifinal, o caminho da Argentina é de adversários fracos. Deu sorte nesse aspecto aí, né?
1: Isso,
0: dizem
1: isso.
0: Que a sorte ajuda os bons, então a Argentina, campeã do mundo, foi ajudada por esse aspecto aí de uma tabela que acaba sendo mais, pelo menos teoricamente, mais tranquila para ela.
1: Né? A França pega Senegal, que está classificada, pega a Noruega, que é o próximo adversário do Brasil, pegou a Suécia agora, então assim, teve adversários um pouco mais fortes. A Argentina foi a Argélia, a Áustria, né, Jordânia e agora pega Cabo Verde, né? São adversários bem diferentes, né, Marcelo?
0: Bem diferente, de outra prateleira. Bom, e a Noruega ganhou da Costa do Marfim, a Noruega era a favorita, mas foi uma vitória no limite, né? Tava 1-1 até o finzinho, quando o jogo já assumia, assim, contornos de prorrogação, uma jogada pela direita, um cruzamento, e aí o Haaland errou o chute, inclusive,
1: parece que
0: né?
1: Ele tentou dominar, uma coisa assim, bate na perna dele e entra bem devagarinho, o goleiro quase chega, né?
0: É, porque do jeito que ele bateu, a bola foi fraca em direção ao encontro do goleiro, né? Uhum, em vez de, normalmente, se vai bater mais firme, a bola tocaria pro lado oposto do goleiro para evitar qualquer chance de defesa. Mas não adianta, o homem tem o faro do gol, né? Tava ali, a bola até meio que bateu nele, mas não interessa, entrou. É o grande nome, sem dúvida alguma, da Noruega, o Haaland, pelo grande número de gols que faz, né? Não acho que seja um adversário... Não. Não é um adversário...
1: Imbatível.
0: Imbatível. Longe disso. Longe disso.
1: O Brasil tem toda a chance de ganhar. Ontem, a Costa do Marfim, se fosse um pouquinho mais caprichosa, tinha eliminado a Noruega, mas acabou passando a Noruega. O Haaland tem, se eu não me engano, 60 gols em 53 jogos.
0: Isso, tem mais gols do que jogos.
2: O Haaland, viu? Na zaga do Brasil.
1: O Gabriel Magalhães já se encontra na Premier League, até está viralizando um vídeo.
0: E a questão do Haaland não é tanto marcar o Haaland, é simplesmente.
2: É não deixar a bola chegar nele.
0: Não deixar a bola chegar nele. Né? Então a marcação tem que ser de meio de campo, de evitar cruzamentos, coisas assim que ele aproveita. Né?
1: E outra coisa que eu ia dizer, achei um choro muito desproporcional da Noruega, viu? Me pareceu algo assim, tipo, ó, chegamos onde a gente queria, estavam chorando, muito emocionados de terem passado de fase. Eu achei que ainda é muito cedo, assim, acho que já... Vou dizer pra ti, se o Brasil souber aproveitar disso, né, porque tem muita Copa pela frente pra quem quer ganhar a Copa. Não é o primeiro jogo da fase eliminatória que já dá um chororô todo.
0: Até a Copa passada, essa fase não existia, né? Então agora é que está começando a Copa na fase decisiva, né, Thiago? Em relação às Copas anteriores, né? Quando a gente já ia direto para as oitavas de final. Então agora que estamos chegando na primeira fase, depois dos grupos, na comparação com Copas anteriores, né? Mas antes, para a gente encerrar essa parte de futebol, deixa eu mandar um abraço e parabenizar os 970 corajosos que foram ontem ao Estádio Centenário à noite em Caxias do Sul para assistir Caxias e Anápolis pela Série C do Campeonato Brasileiro. CBF também tem umas, né? Puxa vida, parou o Campeonato Brasileiro da Primeira Divisão, mas manteve os outros campeonatos em andamento. E aí o pessoal está jogando em meio à Copa do Mundo, né? Deu a renda lá em Caxias, deu R$850. Não dá, né? Isso é futebol profissional, né? Por mais que haja subsídio aí para as viagens, puxa vida, forçar os times a esse tipo de exagero em meio à Copa do Mundo não tá legal, não. Se para o Campeonato Brasileiro, para os outros, ou pelo menos espaça mais os jogos, né?
1: E empatou ainda o Caxias, né? Ficou no
0: 1-1. Além disso, o Caxias, que estava ganhando por 1-0 e com isso estava voltando ao G8, lá, que garante vaga na próxima fase da competição, no último minuto o Caxias tomou um gol de empate do Lanterna do Campeonato. E com isso ficou fora, tá na 11ª posição nesse momento o Caxias.
1: Né? Na Série C do Brasileiro.
2: Só pra abrir o estádio, quanto é que custa, né, Marcelo?
0: Pois é.
2: É muito caro para abrir o estádio, pagar...
0: E Cléo, não tem clima, né, Cléo?
2: Não tem clima de jogo,
0: de Copa do Mundo, não tem clima para o torcedor... Ah,
2: não
0: eu vou
2: foi
0: no
2: só
0: estádio.
2: Ontem, de vez em quando eu boto naqueles canais que passam a divisão e tá todos os jogos assim, vazio, né?
0: Estádios vazios por conta disso, né?
1: Vamos ser só para dar o calendário de hoje, é Inglaterra e Congo às 5 da tarde, Bélgica e Senegal, e às 9 da noite, Estados Unidos e Bósnia-Herzegovina.
0: Hoje todos os jogos com uma hora de antecedência em relação aos horários de ontem, né?
1: Exato.
0: E de segunda-feira. Bom, agora 5h36, quem está conosco é o Raí Quadros. Bom dia, Raí.
3: Oi, Macedo, Thiago, Cléo, bom dia aos amigos da Rádio Gaúcha. Hoje, Macedo, a nossa equipe circulando aqui pela ERS 118, rodovia importante aqui da região metropolitana, liga Viamão, passa por Alvorada, até lá Gravataí, onde a gente registrou nos últimos... comecinho dessa semana, em dois dias, né, segunda e terça-feira, dois acidentes, olha, praticamente no mesmo local, num trecho de cerca de 500 metros. E aí a gente foi atrás, vai mostrar hoje no Bom Dia Rio Grande também, foi atrás dos órgãos aí que são responsáveis por essa rodovia, justamente para entender, Macedo, o que está sendo feito para melhorar a segurança na pista, principalmente questão de iluminação, uma rodovia que a gente já falou que é bastante escura, né? Os motoristas enfrentam dificuldade em relação à visibilidade. A gente circulou hoje toda a extensão praticamente aqui da 118 e constatou, além da escuridão, a falta daquela sinalização, como aquele conhecido como olhinho de gato, né, que ajuda também na condução, sim, dos motoristas em vários trechos da rodovia. E aí a gente entrou em contato, Macedo, com o Dyer, que é o responsável pela estrada. O Dyer disse que a RS 118, ela tem um grande número de ocupações irregulares ao longo da rodovia e que isso dificulta, eleva, né, os desafios relacionados à segurança e à trafegabilidade do local. Diz que realizou uma reunião com a Prefeitura de Viamão no mês passado para tratar de medidas de reforçar a sinalização e que está à disposição também de reunião aí entre todos os setores para melhorar essas condições, né? Diz que tem um compromisso de adotar essas medidas para ampliar a segurança na via. Já a Prefeitura de Viamão, Macedo, disse que a rodovia é a responsabilidade do Departamento Estadual de Estradas de Rodagem, o Dyer, diz que essa duplicação que houve na rodovia beneficiou outros trechos, mas não os municípios de Viamão e de Alvorada. E sobre a iluminação, também reiterou que tem diversas ocupações que avançam sobre a faixa de domínio e que mesmo sem obrigação tem realizado ali sinalização nos trechos em que pode. Diz que a segurança depende, né, de vários fatores e que também está à disposição para colaborar com os demais entes públicos. É uma discussão que precisa acontecer o quanto antes e medidas que precisam ser tomadas justamente para a gente evitar situações como essas. Esses dois acidentes a gente felizmente não teve vítimas, mas pela gravidade dos casos poderia ter sido muito pior. É uma situação recorrente aqui na 118, Macedo.
0: Semanas atrás, aí, quando houve mais acidentes graves, inclusive com morte ali na região de Viamão, se eu não me engano, a prefeitura disse que ia por conta própria tomar uma medida na área do município, conversar com o governo do estado e ela própria sinalizar, melhorar a segurança ali. Mas pelo jeito ficou só na conversa, porque agora ela está dizendo que a responsabilidade é do Dyer.
3: Aí a prefeitura ainda disse que mesmo sem ser sua responsabilidade a questão da 118, ela tem atuado em alguns trechos para realizar essa sinalização, essa iluminação. Mas é uma rodovia extensa, né, que abrange também outros municípios. A gente está agora aqui nesse trecho de Viamão, onde aconteceram esses dois acidentes, e por aqui realmente não tem iluminação. Onde tem iluminação são nesses terrenos próximos, mas que não são o suficiente para que o motorista consiga ter uma visibilidade, ainda mais em dias quando chove ou tem uma neblina mais forte. A situação fica ainda pior. Nos dois dias em que houve o acidente, não tinha neblina nem chuva. Aí você imagina, né? E no caso de ontem, que coloca ainda mais em evidência a questão da iluminação, quando o motorista perdeu o controle do carro, bateu num poste, o outro veículo que vinha atrás não percebeu que havia um acidente à frente por conta da falta de iluminação e acabou se envolvendo, acabou batendo ali, também trazendo todo um prejuízo. São horas que a rodovia fica parada também, pode colocar, sim, em risco a vida das pessoas. A prefeitura diz que está fazendo esse trabalho, mas que a responsabilidade é do, sim, Dyer. A prefeitura de Viamão disse ainda, Macedo, que tem uma obra aqui, inclusive nesse trecho, que é a responsabilidade do Dyer, e a prefeitura diz que essa obra está mal sinalizada, o que pode aumentar o risco aí para os motoristas.
0: Mas eu estou olhando aqui, ó, matéria do Ian Tâmbara, do dia 6 de junho, prefeitura de Viamão prevê 5 intervenções para reduzir acidentes na RS 118. E dizia a notícia que os trabalhos começariam na semana seguinte e serão realizados pelo município. E as cinco intervenções seriam essas, que a Prefeitura de Viamão se propôs a fazer, no entorno do posto do Comando Rodoviário e do Supermercado Autódromo. Instalação de sinalização vertical e horizontal completa, redução da velocidade máxima permitida de 40 e 60 km por hora, colocação de tachões no eixo da pista, pinturas de novas faixas de segurança, instalação de placas de advertência. Ou seja, lá um mês atrás, a prefeitura prometeu que ela faria essas intervenções, ressaltando que faria isso apesar de a gestão da estrada ser estadual.
3: É, pois é, nesse trecho de onde a gente está nesse momento, onde aconteceram esses dois acidentes, não é o que acontece. A gente não tem, no momento, pelo que a gente observa aqui, nenhuma obra em andamento relacionada a isso, e também a iluminação por aqui continua bastante precária, Macedo.
0: É, talvez não seja o trecho, né? Porque aqui fala num trecho específico, no entorno do posto do Comando Rodoviário e do Supermercado Autódromo, que é uma região de grande movimento. Foi onde, inclusive, aconteceu aquele acidente. Não sei se vocês lembram de uma moto que bateu no lado de um carro. O carro ficou completamente destruído, a moto também, houve morte. Era assim uma manobra urbana que acabou resultando num acidente gravíssimo. E a partir dali, a prefeitura mandou ofício ao governador Eduardo Leite, pedindo mais providências, mas ao mesmo tempo dizendo que ia agir para evitar que os acidentes continuassem a acontecer com a mesma intensidade.
3: Essa região de onde eu falo aqui, ela fica a cerca de 1 quilômetro, tá? Dessa região que você cita aí na nota da prefeitura, região do supermercado, autódromo. É, a gente está a cerca de 1 quilômetro, é bem próximo aqui a RS-040. É, então, assim, esse trecho de onde a gente está, né, a gente está até próximo desse local, não tem a sinalização aí adequada para o motorista. Então, é o trecho, inclusive, onde aconteceram esses dois acidentes, e o fator da iluminação, segundo os próprios motoristas que se envolveram nesse acidente, foi um fator crucial aí para que o que aconteceu tenha causado aí todos esses problemas.
0: Bom, tá certo. De repente é aquela coisa, vai tomar providências, como é a gestão do Estado, num trecho pequeno, movimentado, que é mais da área urbana, e aí deixa o restante, né, para que o Estado tome providências. Pode ser por aí a questão da Prefeitura de Viamão em relação a 118. Valeu, então. Aqui o Ian Tâmbara está, exatamente, ele está com a gente, né? As obras previstas foram feitas em outro trecho. Esse do acidente de ontem não estava no cronograma da matéria que ele fez. Então é isso, a Prefeitura agiu naquele trecho menor, pequeno, e está cobrando, né, do Governo do Estado, cobrou naquele ofício, pedindo que o governo, através do DAER, tome as devidas providências. Valeu, Raí. Obrigado.
3: Valeu, Macedo. Valeu, amigos da Rádio Gaúcha. Daqui a pouco a gente vai falar mais sobre esse assunto no Bom Dia Rio Grande, lá na RBS TV.
0: Muito bem. No Bom Dia Rio Grande, na telinha da RBS TV. Vamos lá com mais rock da Copa do Mundo. Essa aqui é dos Rolling Stones, In the Stars. É a música nova deles, lançada esse ano. Nós vamos à central de jornalismo, ao som das pedras rolantes. Fala, Gustavo Gossen.
4: Bom dia, Macedo. Bom dia a todos. Nós temos agora imagens do incêndio que nós falamos na abertura do programa lá em Canoas. Estão na live para quem acompanha o nosso programa no YouTube da Gaúcha. Quem chegou agora era um espaço de onde moram, dormem pessoas em situação de rua. Fogo em uma das barracas e um idoso que estava dormindo em uma dessas barracas sofreu queimaduras nos braços e no rosto. Ele foi levado pelo SAMU para um hospital de lá, bem na esquina das avenidas Boqueirão e AJ Renner, onde tem um campo de futebol ali no bairro Estância Velha, em Canoas. A polícia está investigando se foi algum vandalismo por si ou quiseram provocar esse incêndio para fazer algum mal para esse homem. O caso está sendo investigado, a gente vai buscar outras informações agora ali com imagens. E a gente teve um incêndio em um depósito

0: E que foi comprovado que é de inteligência artificial. Para quem tá vendo ali na nossa imagem, é ele comendo, que nem um bicho, né? Comendo, né? Ferozmente, ferozmente. Aí ele olha no espelho e toma um susto com a própria imagem dele. O pessoal tá compartilhando como se ele olhasse no espelho e aparecesse a imagem do Vinícius Júnior, imagem do Brasil, ele se assusta. Mas foi comprovado que é o vídeo de um humorista chinês. Trocaram o rosto desse humorista chinês e botaram a imagem do ralo. Mas a brincadeira tá valendo, o pessoal tá se divertindo bastante, dizendo que a remada Viking no domingo vai ser de volta pra Noruega.
1: Vamos ver, vamos ver. Então tá certo. Valeu, obrigado, Gustavo Gossen. A gente faz o intervalo, volta em seguida.

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5: Agora são 5 horas e 50 minutos. A temperatura na marca dos 12 graus. Voltamos à Central de Jornalismo. Notícia da hora, Gustavo Gossen.
6: Atualização do estado de saúde do líder indígena da etnia Kayapó, Raoni, o cacique Raoni, de 94 anos. Ele segue hospitalizado. A atualização é que ele passou por uma endoscopia. Ele teve hemorragia digestiva, sangramento no duodeno e no estômago. Segue em observação. Ele que foi internado ainda em junho em função de pneumonia.
5: Agora 5h50, Ian Tâmbara chegando com informações do trânsito. Bom dia. Cinco e cinquenta, a temperatura em Porto Alegre caiu o contato com o Ian Tâmbara. Vamos então com a Giovana Dúlios, que traz informações de serviço. Bom dia.
7: Bom dia, Macedo. Bom dia a todos. Os trens estão operando agora com intervalo de 12 minutos. No aeroporto Salgado Filho, os

0: embarques e desembarques estão ocorrendo normalmente e ocorre agora o embarque do voo que parte para Guarulhos, em São Paulo, às 6 horas da manhã.
1: 5h51. Vamos lá, senhor Drago, bom dia.
2: Ô, Macedo, só o Ian tá ok, viu? Não sei se tu não quer
1: falar. Ah, o Ian tá ok. Tá. Bom, então vamos lá com o Ian Tâmbara, que traz as primeiras do trânsito. Bom dia, Ian. Acho que não. Acho que ele gaseou a aula hoje, hein? Acho que ele gaseou a aula hoje. Professor Drago, bom dia.
3: Estamos aqui.
2: Tentei ajudar e atrapalhei, porque o Drago estava entrando no estúdio e tirou. O Ian tá ok, mandou um voltei.
3: Voltou.
2: Vamos no Ian. E aí o Drago já todo atrapalhado, com a papelada, mas tá tudo certo agora.
3: É isso aí. Sabe que deve ser difícil ser professor de natação, né?
2: É, deve?
3: Por quê?
2: Não sei, tu que
3: porque começou. Você ensina, né, Cléo? E o aluno nada.
1: Meu Deus do céu. É verdade. Ô, Cléo. Engraçado, né? Quando a gente toma álcool, né? Chama a gente de alcoólatra. Isso. Né? Agora, se eu tomar Fanta, ninguém me chama de fantástico.
3: Essa é boa.
1: Essa que mandou foi o Sabiá.
3: É de Sabiá, né, tia?
4: O Sabiá não tinha mais o que fazer.
3: Aquela piada sem graça, né, tia? Mas o ouvinte mandou, né? Momento quinta série aqui, a Fátima aqui, ó, do Parobé. Drago, charadinha, o que o cupim pediu para outro cupim?
4: Dois cupim conversando.
3: Isso.
2: Tem madeira para mim?
3: Não. Me dá um copim d'água.
1: Aí o cliente chega lá na lancheria e pergunta: o salgadinho é de hoje? O atendente: não, é de ontem. É, mas eu queria comer o de hoje. Então volta amanhã.
3: Aqui o homem chegou chegou tarde da noite no hotel, de beira de estrada. Ele cansado, né? Não viu a hora de cair na cama. Boa noite, gostaria de um quarto para passar a noite. E o senhor deu muita sorte. Só tem um problema, só tem um quarto disponível. Mas, probleminha. E o que é? A cama não está feita. Deu o cara: não esquenta. Eu mesmo faço. Beleza, então, ótimo. Então o senhor pode pegar ali as chaves, por favor, as tábuas, o martelo, o prego.
4: As madeiras aí, mãos à obra.
3: Vai ter que pregar.
1: Fazendo Cleo, zero. Ô, Cléo, qual é o alimento mais sagrado do mundo?
4: Ué, a hóstia da igreja.
1: Isso não é alimento.
3: O Cléo comia hóstia.
2: Eu entrava sete vezes na fila ali.
4: Qual é o alimento?
1: Ô Cléo, é o amendoim.
3: Ah, meu Deus do céu, tia. Os alunos, né, entregaram a redação para a professora sobre o tema leite. Quando a professora vê o texto do Joãozinho, comenta: pô, Joãozinho, por que tão curta? Professor, é que a minha redação é sobre leite condensado.
2: Ah, o condensado é de... entendi.
4: Sempre, essa redação ficou curta, né, tia?
3: Ele sempre tinha um jeitinho pra sair pela tangente, né?
2: Não, o padrão das piadas tá bom.
3: Aqui, o... pro meu amigo Thiago Bittencourt aqui, ó. Eu e o Thiago conversando, né, e... uma conversa importante, assim. O Thiago perguntou: Drago, posso te contar um segredo? Eu disse assim: claro, Thiago. Drago, preciso de 10 mil reais. Eu disse: tá, cara, fica tranquilo, Thiago. Não vou contar pra ninguém. É um segredo, Thiago. Não me atirei, né, Macedo? Não, cara, tá, teu segredo tá guardado.
4: Só pra guardar o segredo.
1: O que que a banana suicida disse?
4: Ah, meu Deus do céu, a banana suicida.
1: Sim.
3: Não sei.
1: Banana macacos suicida. Que me mordam.
3: Ah, boa. Boa. Aqui, ó. Amigos em apuros, dois amigos se encontraram por acaso na rua. Jaime, preciso de 100 reais. Sinto muito, Alfredo. Nunca ando com dinheiro na carteira. E em casa? Em casa tá tudo bem. Tudo tá legal.
2: Tudo bem, tudo arrumado.
3: Vamos fugir, né, tio? Pedir dinheiro é não vai complicado. Levar um pila hoje, né?
2: É complicado.
1: Era uma vez um pinto chamado Ralan. O pinto era muito medroso. Toda vez que chovia, Ralan piava.
4: Ah, meu muito Deus.
3: Muito bom, gente. Mandaram uma pro Cléo aqui, mas não tô achando. Tô procurando aqui. Tô tentando achar.
1: E por que o Batman botou o Batmóvel no seguro, hein, ô Cléo?
4: Porque... Ué, porque ele anda muito correndo, pode dar uma batida?
1: Não, não, porque ele tem medo que Robin...
2: Robin! Só que, ó, o André Schilling disse que essa redação que o aluno entregou mais curta, se ela fosse mais longa seria sobre o quê? A do leite?
3: A do leite, leite condensado... Integral. Leite em pó.
2: Longa vida.
1: Longa vida. Longa vida. Boa.
2: E aqui,
1: boa.
2: Ó, o ouvinte Felipe Cerveira disse que tinha... Vocês falaram do salgadinho do hoje, compra amanhã, né? Ele que tinha um pasteleiro que vendia pastel na empresa dele. E aí perguntaram pra ele assim, o pastel é de hoje? Dele, não é, é de carne.
1: Boa. É de faz carne. Sentido, né? Aqui é... Sabe que eu sempre tive uma implicância com o negócio do pastel frito na hora? Mas o pastel de ontem também foi frito na hora.
3: Também.
1: Só que ontem, né?
4: Na hora de fritar,
1: né? É na hora de fritar, né?
3: É, e pior é quando tem pastel frito na hora e não tem pastel frito na hora, né? Tem pastel não, foi frito recém. Faz pouco tempo, dá uma hora lá o pastel, mais, né, tia? Faz pouco tempo.
1: Ah, e pastel é o tipo, é engraçado, né? Porque o pastel é o tipo do alimento que é gostoso, mas ele tem que ser comido rapidamente, logo. Sim, que é feito, né? Porque
4: se deixar,
1: ele fica murcho, xoxo, né?
3: É muito louco. Aqui, ó, nós chamamos de meio ambiente por quê?
2: Por quê?
4: O que tem um ambiente inteiro?
2: Por que a gente chama de meio ambiente?
3: Já destruímos a metade.
4: Ah, é verdade. Sim. Até mais em alguns casos.
1: O que o macarrão disse para o miojo?
4: Ah, meu Deus do céu. Macarrão e o miojo conversando.
3: Mega feia.
1: Calma, meu, tu é muito apressado.
3: Ah, boa.
4: Ah, é verdade.
3: É precoce. Aqui, ó, essa é boa aqui, ó. Se um pato perde a pata, ele fica...
4: Manco.
3: Manco ou viúvo?
2: Ah, é.
1: Uma dúvida cruel. Poxa, aqui. E o que que os elevadores que namoravam, o que que um disse pro outro?
4: Quem que namorava?
1: Elevador. O namoro de elevadores. Aí resolveram fazer uma DR. O que que um disse
3: pro
1: outro?
3: Não sei, que passam depressa?
1: Não. Nosso relacionamento anda cheio de altos e baixos.
2: O que passa depressa é dos escorregadores namorando. Tá. Não é o elevador.
3: Eu fiquei na dúvida. Um passa pelo outro, né, cara?
2: Aí é dos escorregadores.
3: Um pra cima, um pra baixo. Não, tudo bem, deixa assim. Aqui, você sabe qual é a montanha mais limpa de todas, Cléo?
4: Montanha?
3: Mais limpa de todas.
4: Caramba, só deve ser no Japão, porque o japonês limpa tudo.
3: É o vulcão? Claro. Porque primeiro solta cinzas, depois lava.
4: Ah,
3: é a montanha mais limpa do mundo.
1: O que que a lua diz pro sol?
3: Lua, não tem
4: a
3: ideia.
4: A lua e o sol se encontram e conversam ainda. Ah.
1: Tem aquela passagem de manhã que a gente registra aqui. A lua diz...
4: Ah, sim. Dá bom dia, ela boa noite.
1: Não, ela diz assim, pô, tu é tão grandão e não sai de noite?
3: Ah, boa, exatamente. né? Como é que é, já é adulto, sentido. Não sai de noite, né? Bom, aquela que é fácil de falar, nós já sabemos, é facilzinho, que uma impressora falou para outra, Thiago.
2: O que que a professora falou para outra?
3: Impressora.
2: Ah, impressora.
4: Impressora?
1: Essa... 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
5: 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Notícia na hora certa, no sinal 6 horas. Após mais de um mês parada, a PEC do fim da escala 6x1 começa a ser discutida hoje no Senado. Rio Grande do Sul tem 3 alertas para chuvas intensas, tempestades e queda de granizo entre hoje e amanhã. Líder indígena, cacique Raoni, tem hemorragia digestiva, passa por endoscopia, quadro é estável. Céu nublado em Porto Alegre, agora faz 13 graus. Há alerta vermelho de perigo para tempestade no norte e no noroeste do estado entre hoje e amanhã. Na capital, mínima de 11, máxima de 17.
6: Um veículo se perdeu na rótula da Saturnino com a IP na Vila Jardim. O carro foi parar numa placa da rotatória, ficou fora da pista, mas tem viatura da IPTC no local sinalizando, realizando o atendimento à ocorrência, nenhum ferido. Na chegada a Porto Alegre, pela região do aeroporto, tinha carro estragado até agora há pouco, nas alças de acesso da Freeway para a BR-116 em direção ao bairro Anchieta. Com trânsito, Iantambará.
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5: Um idoso em situação de rua sofreu queimaduras após ter a barraca incendiada em Canoas. A ocorrência foi registrada por volta das 10h15 da noite na esquina das avenidas Boqueirão e AJ Renner, no bairro Estância Velha. De acordo com os bombeiros, o homem de 72 anos foi encaminhado a um hospital com ferimentos nos braços, queimaduras no rosto. O caso está sendo investigado. O governo federal começa a retirar a partir de hoje os subsídios criados para conter a alta dos combustíveis durante o conflito entre Estados Unidos, Israel e Irã. A primeira medida é o fim da subvenção de 35 centavos por litro do diesel. De acordo com o Ministério da Fazenda, a decisão foi tomada após a queda do preço internacional do petróleo, que voltou a níveis próximos aos registrados antes da crise no Oriente Médio. O governo também avalia retirar gradualmente os demais subsídios concedidos ao diesel e à gasolina. 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Da redação, Gustavo Gossen.

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Muito bem. Alô, minha gente, alô, meu povo querido, estamos de volta. Olha, eu mesmo, por aqui, Edson da Costa, na comunicação da Sananduva FM, a rádio que todo mundo ouve, tá certo? Iniciando mais um dia, mais uma jornada de tempo nublado, de umidade relativa do ar altíssima, 99%, muita umidade, mas estamos aqui, meu povo. Graças a Deus não tivemos aí o temporal, né? Estávamos sob alerta ontem, mas, né, ainda está sob alerta aí, meu povo. Temos que ficar atentos. É, daqui a pouquinho a gente vai atualizar aí a previsão do tempo e entre outras informações também, tá ok? Dito isto, hoje, dia 1º de julho do ano de 2026. 1º de julho de 2026. Mais um dia, mais uma jornada, mais um mês e mais uma oportunidade de a gente fazer diferente a nossa vida. Tá ruim pra direita? Vai pra esquerda. Tá ruim na esquerda? Vai pra direita. Tá indo muito rápido? Não tá dando certo? Vai mais devagar. Tá andando pra trás? Levanta a cabeça, olha pra frente. Faça diferente. Tá bom? 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Dito isso, como eu disse, que esse mês de julho seja só de positividade e coisas boas, tá bom? Alô, meu povo, bom dia!

0: o saudoso Tino Velho, Rancheira Velha. Oswaldir e Carlos Magrão, as coisas do meu rincão. E a gente vai para um breve intervalo comercial. E eu volto já. Não saio daí.
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1: Atualizando por aqui, então, a previsão do tempo com mínimas em torno aí de 11,5 graus durante a madrugada. A máxima poderá ultrapassar os 18 graus. Temos uma previsão de chuva para hoje de até 29 milímetros, tá? É uma previsão, né? Para amanhã, mínimas de 8, máxima de 15 graus. Tem uma previsão de chuva para amanhã de 50 milímetros. E a sexta-feira, mínimas de 2 graus, máxima de 10, não tem previsão de chuva, tá? Esta é a previsão segundo a meteorologia.

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Bora, meu povo! Agora 6h17. Canto nativo por aqui.

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0: Mais um bloco musical na voz do Nenito Sarturi. Ah, maravilha! Aí o Gaita Galdéria, saudoso Teixeirinha, morte não marca a hora. Agora 6h23.
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0: Vamos lá então com algumas informações da programação desta manhã. Mais de 280 mil atendimentos na área de saúde profissional são realizados no semestre no Rio Grande do Sul. No primeiro semestre de 2026, a Polícia Penal do Rio Estado atingiu a marca de 283.856 atendimentos em saúde à população privada de liberdade nas diversas áreas, entre elas farmacêutica, médica, nutricional, odontológica e psicológica. As consultas foram realizadas por cada uma das 63 equipes de atenção básica presentes em 55 casas prisionais. O número é resultado das políticas de prevenção ao tratamento implementado pela Polícia Penal com o objetivo de zelar não só pela saúde, mas também pela dignidade das pessoas em privação de liberdade. 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
2: E o governo anuncia crédito de 97,3 bilhões de reais para agricultores familiares. O governo federal anunciou ontem o Plano Safra da Agricultura Familiar 2026-2027. Com um investimento de 97,3 bilhões de reais destinados ao crédito rural, seguro agrícola, compras públicas e assistência técnica e extensão rural. Do total, 85,2 bilhões de reais serão direcionados ao Pronaf, representando um aumento de quase 9% em relação à safra anterior. O plano também reduz taxa de juros para a produção de alimentos básicos e para sistemas de produção orgânica. Entre as novidades, o Pronaf B ampliou o limite de crédito por família de R$ 53 mil para R$ 74 mil, reais, além de elevar o teto da renda anual para o acesso do programa de 50 para 60 mil. A linha mantém juros de 0,5% ao ano e oferece descontos para quem paga em dia. Vamos às cotações. Com o fechamento de ontem até agora, temos a soja em R$ 120 a saca. Olha, o trigo branqueador deu uma reagida, né? R$ 71, o trigo pão R$ 71 também reagiu. E o milho R$ 60 a saca. Pode alterar para mais ou para menos no decorrer do dia de hoje.
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2: 6h27.
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2: Muito bem, gente. 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Mas que tal, tchê? Olha a festa do Morro Feio, já. Então, 6h30.

0: Os Monarcas. Moda Nova. Também ouvimos aí o Manotaço, sempre original. Grupo Cordiona, Festa do Morro Feio. A Festa do Morro Feio. Mas que tal? 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Gente amiga, é o seguinte, ó. Tá chegando o clássico do Rio Grande, com Senair Maiká, Rio da Minha Infância, 20 para 7.
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6: Algumas informações, olha, da dupla Grenal aqui passando nossa programação. Sonho sempre vai existir, Pesolano comenta a possibilidade de assumir o Uruguai. O treinador colorado afirmou que o seu contrato com o Inter possui uma cláusula de rescisão específica caso seja procurado pela Associação Uruguaia de Futebol. Já no lado gremista, Peñarol comunica ao Grêmio que comprará Arezzo. Centroavante vai assinar contrato com o clube uruguaio até o final de 2029.
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E a gente finaliza por aqui a edição do Canto Nativo de hoje. Eu volto daqui a pouquinho para comandar o Sertanejo 97. Fiquem ligados que já já eu tô de volta. Tá bom, meu povo?

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vamos lá com as notícias da Copa. Olha, México domina o Equador, vence por 2-0 e está nas oitavas de final da Copa do Mundo. João Paulo Fontor, Ancelotti, o camaleão sem estresse. França precisa levar Paraguai a sério, diz Mbappé. E Carlos Correa, só não se assusta com a França quem não está acompanhando a Copa.

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0: no ar, tá no ar, mais uma edição do Sertanejo 97. Eu sou Edson da Costa e você do outro lado, nosso querido amigo ouvinte, né? Olha, a primeira edição do Sertanejo 97 do mês de julho. Hoje é dia 1º, meu povo. 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Dito isso então, meu povo querido, a você, meu amigo, minha amiga do interior da cidade, de toda a grande região, nosso carinho, que tenhamos um mês de julho de muita prosperidade, saúde e proteção. Começar assim a primeira parte musical de hoje, quando o relógio está marcando 7:03, para matar a saudade, Leandro e Leonardo, bom dia.
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0: bloco musical do sertanejo trouxe Edson Hudson. Ainda ontem chorei de saudade, meus amigos. Também passou por aqui na nossa programação, claro, né, a participação musical aí do João Bosco e Vinícius no Sertanejo 97, com Tema Diferente. E a primeiríssima do bloco com Leandro e Leonardo, Fui Dando Porrada. Olha a hora, agora 7h12. Para fazer o intervalo comercial, já já eu tô de volta.
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4: Oi, hoje é dia 24 de junho de 2026, quarta-feira. Eu sou a Suzy Luz, estou chegando com as previsões astrais para essa quarta. Vida longa para quem dá mais um giro em torno do sol. Quem faz aniversário no dia 24 de junho é do signo de Câncer, com a personalidade do signo de Capricórnio. São pessoas geniosas, temperamentais, um pouco polêmicas, mas ó, capazes de grande bondade. Tudo de bom pra você que faz aniversário hoje, 24 de junho. Áries, Touro e Gêmeos. Previsões astrais pra hoje, Áries, nascidos de 21 de março a 20 de abril. Áries, use a sua experiência pra ganhar pontos com os chefes. Você vai ter apoio de parentes pra realizar os seus planos. Tire um tempo pra você. A cor para hoje é o branco, números da sorte 19, 28 e 55. Touro, nascidos de 21 de abril a 20 de maio, Touro, ótimo astral para se mudar ou fazer uma reforma. O Sol envia energias para sua carreira. Alguém influente pode te balançar. O clima é quente. A cor para você é o lilás. Números da sorte 38, 56 e 11. Gêmeos, nascidos de 21 de maio a 20 de junho. Gêmeos, o dia deve ser descontraído e animado. Boa fase para cursos e concursos. O seu charme promete alegrias. Cubra o seu amor com carinho. Cor para você, azul. Números da sorte 48, 84 e 66. Eu já volto com mais um bloco de previsões e falo com Câncer, Leão e Virgem.
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0: Temperatura atualizada no centro da nossa querida e linda Sananduva neste momento em 14 graus.
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0: 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Estamos de volta, minha gente, estamos de volta. Olha a hora certa, agora 7 horas com mais 18 minutos. Seguimos com o sertanejo por aqui nesta manhã de quarta-feira. Bora dar uma animadinha aí, meu povo. Tempo nublado, umidade relativa do ar 99%. Minha nossa, bom dia.
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0: Léo Magalhães, Saudade Bandida. É o Sertanejo 97 com a melhor programação. Hugo e Thiago Pirata, também teve o Daniel, a gata do milênio. Ora, minha gente, não se perca na hora. Agora, 7h29. 7h29. Daqui a pouquinho tem César Binotti e Fabiano.
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0: Informações em destaques que serão ampliadas durante a programação do Estúdio Atualidades com nosso colega Sandra Santos e também, claro, durante a nossa programação, né? No dia de hoje, Michele Bolsonaro anuncia a saída do PL Mulher após crise com Flávio. Dólar cai 5,16 com foco em dados de emprego. Bolsa brasileira recua 0,68%. Governo anuncia retirada de parte da subvenção ao diesel a partir de hoje. Medida semelhante para a gasolina deve ocorrer em breve. Brasil cria 73 mil empregos formais em maio, o pior resultado para o mês desde a pandemia. Isso e muito mais aqui na nossa programação no dia de hoje.
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Bora, minha gente! 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Agora 26 para as 8. Muito

0: Roberta Miranda com Chitão e Chororó, Majestade do Sabiá. Ô, modão chorado, meus amigos. Também teve Carlos e Jader, Coisas do Amor, César Binotti e Fabiana Estrada do Amor. 16 para as 8, eu vou pro intervalo, daqui a pouquinho eu tô de volta. Não sai daí.
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0: 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No Internacional, declarações de Pezzolano e Inter divergem sobre cláusula para subir a seleção uruguaia. O técnico afirma que contrato prevê a saída para comandar o Uruguai, enquanto a direção colorada nega a existência desse dispositivo específico. No lado gremista, Grêmio planeja outra grande venda nesta janela. Gabriel Meck é o principal ativo. Gustavo Martins também pode sair. Após negociar Vieri com a Fiorentina, da Itália, o Grêmio projeta mais uma grande venda nesta janela. Gabriel Meck, para liberar o meia de 18 anos, o tricolor espera receber cerca de 20 milhões de euros, 118,2 milhões de reais na cotação atual. O alvo do Shakhtar Donetsk da Ucrânia e do Chelsea da Inglaterra em outras janelas. Meck vem recebendo diversas sondagens da Europa. 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
0: Temperatura atualizada em 14 graus e 8 décimos.
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1: Oi, gente, eu tô de volta, hein? É muito bom estar aqui contando pra você o que os astros revelam. Câncer, Leão e Virgem, Câncer, nascidos de 21 de junho a 21 de julho. Câncer, experimente coisas novas e cuide da sua aparência. Já na paquera, você vai encantar quem deseja. Dois, faça passeios românticos e capriche na sedução. Cor para você, lilás, números da sorte 04, 40 e 58. Leão, nascidos de 22 de julho a 22 de agosto. Leão, você vai ter energia para investir em metas. Pode ter gastos inesperados, faça uma reserva. No amor, você vai preferir pessoas bem-sucedidas. A 2, negocie com calma. Cor para hoje, preto, números da sorte 86, 23 e 66. Virgem, nascidos de 23 de agosto a 22 de setembro. Virgem, você vai ter disposição para suas metas mais ambiciosas. Existe chance de atrair alguém do seu convívio. Você vai ter prazer em ajudar o seu bem. A intimidade ferve. Cor para você, lilás, números da sorte 78, 06 e 24. Eu já volto e falo com Libra, Escorpião e Sagitário em mais um bloco de previsões.

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0: Muito bem, seguimos por aqui nesta manhã maravilhosa, né? Apesar do tempo tá... totalmente encoberto, né, aqui em nossa cidade. Ainda dá pra encarar a parada e agradecer. Bora, gente! 8 para as 8!
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0: Essa todo mundo ouve. Victor e Leão, Estrela Cadente. Sammy Rico com Luan Pereira, Sonhei com Você. E a gente fecha assim, né? A programação do Sertanejo 97 é a primeira hora. Já já eu tô de volta. Olha a temperatura: 15 graus.
1: 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Informa a hora.
0: Pontualmente 8 horas.
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Bora para mais uma horinha de sertanejo até as 9 da manhã, aqui na rádio que todo mundo ouve. 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Bora, minha gente, para mais uma horinha de sertanejo, abrindo o primeiro bloco musical por aqui. 8h05, girou o ponteiro, muito bom dia. É 1º de julho, bora fazer diferente esse mês, né? Fazer dar certo o que deu errado. Bom dia.

0: sim, Galfi, um cantinho do seu coração. Zezé de Camargo e Luciano é o amor, também Lamana Prado. Foi você quem trouxe Cleiton e Romário com Zé Felipe. Se eu te perdoar, olha a hora, 8h18.
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0: 16 graus.
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2: Previsões astrais de volta para essa quarta-feira. Libra, Escorpião e Sagitário. Falo com você, Libra. Nascidos de 23 de setembro a 22 de outubro. Libra, você vai querer estabilidade no emprego e mostrar o seu valor. A chance de mudar algo em sua carreira. Você pode iniciar um namoro ou fortalecer alguma parceria. Cor para você verde, números da sorte 70, 25 e 43. Escorpião, nascidos de 23 de outubro a 21 de novembro. Trabalhar em grupo, Escorpião, vai ser bom para aumentar a sua produtividade. Você vai precisar saber negociar, porque nem tudo vai ser do seu jeito. Você vai estar exalando sensualidade. Cor para você bege, números da sorte 08, 80 e 98. Sagitário, nascidos de 22 de novembro a 21 de dezembro. Sagitário, se você tem que estudar ou fazer uma atividade nova, busque um lugar reservado. Trabalhar em equipe exige que você repense alguns projetos, desejos, hoje a flor da pele. Cor para hoje pink, números da sorte 99, 72 e 09. Eu já volto com o último bloco e falo com Capricórnio, Aquário e Peixes.
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Bora, minha gente! Manhã de quarta-feira, né? E a 97 no ar com o Sertanejo para você, claro. 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Olha a hora, 8h22. Alô, caminhoneiros. Um abraço para essa classe maravilhosa, né? Que comanda o trecho por aí.

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1: É a melhor música na melhor rádio, aqui na 97. É assim, meu povo, que você gosta de ouvir a gente toca. Matheus e Cauã, Me Leva Pra Casa, Ana Castela, Só Não Deixa Saudade. Ouvimos também o Henrique e Juliano, gente, passou por aqui, Deus Também Viaja Comigo. É linda demais a canção. E a gente segue firme por aqui com Comunicação Alto Astral, boa música. É o primeiro Sertanejo 97 do mês de julho, né? Só alegria! E o tempo fechado, umidade altíssima, 99%. E a gente segue comunicando por aqui até as 9. Daqui a pouquinho chega nosso colega Sandro, eu vou para a reportagem de rua e vou deixar todo mundo bem informado também, ok? 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Olha a hora, 28 para as 9.
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1: Vamos lá então com a previsão do tempo atualizada por aqui. Tivemos mínimas em torno aí de 12 graus durante a madrugada, a máxima poderá ultrapassar os 18 graus. Neste momento, estamos com 16 graus aqui no centro. Olha, tem uma previsão de chuva de até 28 milímetros, tá? Tem uma previsão de chuva de até 28 milímetros de chuva aqui para Sananduva. É, para hoje, é uma previsão, tá bom? Para amanhã, quinta-feira, mínimas de 8 graus cai a temperatura, a máxima poderá ultrapassar os 15 graus e tem uma previsão, de 50 milímetros de chuva. Né? E a sexta-feira cai realmente a temperatura com mínimas de 2, máxima de 16, aliás, mínimas de 2, máxima de 10 graus, não chove. Então a previsão é para hoje 28 milímetros, né? E para amanhã 50 milímetros, mas é uma previsão. Ontem, né, o pessoal estava assustado, foi uma correria, guarda-carro na garagem, né, se movimenta, os alertas da meteorologia... colocaram em pânico a população de Sananduva, Paim, São João da Ortiga, né? Que estavam no roteiro aí dos temporais. A gente torce que siga nesse nível que está agora, né? Mesmo com o tempo feio, mas que não venha temporal, né? Que ontem estava programado aí. Então, a população entrou em pânico aí. Minha nossa! Bora! 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
1: 25 faltando para as 9.
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0: De volta, de volta, de volta, de volta. Vou do intervalo comercial, aquele recado bacana, né? 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Aquela respirada, né?
1: Até por
0: Bruno Rosa.
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0: Olha o Ramon Quadros passando por aqui na nossa programação nesta manhã. O Preço da Saudade, o Modão Chonado, Gustavo Lima, Objeto de Vingança, Bruno Rosa com Jorge Mateus, A Grama do Vizinho. E a hora, 13 para as 9.
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0: Vamos lá com o último bloco do horóscopo do dia. 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
1: Último bloco de previsões astrais por aqui, Capricórnio, Aquário e Peixes. Oi, Capricórnio, nascidos de 22 de dezembro a 20 de janeiro. Capricórnio, Sol e Júpiter indicam uma fase de boas oportunidades. Agarre com força. Boa hora para mudar o visual. Sua sensualidade está no auge. Cor para você castanho, números da sorte 82, 91 e 37. Aquário, nascidos de 21 de janeiro a 19 de fevereiro. Aquário, a fase é incrível hoje para mudanças. Você vai atrair como imã e pode se envolver com quem quiser. Vai revelar o seu lado mais ousado. Cor para hoje castanho. Ganho números da sorte 72, 91 e 37. E para fechar as previsões, peixes, nascidos de 20 de fevereiro a 20 de março, peixes, você deve se interessar por tudo que possa abrir sua mente. Troque ideias com colegas mais experientes. Viagens hoje favorecidas a dois, abra o coração. A cor para hoje é o azul, números da sorte 03, 21 e 84. Amanhã tem mais previsões. Boa quarta-feira, gente. Até lá.

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0: Muito bem, finalizamos por aqui a edição do programa de hoje. Na sequência, nosso colega Sandra La Santa assume a programação. E eu volto com a unidade móvel que vai girar por Sananduva. Valeu, gente amiga. Até já.
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0: Muito bem, estamos chegando, são 9 horas e 4 minutos, 9 e 4, temperatura em Sananduva, nesse momento está em 15 graus e 5 décimos. A partir de agora, Estúdio Atualidades aqui na nossa programação, a gente chega na comunicação comigo, Sandro, nesta manhã de quarta-feira, né? Hoje dia 1º de julho, estamos iniciando então mais um mês do ano, sétimo mês, e também começando, né, o segundo semestre desse ano de 2026. Tempo segue nublado, previsão de mais chuva, temporais também, alerta também a Defesa Civil e a Meteorologia para esta quarta-feira aqui para a região, né? Dia do ano de número 182, 27ª semana, 49,9% do ano já se passou, né? Estamos aí na fase da lua cheia. Hoje é dia de Santo Arão, dia mundial da arquitetura, dia mundial das bibliotecas, dia internacional do reggae, dia da vacina BCG, início do julho amarelo para hepatites virais e o julho verde, câncer de cabeça e pescoço, né? Nesse 1º de julho, então, iniciamos o sétimo mês do ano. Vamos atualizando sempre a previsão do tempo, trazendo muita informação também para você aqui na nossa programação. Daqui a pouquinho a gente traz o nosso giro pela região, daqui a pouco a gente traz também o radar do trânsito, resultados das loterias, nossa unidade móvel girando por Sananduva durante o programa que começa agora e vai até às 11 horas e 30 minutos, então na manhã desta quarta-feira, metade da semana de trabalho, né? 15 graus e meio, 9 e 6, no patrocínio da Cooper Campus, produz confiáveis para casa, campo e lavoura, Mantovani Imóveis e Eletros, melhor crediário da região, Unimed Alto da Serra, melhor plano de saúde a viver, o segundo melhor é Unimed, Eletromotores Anton, tem assistência técnica autorizada Bosch para toda a região. 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Principais informações de hoje. Três confrontos definem nesta quarta-feira as seleções que avançarão às oitavas e final da Copa do Mundo. Frio rigoroso amplia as vendas de artigos de inverno no Rio Grande do Sul. O estado cria quase 40 mil empregos com carteira assinada nos 5 primeiros meses deste ano. Dólar cai a 5,16 com foco em dados de emprego. Bolsa brasileira recua 0,68%. O governo anuncia a retirada de parte da subvenção ao diesel a partir desta quarta-feira. Medida semelhante para a gasolina deve ocorrer em breve. Mais alguns destaques de hoje, né? Defesa Civil alerta para o risco de inundações e temporais no norte do estado. O governo anuncia crédito de 97,3 bilhões para agricultores familiares. Taxa para a produção de alimentos passou de 3 para 2% ao ano. Mega operação contra o PCC cumpre mais de 300 mandados no estado e em outros 5 estados. Né? Além do Rio Grande do Sul, a ação ocorre em Santa Catarina, Paraná, São Paulo, Mato Grosso do Sul e também em Minas Gerais. Assim a gente começa o Estúdio Atualidades de hoje. Próximo bloco a gente atualiza as informações também aqui da nossa região. 99, bom dia!

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5: Estamos de volta com o Estúdio Atualidades, agora 9h16, e a Carol Multiloja tem muitas novidades na linha inverno. 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Nosso giro pela região, começando aqui por Sananduva, o governo municipal do município informa, né, que o container para descarte de lixo eletrônico está em novo local, facilitando o acesso da população para o descarte correto desses materiais. Está junto ao pátio da Secretaria da Infraestrutura Urbana e Rural e Secretaria da Agricultura e Meio Ambiente na saída para Cacique Doble. O horário de atendimento é de segunda a sexta-feira, das 7h30 às 11h30 e à tarde, das 13h30 às 18h30. No container podem ser descartados diversos equipamentos eletrônicos sem uso ou danificados, como celulares, computadores, teclados, cabos, impressoras, monitores, televisores, micro-ondas, geladeiras e outros eletrodomésticos, né? Faça sua parte, o descarte correto contribui para a preservação do meio ambiente, evita a contaminação do solo e da água e garante que os materiais sejam reciclados e reaproveitados de forma ambientalmente adequada. Então, o container para recolhimento e descarte, né, de materiais de lixo eletrônico, né, material eletrônico, está em novo endereço e junto à Secretaria da Infraestrutura Urbana na saída para Cacique Doble. Mais informações da região. A Brigada Militar realizou na área do 10º Batalhão de Polícia Militar, na última segunda-feira, o dia D da Operação Mulheres Seguras, segunda edição. A ação teve como foco a intensificação da fiscalização das medidas protetivas de urgência, visando reforçar a proteção às vítimas de violência doméstica, verificar o cumprimento das determinações judiciais e prevenir novos casos de violência. Durante a semana da operação, a Patrulha Maria da Penha também participou do primeiro Seminário de Políticas Públicas e Erradicação de Violência Doméstica, promovido pelo Centro de Referência da Mulher de Vacaria, em conjunto com instituições da rede de proteção. A Brigada Militar descarta que a fiscalização permanente e a atuação integrada entre os órgãos envolvidos são fundamentais, né, para fortalecer a proteção às vítimas e o enfrentamento à violência doméstica. O homem de 20 anos foi preso e um adolescente apreendido por envolvimento com o tráfico de drogas na manhã de ontem em Tapejara. Ambos foram detidos em flagrante no entroncamento da estrada Paiol Novo com a rua Princesa Isabel. De acordo com a Brigada Militar, a ação foi realizada por uma equipe da Patrulha Rural que fazia policiamento ostensivo em uma área conhecida pela intensa comercialização de entorpecentes. Durante o patrulhamento, os policiais receberam uma informação anônima de que um homem estaria vendendo drogas na varanda de uma residência. Conforme a corporação, ao chegar no endereço, os policiais encontraram dois indivíduos manipulando uma substância com características de maconha. Diante da situação, foi realizada a abordagem. Durante a revista pessoal, os policiais localizaram um cigarro de maconha e uma quantia em dinheiro trocado, o que, segundo a Brigada Militar, é compatível com a prática do tráfico. Ainda de acordo com a corporação, com a porta da residência estava aberta, os policiais visualizaram mais porções de maconha, parte delas já fracionadas e embaladas para comercialização, além de uma balança de precisão, papel alumínio, uma faca utilizada para fracionar a droga e uma máquina de choque. O jovem recebeu voz de prisão em flagrante. Já o adolescente foi apreendido por ato infracional análogo ao crime de tráfico de drogas. Ambos foram encaminhados ao Hospital Santo Antônio para exames de rotina e, em seguida, apresentados na Delegacia de Polícia Civil. A Prefeitura de Centenário, por meio da Secretaria Municipal de Obras, está intensificando os trabalhos de recuperação das estradas do interior, além da reconstrução de cabeceiras, de bueiros e pontes danificadas pelas fortes chuvas registradas no último final de semana. As ações ocorrem em diversos pontos do município e buscam restabelecer as condições de trafegabilidade e segurança para a população. É o nosso giro pela região, trazendo as primeiras informações para você. 9h22, 9h22. O Edson traz para a gente a sua primeira participação de hoje. Edson, bom dia.
6: Muito bom dia, Sandro. Muito bom dia aos ouvintes da Sandro FM. Estamos de volta com a Unidade Móvel nesta manhã de quarta-feira, de céu nublado, né? A umidade relativa do ar alta. 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
6: 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Participe! 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
5: 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E vem mais chuva aí, né? Tempo escurecendo, temperatura em Sananduva 15 graus nesse momento. Logo mais a gente traz mais uma edição aí da previsão do tempo, vamos atualizando para você.
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0: Não há registro de acidentes nas últimas horas aqui na nossa região. O fluxo de veículos segue normal nas rodovias estaduais e federais. Trânsito leve. Atualizando o portal da EGR, empresa Gaúcha de Rodovias, né, RS135, por hospedagem de Coxilha, mostra que estão passando de 5 a 7 veículos por minuto. Trânsito leve nos dois sentidos, tá? 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
0: Agora 9h30.
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0: Trazendo notícias da Copa, né? Três confrontos definem nesta quarta-feira as seleções que avançarão para as oitavas de final da Copa do Mundo. A primeira partida ocorre entre Inglaterra e República Democrática do Congo em Atlanta, às 13 horas. 17 horas é a vez da Bélgica enfrentar o Senegal em Seattle. A última partida do dia será entre Estados Unidos e Bósnia e Herzegovina em São Francisco, às 21 horas. Em caso de empate no tempo regulamentar, há prorrogação e, se necessário, disputa por pênaltis. E o atacante Ener Valencia encerra a trajetória na Copa do Mundo sem marcar gols nesta edição. Ex-atacante do Inter terminou o Mundial como o recordista de gols na história do país e o jogador com mais atuações pelo Equador. E a Inglaterra e a República Democrática do Congo decidem, né, quem pode aparecer no caminho do Brasil, né, se o Brasil passar pela Noruega.

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1: Nove horas e 35 minutos, 9h35, a gente segue com o Estúdio Atualidades, um oferecimento da Cooper Campus, também da Mantovani Móveis e Eletros, Unimed Alto da Serra, Eletromotores Anton, Retífica e 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Na nossa agenda de entrevistas, aqui nos estúdios da Senão do VFM, a gente está recebendo o padre Eliseu Vicenzi, pároco da paróquia São João Batista, e também o Flávio Zago, que é do conselho da paróquia, para a gente conversar, fazer o balanço, trazer para os nossos ouvintes, apresentar para a comunidade, né, padre? O resultado da festa do padroeiro, da festa da unidade paroquial. Né? Vamos conversando também como é que foi, muito trabalho e muita participação da comunidade sanaduvense e região, né, padre? Bom dia.
2: Bom dia, Sandro. Bom dia, ouvintes da Rádio Sananduva. Falar da festa, a gente precisaria de um bom tempo. Porque são tantos setores, são tantas pessoas, são tantas atividades que são realizadas, né? Que às vezes não é tão fácil da gente, digamos assim, lembrar de tudo assim no momento. Mas, digamos assim, no conjunto, a gente tem uma avaliação prévia e geral, digamos assim, de que os trabalhos foram extraordinários, que a participação do público também foi extraordinária, que a colaboração da comunidade de Sananduva toda foi extraordinária, né? E apesar ainda, né, de nós termos enfrentado aí um clima de frio e de chuva, uhum. E a participação das comunidades também do interior que vieram para participar no domingo foi 100%, vieram todas. Então a gente vê que São João Batista, como festa, como padroeiro, ele é sempre um atrativo e ele é sempre algo que atrai as pessoas. Atrai as pessoas e que as pessoas gostam de participar. E aí, no comentário, certamente, na segunda-feira, entre muitas, digamos assim, espaços que o pessoal trabalha, onde vive, né? Isso. Certamente o comentário foi sobre algum aspecto da festa, né? Que as pessoas tiveram presente, trabalharam, se doaram, e isso faz com que a gente tenha cada vez mais a motivação de fazer o trabalho e fazer sempre melhor, né? Dentro de nossas condições.
1: Com certeza. Flávio Zago, bom dia, Flávio.
3: Bom dia, Sandro. Bom dia a todos os ouvintes da Rádio Sananduva.
1: Muito bem, né? Também, tu como do envolvido no conselho, né? Da paróquia, né? Foi uma preparação grande para a festa, você desenvolveu tudo tranquilamente, então?
3: Sim, a gente vinha trabalhando já há mês, preparando todos os condimentos para fazer a festa, a realização, organizando o salão, enfeitando. Eu diria que o envolvimento de todo o pessoal do conselho, dos colaboradores que estão sempre presentes, foi fundamental para a gente conseguir ter esse resultado.
1: Isso, mano, não é fácil, né, convocar o pessoal para trabalhar, né, para ter uma equipe de voluntários, né? Como é que foi? Que a gente viu que bastante gente se doou, trabalhou bastante, né? Como é que foi essa questão? Quantas pessoas passaram aí tanto pela copa como pela cozinha, pela parte também, né, do bingão, né? Muitos envolvidos.
3: Acreditamos que aproximadamente 200 pessoas trabalharam efetivamente, com mais colaboradores que vieram pontualmente quando tinham a carga de trabalho aí mais pesada. Então a gente teve um grande apoio. Tem pessoas que são totalmente disponíveis, que têm um vínculo já com a paróquia, com o São João Batista, um compromisso, pessoas que já passaram pelo conselho, por clubes, pelos eixos dentro da paróquia, que elas se fazem muito presentes aí dentro do desenvolvimento da festa, né? E isso faz muita diferença.
1: Isso, e o trabalho voluntário também, né?
3: O trabalho voluntário não é por nada que Sananduva é a capital do trabalho voluntário, aí, com 43 grupos pelas estatísticas, né?
1: Isso.
3: A gente sabe que às vezes tem gente que a gente precisa ir realocando o pessoal que temos pessoas suficientes até alguns setores aí com pessoas a mais do que a gente teria de demanda original. Então isso é excepcional aí, tem que aplaudir esse povo daqui de Sananduva.
1: Montado uma escala de trabalho, né? Daí todo mundo colaborou, né?
3: Isso, escala de trabalho, os grupos que fazem parte da toda a paróquia, eles se dividiram dentro dos períodos de trabalho, dos setores necessários, que tem setores que não param, como é o setor da cuca, principalmente, né? Que é um atrativo diferencial que tem na festa, que o pessoal espera. O setor de mondongo, que não para, que é um setor assim, que dá bastante trabalho. O setor de carnes, assados, que a gente sabe que é tradicional aí da paróquia. E a copa e cozinha, eu diria que a gente tem um eixo de trabalho aí de mais de 14 horas por dia aí dentro do serviço.
1: Se não me engano, não sei se foi na quinta ou na sexta-feira, o pessoal já disse, ó, já passou de 1.200 cucas só nesses 2 dias aí. Foi mais ou menos isso, foi daí para mais, né? Porque até fechamento da festa, né?
3: Isso. Eu tenho alguns números aqui que a gente já fechou. A gente não fechou o financeiro, que precisa puxar todas as arestas aí de pagamentos e tudo para a gente deixar zerado. Mas é importante a gente postar aqui até para valorizar esse trabalho de quem teve. Isso. E valorizar quem foi lá comprar, né? São 2.300 cucas, 2.200 copos de quentão, 1.300 porções de mondongo, 2.900 cachorro-quente, 333 churrascos, isso no domingo, né? 1.150 quilogramas de assado suíno, né? Então esses são alguns números, não são 100%, que tivemos outros incrementos na festa aí que a gente sabe, mas esses são os números base aí de alguns produtos. E 5.000 pastéis.
1: Os produtos que mais giraram, como diz aí, né? Que mais saíram, né? É, padre, surpreendeu, né?
2: Não, realmente, aquilo que eu dizia antes, né? As pessoas ficam esperando passar o ano, né? Para participar da festa de São João Batista. Então a gente vê que nós tivemos aí praticamente 5 dias de festa, né? Que nós começamos os trabalhos, a maioria deles começaram ainda na terça-feira, né? Isso. E aí se estendeu até domingo à noite. E aí pessoas que ficaram praticamente nos 5 dias ali, todo dia, passando ali, prestando um serviço e assim por diante. Então a gente fica admirado de ver o trabalho das pessoas, né? E tem que se destacar também que as pessoas que vêm prestar esse serviço voluntário, comunitário, não são profissionais. São pessoas que vêm com aquilo que elas sabem de casa e vêm ali. E ali se complementa com o saber de um, o saber de outro, a experiência de um, de outro. Isso vai se complementando. Então a gente fica assim encantado ver o funcionamento, né? Porque é uma engrenagem que funciona, isso, né? É um, vamos dizer assim, não comparando, é uma empresa grande, né? Que tem ali de 50 a 100 pessoas, né? Cada dia no seu setor, cada um com o seu serviço, focado no serviço, né? E eu gosto de destacar aqui uma coisa que para mim sempre me chama a atenção: a intensidade do trabalho que é fazer as cucas, né? Eu acho que não existe em parte do mundo, em lugar nenhum, que se faz uma cuca com tanta qualidade, com tanto cuidado, com tanta elaboração, né, de detalhes, né, para nós chegarmos a essa cuca que é tão, digamos assim, apreciada pelo público, né? E ela não, vamos dizer assim, não tem razão, né, de não ser isso, né? E isso, a cuca, se ela é apreciada, é pela forma que ela é elaborada, é trabalhada, né, e é produzida, né? E aí nós temos então o setor das cucas aí 5 dias praticamente, né? Manhã e tarde, com pessoas ali se dedicando, se doando, né? Isso. Então, há cerca de 20 pessoas que estavam de forma permanente ali nesse setor. Então, é um setor assim, exigente, mas que as pessoas que lá estavam sempre responderam à demanda, né? E claro que às vezes as pessoas que chegavam, né? As cucas saíam quentinhas, né? E às vezes as pessoas diziam, eu quero cuca, mas agora não tem mais, mas tem que esperar mais um pouco para sair a próxima remessa. Então as pessoas ficavam lá aguardando, né, a liberação de uma outra remessa, né, para sair e levar para casa a cuca de São João Batista.
1: E demais iguarias também, como o Flávio falou também, né, foram um sucesso de vendas aí na festa. Né? O churrasco estava uma carne espetacular. Né? E também o que chamou a atenção, né, a gente falou semana passada, né, também falou a questão da decoração, né, a decoração, as bandeirinhas, aquele cenário todo, né, então isso também torna um atrativo, né, deixa mais completo o ambiente, né, o clima, né?
2: É, de fato, a decoração, ela traz o ambiente, né, que a gente vive, né, toda uma decoração identificada com São João, a festa junina, que isso. É São João, né? Pena que a gente não pode mais fazer a fogueira, mas se não, a gente tivesse a fogueira também seria um atrativo especial, um atrativo a mais, né? Mas o ambiente todo ele representou ali São João Batista, né? Nosso padroeiro. E também eu destacar aqui a questão das celebrações que nós tivemos, né? O tríduo, a parte isso. Religiosa, né? Então nós começamos na quarta-feira com a celebração voltada para São João Batista, nosso padroeiro. Então era um dia muito frio, 9 horas da manhã. Então, assim mesmo, teve uma boa participação das pessoas, o tríduo também. E aí, no domingo, né? Então, encheu a igreja, né? Lutou a igreja com a participação das pessoas aqui da matriz e de todas as comunidades aqui de nossa paróquia. Então, isso também alegra a gente e ver esse empenho, esse esforço por parte, digamos assim, das comunidades também. A gente diz comunidade do interior, dos bairros aqui da cidade, mas são relevante aquilo que eles fazem e aquilo que eles trazem e aquilo que eles, digamos assim, protagonizam, né, com a paróquia, com a sua presença e o seu envolvimento.
1: Muito bem. Uma parte também, né, Flávio, como tu falou, na parte financeira, estão fazendo os fechamentos ainda, né? Vai superar o ano 2025 a festa?
3: Acreditamos que sim, até porque nós temos um dia a mais de evento. A gente teve um clima mais ameno, principalmente da sexta até o domingo, e daí a participação de público, nós podemos dizer que nesses 3 dias nós tivemos lotação total do centro, e isso envolta numa movimentação maior também de copa, né, vamos dizer assim, tanto de lanches como de bebidas em geral, né. Acreditamos que sim, Sandro. As despesas são grandes, tem coisas que a gente tem custos pesados, né? Porque é tudo comprado no comércio. Agradecer aos fornecedores que atenderam nós ainda nesse período, no final de semana também, né? Pessoas que botaram, foram solidárias aí com valores, né? Então a gente teve patrocínios, é importante falar, melhorou bastante o número de patrocínios da festa, que é uma super exposição que a gente tem aqui em Sananduva, né? E a gente espera ter um resultado muito bom, até porque nós vamos precisar estar amparado, né? O nosso pároco sabe da necessidade de investimentos, que o patrimônio da paróquia nós temos que preservar. Isso. Nós temos muita coisa feita por muitas pessoas que já passaram aí, e cabe a nós ter a hombridade aí para buscar manter isso e melhorar o que já está feito, né? Então, a necessidade de ter um bom lucro aí para a gente fazer tudo o que temos programado aí para o ano.
1: Eu ia perguntar agora para ti, para o padre, né, a questão dos valores,

0: aí com austeridade, né, para manter esse recurso para ser investido aqui nas melhorias, nosso espaço, e também, digamos assim, temos os custos, né, mensais, que são despesas que a gente também tem que custear, né, com recursos que as próprias comunidades, né, a matriz também, sempre colaboram com a matriz, né.
1: Isso.
0: Então, falar nessas, digamos assim, investimentos, né, nós estamos aí já combinado, né, a questão da substituição, da troca do telhado da Igreja Matriz. Então, o tempo não está tão favorável, mas segunda-feira da próxima semana, o carpinteiro já deve estar aqui já para iniciar o trabalho aí de troca, né, substituição do telhado, né? E vale a pena ressaltar que esses valores para o custeio desta obra aqui na Igreja Matriz, ele é o resultado da festa de 2025, não de 2026. Então nós temos ali o material pago e temos o dinheiro para pagar os carpinteiros ali. Então isso também as pessoas é importante que elas fiquem sabendo que a gente está dentro de um planejamento, né, e de discussão e olhar as demandas, as necessidades, e isso também, digamos assim, tem presente a nossa missão do cuidado com aquilo que as pessoas contribuem, né, e saibam que está sendo bem cuidado e bem aplicado na nossa
1: Muito
0: paróquia.
1: bem. Flávio, também nessa questão, o padre falou da substituição do telhado. Vai ser feito uma troca do amadeiramento e também da cobertura?
2: Isso. Existe uma necessidade, é uma igreja histórica, vamos falar aí,
1: Isso.
2: um patrimônio da paróquia, a igreja. Então ela precisa uma manutenção de estrutura do telhado e a substituição por necessidade aí de.
0: É, a substituição da madeira, ela será em partes, não será no todo, né? Então é uma madeira que antigamente era muito boa, né, feita, colocada, né? Então as partes que estão, digamos assim, danificadas pelo tempo, né? Então essas serão substituídas, mas não é o todo que será substituído na parte da madeira, né?
2: A mão de obra é o grande fator, né? Até
0: É,
2: muito
0: não,
2: bom,
0: é.
2: bem complementado aí pelo Padre Eliseu. A mão de obra é uma mão de obra especializada. Ele só trabalha com igrejas, basicamente, né? Que é não é um trabalho tão simples. É um trabalho assim meio artesanal, vamos dizer assim. É, né, uma necessidade de estar numa estrutura muito alta e substituindo parcialmente. Então isso por isso que a gente tem uma necessidade de esperar essa mão de obra que vem aí para fazer, e precisa um clima mais favorável, né? E a gente, com previsão de chuva, aí temos essa dificuldade de iniciar os trabalhos.
1: Esse tempo de partir desse mês e metade do mês passado, El Niño, vai ser complicado um pouco, né? Mas com certeza vai ter uma brecha aí e vai dar tempo, né, de fazer
0: É, vai levar um
1: esse
0: bom
1: trabalho.
0: tempo, a questão de 3, 4 meses é a previsão, né? Então, claro que a gente sabe que ali tem os dias de chuva não tem como trabalhar, né? E também um clima favorável, né? Digamos assim, aí, quando tiver muito vento, as coisas assim, o pessoal é, digamos assim, perito na área, né? Que trabalham nisso, eles sabem das condições do momento que é possível, né, fazer um trabalho como esse que vai ser aqui com o telhado da igreja.
1: Muito bem, festa da unidade paroquial, fechando e com sucesso, né, Flávio? E então, vou deixar o espaço aí para vocês, Flávio Zago, do Conselho da Paróquia, também Padre Eliseu Vicenzi, para a gente encerrar a nossa entrevista de hoje, né? Esse é como é que a gurizada diz, é um feedback, né, para os ouvintes, para trazer o resultado da festa, como é que foi, a participação do público, né, e as curiosidades, né, que tiveram durante a festa, as vendas, né, que superou aí as expectativas, né, Flávio?
2: Isso. Agradecer imensamente as pessoas que a gente trabalhou do conselho, que tiveram com nós aí todos esses dias, apoiando no planejamento, na execução, a todos os setores trabalhando muito bem, né? O Padre Eliseu, que sempre é muito aberto a estar junto com nós aí, a nos dar condições sempre de fazer um ótimo trabalho, né? A toda a comunidade de Sananduva, voluntária que teve com nós aí nesse período, os grupos da igreja que fazem um trabalho espetacular, né? A todos os participantes da festa, não é só gente daqui, tem gente de outros municípios que vem aqui também, as comunidades do interior que fizeram a diferença, tiveram aí no domingo em massa e fizeram a festa a ser um sucesso como foi, né? E todos os

0: os extras que a gente teve aí, que teve uma ótima sonorização. Agradecer a você, Sandro, que teve presente lá com nós na sexta-feira também, isso, né? Toda a equipe aí, a banda, sábado, domingo, que teve as sonorizações, aí o pessoal colaborou com nós e teve trabalhando. Então, para nós que trabalhamos aí como base de sustentação, é um prazer estar aqui, dando uma satisfação. E no momento oportuno, logo em seguida, aí nós vamos estar passando o resultado financeiro da festa, com certeza.
1: Muito bem. Só para a gente fechar, eu estava esquecendo aqui da questão do bingão. Que
2: também eu estava lembrando isso mesmo, né?
1: Uma grande atração também da festa é o bingão, né? As cartelas foram totalmente comercializadas?
2: Exatamente. Nós foram feitas 4 mil cartelas e as 4 mil, no sábado à tarde, já havia sido esgotado, né, o número de cartelas. Então, aí... É uma expectativa também, o bingo do carro na paróquia São João Batista. As pessoas ficam esperando e é uma coisa muito interessante, porque as pessoas vêm procurar adquirir a cartela, né? Então, você não precisa nem até oferecer, e para todas aquelas pessoas que haviam, digamos assim, colaborado no sentido da venda, né? Todas as pessoas, elas, digamos assim, não se negavam a comprar a sua cartela, né, e participar.
1: É, uma
2: e
1: disputa,
2: é bonito,
1: né,
2: de ver depois, né, no sorteio do segundo, terceiro prêmio, no dia do domingo também, né, todo mundo lá com a sua cartelinha lá, expectativa, né, contando pedra por pedra, né, então, e aí sabe que teve muita gente de fora aqui de Sananduva, né, que também adquiriram a sua cartela, né, então a gente fica, assim, muito, muito, muito agradecido, digamos assim, muito valorizado por esse trabalho. E o Flávio aí tem o nome dos contemplados, né? Do bingo.
0: Isso. Queria agradecer também, a gente acabou passando aí, a todas as pessoas que colaboraram, com certeza foi um sucesso, né? Importante falar, nós tínhamos prêmio extra para quem estava presente, foi um fator assim que ajudou também a trazer público, o pessoal gostou muito, né? Então os ganhadores, na sexta-feira, o primeiro bingo, que não era o principal, foi a Lara Fracasso, que é a filha do Eider e da Dami, né? Tem 1 ano e 8 meses, eu acho, a menina, ela ganhou os R$ 2.000. A dona Iraci Fracasso, no sábado, ganhou os 3.000, ela não estava presente, mas o sistema acusa a pedra, né? E o ganhador do carro no domingo foi o Edivan Agostineto, que foi comunicado, ficou muito feliz, né? Trouxe a família lá para receber no final da tarde o veículo.
1: Muito bem, né? Parabéns aos ganhadores e também, né, a todos os envolvidos, né, Flávio? Todos os voluntários envolvidos na grandiosa festa da paróquia, né? Festa da unidade paroquial. Obrigado, Flávio, pela participação. A gente vai estar sempre à disposição para divulgar aí, né?
0: Muito obrigado, Sandro, pela oportunidade de estar aqui prestando esclarecimentos à comunidade.
1: Muito bem. Padre Eliseu também, para a gente fechar.
2: Agradecer aqui a Rádio Sananduva pelo apoio que sempre nos tem dado, né, em nossos eventos. A você, Sandro, também, a abertura para este programa, né? E nós novamente agradecer a todos, né, que de uma forma de serviço ou de participação colaboraram com o êxito de nossa festa da unidade paroquial. Nós somos uma unidade e a festa, ela expressa muito bem esta unidade. Muito obrigado.
1: Muito bem, a gente agradece a participação de vocês. Agora 2:50, logo na sequência a gente vai trazer os resultados das loterias, também previsão do tempo, daqui a pouquinho o Edson traz as informações do Colégio Estadual na nossa unidade móvel da Sananduva.
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1: 10 horas e 1 minuto, a gente traz agora os resultados das loterias para você conferir as suas apostas nas loterias oficiais. 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Começamos com a Mega Sena, concurso 3025, dezenas sorteadas na noite de ontem foram 07, 14, 16, 21, 33 e 58. Ninguém acertou as 6 dezenas do prêmio principal, está acumulado em 27 milhões para amanhã. Quina, concurso 7053, dezena 02, 15, 54, 63 e 72. Também não houve acertador com as 5 dezenas. Loto Fácil, concurso 3.723. Dezena sorteada 02, 04, 05, 06, 07, 10, 12, 15, 17, 18, 19, 20, 22, 23 e 25. Com 15 pontos, 2 ganhadores. Dia de sorte, concurso 1.233. Dezena 01, 03, 10, 14, 17, 18 e 19. Mês da sorte, o mês de dezembro. Então esses foram os concursos sorteados ontem, né, as loterias oficiais que você conferiu, né, o seu jogo aí. 10 e 3, logo na sequência, a previsão do tempo.
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1: Também a gente vai atualizando as informações da Defesa Civil do estado, que alerta para tempestades com rajadas de vento e granizo atuando na área do norte do estado, né? Risco alto também de destelhamento, válido das até hoje, né, até a metade da tarde. Informações então da Defesa Civil para a região norte, noroeste, nordeste e Planalto e Serra do Rio Grande do Sul. Na metade norte praticamente do estado, sob alerta moderado, né, de ventos, granizo e bastante chuva. E aqui para Sananduva teremos em torno de 25 a 30 milímetros de chuva, que está aqui na meteorologia, né, prometendo no site da Metsul também, com máximas de 16 a 17 graus. Para amanhã, quinta-feira, será de tempo nublado e chuvoso, e as temperaturas caem, né, em torno de 7 a 8 na mínima, máximas de 15 a 16. O volume estimado de chuva prometido pela meteorologia para amanhã de 50 a 55 milímetros. Já para sexta-feira, o tempo melhora ou despiora, né? As temperaturas caem bastante, em torno de 2 a 3 na mínima, máximas de 8 a 10, com aberturas de sol e variação de nebulosidade para sexta-feira. Agora em Sananduva, a temperatura está em 16,5 graus.
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1: Agora 10h05.
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1: 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Já vou chamar o nosso colega Edson com a nossa unidade móvel. Olha, segundo o IBGE, a região que abrange Porto Alegre teve mais da metade das moradias afetadas pelas enchentes de 2024. Pesquisa aponta que 55% das unidades
13: sofreram algum tipo de dano estrutural, sendo que 16% ficaram em condições de máxima precariedade, né? Êxodo, saúde mental e impactos sociais. A pesquisa do IBGE aponta que 6,3 milhões de gaúchos foram afetados pelas enchentes em 2024. Relatório completo, né, da pesquisa especial sobre as enchentes de 2024 no estado foi divulgado na antevéspera dos 26 meses da tragédia climática, né? 2 anos e 2 meses, então. Temos informações da nossa reportagem de rua direto aí do Colégio Estadual com o nosso colega Edson, que traz para a gente no oferecimento do Supermercado Tio João, Cooperativa Casa, Reformare, 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Edson.
14: Seguimos por aqui, Sandro, e ouvintes da Sananduva FM, para mais um giro com a unidade móvel nesta manhã, né? Estou diretamente aqui do Colégio Estadual de Sananduva com a diretora Renata Gentilina Carbonero para atualizar as informações da educação do maior colégio do nosso município, talvez o maior da região, que abriga o maior número de alunos, né? Diretora Renata, bom dia, seja bem-vinda.
21: Bom dia, Edson, bom dia aos ouvintes. Então, as informações desta semana da escola são a respeito de dois momentos que vão acontecer hoje e amanhã, que são bem relevantes, né, que a sociedade saiba, né, a comunidade escolar, enfim. Hoje, então, a partir de agora, 9h30, os alunos estão em sala de aula reunidos para assistir uma live no canal da Seduc. Live essa que vai falar sobre a questão da IA, da inteligência artificial na educação, com os estudantes. Então, de agora, 9h30 até as 11 horas, todos os nossos estudantes estão conectados nessa programação, né, para que eles possam, então, ter um pouquinho mais de conhecimento sobre isso, porque a gente sabe que hoje, né, a inteligência artificial ela está aí para a gente usar, às vezes de formas não tão legais, né, quanto deveriam, mas elas podem ser um suporte bem interessante, né, se bem aproveitadas. Então, acreditamos, né, inclusive a gente vai estar acompanhando também esse material, que vai ser um momento muito proveitoso para os estudantes e para os professores também. E já no dia de amanhã, na quinta-feira, nós estaremos os diretores da região reunidos em Pai e Filho, na Escola Estadual de Pai e Filho, para a nossa reunião mensal da governança, né, que é o momento em que a gente se reúne para discutir um pouquinho a questão dos dados e dos indicadores, né, da escola. Mas também no final da tarde, às 5h30, a gente vai ter um momento, uma reunião com os professores, também para falar sobre esse mesmo assunto da inteligência artificial na educação e da questão da neurociência também, que é um movimento que agora a gente está estudando um pouquinho para aplicar dentro das atividades da escola.
14: Perfeito. Diretora Renata, com relação, saímos das festividades de São João, né? E agora, provavelmente, a Semana Farroupilha para frente, aí alguma outra atividade festiva do Colégio Estadual se programando?
21: Nós já estamos organizando, na verdade, para o segundo semestre letivo, né? Porque a gente também vai ter um momento de parada agora no final de julho, né? Que são as férias, o recesso escolar, na verdade. Então, na última semana do mês de julho, haverá o recesso para estudantes e professores. Nós, de direção, vice-direção, continuamos o nosso trabalho, né, nesse período, e já planejando um segundo semestre. E aí, já a primeira data comemorativa que nós teremos no dia 20 de agosto, já está planejado, vai ser o Dia da Família. Então, nós vamos fazer um momento onde nós vamos tentar reunir, né, as famílias da escola para um momento aqui de reflexão, de pensar um pouquinho esse lado da família, né, como participante também da educação dos filhos. Então, lá no dia 20 de agosto, a gente já tem esse momento. E, claro, já estamos pensando em Semana Farroupilha, em Semana da Pátria, todas essas festividades que agora, no segundo semestre, a escola se envolve.
14: Perfeito. Mais alguma colocação?
21: Não, por hoje isso. Agradecemos mais uma vez o espaço e sempre à disposição.
14: E a gente está aí com mais um giro, né? Encerrado neste momento, diretamente aqui do Colégio Estadual de Seranduva, trazendo todas as informações, detalhes com a diretora, né, do colégio, a Renata Gitelina Carbonel. 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
1: Muito bem, né? 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
6: 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Informa a temperatura. 16 graus e meio.
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1: 10 e 19.
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1: Estamos de volta com o Estúdio Atualidades, agora 10h21. Temos um aviso de desligamento da RGE. Devido ao programa de expansão e melhoramento do sistema de distribuição de energia elétrica, o fornecimento de energia de algumas localidades do município de Sananduva será interrompido na próxima terça-feira, dia 7, das 11h55 ao meio-dia e 25, no centro da cidade, rua Prefeito Benjamin Brusco, do número 605, ao 626, no bairro Juste, rua São Francisco, 196 ao 560, no distrito industrial da rua Epitácio Pereira Rodrigues, do 729 ao 2201, na rua Santo Bombardo, do 470 ao 920, na estrada do Picadão Industrial 1, número 78, também na linha Choqueta, do 98 ao 563, bairro Silos, na rua João Juste, 130, na rua Júlio de Castilhos, 425 ao 2175. No loteamento Coasa, Novo Horizonte, rua Aquiles Santo Paese, do 1060 ao 1288. Na rua Célio Jorge Panceira, do 1153 ao 1291. Rua Aldino Bento de Almeida, do 1079 ao 1342. E na rua Cleomar Azevedo Minotto, do número 978. Então, esses locais que eu citei terão interrupção no dia 7, das 11h55 ao meio-dia e 25. E também, né, outros locais e outros horários, também nesse mesmo dia, do meio-dia e 5 às 18h55, no centro, rua 20 de setembro, do número 875 ao 948, Rua Prefeito Rovilho Basso, do 456 ao 1194, Rua Doutor Silveira Neto, do 473 ao 876, Rua Frei Abílio Rossi, do 42 ao 191, Rua Tiradentes, do 607 ao 715, Rua Miguel Baroni, do 99 ao 289. No bairro Silos, Rua no Tiradentes, do 676 ao 851. No bairro Juste, Rua Belisário Machado, 595 ao 724. Rua Frei Henrique de Coimbra, do 45 ao 859. Rua São Francisco, do número 20 ao 264. Rua Prefeito Rovilho Basso, do 600 ao 1185. E na Rua Hugo Braguiroli, número 360. E também neste mesmo dia, dia 7, próxima terça-feira, terá interrupção das 18h35 às 19h05, também no centro, Rua Prefeito Benjamin Brusco, do 605 ao 626, no bairro Juste, Rua São Francisco, do 196 ao 560, no Distrito Industrial, Rua Epitácio Pereira Rodrigues, do 729 ao 2201, Rua Santo Bombarda, do 470 ao 920, na Estrada do Picadão Industrial 1, número 78, no acesso à Lagoa Vermelha, linha Choqueta, 98 ao 563. Bairro Silos, na Rua João Juste, 130, na Júlio de Castilhos, do 425 ao 2175. Loteamento Coasa, Novo Horizonte, Rua Aquiles Santo Paes, do 1060 a 1288, na Rua Célio Jorge Panceira, do 1153 ao 1291, Rua Aldino Bento de Almeida, do 1079 ao 1342, na Rua Cleomar Azevedo Minotto, 978. Então, estes dias, né, que eu citei, terão interrupção, esses locais, né, terão interrupção no dia 7 de julho, próxima terça-feira. Mais informações, né, você pode acessar nossas redes sociais, também o site da Sanando VFM, que tem todos esses locais e os horários de interrupção do fornecimento de energia elétrica. Então, fique atento e a energia poderá voltar antes do horário final informado. Para sua segurança, considere que a rede está energizada e não realize nenhum tipo de serviço próximo a ela para evitar graves acidentes. 10h26, né? 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A gente faz o intervalo. Próximo bloco, nossa unidade móvel traz informações da APAI de Sananduva e Colosso. Colega Edson.
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1: Agora 10h27.
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3: Estamos de volta com o Estúdio Atualidades, no oferecimento aí da Cooper Campus, também da Mantovani Imóveis e Eletros, Unimed Alto da Serra, Retífica e Mecânica ZZ, também da Corsan, Nossa 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Sessão temática do Senado debate proposta de fim da escala 6x1 nesta quarta-feira. O objetivo é discutir os impactos sociais, econômicos e produtivos da redução da jornada de trabalho no país, né? Também informações da política, vamos atualizando aqui na nossa programação. Já vou chamar o nosso colega Edson com as informações da nossa reportagem de rua da Sananduva. Michele Bolsonaro anuncia saída do PL Mulher após crise com Flávio. No Mercosul, Lula diz que vai disputar a reeleição para garantir a democracia no Brasil. 10h32, vamos movimentando nossa reportagem de rua com o pessoal da APAI. 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
4: De volta por aqui, Sandro e ouvintes, e a Unidade Móvel não para nesta manhã de quarta-feira, né? O tempo abre e fecha, nublado, e a Unidade Móvel me traz diretamente aqui da APAI de Sananduva para falar com a coordenadora geral aqui, já de longa data, que é a Cloraci, né? Para trazer algumas informações e falar um pouquinho das atividades, né? Como eu falei, a cada 15 dias a gente vai vir agora bater um papo legal aqui para trazer um pouquinho do que está acontecendo na APAI da nossa cidade. Primeiramente, Cloraci, bom dia, seja bem-vindo.
5: Bom dia, Edson, bom dia, Sandro, bom dia, família apaiana, bom dia, sananduvenses e ouvintes dessa emissora.
4: Perfeito. Cloraci, a gente sabe que aqui as atividades não param, né? A gente em off aqui estávamos falando de diversos assuntos. E a APAI de Sananduva sempre busca promover ações para melhorias cada vez mais para os alunos e os frequentadores aqui da APAI, né? Gostaria que você falasse das ações, né, que a APAI está por promover, se tiver alguma também que já foi promovida, você queria destacar, por gentileza.
5: Pois é, nós temos uma situação que está pela primeira vez se repetindo, que é um recurso de uma emenda parlamentar que nos dá a oportunidade de formar aqui na APAI novamente o trabalho do centro-dia. Então, nós estamos montando uma equipe de profissionais, multiprofissionais, direcionados à assistência social, ao convívio dessas crianças, ao desenvolvimento das habilidades do dia a dia, né? E conhecimentos que possam ser oferecidos por profissionais na área de psicologia, educação especial, psicopedagogia, né, assistência social e também as oficinas, onde eles vão poder aprender muitas situações, né? Então, essa é uma das situações que começa a acontecer agora no mês de julho. E depois do recesso da última semana, a gente vem já pensando desde agora nas atividades da Semana Nacional do Portador de Deficiência, né? Da pessoa com deficiência intelectual, múltipla e do transtorno do desenvolvimento global, né? Daí vem a semana que a gente está tentando uma programação, que eu gostaria em seguida de citar dois eventos que vão acontecer nesse momento daí.
4: Perfeito, então. Dentro desses eventos, a gente sempre frisa, né? Porque aqui sempre tem que estar inovando, né? Porque sempre tem alguma novidade do desenvolvimento que tem que buscar, né? O equilíbrio das crianças. E dentro dessas atividades que vocês estão por fazer, Coraci, quais são elas, as próximas?
5: A gente vai falar hoje de duas situações que são destaques nas atividades do dia 21 a 21 de agosto, que a gente comemora essa Semana Nacional da Pessoa com Deficiência, né? Que é, uma é o Pix premiado das camisetas do Grêmio e do Inter, que a gente tem aí autografada pelos jogadores, que é um prêmio excelente, é uma coisa que com certeza todo mundo vai se interessar, que foi despertado pelo interesse de colaborar da doutora Sônia Cadori, o esposo dela, através de um amigo deles lá de Porto Alegre também, que reuniu os consulados do Grêmio e do Inter aqui de Sananduva e de São João da Urtiga. E nesse momento eles conseguiram, trouxeram, doaram aqui para a PAI essas camisas, camisetas aí. Então, a gente pretende lançar agora no mês de julho para fazer um Pix premiado na semana essa do dia 21 a 28 de agosto. Então, essa é uma das atividades que a semana que vem a gente vai tentar reunir os interessados e colaboradores para a gente definir exatamente como é que nós vamos fazer isso, para que todo mundo tenha a oportunidade de contribuir e que a PAI tenha a oportunidade de ficar mais agraciada ainda através do recurso desses presentes tão bonitos que eles nos deram, né? Então, daqui duas semanas por aí, a gente já vai estar lançando como é que será feito esse Pix premiado dessas camisetas.
4: Perfeito. Cloraci, também, dentre as outras atividades, a senhora estava me falando com relação a um brechó, né, que normalmente é realizado aí também com a colaboração de muitas pessoas.
5: Uma parte da nossa diretoria se reuniu semana passada, quando a gente comemorava o São João com a criançada aqui da PAI, e conseguiram, então, chegar num determinado ponto de a gente abrir a semana, que é dia 21 de agosto, com um brechó solidário. Então, tem a nossa secretária, a presidente, uma das diretoras sociais que vão organizar esse evento aí. A gente vai fazer, como nós temos emprestado semanalmente o espaço da terceira idade ali, né, no CIAT. Então, a gente vai fazer ali, no momento que iniciamos a semana do portador de necessidades especiais. Então, né? Semana que vem também, a gente já tem mais recursos para falar sobre esse evento e já podemos estar assim divulgando com maior propriedade como será, quanto tempo, em que momentos vai ser feito isso aí.
4: Perfeito. Cloraci, assim, para a gente finalizar, a gente sabe que o último volume de chuvas, né, que atingiu o nosso município, atingiu a PAI, foi uma das atingidas também, com alagamento, e a senhora estava me falando que houve infiltração de água agora nas lâmpadas, né? E com essa previsão de chuva, quais os caminhos que vocês estão tomando agora para prevenir que evite esse momento difícil, para evitar que a PAI passe um momento difícil novamente com relação às chuvas?
5: Pois é, a questão da infiltração através das lâmpadas, a gente já conseguiu uma equipe, ontem vieram os eletricistas da prefeitura e o rapaz que trabalha com as calhas aí, o empresário lá, o Zener, né, daí vieram aí, conseguiram resolver essa situação. Eu acho que foi realmente uma questão na calha, em cima do teto ali, onde a gente trocou naquela semana primeira 13 lâmpadas, né? E ontem apareceram mais 5 lâmpadas queimadas e bastante água que entrou numa das salas só, porque aquele outro dia entrou em todas as salas, né? Ficou um palmo de água em cada setor aqui da PAI. Mas, naquele momento, nós temos uma coisa que a gente sabe desde que construímos aqui, que a contenção dos barrancos era uma coisa essencial. Só que, como é um espaço grande aqui, os recursos a gente vai fazendo, já fizemos ali uns metros de muro e tal, mas quando a chuva é muito volumosa, muito forte, ela enche aqui o pátio e daí entra pelas portas que são de vidro e tem espaço. Eu estou aguardando hoje que o senhor Marcito, lá o secretário, me garantiu que hoje ele ia mandar umas máquinas aí para nós tentar ver por onde essa água sai daqui do pátio, se a gente pode dar um equilíbrio ali para que ela não acumule nas portas e possa sair do pátio para não acontecer novamente o que houve aquele dia, porque o estrago, o prejuízo nos recursos aqui foi bem grande. Você vê que em cada sala nós temos carpete, nós temos brinquedos, uma porção de coisas no chão, choveu, entrou água, estraga isso. E ainda as portas, que daí são todas de madeira, né? Fica dentro da água e com certeza estraga e é prejuízo para a gente também.
4: Perfeito. Mais alguma colocação, Clarice?
5: É só reforçar aqui que nós pretendemos também, na semana essa que a gente vai comemorar, a Semana da Pessoa com Deficiência, a gente possa também, daqui a pouco, inaugurar o nosso jardim sensorial. Ganhamos mais um recurso, que essa semana foi aprovado aí pelo Sicredi, para ainda fazer uns acabamentos que precisa ali no jardim. E daí a gente pretende, nessa semana também, se Deus quiser, fazer a inauguração dessa situação, que é um recurso muito bom ali até para as terapias com as crianças, né?
4: Perfeito. Está aí, então, mais um giro com a Unidade Móvel, desta vez diretamente aqui da Pai de Sananduva. 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
3: Muito bem, né? 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Dezesseis para as onze, temperatura está em 17 graus em Sananduva. 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E a gente traz música também aqui no programa, né? Diego e Vitor Hugo, Tubarões, bom dia!

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4: 16 graus e meio.
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4: 8 minutos para as 11 horas da manhã, 8 para as 11. E um grave acidente de trânsito foi registrado na manhã de hoje na BR-470 em Campos Novos, Santa Catarina. A colisão envolveu um veículo de passeio e uma carreta no trecho da rodovia sentido Rio Grande do Sul. As informações mais recentes da imprensa lá de Santa Catarina, confirmadas pela Polícia Rodoviária Federal, confirmam que 4 pessoas morreram no local. Além das vítimas fatais, uma pessoa ficou gravemente ferida e foi socorrida, sendo encaminhada ao hospital para atendimento médico. O choque foi tão violento que o carro de passeio chegou a partir ao meio. A ocorrência mobilizou equipes dos bombeiros, SAMU e Polícia Rodoviária Federal, que realizaram atendimento, o resgate das vítimas e o controle do trânsito na rodovia. Até o momento, a identidade das vítimas não foi divulgada oficialmente, mas seriam de Campos Novos, na Santa Catarina. As circunstâncias do acidente serão apuradas. E também temos informações, né, de um temporal atingiu o interior do município de São José do Ouro, causando transtornos, destelhamentos, e uma árvore caiu interrompendo parcialmente o trânsito na RS-343, nas proximidades do acesso à comunidade do Cerro Azul, trecho São José do Ouro Barracão. Também locais atingidos por ventania, né, granizo, foram Cerro Azul e arredores, né? Relatos preliminares de danos em estruturas de galpões e residências, além de estrutura de cooperativas às margens da RS-343. Vento forte acompanhado de granizo ocorreu na manhã de hoje. Danos ainda estão sendo contabilizados, né? Mais informações da comunidade de Cerro Azul, né? Estruturas metálicas de silos, de galpões, né? Foram severamente afetadas. Pelo menos uma família do Cerro Azul teve toda a casa danificada e objetos de uso pessoal, como roupas e cobertas molhadas, precisando de apoio. Bombeiros voluntários de São José do Ouro, Defesa Civil e outros órgãos de segurança já trabalham na ajuda às pessoas e desobstrução de vias. Também relatos de registros e registro de árvores, né, caídas na divisa com o Machadinho, além de enxurradas em lavouras e também queda de granizo, né? Esse temporal atingiu a interior de São José do Ouro, principalmente a comunidade de Cerro Azul, na manhã de hoje. casa da erva mate e do fumo do Peteleco tem tudo para o seu chimarrão. 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
0: Agradecimento do convite para a missa de sétimo dia de falecimento de Rovílio Corrêa de Quadros. Os familiares do sempre lembrado e amado Rovílio Corrêa de Quadros, ainda consternados com seu falecimento, vêm a público agradecer a toda a equipe do Hospital São João de Sananduva, a comunidade de São João do Forquilha, aos familiares, amigos, vizinhos e a todos que os ajudaram e confortaram neste momento de dor. E convidam para a missa de sétimo dia de seu falecimento, que será celebrada nesta quinta-feira, amanhã, dia 2, às 16 horas, na Igreja Matriz São João Batista. A família antecipa agradecimentos pela presença de todos.
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0: e indicadores econômicos. 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
1: E o dólar continua subindo e vai a 5,20. Bolsa de valores cai neste 1º de julho, né? O dólar negociado em alta ante o real no primeiro dia de julho, cotado a 5,20 após encerrar junho com valorização de 2,4%. Na bolsa, o Ibovespa tem abertura negativa, também mantendo o viés de junho, quando teve a quarta queda mensal seguida. Na sessão de hoje, agentes econômicos reagem a indicadores de crédito e de juros divulgados pelo Banco Central no ambiente doméstico e a indicadores do mercado de trabalho americano. Atualizando agora, nesse momento, né, as cotações, 5,18 na cotação do dólar. Caiu um pouquinho em relação ao início aí, né, de hoje, do pregão de hoje, e o índice Bovespa caindo 0,26% aos 171.571 pontos.
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1: 11:05.
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1: Começando a terceira e última hora do programa Estúdio Atualidades, agora 11:07. Daqui a pouquinho a gente traz dentro da nossa reportagem de rua o doutor Matheus Fabro falando sobre saúde nesta quarta-feira. 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Atualizando as informações do forte temporal no interior de São José do Ouro, né, na manhã de hoje, temporais acompanhados de granizo, vento intenso atingiram com força a região, deixando um rastro de destruição no interior de São José do Ouro e também arredores. Né, os relatos preliminares apontam sérios danos em residências e galpões rurais, com estruturas metálicas severamente afetadas, inclusive nas instalações da cooperativa Coasa, localizada às margens da RS-343, próximo à comunidade do Cerro Azul. Na mesma rodovia, nas proximidades do Cerro Azul, o trânsito exigiu atenção redobrada devido à queda de árvores na pista, trecho onde os bombeiros voluntários atuaram para agilizar a desobstrução da via e garantir a segurança dos motoristas. Os condutores também devem ter cuidado extremo ao trafegar na RS-343, na ponte sobre o rio Marmeleiro, onde há acúmulo significativo de água na cabeceira da estrutura. A comunidade do Tanque também sofreu prejuízos expressivos em diversas propriedades. Além disso, o mau tempo causou a queda de árvores na divisa com o município de Machadinho e fortes enxurradas que invadiram e danificaram lavouras naquela região. Né? Então, tempo severo afetando aí o interior do município de São José do Ouro e também divisa com Machadinho, divisa com Barracão, algumas localidades, principalmente do Cerro Azul. O Plano Safra da Agricultura Familiar destina 97,3 bilhões de reais ao setor. Do valor, 85,2 bilhões são para o Pronaf, o restante para outros programas de apoio à agricultura de pequena escala. E o Plano Safra da Agricultura Empresarial frustra expectativas do agro. Para analistas, redução de juros é positiva, mas o setor segue sem definição de seguro rural e saídas para o alto endividamento. E a CMN reduz juros e amplia limites em linhas de crédito para 2026-27. O Plano Safra terá 525 bilhões de reais em juros menores. E o governo anunciou o Pronaf, então, com 85,2 bilhões de reais e juros de 2% ao ano também, né? Complementando aí o Plano Safra. E também o governo confirma 18,1 bilhões para equalização de juros do Plano Safra, né? E o Ministério da Agricultura cria grupo de trabalho para avaliar impactos do El Niño. A equipe formada por representantes do Ministério, INMET e Embrapa irá identificar cadeias produtivas mais vulneráveis e propor medidas para reduzir os efeitos do fenômeno climático. Soja inicia julho com estabilidade na Bolsa de Chicago após relatório do USDA de olho no clima. Né? O mercado termina de digerir os dados, mas com olhos voltados para as safras no Corn Belt. 11 horas com mais 11 minutos, 11:11. Temos então o Dr. Matheus Fabro falando sobre saúde na manhã de hoje, aqui no nosso programa, né? oferecimento do Supercar Tijuão, Operativa Casa, Reformar e Magnetique, Loja do Sabor, Mecânica Rotora, Auto Posto Sananduva, Remus Tratores, Estilo Nobre, Móveis Planejados, Farmácias Confiança e Escola de Educação Infantil, Mãe Coruja Edson.
4: Muito bem, Sandro e ouvintes, estamos de volta. Bastante movimentada a nossa manhã com a Unidade Móvel. E a quarta-feira, você sabe que a gente bate um papo legal, bacana. Fala de saúde com quem? Com o doutor Matheus Fabro, é claro, né? Doutor Matheus, muito bom dia, seja bem-vindo. Falando sobre saúde para a gente nesta manhã de quarta-feira.
5: Bom dia, Edson. Bom dia, Sandro. Muito bom dia a todos os ouvintes da Rádio Sananduva. Meu nome é Matheus Fabro e eu estou muito feliz de iniciar mais um dia de forma simples falando sobre saúde. Senhores, hoje vamos falar de um assunto que preocupa muitas famílias nessa época do ano, a bronquiolite. A bronquiolite, ela é uma infecção que atinge os pulmões dos bebês, principalmente os menores de 2 anos. Sendo mais comum nos primeiros 12 meses de vida. Na maioria das vezes, na grande maioria das vezes, ela é causada pelo vírus sincial respiratório, conhecido como VSR. Ele geralmente começa como uma gripe, um resfriado mais simples, né? O nariz escorrendo, tosse, e até às vezes pode ter um pouco de febre, é uma febre baixa. Mas em alguns bebês, a doença pode evoluir para dificuldades respiratórias, né? Aquele chiado que dá no peito, uma respiração mais acelerada e até mesmo dificuldade para mamar. Então, são sinais aí de alerta, né? Que são claros, né, para um bebê. Então, quando o bebê, tu consegue observar ele estiver respirando um pouco mais rápido, fazendo um pouco mais de força para respirar e, às vezes, recusando mamadas, ficando muito sonolento ou apresentar os lábios mais arroxeados, é importante procurar atendimento médico imediatamente. Não pode aguardar, precisa ir para o seu médico de confiança. A boa notícia é que a maioria das crianças melhora apenas com cuidados e suporte, como limpeza do nariz, soro fisiológico, uma boa hidratação e controle da febre quando necessário. Os antibióticos não tratam bronquiolite, né? Pois a doença ela é causada por vírus. Isso incomoda muitas vezes quando os pacientes ou a família leva, né, o nenê para o hospital, para o médico acaba não dando antibiótico, parece que a gente precisa do antibiótico para seguir, né? Porque a gente quer o antibiótico ali para melhorar. Então, isso é importante falar que o que mais causa bronquiolite não é a infecção bacteriana, é a infecção viral. E o vírus, ele tem um ciclo. Ele vai passar e o tratamento realmente na fase aí inicial é suporte. É claro que precisa ser acompanhado, porque às vezes, eventualmente, uma infecção viral pode evoluir para uma infecção bacteriana e necessitar do antibiótico. Mas na grande maioria das vezes é suporte, é sem antibiótico, por mais que pareça estranho. Mas confia no teu médico, né? Conversa com ele que ele vai saber te orientar bem. Mas uma pergunta que existe muito é se existe vacina para prevenir, né, essa bronquiolite que tanto assusta a gente nessa época do ano. E a resposta é sim. Hoje já contamos com formas modernas de prevenção contra o VSR. Existe uma vacina que pode ser aplicada durante a gestação, né, protegendo então o bebê nos primeiros meses de vida, que é por meio dessa transferência de anticorpos da mãe para o nenê. Além disso, alguns bebês, especialmente os prematuros ou com doenças que aumentam o risco de complicações, eles podem receber anticorpos específicos para reduzir significativamente o risco de bronquiolite grave. Mas aí, meus amigos, vamos fazer o seguinte, conversa com o teu pediatra, acho importante isso, né? Procura o teu médico de referência e discuta sobre isso, para a gente não criar aqui uma polêmica, né? Ou criar uma situação que traga assim, uma informação vazia. A questão é que existem alternativas hoje a gente prevenir, principalmente nesse grupo que a gente chama de risco, mas a conduta ela é sempre tomada pelo médico de confiança, pelo médico que acompanha a criança, tá? A medicina é assim, a medicina não é uma matemática, então a gente tem que ver risco, benefício, indicação ou não, por isso sempre o médico pediatra é o mais indicado para dar essa conduta final em relação a outras vacinas, outras possibilidades de tratamento, então, dessa prevenção da infecção da bronquiolite por vírus sincicial. Além disso, medidas simples continuam sendo fundamentais para a prevenção da doença, como lavar as mãos antes de pegar o bebê, passar um alquinho, evitar contato com pessoas gripadas, né? Tá escorrendo o nariz, não tenha medo e nem vergonha de dizer, tchê, te afasta do meu nenê. Porque às vezes a gente fica constrangido, né? Mas a gente pode estar causando uma infecção na maior riqueza da nossa vida, que é a nossa família, nosso nenê. Então, não tenha receio, né? Tudo depende do jeito como a gente fala as coisas, né? Então, não expor a criança, fumaça de cigarro é importante também. Manter sempre a vacinação em dia. Incentivar o aleitamento materno, né? A gente sabe que o aleitamento materno é um fator de proteção também para essas crianças. E a bronquiolite, ela pode sim assustar, mas a informação e a prevenção muitas vezes ajudam a afastar, previne, salvam vidas, né? Quanto mais cedo a gente acaba reconhecendo esses sinais de gravidade da criança, buscando atendimento, melhores são as chances de recuperação. E se você tem um bebê em casa e ficou com alguma dúvida, procure o seu médico assistente, o seu médico de confiança. Essas informações de qualidade, assim, umas informações que não são buscadas em videozinhos curtos no YouTube, e de fulano que falou, que o Beltrano disse, que o vizinho falou que era importante. Não, senhores. Sentem com o pediatra, conversem, isso é importante, porque a gente está falando da saúde de um ser indefeso, que é um nenenzinho. Ele não consegue escolher. Então, a gente é responsável pela tomada de decisão deles e a gente precisa estar atento a esses sinais e dessa forma proteger, porque a gente tem mais 4 semanas de inverno. Se não falha minhas contas aqui, 3 ou 4 semanas. Então, tá acabando também, senhores, tá bom? Esse é o recado de hoje. Fiquem todos com Deus e até a próxima quarta-feira, se Deus permitir. Saúde a todos.
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11: 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E a temperatura?
1: 16 graus e meio.
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1: Estamos de volta, né? A gente ficou alguns minutos fora do ar devido à queda de energia elétrica que atingiram aqui os nossos estúdios e também o nosso transmissor, né? Lá no Morro da Antena. Estamos no ar aí. Novamente, né? 11h23, para você que é apaixonado por motociclismo, Vini Moto Parts tem motos novas, seminovas e usadas, motos de rua e de trilha prontas para acelerar a sua liberdade, bicicletas e triciclos elétricos, peças e equipamentos completos e uma boutique cheia de estilo para quem vive o mundo das motos, né? 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Muito bem, 11h24. Informações que vem também, né? Vamos atualizando lá da região de Barracão, de São José do Ouro, né? Atingida por um forte temporal na manhã de hoje, devido ao grande volume de chuva que atingiu o município de Barracão e as previsões de que o mau tempo persista pelas próximas horas, bombeiros voluntários do município emitiram um alerta urgente com recomendações de segurança para toda a comunidade. A atenção deve ser redobrada, especialmente por quem precisa trafegar pela BR-470, rodovia que já apresenta pontos com acúmulo de água sobre a pista e um aumento significativo de buracos, elevando o risco de acidentes e danos aos veículos. Além disso, as autoridades alertam que não estão descartadas possíveis quedas de barreira no trecho da serra, exigindo cuidado extremo dos motoristas. A orientação também se estende de forma rigorosa aos condutores que circulam pelo interior do município. O pedido é para que tenham paciência e, em hipótese alguma, tentem atravessar estradas, pontes ou áreas alagadas, já que a força da correnteza pode facilitar ou facilmente arrastar nenhum veículo. Então, informações aí dos bombeiros voluntários de Barracão alertando aí comunidade, né, e também motoristas que trafegam aí na BR-470 e na RS-343. E a gente atualiza mais informações, trazendo para você na manhã de hoje, desta quarta-feira, metade da semana de trabalho. Daqui a pouquinho a gente traz mais uma edição da previsão do tempo, né? E os jogos da Copa do Mundo hoje, Inglaterra e República Democrática do Congo, né, se enfrentam às 16 horas em Atlanta. Bélgica e Senegal se enfrentam às 17 horas em Seattle. E Estados Unidos contra Bósnia e Herzegovina jogam às 21 horas em San Francisco. Os últimos jogos, né, dessa fase. E o técnico da Noruega, Alfineta Ancelotti, após classificação nas oitavas de final. Estamos indo atrás de você, disse ele, né? Steile Solbakken tentou provocar o técnico da seleção brasileira e talvez diminuir o tamanho do Brasil à frente dos noruegueses na próxima fase do mata-mata, né? E hoje é quarta-feira, hoje é dia de alto posto, Sananduva, Edson.
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1: Muito bem, Merchan, direto aí do Alto Posto Sananduva, nesta quarta-feira, quarta da economia, 11h28, mais alguns destaques aqui no estado, vamos atualizando, antes da gente ir para um bloco comercial e trazendo para você também a previsão do tempo, né? O governo gaúcho oficializa a promoção para 1.941 servidores da segurança pública e da saúde. E o estado tem chuvas volumosas e ventos intensos nesta quarta e persistindo até amanhã, quinta-feira. Mais de 280 mil atendimentos na área de saúde prisional são realizados no semestre no Rio Grande do Sul, nos dados divulgados hoje pelo governo do estado. E a Assembleia Legislativa do Rio Grande do Sul autoriza o estado a contratar mais de 2 mil profissionais temporários para a área de educação. Algumas informações aqui do Rio Grande do Sul.
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1: E persiste o alerta, né, da Defesa Civil para possibilidade de temporais aqui na região até amanhã, quinta-feira. Hoje, em torno de 20 a 40 milímetros de chuva, máximas de 18 a 19. Para amanhã, quinta-feira, também será de bastante chuva. Olha, está marcando de 70 a 75 milímetros. E as temperaturas caem um pouco, então de 8 na mínima, máximas de 15 a 16. Já para sexta-feira, dia 3, o sol aparece, né, entre nuvens pela manhã, mas à tarde as temperaturas caem bastante, de 2 a 3 graus na mínima, máximas de 10 a 12. Sábado, final de semana, será de tempo bom, mas a nebulosidade aumenta no período da tarde para a noite. Temperaturas continuam baixas, né? Em torno de 3 a 4 na mínima, máximas de 15 a 16 para sábado. Então, prognóstico para os próximos dias, segundo informações da meteorologia. E o alerta aqui para a região norte, noroeste, nordeste, serra e planalto, né, do Rio Grande do Sul. Praticamente metade norte do estado, né, sob alerta de temporais e de bastante acumulados de chuva. 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

0: 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E a gente trouxe informações antes, né, sobre um grave acidente na BR-470 em Campos Novos, no trecho que liga a divisa com o Rio Grande do Sul. A colisão envolveu um veículo de passeio, um sedã, que não foi possível identificar, depois o veículo partiu ao meio, colidiu frontalmente com uma carreta. As informações mais recentes confirmam que 4 pessoas que estavam no veículo morreram no local. Além das vítimas fatais, uma pessoa ficou gravemente ferida e foi socorrida, sendo encaminhada ao hospital para atendimento médico. Devido à gravidade da colisão, o veículo de passeio ficou preso embaixo da carreta, deixando as vítimas encarceradas nas ferragens. E uma parte, né, o porta-mala traseiro e o eixo traseiro foi arrancado. Para possibilitar o trabalho de resgate, foi necessário o acionamento de um guincho que auxiliou na remoção da carreta e do automóvel, permitindo que as equipes realizassem a retirada dos corpos, né? Esse acidente ocorreu agora pela manhã na BR-470, lá em Campos Novos, no trecho que liga o Rio Grande do Sul. Um grave acidente, 4 vítimas fatais, né? 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
0: Muito bem, Merchan, direto então da Carol Multiloja. Obrigado, Carol. 11h37, vamos atualizando as últimas informações antes de a gente encerrar o programa de hoje, né? O Estúdio de Atualidades desta quarta-feira. Torcedores morrem sufocados durante as comemorações da classificação do México na Copa do Mundo. Três pessoas morreram sufocadas na cidade do México durante as comemorações pela classificação da seleção mexicana na Copa, informaram nesta quarta-feira autoridades locais. A Secretaria de Saúde da capital do país disse que equipes de emergência foram acionadas durante a festa nas ruas da cidade em 2 incidentes diferentes. Em um deles, os socorristas encontraram um homem de 44 anos e uma mulher de 19 inconscientes. No outro, uma mulher de 48 também estava desacordada. Os profissionais da saúde tentaram reanimar as vítimas com massagem cardíaca sem sucesso. A prefeita da cidade do México, Clara Brugada, lamentou as mortes e afirmou que as equipes de emergência fizeram o possível para salvar as pessoas. Né? E os três confrontos definem, nesta quarta, seleções que avançarão às oitavas e final da Copa do Mundo. Né? Às 13 horas, Inglaterra contra a República Democrática do Congo, em Atlanta. Em Seattle, às 17 horas, se enfrentam Bélgica e Senegal. E em São Francisco, às 21 horas, Estados Unidos contra Bósnia e Herzegovina. Ontem, terça-feira, Noruega, França e México garantiram vagas nas oitavas de final do Mundial. O México avançou após vencer o Equador por 2-0. A França derrotou a Suécia por 3-0. Já a Noruega garantiu a classificação, superar a Costa do Marfim por 2-1 e será a adversária do Brasil, né? 21 para o meio-dia. Vamos encerrando então o programa de hoje. 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Obrigado aos nossos patrocinadores pela parceria, também todos os anunciantes e você que nos acompanha sempre aqui na Sananduva, você que está por casa, está no seu trabalho, está no seu carro, você que está na estrada também dando uma carona para a gente, né? Vamos aguardar o tempo aí, o que vai acontecer, né? Tempo escuro, tempo feio, temperatura está em 17 graus em Sananduva, né? Previsão de mais chuva ainda para hoje. Amanhã também será de bastante chuva, segundo a meteorologia, conforme a gente trouxe no bloco anterior, atualizando a previsão do tempo, né? De 70 a 75 milímetros para amanhã, quinta-feira, o que está prometendo a meteorologia. Logo mais, meio-dia e 5, tem o jornal RSA News, também nas nossas redes sociais, nosso site, tem mais informação para você. Um abraço, Sandro, uma ótima quarta-feira, bom almoço, eu retorno às 5 da tarde na Voz do Pampa. Até mais.
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1: 11:57.
2: 18 graus.
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2: Meio-dia e
3: 18 graus.

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1: Seguimos por aqui, Sandro e ouvintes da Senado FM, para mais um giro com a unidade móvel nesta manhã, né? Estou diretamente aqui no Colégio Estadual de Senaduva com a diretora Renata Gentelina Carbonero para atualizar as informações da educação do maior colégio do nosso município, talvez o maior da região, que abriga o maior número de alunos, né? Diretora Renata, bom dia, seja bem-vinda.
2: Bom dia, Edson, bom dia aos ouvintes. Então, as informações desta semana da escola são a respeito de dois momentos que vão acontecer hoje e amanhã, que são bem relevantes, né, que a sociedade saiba, né, a comunidade escolar, enfim. Hoje, então, a partir de agora, 9h30, os alunos estão em sala de aula reunidos para assistir uma live no canal da Seduc. Live essa que vai falar sobre a questão da IA, da inteligência artificial na educação com os estudantes. Então, de agora, 9h30 até as 11 horas, todos os nossos estudantes estão conectados nessa programação, né? Para que eles possam, então, ter um pouquinho mais de conhecimento sobre isso, porque a gente sabe que hoje, né, a inteligência artificial, ela tá aí para a gente usar. Às vezes de formas não tão legais, né, quanto deveriam, mas elas podem ser um suporte bem interessante, né, se bem aproveitadas. Então, acreditamos, né, inclusive a gente vai estar acompanhando também esse material, que vai ser um momento muito proveitoso para os estudantes e para os professores também. E já no dia de amanhã, na quinta-feira, nós estaremos os diretores da região reunidos em Pai e Filho, na Escola Estadual de Pai e Filho, para a nossa reunião mensal da governança, né, que é o momento em que a gente se reúne para discutir um pouquinho a questão dos dados e dos indicadores, né, da escola. Mas também no final da tarde, às 5h30, a gente vai ter um momento, uma reunião com os professores, também para falar sobre esse mesmo assunto da inteligência artificial na educação, e da questão da neurociência também, que é um movimento que agora a gente está estudando um pouquinho para aplicar dentro das atividades da escola.
1: Perfeito. Diretora Renata, com relação, saímos das festividades de São João, né? E agora, provavelmente, a Semana Farroupilha para frente, aí alguma outra atividade festiva do Colégio Estadual se programando?
2: Nós já estamos organizando, na verdade, para o segundo semestre letivo, né? Porque a gente também vai ter um momento de parada agora no final de julho, né? Que são as férias, o recesso escolar, na verdade. Então, na última semana do mês de julho, haverá o recesso para estudantes e professores. Nós, de direção, vice-direção, continuamos o nosso trabalho, né, nesse período, e já planejando um segundo semestre. E aí, já a primeira data comemorativa, que nós teremos no dia 20 de agosto, já está planejado, vai ser o Dia da Família. Então, nós vamos fazer um momento onde nós vamos tentar reunir, né, as famílias da escola para um momento aqui de reflexão, de pensar um pouquinho esse lado da família, né, como participante também da educação dos filhos. Então, lá no dia 20 de agosto, a gente já tem esse momento. E, claro, já estamos pensando em Semana Farroupilha, em Semana da Pátria, todas essas festividades que agora, no segundo semestre, a escola se envolve.
1: Perfeito. Mais alguma colocação?
2: Não, por hoje isso. Agradecemos mais uma vez o espaço e sempre à disposição.
1: E a gente está aí com mais um giro, né? Encerrado neste momento, diretamente aqui do Colégio Estadual de Seranduva, trazendo todas as informações, detalhes com a diretora, né, do colégio, a Renata Gentelina Carbonero.
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3: Os perfis oficiais do governo gaúcho nas redes sociais serão desativados a partir deste sábado. A decisão vale para o Instagram, Facebook, o X, antigo Twitter, TikTok, YouTube e Threads, tendo como exceção alguns perfis temporários que serão criados para Instagram e Facebook. A decisão atende à legislação eleitoral, com o retorno das páginas previsto para depois das eleições gerais que acontecem em outubro. No caso do Instagram, será criado o perfil temporário informações.gov.rs, tudo junto em letra minúscula. Já no Facebook, a página terá o mesmo nome, só que neste caso, a letra I do começo de informações será maiúscula, assim como G em gov e RS tudo em maiúsculo. A lei eleitoral estabelece regras específicas para a comunicação institucional durante o período que antecede as eleições, alcançando órgãos públicos federais, estaduais e municipais, além de entidades da administração indireta. Agência Rádio Web, produção e reportagem, Eduardo Amaral.
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4: A quarta turma recursal civil do Tribunal de Justiça do Rio Grande do Sul manteve a desativação da conta de um motorista de aplicativo por comportamento inadequado durante corridas e rejeitou o pedido de indenização por danos morais e lucros cessantes. A decisão confirmou por unanimidade a sentença de primeiro grau que havia negado a reativação do cadastro do condutor. Segundo o processo, o motorista alegou que o bloqueio foi indevido e afirmou ter ficado impossibilitado de continuar trabalhando. Já a plataforma sustentou que a exclusão ocorreu após o registro de reclamações de passageiros por condutas consideradas inadequadas durante as viagens. Ao analisar o recurso, os magistrados entenderam que a empresa apresentou elementos suficientes para justificar a desativação da conta. Entre as provas estavam relatos de usuárias que descreveram perguntas íntimas, insistentes e invasivas, além de situações que teriam provocado medo, insegurança e constrangimento durante as corridas. Para o colegiado, as condutas se enquadram nas regras da plataforma que vedam assédio verbal e outros comportamentos capazes de comprometer a segurança dos usuários. Como não foi reconhecida qualquer ilegalidade na desativação da conta, a turma também afastou os pedidos de indenização por danos morais e reparação por lucros cessantes. Cabe recurso da decisão. Com informações do Tribunal de Justiça do Rio Grande do Sul, Jean Costa.
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5: Os deputados estaduais aprovaram 5 projetos nesta terça na Assembleia Legislativa. 4 matérias são do Piratini. Os parlamentares autorizaram o Poder Executivo a contratar de forma temporária orientadores e assistentes educacionais, conhecidos como monitores. A presidente da Comissão de Educação do Parlamento Gaúcho, a deputada Patrícia Alba, do MDB, destacou a medida.
6: Nós sabemos que é a necessidade, a dificuldade, a falta que tem nas escolas de monitores escolares, de agentes de apoio. E aí, na semana passada, a gente, então, ficou feliz com o encaminhamento deste projeto por parte do governo do estado, o encaminhamento de um projeto para contratação de mais de 400 orientadores escolares e de mais de 1.700 agentes de apoio, que são aqueles denominados monitores escolares, que ajudam no dia a dia da escola no atendimento das crianças com deficiência, dos alunos de inclusão.
5: Já o outro projeto na área de educação altera a lei do transporte escolar. O estado agora vai poder repassar verbas para prefeituras que estão com prejuízo na execução do serviço. O deputado progressista Marcos Vinícius subiu à tribuna para comentar a proposta.
7: Ninguém resolve melhor os problemas do nosso estado, do Brasil, do que aqueles que estão lá na ponta, do que os gestores municipais. Esse projeto aqui hoje é uma pauta histórica do movimento municipalista. Eu tive a oportunidade, deputada Silvana, de ser eleito prefeito quando tinha 21 anos de idade, no ano de 2005, e desde aquela época nós ouvíamos pedidos e clamores dos prefeitos para a recomposição dos valores do transporte escolar, porque aquilo que era ofertado pelo estado era totalmente insuficiente, especialmente para cidades de ampla área territorial e de grande concentração nas comunidades rurais.
5: Também foi aprovado o projeto do deputado Gustavo Vitorino, do Republicanos, que obriga a presença de guia de turismo em excursões ou passeios. O parlamentar argumentou que o texto reforça a questão da segurança.
8: Além do aspecto cultural, educacional, principalmente o aspecto segurança. O guia turístico é preparado para primeiros socorros, ele conhece a manobra de Heimlich, ele conhece primeiros socorros, ele sabe onde fica os locais de atendimento emergencial em qualquer circunstância naquela região. O guia turístico, ele é, sim, uma forma de garantir segurança a qualquer tipo de excursão. E aqui no Rio Grande do Sul, a gente quer que isso funcione para grupos acima de 16 pessoas.
5: Ainda foram aprovadas outras 2 matérias do Piratini. Elas autorizam o Poder Executivo a contratar operação de crédito com o Banco Interamericano de Desenvolvimento, o BID. O primeiro no valor de 120 milhões de dólares. O recurso vai ser destinado ao financiamento do projeto de modernização da gestão fiscal do Estado. O segundo é de US$ 332 milhões. A proposta é direcionada para desastres naturais e emergências de saúde pública. Agência Rádio Web, produção e reportagem, Christian Costa.
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9: Termina nesta quarta-feira, dia 1º de julho, o prazo para as inscrições no processo seletivo simplificado do IBGE, que oferece 8.238 vagas para candidatos de nível médio. As inscrições custam R$ 53,00 e são exclusivamente pela internet, no site do Instituto Brasileiro de Formação e Capacitação, o IBFC. Os candidatos de baixa renda inscritos no CadÚnico ou doadores de medula óssea podem consultar as regras para isenção da taxa diretamente na página da organizadora. Os profissionais aprovados no certame vão trabalhar na realização do Censo Agropecuário, Florestal e Aquícola de 2027. O concurso oferece oportunidades para 5 funções diferentes, com salários iniciais que variam de R$ 2.128 a R$ 4.008. Além dos vencimentos básicos, os selecionados terão direito a um auxílio alimentação de quase R$ 1.200, mais benefícios como auxílio transporte, auxílio creche e 13º salário proporcional. Os contratos temporários terão duração inicial de até 12 meses, com possibilidade de prorrogação por até 4 anos, a depender da necessidade dos levantamentos em campo. Os trabalhadores passarão por avaliações mensais de produtividade e assiduidade para garantir a permanência na função. De acordo com o edital, a aplicação das provas objetivas está prevista para o dia 27 de setembro. Da Rádio 2, Milena Abreu.
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9: A conta de luz vai continuar pesando mais no bolso do brasileiro em julho. A Agência Nacional de Energia Elétrica manteve acionada a bandeira tarifária amarela neste 7º mês do ano, o que significa que o consumidor paga uma taxa de R$ 1,88 a cada 100 kWh consumidos. De acordo com a agência, a manutenção da bandeira amarela, que está acionada desde abril, reflete as condições menos favoráveis de geração de energia no país, típicas do período seco, quando há redução nos níveis dos reservatórios das hidrelétricas e necessidade de acionamento de usinas termoelétricas que possuem custo mais elevado. Diante desse cenário, a ANEEL reforça a importância de bons hábitos de consumo para evitar desperdícios e contribuir para a sustentabilidade do setor elétrico. Da Rádio 2, Milena Abreu.
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9: Viajar de avião no Brasil ficou mais caro nos últimos meses. De acordo com dados da ANAC, a Agência Nacional de Aviação Civil, o preço médio da passagem doméstica, ou seja, para voos dentro do Brasil, foi de R$ 632,53 em maio. Considerando valores corrigidos pela inflação, são R$ 63,57 a mais em relação ao preço médio registrado em maio do ano passado, pouco mais de 11% de diferença, e R$ 43,19 a mais quando a comparação é com o valor médio de maio de 2024. Ainda de acordo com dados da ANAC, apesar da alta, o movimento nos aeroportos permaneceu intenso. No 5º mês deste ano, o valor de passageiros chegou a 8 milhões e 300 mil. No total, o mercado aéreo cresceu 2,5% quando comparado ao mesmo período do ano passado. Mas o avanço ficou concentrado em duas grandes companhias. Latam e Gol aumentaram seu volume e juntas dominam 72% do setor, enquanto a Azul viu a participação no mercado cair. Da Rádio 2, Milena Abre.
0: 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Após o intervalo, voltamos com mais informações. 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
12: Eu sou Humberto Ferretti e esse é o Giro Rural. O preço do boi gordo voltou a cair nos últimos dias. O valor da arroba recuou de R$ 353 para R$ 338, R$ 15 a menos, no indicador CPEA Esalq. Isso mesmo com os estoques internacionais em baixa e os preços externos em alta. Um dos motivos é o fato de que o limite de venda de carne de boi para a China pode ser atingido em julho, o que traz a expectativa de queda nas exportações e sobra de mercadoria aqui no país. O ovo ficou mais barato nas granjas nos últimos dias. Por exemplo, no polo produtor de Bastos, interior de São Paulo, a caixa de 30 dúzias do branco foi cotada a R$ 135,00 e a do vermelho a R$ 152,00. Os dados são do CPEA. O movimento está ligado à demanda menor, comum em todo fim de mês. Sem esquecer que julho é período de férias escolares, quando o consumo de ovo normalmente cai. A safra brasileira de mamona será maior em 2026. Dados da Conab apontam que a colheita vai crescer 30% para 130 mil toneladas, consequência dos aumentos da área de cultivo e do rendimento das lavouras. Também saíram números sobre as colheitas de gergelim, com queda de 21% para 315 mil toneladas, e girassol, que vai estacionar em 100 mil toneladas.
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13: A previsão do tempo para esta quarta-feira, 1º de julho, indica chuva em toda a região sul, segundo o Instituto Nacional de Meteorologia. O destaque fica para o Rio Grande do Sul, Santa Catarina e Paraná, onde são previstas pancadas de chuva, trovoadas e, em algumas áreas, possibilidade de queda de granizo. Em Curitiba, a temperatura varia entre 15 e 24 graus. Florianópolis registra mínima de 15 e máxima de 21 graus, com previsão de temperaturas ao longo do dia. Em Porto Alegre, os termômetros ficam entre 12 e 17 graus, com chuva e trovoadas, principalmente entre a tarde e a noite. A umidade relativa do ar varia entre 50% e 95%. As informações são do Instituto Nacional de Meteorologia. Sofia Muniz, o tempo e a temperatura.
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12: Eu sou Humberto Ferretti e esse é o podcast Na Bola. Mais 6 países decidem hoje se ficam ou saem da Copa do Mundo. A bola começa a rolar à 1 da tarde, no horário de Brasília, pela primeira fase do mata-mata, com 2 possíveis adversários do Brasil em campo. Quem vencer de Inglaterra e República Democrática do Congo encara nas oitavas de final o México, que ontem fez 2-0 no Equador. E o ganhador dessa partida pega o Brasil nas quartas, caso a seleção supere a Noruega no domingo. Ontem, Haaland e companhia se classificaram com uma vitória por 2-1 sobre a Costa do Marfim. Hoje, 5 da tarde, será a vez de a Bélgica decidir seu futuro contra Senegal. O vencedor desse confronto terá pela frente Estados Unidos ou Bósnia, que medem forças às 9 da noite. Ontem ainda teve a classificação da França. Com 2 de Mbappé, a atual vice-campeã do mundo aplicou 3-0 na Suécia. Os franceses agora terão pela frente o Paraguai, que chega embalado depois de eliminar a Alemanha nos pênaltis.
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3: Meio-dia e 23,
4: 18 graus.
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1: Meio-dia e 38.
2: 18 graus.
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0: programa Tarde Demais, no ar aqui na Sananduva FM, a rádio que todo mundo ouve. Comigo, Edson da Costa, até as três, a gente vai comandar mais um líder de audiência. Ô, oh, coisa linda, do jeitão que o povo gosta, com comunicação, alto astral e música boa, né? 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E a partir das 14h a gente vai abrir o WhatsApp da rádio, tá? 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Gente amiga, juntinhos de agora até as três, você sabe, essa é apenas a primeira hora. Tem muita coisa legal, muita coisa bacana para rolar durante a nossa programação nesta quarta-feira, de céu nublado, garoa, chove, não chove. Ainda bem que não deu vento, não deu granizo, né? Mas temos que ficar atento aí, gente. O alerta permanece. 1:08.
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0: Muito bem, começamos assim a primeira parte musical do programa com Rainha Musical Sargentão. É Jorge Mateus namorando com a saudade, Simone Mendes, Pé e Abismo. 1h17.
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0: Vamos lá, vamos dar uma espiadinha aqui na IRS 135, que liga Passo Fundo, passando pelo pedágio, direção a Sertão, Erebango, Estação, Getúlio até Erechim. Neste momento, temos aí 5 veículos por minuto, o trânsito é maior de veículos pesados, segundo as informações, na 285, que liga Sananduva, ou melhor, Passo Fundo. A Lagoa Vermelha, ramificações, maior de veículos pesados é o trânsito, flui normal, sem alteração. Vamos espiar aqui na IRS 343, Sananduva, Cacique, São José, até Barracão. Não temos informações da pista bloqueada neste momento, a gente vai ficar monitorando aqui. E vamos trazer daqui a pouquinho informações sobre o temporal que atingiu a região de São José do Ouro. Vamos espiar aqui na IRS 470, que liga Lagoa Vermelha, Barracão, divisa com Santa Catarina. O trânsito flui normal, não tem alteração. Na IRS 126, Sananduva, o trevo de Biaçá, direção aí a Lagoa Vermelha, que liga na 285. Tudo dentro da normalidade, também não tem alteração. E a gente segue o monitoramento online, buscando informações para atualizar vocês que nos acompanham nesta tarde.
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0: 17 graus.
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fora, então, minha gente. 17 graus de temperatura. A umidade relativa do ar altíssima, né? Estamos aí com 96%. Baixou um pouquinho. E agora fechou o tempo aqui, né? Minha nossa, nossa querida linda Sananduva. Fechou os olhos da gachada, como diz o ditado, tá? Céu totalmente encoberto. Algumas luzes da nossa cidade acesa. E a gente permanece aqui na comunicação, claro. Quarta-feira, 1º de julho de 2026, gente. Boa tarde pra você.

0: menina, o musical São Francisco é essa. Foi pra cantar junto e balançar o pé, né? Vestido azul, meu povo. Também passou por aqui Bruno e Denner com Luan Pereira, dono da sua cama. E que Denner, meu bem, não me quer. E a temperatura no centro da nossa querida Helena Cidade neste momento está na marca aí dos 17 graus, tá bom? Eu vou trazer a previsão do tempo na sequência.
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0: Previsão do tempo atualizada então para Sananduva neste momento. Deixa eu atualizar aqui, a mínimas em torno de 11 graus durante a madrugada, a máxima poderá ultrapassar os 18. Estamos com 17 graus. E escureceu neste momento em Sananduva com a garoa, né? Está garoando em Sananduva. Tem uma previsão de até 16 milímetros para hoje. Olha, para amanhã, mínimas de 8, máxima de 16 graus, 73 milímetros é a previsão de chuva para amanhã, gente. 73 milímetros. E a sexta-feira, mínimas de 3, máxima de 11 graus, não chove. Então, hoje, restam 16 milímetros de chuva ainda, de previsão, e amanhã subiu para 73 milímetros. É muita chuva marcando para amanhã, quinta-feira, como previsão segundo a meteorologia. Pode haver mudanças no decorrer do período.
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0: 25 para as duas.
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0: Vamos lá com as informações da Copa. FIFA denuncia aumento de comentários racistas e ofensivos durante a Copa do Mundo. No Catar, com 32 seleções em disputa, foram registrados 6.700 publicações desse tipo, contra 89 mil da atual competição, com 42 países. Grupos E e F são totalmente eliminados antes da metade dos 16avos. A fase de final surpreende com quedas de grandes seleções e avanço de equipes inesperadas. Ainda não atingimos a metade dos jogos da fase 16avos da Copa do Mundo, mas os jogos já disputados dão o tom de que foi a primeira fase do Mundial. Das 12 chaves, duas delas já não têm mais representantes da competição, os grupos E e F.
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1: A gente não sabe.
0: Bora com mais música. Daqui a pouquinho vou liberar um sorteio pra galera participar. Ô, já vai preparando o áudio aí. Quer ir jantar um rodízio de pizza na Forte Pizzaria de graça? O melhor da região? Então te prepara que daqui a pouquinho tem o sorteio. Já vai preparando o áudio aí pra mandar pra mim.

0: Bora que bora, minha gente querida. Passou por aqui a banda Cosmic Express, né? Esconde o Coração, Morenão do Forró, Nada Mudou. Também Mari Fernandes, A Maior Saudade. Olha, tá liberado. Daqui a pouquinho vai tá liberado. Já já vai tá liberado o WhatsApp da Cena do FM. Para você mandar teu áudio e ficar concorrendo ao delicioso rodízio de pizza da Forte Pizzaria. Já, já. Ó, com um tempo desse, um rodízio de pizza, vai uma delícia, né? Daqui a pouquinho eu vou liberar, fique ligado.
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aí então, meu povo, olha, tá liberado o WhatsApp da Cena Nova FM. Deixa eu clicar aqui. Liberei. Liberado, 996730977. Você pode mandar teu WhatsApp pra rádio, tá? E você fica concorrendo a um delicioso rodízio de pizza da Forte Pizzaria. Manda. Oi, aqui é o João. Eu quero participar do sorteio do rodízio de pizza da Forte Pizzaria. Então manda teu áudio, que automaticamente você já cai no sorteador online e já fica concorrendo aí. Beleza? Manda teu zap pra rádio. Você pode jantar de graça lá na Forte Pizzaria.

0: A rádio que todo mundo ouve, né? Passou por aqui, John Albert, som sóbrio, né? Matheus e Cora, sexta na minha quarta, hoje é quarta, tá bom. Contribui com Ana Castela, ninguém pode saber. Gente, o pessoal já tá participando e você também pode participar, mas tem que mandar áudio, tem que mandar áudio no 996730977 e você estará concorrendo automaticamente a um delicioso rodízio de pizza da Forte Pizzaria. Alô, boa tarde, é quem?
1: Boa tarde, quero participar do sorteio do rodízio da Forte Pizzaria.
0: Sim.
1: Minha menor.
0: Tá participando, vamos ver quem?
1: Forte Pizzaria, Tânia Menon.
0: Oi, Tânia, um abraço, querida, boa sorte. Vamos lá, alô, muito boa tarde, quem?
2: Dani Giasson, eu gostaria de participar do sorteio do rodízio de pizza da Forte.
0: Oi, Dani, boa sorte, querida. Vamos ver quem mais está participando por aqui, tá por casa, está no seu trabalho, já pode mandar teu áudio para a rádio. Alô, muito boa sorte, quem? Boa tarde.
3: Boa tarde, gostaria de participar do sorteio do rodízio de pizza da Forte. Jéssica Menon.
0: Oi, Jéssica, um abraço, querida, boa sorte pra você. Gente, eu vou fazer um breve intervalo comercial e daqui a pouquinho tem mais áudio pra gente reproduzir aqui, tem mais gente querendo participar. Você que tá em casa, não vai mandar teu áudio? Manda! Não custa nada e você pode ganhar de brinde um rodízio de pizza da Forte Pizzaria. Pode jantar hoje à noite, pode jantar amanhã, pode jantar sexta, sábado ou domingo. Eu fui sábado à noite lá na Forte, tá? Mas eu não fui sorteado, né? Fui lá jantar e é maravilhoso. Vou dizer uma coisa, é o melhor rodízio de pizza da região, o melhor à la carte. Eu vou fazer o intervalo, manda teu áudio, participe você também.
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4: Vamos trazendo algumas informações. Olha, grave acidente na BR-470 deixa 4 mortos e 1 ferido em Campos Novos. Um grave acidente de trânsito foi registrado na manhã de hoje na 470 em Campos Novos. A colisão envolveu um veículo de passeio e uma carreta no trecho da rodovia sentido ao Rio Grande do Sul. As informações mais recentes confirmam que 4 pessoas morreram no local. Além das vítimas fatais, uma pessoa ficou gravemente ferida e foi socorrida, sendo encaminhada ao hospital para atendimento médico. Devido à gravidade da colisão, o veículo de passeio ficou preso embaixo da carreta, deixando as vítimas encarceradas nas ferragens. Para possibilitar o trabalho de resgate, foi necessário o acionamento de um guincho que auxiliou na remoção da carreta e do automóvel, permitindo que as equipes realizassem a retirada dos corpos. E o temporal provocou estragos em Machadinho e também atingiu São José do Ouro hoje pela manhã. Foi marcado aí, então, um forte temporal que causou diversos transtornos em Machadinho, nas comunidades de Linha Tessaro, Distrito Bela Vista, São Miguel e localidades próximas, que registraram intensa chuva em um curto espaço de tempo, além de relatos de queda de granizo em alguns pontos. Fotos e vídeos encaminhados por agricultores mostraram o impacto da tempestade. Entre os registros estão árvores caídas nas proximidades da Escola Bela Vista em Machadinho, erosões em propriedades rurais provocadas pela força da água e áreas atingidas pela chuva e granizo. O temporal também causou prejuízo em São José do Ouro, onde parte de um silo da Coasa, localizado na comunidade de Cego Azul, foi destruído pela força do vento. Imagens recebidas aqui nos estúdios da Sananduva FM mostraram os danos causados pela tempestade. Moradores das áreas atingidas relataram que nunca haviam presenciado um volume tão grande de chuva e ventos tão intensos em tão poucos minutos, evidenciando a força do temporal.
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0: Olha a sequência da nossa programação nesta tarde, meu povo querido. 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E hoje é dia de sorteio da Forte Pizzaria. E o pessoal tá participando, tá participando. Vamos lá. Alô, boa tarde. É quem? Vamos ver quem.
1: Buenas, meu amigo Edson, tudo certo? Aqui é José Sauer, mandando mensagem que eu quero concorrer à pizza aí da Forte Pizzaria. Um abraço, meu querido, tudo bom?
0: Valeu, meu querido, um abraço, Josi. Amanhã a gente vai estar lá no ginásio, né? Entrevistando o Josi aí, para trazer as informações do esporte do nosso município, né? Olha que bacana. Boa sorte, meu querido. Alô, muito boa tarde, é quem?
2: Oi, boa tarde, aqui é a Mara. Gostaria de participar do sorteio do rodízio da Forte.
0: Oi, Mara, boa sorte, minha amiga. Boa sorte. Olha, tem que mandar áudio, meu povo. Manda o áudio para concorrer. Tá, o pessoal digitou aqui, ó. Oi, estou na escuta do programa. Sou a fulana aqui do bairro São Cristóvão. Não, tem que mandar um áudio, né? Tá bom, então. Alô, muito boa tarde. Quem tá participando?
3: Tudo.
0: Oi.
3: Queria participar do sorteio.
0: Tá participando.
3: Gostaria.
0: Que bacana. Valeu, Elidiane. Um abraço, querida. Boa sorte. Alô, muito boa tarde, é quem?
4: Boa tarde, Edson. Aqui é Daíro José. Gostaria de participar do sorteio do rodízio de pizza do Forte. Abraço.
0: Valeu, meu querido. Olha, tá no trecho aí, nos mandou uma foto, né? Chuva e chuva, meu parceiro. E tá puxando um chãozão aí, né? Né, Daíro? Um abraço, querido. Devagar, devagar, devagar. Muito bem, alô, muito boa tarde, é quem?
5: Boa tarde.
0: Boa tarde.
5: Tudo bem?
0: Tudo.
5: Quero participar do sorteio do rodízio de pizza da Forte. Meu nome é Ronalda Cristina.
0: Oi, Ronalda, um abraço, querida. Boa sorte para você. Vamos ver quem mais está participando do programa. Alô, boa tarde, é quem?
6: Boa tarde, Edson.
0: Oi. Bom, tudo?
6: Gostaria de participar do rodízio da pizza.
0: Está participando. É quem? Quem? Não mandou o nome, deixa eu pesquisar aqui. Oi, Sirlei, um abraço, querida, boa sorte pra você. E você que tá em casa aí, tá no seu trabalho, deu aquela espiadinha no celular, manda um áudio pra rádio. Já pensou em você ir jantar na Forte Pizzaria, o melhor rodízio da região? Então, agora 2:14, né? Olha que ritmo gostoso com essa chuvinha.
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0: Alô Indústria Musical, abrilhantou nossa tarde com Como um Filme. Ouvimos o ritmo gostoso do João Gomes com Pablo, participação do Pablo. Vou te procurar, I love you baby, I love you baby. Mas que tal? Tá bom então. Ora gente, olha é o seguinte, tá? É, tá valendo uma participação no WhatsApp da rádio do 996730977 e você fica concorrendo a um delicioso rodízio de pizza que só Forte tem. Alô, boa tarde, é quem?
1: Boa tarde, Edson da Costa. Gostaria de participar do rodízio da Forte.
0: Tá participando.
1: Um abraço e um bom programa. Genial, menino.
0: Obrigado, Geni. Um abraço, querida. Boa sorte. Vamos ver quem mais está por aqui. Alô, boa tarde.
2: Oi, Edson. Boa tarde. Tudo bem?
0: Oi.
2: E é Cleonice.
0: Oi, Cleo.
2: Estou te ligando para você mandar uma música pro Sadi, que está de aniversário hoje. Gostaria de participar também do
0: sorteio.
2: Sorteio aí.
0: Beleza.
2: Gostaria, tá?
0: Tá bom, então.
2: Um abraço.
0: Valeu, Cleonice. Um abraço, querida. E parabéns pro Sadi, né? Nosso querido vizinho aí, o Sadi da Rosa. Alô, Sadi! Jorge Sadi. Mas que tal, via velho? Colhendo mais um cravo no Jardim da Existência, né, meu parceiro? Um abraço. Tudo de bom aí, vizinho? Vamos lá, quem mais? Alô, boa tarde, é quem?
3: Boa tarde, Edson. Aqui é a Gabriela.
0: Oi.
3: Eu gostaria de participar do sorteio da FAC.
0: Tá participando do sorteio. Muito bem, vamos lá, vamos ver quem mais está participando por aqui. Alô, muito boa tarde, quem?
4: Oi.
0: Oi.
4: Gostaria de participar do rodízio de pizza da Forte.
0: Está participando. Edith. Valeu, Edith, um abraço, querida. Alô, muito boa tarde, quem?
5: Boa tarde. Eu gostaria de participar da pizza da Forte. Sou Edith.
0: Valeu, Edith. Um abraço. Vamos ver aqui mais. Tem mais áudio por aqui. Vamos atendendo o pessoal. Alô, muito boa tarde. É quem?
6: Boa tarde. Eu quero participar do sorteio da pizza.
0: Tá participando.
6: Sou Lorena Piccolotto. Quero participar do sorteio do rodízio.
0: Muito bem. Valeu, Lorena! Um abraço, minha amiga! Vamos colocar mais um no ar aqui, depois eu vou fazer um intervalo, né? Alô, muito boa tarde!
7: Olá, Edson. Aqui é o Alcindo da Costa. Quero concorrer ao rodízio de pizza aí da Forte Pizzaria.
0: Valeu, Alcindo! Como é que tá, meu querido? Já tá participando aí. Boa sorte pra você. Você tá por casa, tá no trabalho, né? Se estiver no carro, para o carro, manda o áudio pra rádio. Onde você estiver, tá na melhor companhia. E você mandando o áudio concorre a um delicioso rodízio de pizza da Forte Pizzaria.
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0: estamos de volta. E é o seguinte, tá valendo a tua participação nesta tarde maravilhosa aqui na programação da 97 para concorrer a um delicioso rodízio de pizza da Forte Pizzaria. Vamos atendendo aqui, gente. Alô, muito boa tarde a quem?
1: Boa tarde, Edson, tudo bem? Gostaria de participar do sorteio do rodízio de pizza da Forte.
0: Sim.
1: Muito obrigado. Meu nome é Andresa.
0: Valeu, Andresa. Um abraço, querida. Boa sorte para você. Vamos ver quem mais está participando aqui. Vamos ver, tem dois áudios aqui, mas vamos reproduzir. Alô, boa tarde, é quem?
2: Muito bem, vamos ver quem mais está participando por aqui. Alô, muito boa tarde, pizzaria.
3: Boa tarde, Edson.
0: Oi. Vou
3: participar da Forte Pizzaria ali no sorteio. Salete Poli de São Pedro.
0: Oi, dona Salete, um abraço, querida, boa sorte. Vamos ver quem mais. Alô, muito boa tarde.
4: Boa tarde, gostaria de participar do sorteio da pizza Sedoni.
0: Valeu, Sedoni, um abraço. Obrigado pela tua participação. Você está nos acompanhando? Manda teu zap, já pensou você ir se saborear, né? Aquele rodízio maravilhoso, ó, tem acompanhamentos por lá também, né? Tem batatinha frita, tem o buffet e o atendimento da Forte é diferenciado, meu povo, e o ambiente é maravilhoso, né? 2h30!
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0: olha a banda! Os Normais, Nasci Só Pra Te Amar, Leonardo Eduardo Costa, Laço Aberto. Tem mais participação na programação da 97? Claro que tem, né? Afinal de contas, o melhor rodízio de pizza da região é na Forte Pizzaria em Sananduva. Daqui a pouquinho vou liberar, daqui a pouquinho não liberar não, daqui a pouquinho eu vou fazer um sorteio. Porque tem participações nesta tarde. Vamos ver aqui, alô, boa tarde, é quem?
1: Opa, boa tarde, Edson.
0: Opa, certo? Tudo?
1: Viu, quero participar do sorteio da, Forte Pizzaria.
0: Tá participando, tá, meu amigão.
1: Valeu, um abraço.
0: Valeu, Ronei, um abraço, querido. Boa sorte. Vamos ver quem mais, alô, boa tarde, é quem?
2: Opa, tudo certo?
0: Tudo.
2: Aqui é o Henrique, eu gostaria de, participar do sorteio da pizza. Abraço.
0: Tá participando, Henrique. Valeu, meu querido. Olha, mandaram aqui, mas tem que mandar áudio, né? Tem que mandar áudio para participar do sorteio. Vamos ver quem mais está participando aqui. Alô, boa tarde, é quem?
3: Boa tarde, Edson. Tudo bem?
0: Tudo.
3: Gladson Slongo. Gostaria de participar do sorteio do rodízio da Forte Pizzaria.
0: Ô, meu jovem. Passou. Outro abraço, tá participando, boa sorte pra você. Eu vou fazer um breve intervalo comercial, daqui a pouquinho tem mais áudio. O pessoal tá participando, você tem que mandar teu áudio, tá? Pra ir jantar de graça na Forte Pizzaria. 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
0: Foi encontrada uma CNH em nome de Márcio Douglas Ramos, próxima à rodoviária de Sananduva. A mesma encontra-se na portaria desta emissora. 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
0: 19 para as 3.
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0: programação do Tarde Demais. 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A Forte Pizzaria está com a gente por aqui, daqui a pouquinho tem mais áudio, pessoal participando do sorteio. 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Mas tu tá louco, meu amigo. 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Então, bora. Seguimos por aqui. Deixa eu ver, tem participação? Tem participação. Vamos ver quem está participando para concorrer ao delicioso rodízio de pizza da Forte Pizzaria. Alô, boa tarde, é quem?
1: Boa tarde, aqui é o Ângelo. Gostaria de participar do sorteio do rodízio da Forte. Abraço.
0: Valeu, Ângelo. Boa sorte, queridão. Vamos ver quem mais. Oi.
2: Boa tarde, Edson.
0: Oi.
2: Tudo bem?
0: Tudo.
2: Gostaria de participar do sorteio da pizza.
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2: Abraço.
0: Valeu, tá participando. Deixa eu ver o nome de quem. Deixa eu ver aqui. A dona Verônica. Ô, dona Verônica, um abraço, querida. Obrigado pela tua participação. Vamos ver quem mais. Alô, boa tarde, é quem?
4: Boa tarde.
0: Tudo bem?
4: Maria, oi, Maria. Participar do sorteio do rodízio de pizza.
0: Ô, oh, gente, amiga. Alô, Maria. Dona Maria Sasso, né? Um abraço, querida. O café da Maria é o melhor do Brasil. Um abraço, pessoal, aí do ginásio Victor e Camozato. Alô, meu povo querido. Agora 15 para as 3. Daqui a pouquinho tem mais áudio e a gente vai fechar, né? As participações, porque eu tenho que fazer o sorteio. Não tem o que fazer. Alguém vai ir ao jantar de graça lá na Forte Pizzaria. Vai ter que pagar.

meu povo, ouvimos a parte musical com Brilha Som, né? Deixa o Amor Levar, para a discussão do Wagner Schneider, Diego e Arnaldo Poste. Olha, WhatsApps encerrados, WhatsApps encerrados. Economia.

0: Adiciona nós aí no sorteio aí também da Forte Pizzaria.
1: Valeu, Lucas! Um abraço, querido! Obrigado pelo carinho da audiência e da carona aí. Já tá participando do sorteio, meu parceiro. Eu vou fazer um intervalo comercial e na volta vai ter ganhador ou vai ter ganhadora, né? Aí do delicioso rodízio de pizza da Forte Pizzaria desta quarta-feira.
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0: Legal, gente! Legal! Olha, os WhatsApps estão encerrados, mas entrou mais um aqui. Deixa eu ver se dá tempo, né? Deixa-me ver se dá tempo. Deixa eu só ver aqui. Acho que vai dar, né? Vamos. Mandou, tem que participar, né? Vamos ver aqui. Alô, muito boa tarde. É quem?
1: Oi, boa tarde. Tudo bem?
0: Tudo.
1: Neuza Pistore.
0: Oi, Neuza.
1: Gostaria de participar do rodízio de pizza também. Obrigada, abraço.
0: Valeu, querida. Outro abraço. Boa sorte para você. E chegou a hora do sorteio, né? Chegou a hora do sorteio do delicioso rodízio de pizza da Forte Pizzaria. Vamos ver aqui. Então, boa sorte para quem mandou seu WhatsApp. Para você, meu amigo, para você, minha amiga. É, nosso colega Jean Martinaz já chegou por aqui. Vai assumir a programação da 97 e vai até às 5 da tarde, né, Jean? Tá certo. Vamos lá, então. Boa sorte, meu povo. Valendo. Final do telefone. 0535. O Ângelo. Alô, Ângelo. Parabéns ao Ângelo, acaba de ganhar um delicioso rodízio de pizza da Forte Pizzaria. Ângelo, me manda um ok, que você está ouvindo a nossa programação, tá bom? E o teu nome vai estar lá na portaria da Forte Pizzaria. Me manda o teu sobrenome também aí, tá certo? Valeu, meu querido. Gente, ficamos por aqui na sequência. Eu falei Tangier Martinaz e eu volto amanhã às 6 da matina. Um abraço do Edson. Valeu.
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10: Muito bem, gente, boa tarde. Vamos lá então, né? Começando mais uma edição show pra você. Bora. Na rádio que todo mundo ouve, 15:07. Vamos lá, bora. 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Toda loja em 10 vezes sem juros no cartão, meu querido. 15:07, boa tarde.

0: Esse é o Zé Neto e Cristiano aqui na tarde. Amizade Caís. 15 e 12, gente. Boa tarde. Daqui a pouco tem formação do tempo, né? Previsão do tempo pra você na tarde.
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É isso, Henrique Juliano, aqui na tarde. 15 horas e 15, daqui a pouquinho eu tô de volta, RSA News, notícia de hora em hora aqui na tarde, né? Daqui a pouquinho eu tô de volta.

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3: Informações da tarde, né? Julho deste ano deve ter mudanças no clima em várias regiões do Brasil, né? A previsão indica frio no início desse mês, aumentando as chuvas na região sul e o calor mais intenso no fim de julho. Segundo a Climatempo, o fenômeno El Niño deve favorecer chuvas acima da média no sul e em partes do centro-oeste, sudeste e norte do país. Já a costa leste no nordeste e o extremo norte devem registrar menos chuva do que o normal. Essas informações são da Climatempo. Informação: um homem foi preso em flagrante em São Gabriel, na fronteira oeste do Rio Grande do Sul, suspeito de integrar um esquema de fraude envolvendo medicamentos para pacientes com câncer. Segundo a Polícia Civil, o grupo manipulava processos de compra de remédios de alto custo com indícios de superfaturamento e até falsificação de medicamentos. A operação identificou 39 vítimas e cumpriu mandados em cidades do Rio Grande do Sul e outras 4 estados. As investigações continuaram. O governo do estado bateu um recorde do programa Milho 100% Safra 2026-2027. Mais de 57 mil agricultores familiares se inscreveram para receber sementes de milho e sorgo, um crescimento de 41% em relação à edição anterior. O programa contará com investimento de R$ 96 milhões, beneficiará produtores em 472 municípios e tem como um objetivo fortalecer a agricultura familiar, ampliar a produção e reduzir os custos das lavouras. As entregas das sementes começam na segunda quinzena de julho.
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3: Temperatura 18 graus.
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3: Vamos lá então, de volta!
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2: Olha a hora, 15 horas e 30 minutos. 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
2: A melhor da sua tarde. 15 horas e 32 minutos. O pessoal tá repassando aqui pra gente aqui imagens, fotos, né? Vídeos também. Devido a essa chuva aí. A Santa Lúcia na ponte, né? O Valdecir mandou pra nós aí um vídeo, tá? Água por cima, né? Passando água por cima da ponte. Então o pessoal que tá indo sentido aí a ponte Santa Lúcia, né? Então bastante atenção aí, né? Devido a essa chuva aí. Transbordou água por cima da ponte, ele não tem como passar não, né? Então atenção aí. Nosso ouvinte repórter. Pra você que tem alguma informação também, a Defesa Civil tá alertando bastante, né? Informações sobre os temporais, raios, rajadas de vento, granizo e alagamentos para os municípios. Os municípios vizinhos, né? Então atenção aí. Santa Catarina também tem bastante alertas, né? Devido a. A esse tempo. Daqui a pouquinho tem a previsão do tempo também, a gente vai atualizar como que vai ficar o tempo para decorrer dessa semana. Mas a princípio, vendo já aqui pelo IR, que a princípio pro decorrer desta, já sexta-feira o tempo pode melhorar, né? Sexta-feira já o sol volta a aparecer aqui para o Rio Grande do Sul. Chuva predominando pro decorrer de hoje e amanhã. Amanhã pode ter até 73 milímetros de chuva. Já iniciando aí, ela vai se prosseguir já nessa tarde, noite, madrugada de quinta-feira, manhã e tarde, né? Com bastante chuva aqui para o Rio Grande do Sul. A temperatura para amanhã pode chegar até 8 graus a mínima. Né? 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

0: na 97. Fred Fabrício, Hugo e Guilherme, guarda-roupa. 20 faltando para as 4. Boa tarde.
1: Boa Pereira.
2: Praia, véia.

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4: Muito bem, vamos lá então, de volta. 10 faltando para as 4. Boa tarde. 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

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Esse é pra recordar aqui, Natália. Frio da solidão. 3 faltando pras 4, gente. Bom final de tarde pra você, né? Se... temperatura na casa dos 18 graus.

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8: 11 para as manchetes da tarde, o governo federal anunciou o fim da subvenção de 35 centavos por litro do diesel a partir de hoje. A medida havia sido criada para reduzir o impacto da alta dos combustíveis durante os conflitos no Oriente Médio. Segundo o Ministério da Fazenda, a decisão foi tomada após a queda do preço internacional do petróleo. O governo informou ainda que estuda retirar de forma gradual os subsídios que ainda permanecem para o diesel e a gasolina. Informação, o governo do estado bateu recorde no programa Milho 100% Safra 2026-2027. Mais de 57 mil agricultores familiares se inscreveram para receber sementes de milho e sorgo, um crescimento de 41% em relação à edição anterior. Outra informação, as equipes brasileiras enviadas à Venezuela já resgataram aí duas pessoas com vida nos escombros provocados pelos terremotos que atingiram o país. Segundo o Itamaraty, os trabalhos estão concentrados na região de La Guaira, uma das mais afetadas. O número oficial de mortos subiu para 1.943. E o Brasil também enviou bombeiros, medicamentos, purificadores de água e um hospital de campanha para auxiliar no atendimento às vítimas.
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12: 16:05.

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0: Vamos lá então, de volta! 16:08, olha a hora, meu querido. Na rádio que todo mundo ouve, pra você e com você até as 5 horas da tarde. 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O pessoal que tá mandando fotos aí, né? O pessoal já repassando informação na ponte lá da Santa Lúcia. Tá liberado já pra passagem, né? Então, pessoal que tem foto, quer enviar aí material pra gente repassando as informações, vai enviando e repassando pra nós aí também, que a gente vai atualizando aí, tá bom? Tem informação lá de... Quem que mandou aqui? Ah, sim, daqui a pouquinho eu vou trazer informação do tempo, tá bom? Já tem a previsão do tempo na tarde. 16:08.
1: Quer saber por onde andei?

Esse é o Bruno Marrone aqui na tarde. Deixa! 16 e 17. Já eu tô de volta com muito mais. 97 pontos. Na programação Top da Sul, a tarde pra você com você, temperatura 18 graus.

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3: Na rádio que todo mundo ouve, pra você e com você, gente. Boa tarde, família. 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
3: E ó, previsão do tempo, até atualizando aqui, estava vendo informações que a Defesa Civil do Rio Grande do Sul emitiu alerta para chuvas intensas entre hoje e amanhã. As regiões norte, noroeste, nordeste e parte da Serra Gaúcha podem registrar acumulados de até 160 milímetros, além de ventos de até 90 km por hora e queda de granizo. Há risco de alagamentos, enxurradas, destelhamento e queda de árvores. A recomendação é que a população acompanhe os avisos da Defesa Civil e evite as áreas de risco, né? Após a passagem da instabilidade, uma nova massa de ar frio deve derrubar as temperaturas em todo o estado. Para amanhã, pode chegar a temperatura máxima de 16 graus, mínima 8. Lá por sexta-feira, as temperaturas vão cair. A temperatura mínima podendo chegar até 3 graus.
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3: Vamos falar de Copa do Mundo FIFA 2026. Bora! O que que acontece? O México segue fazendo história na Copa do Mundo, jogando diante de mais de 80 mil torcedores. A seleção venceu o Equador por 2-0, né? E garantiu aí a vaga nas oitavas de final. Os gols foram marcados por Quiñones e Raul Jiménez, enquanto a defesa mexicana segue impecável. São 4 jogos, 4 vitórias e nenhum gol sofrido. Agora o México aguarda o vencedor do confronto, aliás, joga contra a Inglaterra, né? Teve o jogo agora às 14 horas, isso, né? A Inglaterra vencendo a República Democrática do Congo. E uma curiosidade sobre o México é que o jovem Gilberto Moura, de apenas 17 anos, entrou para a história como o segundo jogador mais novo a ser titular de um mata-mata na Copa do Mundo. Claro, atrás apenas do Pelé, lá de 1958. Além disso, o México segue invicto em jogos da Copa no estádio da Cidade do México.
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3: Vamos lá então, de volta. 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
1: Esse é o Luan Pereira, aqui na tarde.
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1: O horóscopo da tarde que tá atualizando, ó, pra você que tava acompanhando aí, esperando o horóscopo da tarde. Pra você que tá trabalhando, tá no bazar, tá na loja, tá no posto de combustível, enfim, aí ó, acompanhe, meu querido. Atenção pra você de Áries, evite agir por impulso, ariano, e confira as mensagens antes de responder. Uma boa conversa em família ajudará a resolver pendências. Touro, assuntos financeiros pedem calma. Evite compras por impulso e deixe situações fluírem naturalmente. Gêmeos, escolha bem as palavras para evitar mal-entendidos. No trabalho, uma oportunidade poderá abrir novos caminhos. Câncer, organize prioridade e adie decisões importantes. Foque no que é prático e mantenha as finanças sob controle. Leão, seu carisma estará em alta. Resolva assuntos delicados com tranquilidade e aproveite as oportunidades que surgirem. Virgem, revise documentos e acordos com atenção. Mudanças de planos poderão abrir espaço para algo ainda melhor. Libra, antes de fechar negócios ou acordos, esclareça todas as dúvidas. Um convite poderá animar o restante do dia. Escorpião, fale com calma e evite cobranças. O momento favorece crescimento profissional e fortalecimento da sua imagem. Sagitário, invista em conhecimento e amplie seus horizontes. Capricórnio, organize as contas e evite grandes compromissos financeiros. O diálogo fortalecerá o relacionamento. Aquário, ajuste a rotina e tenha paciência com possíveis atrasos. Mudanças pessoais trarão boas oportunidades. E peixes, cuide da saúde e mantenha a calma diante de imprevistos. No trabalho, a paciência será recompensada. Horóscopo que volta amanhã. DJ Lucas Beats.

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1: Você sabe que a gente sempre acaba virando assunto delicado nas rodinhas, né, comandante?
2: Com certeza.
1: Chão de avião.
3: E aí, meu beludo?

0: Taqueu.
1: O quê? Eu acho. O cara não se garante, a culpa é nossa. Nunca.

0: Rodrigo Belotto.
1: Tamo junto, meu irmão.
2: Sucesso!
3: Na programação Show da Sua Tarde. Esse é o som, né, do Guilherme Belotto com o Xande Avião. O assunto delicado. Daqui a pouquinho eu tô de volta.

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4: E olha só, atualizando informações neste exato momento, né? Atualizando que o dólar comercial operando com alta. Todas as moedas tiveram uma valorização nesse final da tarde, né? O euro, aliás, o dólar comercial a 5,21. O euro 5,92 na venda. Já o dólar turismo teve uma valorização para 5,42, enquanto o Bitcoin teve um aumento de 2,52%, com uma venda maior de R$316 mil.
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4: 17 graus.
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4: Bora então, de volta. Em toda a região. Tamo junto. Na rádio que todo mundo ouve, com você e pra você, já finalzinho do programa, 10 para as 5, o resumo da novela de hoje, dia 1º, capítulo 38 da novela Quem Ama Cuida. E olha só, Zeni foge sem que ninguém a veja. Adriana é levada ao ambulatório. O Toniel fica assustado diante do túmulo de Francesca. Nancy e Liris apostam que foi Zeni que agrediu Adriana. Bruna garante que Gilda que reconquistará Pedro. André avisa a Pedro que Adriana sofreu um ataque na prisão. Bridget diz a Edivaldo que também não acha que Adriana seja culpada pela morte de Arthur. A Pilar se irrita com a Rosa porque a funcionária não se mostra disponível para dar informações sobre a família de Adriana. Nancy ameaça Zeni. Pilar pede a Ademir colocá-la como inventariante de Arthur no lugar de Tiago. O médico avisa que Adriana não corre mais risco. Dora se surpreende ao ver André na escola de dança. E o Pedro pergunta a Adriana quem a atacou. Foi o resumo de hoje. É o resumo de hoje. Gente, obrigado pela sua audiência. Com saúde, paz, amor no teu coração. Beijo do JM. Até amanhã. Tchau, tchau.

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É isso aí, moçada. Estamos chegando. Muito boa tarde para você. Está começando a nossa programação gaúchesca aqui na Sananduva FM. Comigo, Sandro, a partir de agora até às 19 horas. O melhor da música do Rio Grande para você aqui na Sananduva. Nesse final de tarde desta quarta-feira, tempo enferruscado, né? Chuvoso, temporais, bastante umidade, né? 17 horas com mais um minuto. A voz do Pampa a partir de agora, então, aqui na 97, mais um líder de audiência no seu rádio. Obrigado pelo carinho da sua audiência, da sintonia, você que está por casa, está no seu trabalho, você que está no seu carro, está na estrada, né? Obrigado pela carona também. E hoje, quarta-feira, então, né? 1º de julho de 2026, chegamos aí no sétimo mês do ano, começando agora aí a segundo semestre do 2026, dia do ano do número 182, 27ª semana, 49,9% do ano já se passou, né? Hoje é dia de Santo Arão, dia mundial da arquitetura, dia mundial das bibliotecas, dia da vacina BCG. E também inicia o mês de julho com o julho amarelo contra hepatites virais e o julho verde, câncer de cabeça e pescoço, né? Bueno, te aproxega, serva teu mate, vamos matear juntos a partir de agora e já te convidando para participar pelo nosso WhatsApp, né? 99673-0977. A gente começa aí a programação gaúchesca desta quarta-feira, então. Temperatura em Sananduva, vamos atualizando aqui, né? 17 graus e 5 décimos, 96% umidade relativa do ar. 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

0: Serranos, domador por vocação, também o Mauro Moraes, tempo feio, né, tchê? Condizente com esses dias aí, né? 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
0: Em Sananduva, 17 graus.
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0: 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E o Pet Shop Ficasa está com vaga de trabalho aberta para atendente de balcão e serviços gerais, né? Requisitos, ensino médio completo, carteira de habilitação, categoria B, experiência prévia na área de vendas, disponibilidade aos sábados também. 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Então, oportunidade de trabalho no Pet Shop Ficasa. Um abraço para o Sandro. E também para a Carol, né? Toda a equipe aí do Pet Shop Ficasa. Seguimos com mais música nesse final de tarde. Tempo segue enferruscado, né? Vários riachos, córregos, rios aí saíram da caixa, aí, né? Alagando estradas, estradas vicinais, né? Causando estragos também em algumas lavouras, algumas propriedades também, especialmente lá em São José do Ouro, na comunidade do Cerro Azul, também do Tanque. Em Barracão também tem relatos de estragos dos temporais. Aí, o temporal caiu hoje pela manhã, né? Lá naquela região. Né? Logo mais a gente atualiza informações, notícias, também previsão do tempo. Miguel Marques, Ressábios.

0: É o Bugio, bem marcado aí do grupo Surungaço, né? Bugio Campeiro e o Miguel Marques Ressábios. 17h25, né? 5 da tarde, 25 minutos. Escurecendo, tempo velho, prometendo mais chuva ainda para hoje, né? Tava olhando aqui, temos... Vou fazer uma conta meio por cima aqui, né? 4... 9, 4, 5, né? Tem mais ou menos uns 30 milímetros de chuva ainda para hoje, que está prometendo ir até a meia-noite, né? Mais chuva então. Logo mais a gente atualiza a previsão do tempo. Próximo bloco vamos trazendo informações do agronegócio também, né? E no outro final de semana tem grandiosa festa na comunidade do Carmo, Sanandu. O pessoal do Carmo esperando você para a grandiosa festa. Então, ouça o convite aí.
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0: Muito bem, informações do agronegócio. Plano Safra para agricultores familiares recebe ressalvas. Dirigente da FETAG considera o plano como bom, mas lamenta a ausência de medidas estruturantes e de seguro rural. O MDA anunciou 97,3 bilhões para fortalecer a produção de alimentos por agricultores familiares dentro do Plano Safra. Mais alguns destaques. Projeto de indicação geográfica do queijo colonial da Serra Gaúcha entra em nova fase. Na indicação geográfica pode demonstrar possíveis particularidades do queijo colonial da Serra Gaúcha. As análises deverão ficar prontas até o fim de setembro. Frigoríficos pressionam boi com férias coletivas, mas baixa oferta pode limitar queda da arroba. Ajustes em plantas exportadoras ocorrem, né? Diante de expectativa de preenchimento da cota chinesa e corroem os preços da carne, né? Números do USDA, né, o Departamento de Agricultura norte-americano, ainda repercutem no mercado e milho sobe 2% em Chicago nesta quarta-feira. B3 segue alta do dólar e também fecha pregão com ganhos. E a consultoria StoneX eleva a estimativa para a segunda safra de milho no Brasil nesse ano. Posicionamento da ProSoja Brasil sobre o plano safra, o crédito rural e o endividamento do setor será discutido, né, nesta quarta-feira. Presidente da ProSoja do Mato Grosso e da ProSoja Brasil e produtores também estudam novos meios para convencer o governo para aumentar, né, o valor aí do investimento no plano safra. Agora 17h29, informações para a Sana Metal.
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0: 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Dia de chuva, Walter Moraes, aqui é para o nosso amigo Pancho, 17h32.

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0: Cristiano Quevedo, Sistema Antigo. Também o Walter Moraes, dia de chuva, né? E bastante chuva. Como é que tá nosso amigo Alair Copacha, comunidade do Carmo? Alair me passou aí que choveu aí na sua propriedade, nessa, né? Uma média em torno de 80 milímetros de chuva somente hoje, né? Bastante água. E tem mais chuva ainda para logo mais aí, segundo a meteorologia, né? É a comunidade do Carmo, dias 11 e 12, tem grandiosa festa aí, né? Um abraço, olha aí. O Alair é um dos festeiros também da comunidade. O pessoal tá anunciando com a gente aqui a grandiosa festa, tem miúdos no sábado, tem os graúdos no domingo, né? É a grandiosa festa, tem uma padroeira, né? Padroeira Nossa Senhora do Carmo, nos dias 11 e 12, no Carmo, em Sananduva. Participem! 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Temos o intervalo, também vamos atualizando o radar do trânsito.
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0: 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Em Sananduva, 16 graus.
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0: E uma saída de pista foi registrada na manhã de hoje na RS-135 em Erechim. Uma carreta que seguia sentido Getúlio Vargas a Erechim, próximo a uma empresa, a Brastelha, acabou saindo da pista por motivos ainda desconhecidos. O motorista não ficou ferido e a Polícia Rodoviária Estadual de Erechim atendeu a ocorrência. E também um acidente em Campos Novos, Santa Catarina, na BR-470, no sentido Rio Grande do Sul. Deixou 4 pessoas mortas. A colisão envolveu um veículo de passeio, um sedã, que ficou completamente destruído. Porta-mala e o eixo traseiro foram arrancados. Envolveu o veículo e uma carreta no trecho da rodovia no sentido Rio Grande do Sul, né? 4 pessoas morreram no local. Além das vítimas fatais, uma pessoa ficou gravemente ferida e foi socorrida, sendo encaminhada ao hospital para atendimento médico. O choque foi tão violento, né, que o carro de passeio chegou a partir praticamente ao meio. Segundo informações, os mortos são moradores de Campos Novos, Santa Catarina. E nas últimas horas, nas rodovias aqui da região, não temos registro de acidentes nem de bloqueios. Alguns pontos, na verdade, nas rodovias aqui da região tiveram, devido à alta dos rios e de riachos, né, água na pista. Então, tornando aí, deixando aí os motoristas, né, com dificuldades para atravessar, né? Agora não temos informações aí se tem alguma estrada bloqueada, né? E com chuva na pista, diminui a velocidade, aumenta a distância do veículo da frente. Mantenha os faróis acesos, evite freadas bruscas e redobre a atenção com pedestres e motociclistas. Se a chuva estiver muito forte, procure um local seguro para aguardar, né? No trânsito, prudência é o melhor caminho para chegar bem ao destino. Trânsito leve na RS-135, estão passando de 5 a 7 veículos por minuto no posto de pedágio de Coxilha, sentido Passo Fundo Erechim. Nesse momento, tendência de aumento do número de veículos nos próximos minutos.
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0: Minutos agora para as 18 horas. 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Daqui a pouquinho a gente traz a edição das 18 horas do RSA News. Também às 18h30 teremos informações da previsão do tempo, né? Abraço, doutor Ginizeu Macelli, pessoal aí do assentamento Três Pinheiros, assentamento Bela Vista, né? O pessoal pediu aqui, ó, vaneira do peão ajustado, vamos rodar para vocês. E também tem a vaneira grossa e o cheiro de galpão dos monarcas aí pro nosso amigo Alair Copatia, pro moçada do Carmo. Não esqueça, dias 11 e 12, que é uma grandiosa festa no Carmo em Sananduva. E nesse próximo domingo tem a primeira feijoada da Mosa, Associação dos Motoristas de Sananduva, aí na sede da associação. Convide seus amigos, sua família, né? Nesse domingo, grandiosa feijoada, né? A primeira feijoada da Amosa, com feijoada e todos os complementos e as iguarias aí, né? E também você pode levar para casa, né? O pessoal vai fornecer aí as quentinhas para você almoçar em casa, se preferir, né? Então, adquira seu ingresso com o pessoal da Amosa, aí nosso amigo Cício Quadra, né? Presidente da associação. Vaneira do peão ajustado. Depois tem a vaneira grossa e o cheiro de galpão, né?

0: Os Monarcas com o cheiro de galpão e a vaneira grossa e a vaneira do peão ajustado com o grupo Carqueja. Assim a gente arremata a primeira hora da Voz do Pampa de hoje, desta quarta-feira. 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
3: Trazendo mais uma edição do RSA News, atualizando mais informações. Corte da Itália manda refazer julgamento sobre extradição de Carla Zambelli. Ministro do Supremo, Alexandre de Moraes, volta a pedir que a Procuradoria-Geral da República se manifeste sobre a arma do ex-presidente Jair Bolsonaro. Completamente desinformada, diz Flávio Bolsonaro, após Michele repostar vídeos sobre festas de Daniel Vorcaro. Petrobras reduz diesel em 35 centavos e preço às distribuidoras é mantido após fim de subsídio. Lula discursa ao lado de Jax Wagner e diz escolher companheiros, todo amigo é um irmão. Não importa se estiver enterrado até o pescoço em falcatruas. Supremo invalida a regra que reduzia prazo de prescrição em ações de improbidade administrativa. Enchentes históricas em 2024 aqui no Rio Grande do Sul danificaram mais de 2,3 milhões de domicílios, aponta o IBGE. Especialistas confirmam um tornado com ventos de até 200 km por hora no Paraná. Fenômeno atingiu a comunidade rural de Imbu, em reserva na região dos Campos Gerais do Paraná, na noite do último domingo. Especialistas apontam o estado como área de alto risco para tornados. Chuva deixa famílias ilhadas e mobiliza resgate de crianças em Rio do Sul. 6 crianças e 2 mulheres foram retiradas de barco pelos bombeiros após o transbordamento de um riacho. Nível do rio Itajaí-Açu segue em elevação e preocupa autoridades. Temporal provocou destruição em São José do Ouro e deixou famílias em alerta no interior do município. Ventos intensos, granizo e chuva forte causaram destelhamentos, derrubaram árvores e destruíram estruturas na manhã desta quarta-feira. Na comunidade do Cerro Azul, também no Tanque, Defesa Civil mantém alerta para a região norte do estado. Mais informações da região. Tapejara tem 2 presos em operação contra facções criminosas que atuavam em 6 estados do país. E o governo do município de Sananduva informa que o container para descarte de lixo eletrônico está em novo local, facilitando o acesso da população para o descarte correto desses materiais. Está junto ao pátio da Secretaria da Infraestrutura Urbana e Rural, na saída para Cacique Doble. Mais informações no nosso portal sananduvafm.com.br.
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3: Notícias e informações da Copa do Mundo. México vence o Equador por 2-0 e avança às oitavas de final da Copa. Brasil inicia a preparação para as oitavas da Copa contra a Noruega. Mbappé destrói a Suécia, conta com maestria de Olise classificar a França para as oitavas da Copa do Mundo. E com Kane decisivo, Inglaterra vence por 2-1 e vira para cima da República Democrática do Congo e se classifica na Copa do Mundo. E nesse momento estão jogando Bélgica contra Senegal. Senegal vai vencendo por 1-0. Logo mais às 20 horas, em São Francisco, tem Estados Unidos contra a Bósnia e Herzegovina.

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3: Começamos a segunda hora da Voz do Pampa de hoje, né, desta quarta-feira, de tempo enferruscado, né, mais chuva está prevista ainda para hoje. Chovendo na Sananduva nesse momento, né, e a temperatura está em 16 graus. 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Bolicho da Linha, Leonel Gomes, 18 e 8.

0: Acuaiando aí com Chiquita e Bordoneio, Roda Morena, Leonel Gomes. Na marca instrumental, né? A gaitinha de botão aí, Bolicho da Linha, 18 e 14.
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0: 16 graus em Sananduva. 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

0: Ele é Grupo Cordiona lá nos meus pagos. Essa aqui a gente atendeu a nossa ouvinte, a Lourdes Campos. Abraço, Lourdes. Obrigado pela participação. Né? Gostado na Sananduva. Também os ribeiros dos que vivem dos braços. Dionísio Costa, Luz do Meu Rancho. E o saudoso Zé Cláudio Machado, né? Defumando ausências. Tempo vem enferruscado, né? Relâmpagos. Dá para observar daqui nos nossos estúdios, né? E vem mais chuva por aí, né? Temos previsão do tempo logo na sequência.
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0: 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E tá marcando mais chuva para hoje à noite, né? Então de 30 a 35 milímetros ainda. Bastante atividades elétricas, né? Com raios, trovões, possibilidade de granizo também que está alertando ainda, né? A Defesa Civil. Amanhã, previsão também de mais chuva, né? Pode continuar a chuva amanhã de 40 a 60 milímetros, mínimas em torno de 8, máximas de 18 graus. Para sexta-feira, o tempo muda e o sol retorna, né? Pela manhã, bastante presença de nebulosidade, algumas aberturas de sol e as temperaturas caem bastante, de 2 a 4 na mínima, máximas de 10 a 11 para sexta-feira, dia 3. Final de semana, tudo indica que teremos tempo bom, né? Apenas com frio, né? Segundo a meteorologia. Chuvas vão dar uma trégua aí a partir de sexta-feira. Agora em Sananduva, a temperatura está em 16 graus.
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11: 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Joca Martins, aí do Projeto Taureando, o Chatezito e Corcoviando.

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1: E vamos encerrando a programação de hoje, né, moçada? 12 minutos para as 19 horas. Obrigado aos nossos patrocinadores pela parceria, nossos anunciantes e você que nos acompanha sempre aqui na Sinando VFM. Né? Um abraço, Sandro. Vamos se recolher porque o tempo está enferruscando ainda mais, né? Barbaridade. 16 graus a temperatura. Esperamos que não faça nenhum fiasco esse tempo, né? E você que gosta da boa música gaúcha, temos a nossa playlist lá no Spotify, né? Só você seguir a gente lá. As melhores da voz do Pampa, tem muita música. Nossa playlist no Spotify, então acesse por lá, né? Vou deixar aí o Zé Cláudio Machado, saudoso. Zé Cláudio, milonga abaixo de mau tempo. Abraço ao nosso amigo Marcelo Belim, moçada aí da Sustentar e Seguros. Abraço pra vocês, gurizada. E depois os Serranos, um clássico veterano e também tertúlia aí nos 55 anos do grupo.

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9 minutos, 10 segundos. Observatório Nacional, 18 horas, 59 minutos, 20 segundos. Observatório Nacional, 18 horas, 59 minutos, 30 segundos.

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1: Em Brasília, 19 horas.
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2: Olá, boa noite.
1: Boa noite para você que nos acompanha em todo o país.
2: Quarta-feira, 1º de julho de 2026.
1: Vamos ao destaque do dia, combate ao crime organizado.
2: Prejuízo de facções criminosas ultrapassaram os 3 bilhões de reais após ações coordenadas pelo Ministério da Justiça.
1: E governo do Brasil inaugura o primeiro de 3 escritórios nacionais antifacção. Vanessa Casalino.
3: Os escritórios integram o programa Brasil contra o Crime Organizado. Em menos de 2 meses de programa, o país registrou quedas nos crimes violentos e patrimoniais.
2: E ainda, anunciados 500 milhões de reais para fortalecer a saúde na Bahia.
1: Entre as ações está a entrega do novo Hospital Estadual Litoral Norte e a distribuição de veículos do Agora Tem Especialistas. Pablo Mundim.
4: Na educação, o governo do Brasil entregou 29 novos ônibus escolares, com investimento de 13 milhões e 200 mil reais pelo novo PAC.
2: Você vai ouvir também, Brasil Digital já levou sinal aberto e gratuito a mais de 10 milhões de pessoas.
1: O programa amplia o acesso da população brasileira à TV pública, educativa e legislativa. Márcia Fernandes.
5: Já foram instaladas 55 estações de transmissão pelo país. Para o segundo semestre, a meta é instalar outras 75 estações.
2: Hoje, na apresentação da Voz do Brasil, Mariana Jungmann e Luciano Seixas.
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2: Cultura e modernização de equipamentos culturais na Bahia.
1: O Teatro Castro Alves, em Salvador, reconhecido como Patrimônio Nacional e um dos principais palcos do país, reabre suas portas após passar por obras de restauração.
2: O presidente Lula e a ministra da Cultura, Margareth Menezes, participam da cerimônia de entrega que deve começar em instantes.
1: E o repórter Rafael Lopes acompanha a movimentação direto de Salvador. Tá? E traz pra gente agora as informações ao vivo. Boa noite, Rafael.
6: Boa noite, Mariana, Luciano e ouvintes da Voz do Brasil. Noite de tapete vermelho aqui no Largo do Campo Grande para a entrega do novo Teatro Castro Alves. A programação oficial está marcada para começar logo mais às 8h15 da noite e contará com a presença do presidente Lula. Ele vai participar ao lado da ministra Margareth Menezes e de autoridades locais da entrega da terceira e última etapa do projeto de requalificação do Teatro Castro Alves. O local foi modernizado e restaurado após o teto da sala principal ter sido atingido por um incêndio em 2023. O edifício, de estilo modernista, contou com melhorias estruturais que seguem padrões internacionais, preservando o valor histórico e arquitetônico do complexo que é tombado pelo IPHAN como patrimônio nacional. O Teatro Castro Alves já abrigou momentos marcantes das artes cênicas do país e já foi palco de shows históricos como o de João Gilberto, Doces Bárbaros e Raul Seixas. As obras contaram com um investimento de mais de 260 milhões de reais, unindo recursos dos governos federal e estadual, e representa a maior intervenção já realizada no teatro desde a inauguração em 1967. Mariana, Luciano, eu volto com vocês no estúdio.
2: Obrigado, Rafael, pela participação ao vivo aqui na Voz do Brasil.
1: E o presidente Lula esteve mais cedo em Itaparica, também na Bahia. O local é a maior ilha marítima do Brasil, chegando a receber 300 mil turistas na temporada de verão.
2: Hoje foi dada a largada à construção de uma ponte que vai ligar a ilha à capital baiana, trazendo mais desenvolvimento e empregos para a região.
1: Ao todo, serão beneficiados pelo projeto de infraestrutura cerca de 10 milhões de pessoas de 250 municípios.
7: A ponte Salvador-Itaparica terá 12 quilômetros de extensão e vai reduzir o tempo de travessia de 1 hora para 15 minutos entre a capital baiana e a ilha. O projeto integra o novo PAC e contará com 3 bilhões de reais de investimentos federais. Nesta quarta-feira, em Veracruz, na Bahia, o presidente Lula participou da cerimônia que marcou o início oficial das obras.
8: A Bahia precisava de um outro escoamento da riqueza produzida pela Bahia. E se optou por fazer essa ponte e fazer uma estrada.
7: A ponte, que será construída sobre a Baía de Todos os Santos, será a maior da América Latina sobre o mar. 300 profissionais já atuam nos três canteiros de obras implantados para a execução do projeto. A expectativa é de que aproximadamente 28 mil veículos utilizem diariamente a nova ligação, que vai fortalecer também cadeias produtivas ligadas ao turismo, à indústria e ao comércio, de acordo com o governador da Bahia, Jerônimo Rodrigues.
9: Essa ponte, ela é estratégica. Quem vem do oeste com cargas de grãos, de algodão, de fruta, vai economizar até 200 quilômetros. A economia é o tempo dos motoristas, dos caminhoneiros.
7: Ao todo, 27 empresas brasileiras já foram contratadas para fornecer equipamentos, materiais e serviços. O empreendimento é resultado de uma parceria público-privada entre o governo da Bahia e a concessionária Ponte Salvador-Itaparica. E a expectativa é que seja entregue em 2031. Reportagem Graziele Bezerra.
2: E ainda na Bahia, no município de Alagoinhas, o governo do Brasil entregou um novo hospital que estará preparado para atender mais de 500 mil pessoas de 34 municípios.
1: Também foram realizadas entregas de ambulâncias e ônibus escolares para atender o estado.
2: Um investimento de 500 milhões de reais só para a saúde.
4: O Hospital Regional Litoral Norte recebeu 76 milhões de reais em investimentos para a construção. A unidade conta com 190 leitos para atendimentos clínicos, cirúrgicos, pediátricos e obstétricos. A expectativa é beneficiar 544 mil moradores, ampliando a oferta de serviços de média e alta complexidade e reduzindo a necessidade de deslocamentos para outras cidades, explica o ministro da Saúde, Alexandre Padilha.
10: Vai ser muito importante esse hospital aqui, vai facilitar muito a vida das pessoas, poder se tratar aqui, perto da família, mas vai servir a 34 municípios da região.
4: Além da entrega da nova estrutura, o Ministério da Saúde garantiu recursos para o funcionamento do hospital. Serão R$ 92 milhões e 400 mil reais por ano para o custeio dos serviços. A Bahia também receberá um reforço de 18 milhões de reais anuais para ampliar a oferta de atendimentos especializados pelo Sistema Único de Saúde. Na educação, o governo do Brasil entregou 29 novos ônibus escolares, com investimento de 13 milhões e 200 mil reais pelo novo PAC. Segundo o ministro da Educação, Leonardo Barchini, todos os ônibus escolares são modernos, confortáveis e seguros.
11: Você anda em qualquer estrada, pode ser estrada de chão, pode ser na rodovia. Em todos os estados, você tem um ônibus amarelinho. E esse ônibus é melhor, porque esse ônibus é mais seguro. Esse ônibus tem ar-condicionado agora e dá todo o conforto e segurança para as crianças brasileiras.
4: Para o presidente Lula, os investimentos fazem parte da estratégia do governo do Brasil para ampliar o acesso aos serviços públicos, fortalecer a rede de saúde e educação e reduzir as desigualdades regionais.
12: Somos seres humanos, homens e mulheres, pretos e brancos, nascidos nesse país e precisamos ser tratados com decência e com respeito que todo mundo merece.
4: O governo do Brasil também destinou ao estado da Bahia 256 veículos do programa Agora Tem Especialistas Caminhos da Saúde. São 180 vans e micro-ônibus para o transporte de pacientes, além de 58 unidades odontológicas móveis e 18 novas ambulâncias do SAMU, reforçando a assistência à saúde em diversas regiões do estado. Reportagem Pablo Mundim.
1: São Paulo recebeu hoje o primeiro escritório do programa Brasil contra o Crime Organizado.
2: O objetivo é integrar as ações do governo federal, dos estados e municípios no combate aos crimes e às facções criminosas.
1: O programa, lançado no mês de maio, conta com investimentos de 11 bilhões de reais e já causou um prejuízo de 3 bilhões de reais às facções.
3: A União ainda mais presente no estado de São Paulo para combater o crime organizado. É o que acontece a partir de hoje com a implantação do Escritório Nacional Antifacção pelo Ministério da Justiça e Segurança Pública. O foco está na asfixia financeira ao crime organizado. O escritório é ligado à Secretaria Nacional de Segurança Pública. O secretário Chico Lucas explica que, na prática, aumenta a integração entre União, estados e municípios no combate ao crime.
13: A gente tem que ter essa proximidade com as forças de segurança estaduais, com as forças federais que estão localizadas em São Paulo e com todos os membros desse arranjo produtivo, o sistema financeiro, os empresários, para justamente ter mais efetividade.
3: O primeiro escritório foi inaugurado aqui em São Paulo. O segundo vai ser no Rio de Janeiro, na próxima sexta-feira, e também na cidade de Foz do Iguaçu, no Paraná, região da Tríplice Fronteira. Os escritórios integram o programa Brasil contra o Crime Organizado. O programa já causou prejuízos de 3 bilhões de reais às organizações criminosas e já prendeu mais de 18.800 pessoas. O ministro da Justiça e Segurança Pública, Wellington César Lima e Silva, destaca que, com o plano, o combate ao crime organizado ganha um rumo ainda mais estratégico.
14: O importante é aumentar o volume de dados, ter esse diagnóstico cada vez mais detalhado e refinar as estratégias através da cooperação. Nós estamos realizando uma operação nacional e duas operações regionais todos os meses e vamos continuar assim até o final do ano.
3: Em menos de 2 meses de programa, o país registrou quedas nos crimes violentos e patrimoniais. Entre maio desse ano e maio de 2025, os homicídios dolosos caíram mais de 17%. Os latrocínios, mais de 14%. O roubo de carga recuou quase 32%. E o de veículos, 26%. Reportagem, Vanessa Casalino.
2: Levar informações e conteúdo das emissoras públicas para todos os cantos do Brasil.
1: Com esse objetivo, o programa Brasil Digital tem ampliado o número de municípios beneficiados com a chegada do sinal.
2: Já foram instaladas mais de 50 estações de transmissão e até o fim do ano serão mais 75.
5: Mais de 10 milhões de pessoas já foram beneficiadas pelo programa Brasil Digital, que amplia o acesso da população brasileira à TV pública por meio de sinal digital aberto e gratuito. Segundo o balanço apresentado pelo Ministério das Comunicações, pela Anatel e pela empresa Brasil de Comunicação, a EBC, já foram instaladas 55 estações de transmissão pelo país, ampliando a cobertura para 147 municípios. Para o segundo semestre, a meta é instalar outras 75 estações. O ministro das Comunicações, Frederico Siqueira, destacou que o programa é uma prioridade do governo federal e falou sobre as vantagens de levar o sinal a mais municípios.
15: A gente precisa e precisava ampliar a capilaridade da comunicação pública nas áreas mais remotas do nosso país. E para esse ano, mais 75 estações na prioridade e com certeza a gente terá sucesso na execução até o final do ano. Em cada localidade atendida, a população ganha mais qualidade de imagem, estabilidade do sinal e acesso a um conteúdo público de qualidade.
5: As estações entregues até agora estão distribuídas por todas as regiões do país. O Norte e o Nordeste concentram 14 instalações cada. O Sudeste contabiliza 11 estações, seguido pelas regiões Sul, com 10, e Centro-Oeste, com 6. Para a presidente da empresa Brasil de Comunicação, Antônia Pellegrino, o programa leva mais cidadania aos brasileiros.
16: Esse evento marca um balanço do Brasil Digital, um programa vitorioso e também um marco da maior expansão de sinal da comunicação pública que já tivemos no país. Cultura, informação de qualidade e cidadania para milhares de brasileiros. Esse é o sentido do Brasil Digital, ampliar o alcance do sinal, mas com isso aumentar o alcance da cidadania.
5: Com investimento de 208 milhões de reais do novo PAC e do leilão do 4G, o programa Brasil Digital é viabilizado por meio de parcerias com instituições públicas nos municípios. Com isso, a população passa a ter acesso gratuito a canais como Canal Gov, TV Brasil, Canal Educação, Canal Saúde, além da TV Câmara, TV Senado, TV Assembleia e onde houver canais das câmaras municipais. Reportagem, Márcia Fernandes.
1: Jornalistas, influenciadores estiveram hoje na sede da Empresa Brasil de Comunicação, em Brasília, para saber mais sobre a implementação da TV 3.0.
2: O encontro foi transmitido em uma live com participação da diretora-presidente da EBC, Antônia Pellegrino, e do secretário de Políticas Digitais da Secretaria de Comunicação Social da Presidência da República, João Brant.
1: A nova geração da televisão aberta, também conhecida como DTV+, terá mais qualidade de som e imagem, interatividade e integração à internet.
2: A EBC, definida como operadora da chamada plataforma comum da DTV+, é responsável por administrar a infraestrutura compartilhada, que vai permitir a oferta de aplicativos, serviços interativos e recursos digitais.
1: E a gente vai continuar falando de acesso à comunicação, dessa vez para quem vive no norte do país.
2: Um dos desafios para chegar a algumas localidades na região são florestas densas e grandes distâncias do território.
1: A saída para superar esses obstáculos foi o uso de cabos que passam por baixo dos rios.
2: Esse é o programa Norte Conectado. A maior rede de infovias subfluviais do mundo já beneficia mais de 6 milhões de pessoas na região.
17: O programa Norte Conectado prevê 9 infovias, com 13 mil quilômetros de cabos de fibra ótica instalados no fundo dos rios amazônicos. Quando concluído, vai conectar 70 localidades em 6 estados: Acre, Amapá, Amazonas, Pará, Rondônia e Roraima. Antes da chegada do programa, quase metade dessas áreas ainda não tinha acesso à internet de alta velocidade. Com investimento de R$1,3 bilhão, por meio do novo PAC, 6 infovias já foram concluídas e outras 3 estão em implantação. A expectativa é de beneficiar cerca de 7,5 milhões de pessoas. Para quem vive na região, a conexão de internet representa novas possibilidades de acesso a serviços e educação. É o que conta Alzanir Fernandes Pinto, da comunidade indígena Filadélfia, de Benjamin Constant, no Amazonas.
18: Antes de a gente ter internet, a gente tinha que se deslocar daqui da nossa comunidade para a cidade para ter acesso. A gente alugava 1 hora, 2 horas e fazia os nossos trabalhos, da nossa aula, da universidade.
17: Além de conectar moradores, o Norte Conectado já disponibilizou mais de 900 pontos de acesso para escolas, unidades de saúde, órgãos públicos e espaços de inclusão digital. O ministro das Comunicações, Frederico de Siqueira Filho, destacou que a expansão da conectividade ajuda a reduzir desigualdades e fortalece a infraestrutura digital do país.
19: É o quanto a gente consegue impactar a vida das pessoas quando a gente aumenta a conectividade, né? Quando a gente instala uma antena de telefonia móvel, quando a gente conecta uma escola, quando a gente liga uma infovia, a gente está fazendo parte dessa grande integração de estratégia de inclusão digital do nosso país, mobilizando jovens, idosos e adultos.
17: Outra entrega do Ministério das Comunicações é a rede privativa de comunicação da Administração Pública Federal, uma estrutura que não usa o acesso comercial e assim garante mais segurança no compartilhamento de informações do governo. Reportagem Luciana Colares de Holanda.
1: Para rastrear embarcações, combater a pesca ilegal e principalmente atuar na segurança e preservação da vida dos pescadores, foi lançada uma sala de monitoramento em tempo real das vidas humanas no mar.
2: O acompanhamento permite uma resposta rápida em caso de emergências.
1: E dá mais transparência às ações do governo de combate à pesca ilegal, por exemplo. Foi o que destacou o ministro da Pesca e Aquicultura, Edipo Araújo.
20: Essa sala, ela é inédita, mostra o compromisso, né, do governo do Brasil com transparência, geração de dados e informações, mas também o compromisso do Brasil de combater a pesca ilegal, não reportada e não regulamentada. Uma infraestrutura para conduzir todos os processos e ferramentas de monitoramento e controle. É o governo do Brasil trabalhando em prol do fortalecimento, mas do desenvolvimento sustentável da pesca brasileira.
2: A entrega faz parte das comemorações da Semana Nacional de Promoção da Pesca Artesanal, celebrada esta semana.
1: Mas autonomia econômica para as mulheres no campo.
2: Com o novo Plano Safra da Agricultura Familiar lançado nesta terça-feira, as produtoras rurais passam a contar com juros mais baixos no Programa Nacional de Fortalecimento da Agricultura Familiar.
1: O valor foi reduzido de 3% para 2% ao ano, com um limite de financiamento de até R$100 mil.
2: Com isso, o governo quer garantir melhores condições às agricultoras para ampliar a produção de alimentos à mesa dos brasileiros.
1: A ministra do Desenvolvimento Agrário e Agricultura Familiar, Fernanda Machiavelli, destacou o avanço da participação das mulheres no acesso ao crédito rural durante o programa Bom Dia Ministra, produzido pela empresa Brasil de Comunicação.
0: Hoje eu tenho a alegria de dizer que nós, as mulheres, já são mais de 50%, 55% dos contratos que acontecem no microcrédito, que nós já somos 40% do volume de crédito total do Pronaf e que nós dobramos o volume de crédito desde 2023 para cá, que chega para as mulheres. Mas a gente quer mais, a gente quer avançar mais, porque nós queremos que as mulheres tenham autonomia econômica.
2: A ministra do Desenvolvimento Agrário destacou ainda a ampliação do acesso ao crédito para a juventude rural.
1: Agora, o limite passou de R$8 mil para R$16 mil, no caso de dois jovens da mesma família acessando o financiamento.
2: Para ter acesso ao crédito, é preciso ter o Cadastro Nacional na Agricultura Familiar e entrar em contato com o órgão de assistência técnica e extensão rural do seu estado.
1: Três meses após o lançamento, o Mac Livros atingiu 1 milhão de usuários.
2: O Mac Livros é uma plataforma que funciona como uma biblioteca digital.
1: E funciona como uma biblioteca mesmo. Você pode alugar o livro por 14 dias e renovar pelo mesmo período. Tudo isso de graça.
2: A ferramenta foi atualizada com obras em espanhol e inglês. E com isso é possível acessar 25 mil obras nacionais e internacionais.
21: O Ministério da Educação ampliou o acervo do Mac Livros com a disponibilização de obras em versões originais em inglês e espanhol. Ao todo, foram incorporadas 7.832 publicações. Entre os autores disponíveis em inglês estão William Shakespeare e Virginia Woolf. Já em espanhol, os leitores poderão acessar obras de escritores como Gabriel Garcia Márquez, Frederico Garcia Lorca e Teresa Orbegoso. A atualização também traz novos títulos em português de diferentes gêneros publicados por editoras como Fósforo, Peirópolis e Ciranda. Com a atualização, o Mac Livros passa a ter 17.610 obras em português, 6.468 em inglês e 2.724 em espanhol, ampliando o acesso gratuito dos brasileiros a diferentes tradições literárias e culturais. A novidade ainda fortalece a experiência de aprendizagem oferecida por outra ferramenta, o Mac Idiomas, uma plataforma do Ministério da Educação, disponível em versão web e aplicativo voltada ao ensino gratuito de inglês e espanhol. Atualmente, o Mac Idiomas reúne mais de 212 mil usuários ativos e oferece cursos do nível básico ao avançado. Reportagem Júlio César de Oliveira.
1: Para acessar a plataforma de leitura, basta ir no aplicativo Mac Livros ou no endereço maclivros.mec.gov.br. Mac Livros, MSC Livros.mec.gov.br.
2: Inaugurada a primeira Casa da Igualdade Racial na cidade de Itabira, em Minas Gerais.
1: A cidade possui mais de 70% da população negra e agora passa a contar com apoio psicológico, social e jurídico a vítimas de crimes raciais, além de incentivar o desenvolvimento pessoal e profissional.
2: Além de Minas Gerais, o Rio de Janeiro, Ceará, Rio Grande do Sul e Bahia já contam com Casas da Igualdade Racial.
1: E o governo do Brasil quer ampliar esse número. Está aberto até 15 de julho o prazo para que os estados e municípios participem do edital de chamamento público para os novos espaços.
2: Os critérios para participar podem ser conferidos no portal do Ministério da Igualdade Racial em gov.br/igualdade-racial.
1: E essas foram as notícias do Governo do Brasil.
2: Uma realização da Secretaria de Comunicação Social da Presidência da República.
1: Com produção da empresa Brasil de Comunicação.
2: Fique agora com o Minuto do TCU. Em seguida, as notícias do Poder Judiciário e do Congresso Nacional. Boa noite.
1: Boa noite, até amanhã.
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22: STF encerra primeiro semestre com mais de 11 mil decisões colegiadas.
23: STJ realiza sessão de encerramento do semestre e apresenta balanço de desempenho da Corte.
22: Justiça do Trabalho realiza audiência pública e estabelece metas para 2027.
23: Boa noite, eu sou Marcela Luiz.
22: E eu sou Walter Lima.
23: O Supremo Tribunal Federal encerrou o primeiro semestre com mais de 11 mil decisões colegiadas.
22: O ministro Edson Fachin apresentou o balanço das atividades e reafirmou o compromisso da Corte com a transparência, independência e pluralidade. Carolina Chaves.
24: Segundo Edson Fachin, a Corte encerrou o período com os seguintes números: mais de 43 mil processos julgados, integrando quase 60 mil decisões, 11 mil decisões do colegiado do tribunal, 27 novos temas de repercussão geral analisados, o que liberou mais de 42 mil processos que aguardavam um entendimento. Edson Fachin reafirmou o compromisso com a transparência, com os julgamentos de repercussão geral e com o aperfeiçoamento da gestão.
25: Esta Corte trabalhou e muito em favor do Brasil, do Estado de Direito e da democracia. Estamos sempre juntos na defesa do interesse institucional. Compreensões distintas de fatos e processos, e elas existem, como é próprio de uma Corte Plural independente, são expressões de saúde institucional e não de fraqueza. O diálogo entre diferentes perspectivas jurídicas é o que confere legitimidade às nossas decisões e profundidade à nossa jurisprudência.
23: O STJ também encerrou o semestre hoje, apresentando o balanço de julgados no período.
22: A sessão da Corte Especial foi conduzida pelo ministro Herman Benjamin, presidente do tribunal. Fátima Uchoa.
26: Na sessão de encerramento do primeiro semestre, o presidente do STJ, ministro Herman Benjamin, apontou um recorde de 260.220 processos recebidos no período, sendo quase 25 mil a mais do que de janeiro a junho do ano passado. Ele manifestou preocupação com um crescimento contínuo da demanda processual.
27: Os números são preocupantes. Nós já estávamos inviabilizados o ano passado e a curva da inviabilização continua ascendente.
26: O STJ julgou 291.280 processos. O número de julgamentos chega a 414.248 quando considerados agravos internos, agravos regimentais e embargos de declaração, e baixou 265.516. Os dados correspondem à média de cerca de 7 decisões por minuto para cada ministro.
23: Tribunal Superior Eleitoral faz balanço dos julgamentos e da preparação para as eleições 2026.
22: A sessão foi conduzida pelo ministro Cássio Nunes, presidente do TSE. Fábio Ruas.
28: O ministro Cássio Nunes Marques destacou que neste semestre o TSE realizou 88 sessões de julgamento. Foram 1.656 processos, sendo 336 em sessões presenciais e 1.320 virtuais. O TSE ainda lançou o Manual do Eleitor, com linguagem acessível e que vai ser traduzido para línguas indígenas.
23: Justiça do Trabalho realiza audiência pública e estabelece metas para 2027.
22: A proposta é aprimorar os serviços da Justiça do Trabalho. Mila Amaral.
3: Esse foi o assunto discutido hoje na audiência pública durante o debate realizado de forma online. Também foram estabelecidas as metas nacionais do TST para 2027, que aliás foram firmadas com o apoio da sociedade. Por exemplo, na consulta pública feita pelo TST, as pessoas pediram que aumente o número de processos julgados pelo tribunal, dando prioridade aos mais antigos, o estímulo à inovação no judiciário e pediram também para estabelecer o trabalho decente. O próximo passo agora é encaminhar essas demandas para o CNJ e, a partir da aprovação, colocá-las em prática.
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23: Uma boa noite.
22: E até amanhã.
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9: Eu sou Paula Groba.
10: E eu sou Humberto Pinheiro.
9: E estes são os destaques de hoje do Jornal do Senado, que começa agora.
10: Debate sobre o fim da jornada 6x1 divide opiniões no Senado.
9: Avança projeto que torna crime submeter pessoa indefesa à prostituição.
10: Comissão aprova a autorização para servidor público atuar como MEI.
9: Boa noite.
10: Boa noite.
9: Representantes do governo, dos empresários e dos trabalhadores participaram no plenário do Senado de um debate sobre a proposta de emenda à Constituição que acaba com a jornada de trabalho 6x1.
10: Opiniões a favor e contrárias estiveram no debate, que teve participação de centrais sindicais e da Federação das Indústrias de São Paulo. A reportagem é de Márcio Maturana.
11: O presidente da Federação das Indústrias de São Paulo, Paulo Scaff, disse ver motivações eleitorais para a aprovação da proposta neste momento e foi respondido pela líder do governo no Senado, Tereza Leitão, do PT de Pernambuco.
12: Me desculpe, doutor Paulo, a PEC foi protocolada em 2019. Não é uma PEC boca de urna.
11: Já o senador Jaime Bagatoli, do PL de Rondônia, criticou a proposta e citou a Argentina como exemplo a seguir.
13: Na Argentina, pode-se trabalhar até 12 horas por dia, não passando das 48 horas semanais. É isso que precisamos ter para nós avançarmos no Brasil.
11: O senador Rogério Carvalho, do PT de Sergipe, disse que a redução da jornada é uma questão civilizatória.
14: Essas 44 horas estão reservadas para os que ganham menos, para os que têm mais tempo de deslocamento, menos tempo de vida, portanto, pelo amor de Deus, é muita insensibilidade.
11: Para o líder da oposição no Senado, Rogério Marinho, do PL do Rio Grande do Norte, a jornada de trabalho deve ser negociada entre patrão e empregado.
29: A questão da preponderância do que é negociado sobre o legislado, justamente para fortalecer os sindicatos laborais.
11: A sessão foi presidida pelos senadores Laércio Oliveira, do PP de Sergipe, e Paulo Paim, do PT do Rio Grande do Sul.
9: Antes da sessão de debate sobre o fim da escala 6x1, o presidente do Senado, Davi Alcolumbre, se reuniu com parlamentares e líderes de centrais sindicais para discutir a proposta de emenda à Constituição que reduz a jornada de trabalho. O presidente da Central Única dos Trabalhadores, Sérgio Nobre, classificou como excelente a reunião com Alcolumbre e afirmou esperar que a proposta tenha tramitação célere no Senado.
10: Já a líder do governo, senadora Tereza Leitão, do PT de Pernambuco, destacou que o calendário de votação do texto não tem caráter eleitoral e que os próximos passos serão definidos ao longo da discussão na casa. A proposta de redução da jornada de trabalho já foi aprovada pela Câmara dos Deputados e aguarda análise dos senadores.
9: Pessoas sem condições de compreender o que acontece ou de oferecer resistência poderão ter proteção mais ampla contra a exploração sexual.
10: A Comissão de Direitos Humanos do Senado aprovou um projeto que aumenta a pena para o crime de exploração sexual de pessoas vulneráveis e prevê punição mais rigorosa quando o autor for um familiar ou tiver relação de confiança com a vítima. Repórter Rodrigo Rezende.
30: Submeter, induzir ou atrair para prostituição ou qualquer outra forma de
0: exploração sexual pessoas vulneráveis que não tenham necessário discernimento sobre o ato pode levar à prisão de até 16 anos. Esse é o objetivo de projeto aprovado pela Comissão de Direitos Humanos. A autora da proposta, senadora Jussara Lima, do PSD do Piauí, afirma que a medida busca ampliar o escopo previsto no Código Penal, que já incluía crianças e enfermos. E a ideia é dar ainda mais segurança aos diversos grupos vulneráveis no país.
2: O projeto, ele tipifica o crime de submissão à prostituição ou a outras formas de exploração sexual, inclusive nos casos em que a vítima, por qualquer outro motivo, ela não tenha condições de oferecer resistência. A medida busca preencher uma lacuna na legislação brasileira, ampliando a responsabilização de criminosos que se aproveitam de vulnerabilidade das vítimas.
0: O projeto também eleva para até 12 anos a pena quando a vítima for coagida por alguém próximo a ela, como ressalta o relator do projeto, o senador Rogério Carvalho, do PT de Sergipe.
5: Merece destaque a previsão de agravamento quando a coação é exercida contra a vítima ou seus familiares, alcançando seu grau máximo de reprovação quando perpetrada pelos próprios familiares ou pessoas do círculo íntimo da vítima.
0: A proposta segue para análise da Comissão de Constituição e Justiça.
9: E trabalhadores cadastrados no Programa de Famílias Acolhedoras poderão fazer jus a 3 dias de folga remunerada quando precisarem acolher criança ou adolescente em situação de vulnerabilidade.
10: É o que diz um projeto aprovado pela Comissão de Assuntos Sociais do Senado e que segue para a Câmara dos Deputados. Repórter Marcela Diniz.
15: Por decisão judicial, após um episódio de violência em casa, por exemplo, crianças e adolescentes podem ser encaminhados temporariamente para as chamadas famílias acolhedoras. São pessoas cadastradas e selecionadas pelo poder público para essa função. O acolhimento tem caráter transitório e não se confunde com a adoção por durar no máximo 1 ano e meio. O projeto aprovado no Senado concede ausência remunerada de 3 dias consecutivos ao trabalhador ou à trabalhadora que acolher criança ou adolescente em sua casa. O senador Flávio Arnes, do PSB do Paraná, defende esse tempo como forma de dar atenção integral àqueles meninos em situação de extrema vulnerabilidade.
16: A pessoa que está trabalhando tem que ter pelo menos um momento que a gente estamos colocando de 3 dias para receber a criança, acolher, enquanto os trâmites judiciais acontecem também. E com isso, inclusive, dar contribuir para uma perspectiva nova de vida para a criança e para o adolescente.
15: O projeto é de autoria do senador Alan Rique, do Republicanos do Acre, e precisará passar pelo crivo da Câmara dos Deputados.
9: O Senado aprovou a adesão do Brasil a um acordo sobre comércio de aeronaves civis.
10: Um dos principais pontos do documento da Organização Mundial do Comércio é a eliminação de tarifas de importação para todos os aviões desse tipo e determinados produtos destinados ao setor. Repórter Pedro Pincer.
17: Além da eliminação de tarifas, o acordo sobre o comércio de aeronaves civis trata da redução de barreiras não tarifárias, das decisões de compra de aeronaves civis, dos subsídios à exportação e de regras para evitar restrições comerciais incompatíveis com o comércio internacional. Para o relator, senador Nelsinho Trade, do PSD de Mato Grosso do Sul, o texto favorece a indústria aeronáutica brasileira e o sistema de transporte aéreo.
18: Podemos agregar ao contexto descrito circunstância de que o Brasil passará a participar de maneira plena e em igualdade de condições das deliberações do Comitê TCA, que cuida de temas relevantes para a aviação civil na esfera global. Isso inclui a aplicação do acordo a novos produtos do setor.
17: O comércio mundial anual dos produtos cobertos pelo documento alcança 3,73 trilhões de dólares em exportações e importações, considerando a média de 2018 a 2022. Os principais parceiros comerciais do Brasil nesse conjunto de produtos são Estados Unidos, China, Alemanha e Argentina. O texto segue agora para a promulgação.
9: E servidores públicos poderão ser microempreendedores individuais. É o que prevê um projeto aprovado na Comissão de Constituição e Justiça.
10: A proposta proíbe, no entanto, quem ocupa cargo em comissão ou exerça função de confiança de atuar como MEI. Repórter Bruno Lourenço.
19: A Comissão de Constituição e Justiça aprovou o projeto de lei que autoriza os funcionários públicos a se tornarem microempreendedores individuais. A legislação hoje veda a participação em gerência gerência ou administração de sociedade privada e o comércio, exceto na qualidade de acionista ou cotista. O senador Esperidião Amin, do Progressistas de Santa Catarina, reforçou que as restrições impostas aos servidores públicos vão na contramão das necessidades do país de novos investimentos na economia.
1: Projeções indicam mudanças demográficas aceleradas devido ao envelhecimento da população, tornando essencial ampliar e não restringir o número de pessoas aptas a empreender para preservar o nível de desenvolvimento econômico nas próximas décadas. Vale destacar que a atividade dos servidores como MEI não prejudicará a administração pública. Já existem situações em que servidores acumulam cargos ou mantêm empregos privados.
19: Amin ressaltou ainda que a proposta traz salvaguardas para não causar prejuízos à administração pública, como o impedimento de que ocupantes de cargo em comissão e funções de confiança sejam MEIs. Se não houver recurso para a nova votação no plenário, a matéria poderá seguir diretamente para análise da Câmara dos Deputados.
10: Com edição de Paula Groba e trabalhos técnicos de Eliseu Caires, o Jornal do Senado fica por aqui. Acompanhe agora as notícias da Câmara dos Deputados. Boa noite.
9: Boa noite e até amanhã.
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6: Câmara aprova a redução de benefícios fiscais para cacau importado.
8: Vai ao Senado proposta que protege o uso de emblemas da Cruz Vermelha.
6: Presidente da Câmara reforça apoio ao agronegócio.
8: Proposta discutida por deputados prevê número máximo de alunos em sala.
6: Boa noite. A Câmara aprovou medida provisória que reduz benefícios fiscais sobre cacau importado. O repórter Antônio Vital explica a questão.
20: O plenário da Câmara aprovou medida provisória que reduz o prazo de isenção de tributo sobre o cacau importado, utilizado como insumo em produtos como chocolate exportado pelo Brasil. Hoje, o cacau inteiro ou partido, bruto ou torrado, comprado de outros países, paga menos IPI, PIS/PASEP e COFINS. Essa operação, quando o produto importado é depois usado como insumo de produtos industrializados, é conhecida como drawback. No caso do cacau, até a edição da medida provisória, em março, essas isenções e reduções de tributos valiam por até 2 anos. Com a medida, passam a valer por apenas 6 meses, com possibilidade de renovação a critério do Ministério do Desenvolvimento, Indústria, Comércio e Serviços. Isso significa que empresas que exportam produtos fabricados com cacau estrangeiro terão prazo menor para usufruir de benefícios fiscais na importação da fruta. Ao editar a medida provisória, o governo argumentou que os produtores de cacau brasileiros serão beneficiados com um possível aumento de venda à indústria. Ficam de fora da redução do prazo de isenções a manteiga de cacau, o cacau em pó e o chocolate importados. A medida provisória foi criticada em plenário por deputados do Novo e do Missão. Para o deputado Kim Kataguiri, do Missão de São Paulo, reduzir benefícios fiscais para produtos que depois serão usados como insumo para exportações prejudica a indústria nacional.
21: O que a gente está falando é o seguinte: Brasil, exporte menos chocolate e exporte mais cacau. Agregue menos valor para a sua produção. Aquilo que mais se critica no desenvolvimento da nossa indústria. O raciocínio é muito simples. Se eu estou importando um produto, mas esse produto, na realidade, é para eu processar, agregar valor e exportar, eu tenho uma suspensão desses tributos porque eu estou agregando valor na indústria nacional. E o governo quer acabar com isso e enfraquecer a nossa indústria.
20: A medida provisória foi defendida por deputados da base do governo. Para a deputada Jandira Fegali, do PCdoB do Rio de Janeiro, os produtores brasileiros de cacau serão beneficiados.
24: Ela garante a proteção da produção nacional. O cacau é uma produção importante no Brasil, que não pode ser penalizada por prazos e questões tributárias. É importante que a gente proteja essa produção para não gerar crise no setor, particularmente na região do norte e do nordeste brasileiro.
20: A medida provisória que reduz o prazo de isenção de tributos sobre cacau importado, utilizado como insumo em produtos como chocolate exportado pelo Brasil, seguiu para análise do Senado. Da Rádio Câmara de Brasília, Antônio Vital.
4: Direitos Humanos.
25: Tabata Amaral, do PSB de São Paulo, defende a aprovação da urgência de projeto que criminaliza o ódio contra as mulheres. Relatora da matéria, a deputada alerta que a misoginia se organiza nas redes antes de aparecer nas agressões e nos casos de feminicídio.
26: Hoje, existe uma verdadeira indústria do ódio que opera nas redes, que captura meninos muito jovens e os ensina a enxergar a mulher como inimiga, como objeto, como culpada. E o que nasce numa tela vira ameaça, vira assassinato. Chama isso pelo nome, misoginia, ódio às mulheres. Admitir que essa coisa tem contorno, que é concreta, que ela tem uma motivação e que deve ser punida. É um ato fundamental de proteção que uma sociedade deve oferecer para todas nós, começando pelas pequenas.
6: Tabata Amaral aponta que tem buscado apoio de diferentes bancadas para construir um texto capaz de unir parlamentares de todos os partidos. Ela pede que a Câmara aprove a urgência da proposta como forma de mostrar compromisso com o enfrentamento da violência contra mulheres.
3: Carol D'Artora, do PT do Paraná, também defende a aprovação do projeto que prevê penas para a misoginia. Segundo a parlamentar, a medida faz parte das políticas do governo de enfrentamento à violência e ao discurso de ódio contra as mulheres.
6: Na visão de Carol D'Artora, a criminalização da misoginia é uma forma de garantir maior proteção jurídica às mulheres, inclusive nos ambientes digitais. Para ela, a proposta amplia a participação feminina na política, na cultura, na ciência e em diversos espaços da sociedade.
3: E Lacir Bicalho, do Republicanos, destaca as conquistas femininas nas Forças de Segurança Pública de Minas Gerais ao celebrar a nomeação da Coronel Cleide Barcelos dos Reis Rodrigues, primeira mulher a assumir o comando-geral da PM do Estado em mais de 250 anos da corporação.
6: E Lacir Bicalho cumprimenta também a comandante-geral do Corpo de Bombeiros, Coronel Jordana de Oliveira Figueiras Daldegan, e a delegada-geral da Polícia Civil, Letícia Batista Camboja Reis. Ele conclama os homens a unirem suas forças às das mulheres na luta por uma sociedade mais justa e igualitária.
3: Benedita da Silva, do PT do Rio de Janeiro, acredita que a Copa do Mundo deveria promover a integração entre os povos. No entanto, a deputada destaca relatos de racismo, xenofobia e tratamento discriminatório contra jogadores, árbitros e jornalistas durante o torneio.
6: Segundo Benedita da Silva, eventos esportivos internacionais devem ser marcados pelo respeito, pela inclusão e pela igualdade de tratamento entre os participantes. Ela acredita que a omissão da FIFA, entidade responsável pela organização da competição, contribui para a manutenção dessas práticas.
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12: Saúde.
3: A Câmara aprovou regras para proteger símbolos da Cruz Vermelha. A repórter Daniela Lessa acompanhou a votação.
13: A Câmara dos Deputados aprovou o projeto que protege o uso dos emblemas da Cruz Vermelha usados para identificar pessoas e transportes de saúde em situações de emergência e de conflito armado. O projeto busca adequar a legislação brasileira às convenções de Genebra e a protocolos internacionais já ratificados pelo Brasil. Pelo texto aprovado, os três símbolos da entidade passam a ter proteção legal. A imagem mais antiga é a da Cruz Vermelha. Outro símbolo reconhecido internacionalmente é o crescente vermelho, adotado em muitos países. O terceiro emblema é um losango vermelho em forma de cristal. Esses símbolos são usados para indicar proteção a equipes de saúde, hospitais, unidades sanitárias e meios de transporte para atendimento de feridos, doentes e náufragos. As denominações Cruz Vermelha, Crescente Vermelho e Cristal Vermelho também serão protegidas. A deputada Érica Cocai, do PT do Distrito Federal, defendeu a proposta, destacando o alcance mundial da Cruz Vermelha na defesa da vida.
14: É fundamental porque é uma instituição que trabalha com um princípio humanitário. É uma instituição que está em por volta de 190 países fazendo esta função. E muitas vezes em momentos de calamidade, em momentos de guerra, a Cruz Vermelha, ela tem uma possibilidade ou uma atuação para defender sempre a vida.
13: Ao defender a aprovação, a deputada Adriana Ventura, do Novo de São Paulo, argumentou que esses símbolos não devem ser usados de forma comercial para evitar enganos em situações de atendimento de emergência.
0: O que esse projeto faz é internalizar obrigações internacionais que já foram assumidas pelo Brasil, e isso também faz com que não tenha uso comercial indevido para que entidades humanitárias legítimas não tenham confusão.
13: O Serviço de Saúde das Forças Armadas poderá usar a Cruz Vermelha sobre fundo branco para identificar seu pessoal, suas unidades e seus transportes sanitários. Profissionais de saúde civis, hospitais e transportes civis também poderão usar o emblema, desde que tenham autorização. A proposta proíbe o registro de associações, empresas, marcas, desenhos ou modelos industriais que usem indevidamente os emblemas ou as denominações protegidas pela lei. Quem reproduzir ou imitar esses símbolos sem autorização poderá ser punido com detenção de 1 a 3 meses ou multa. O juiz também poderá determinar o recolhimento do material e a suspensão das atividades comerciais. O projeto que protege o uso dos emblemas da Cruz Vermelha, incluindo o crescente e o cristal vermelhos, será analisado em seguida pelo Senado. Da Rádio Câmara de Brasília, Daniele Lessa.
6: Marangoni, do Podemos de São Paulo, cobra uma investigação sobre denúncias de irregularidades na análise de pedidos de exames, cirurgias e outros procedimentos feitos pelos planos de saúde. Ele denuncia que uma empresa contratada pelas operadoras pode estar prejudicando pacientes de maneira deliberada.
25: Marangoni exige providências da Agência Nacional de Saúde Suplementar diante dessas denúncias. O parlamentar reforça que cabe à ANS fiscalizar irregularidades e proteger os beneficiários.
2: Relações Exteriores.
6: Bongás, do PT do Rio Grande do Sul, denuncia uma suposta ofensa à soberania nacional por parte de lideranças da oposição que teriam oferecido colocar uma equipe de transição à disposição de governos estrangeiros, caso vençam a próxima eleição presidencial.
25: Bongás ressalta que a proposta revelada por autoridades externas prevê o compartilhamento de informações estratégicas e diretrizes governamentais com uma potência internacional. O congressista avalia a possibilidade como o mais ultrajante golpe contra os 203 anos de independência do Brasil.
2: Eleições.
6: Aloysio Mendes, do Republicanos do Maranhão, denuncia o uso político do Judiciário Estadual para perseguir e barrar candidaturas de opositores, citando como exemplo casos de pré-candidatos de seu partido condenados em tempo recorde, apenas desproporcionais aos supostos crimes cometidos.
25: Aloysio Mendes afirma que lideranças do Republicanos estão reunindo provas para acionar o Conselho Nacional de Justiça contra os envolvidos nos casos e recorrer às instâncias superiores para reverter sentenças, garantindo as pré-candidaturas prejudicadas.
2: Presidência.
6: O presidente da Câmara reforçou o compromisso dos deputados com políticas voltadas ao agronegócio. O repórter Luiz Gustavo Xavier acompanhou o evento no Planalto.
5: O presidente da Câmara, Hugo Mota, reforçou o apoio dos parlamentares à agenda e às pautas de interesse do agronegócio no país. Ele participou do lançamento do Plano Safra 2026-2027 no Palácio do Planalto, que prevê o aporte de R$ 525 bilhões para o setor. O deputado afirmou que a Câmara está sempre de portas abertas a todas as propostas em defesa do agronegócio e nunca faltou aos projetos de interesse do setor.
11: É uma tarefa hercúlea de manter o equilíbrio fiscal tão necessário para o crescimento econômico, aliado à priorização de políticas como essa, que também são fundamentais para o país. Que esse é o grande fiel da balança que nós temos que perseguir. Nós do Congresso Nacional, o Poder Executivo, também o Poder Judiciário, que é termos a real noção de que precisamos sempre levar em consideração aquilo que deve ser priorizado como política pública para o nosso país.
5: Para Hugo Mota, todo o esforço do governo e do Ministério da Agricultura para renovar a política pública demonstra a importância do agronegócio para o nosso país. O presidente destacou a importância do setor na geração de emprego, de renda e na composição do Produto Interno Bruto brasileiro. Da Rádio Câmara de Brasília, Luiz Gustavo Xavier.
2: Economia.
3: Valmir Assunção, do PT da Bahia, destaca a importância do lançamento do Plano Safra da Agricultura Familiar para os pequenos agricultores assentados.

0: alto custo dos alimentos.
1: Luiz Lima também cita dados sobre o patrimônio da população para sustentar que o Brasil enfrenta perda de renda e de capacidade econômica. Ele atribui esse cenário às políticas adotadas pelo governo federal.
2: Educação.
0: A Comissão de Educação discutiu uma proposta que estabelece a lotação máxima de salas de aula. O repórter Luiz Cláudio Canuto nos conta como foi.
3: Um projeto em discussão na Câmara estabelece limites para o número de estudantes por turma na educação básica. O assunto foi discutido pela Comissão de Educação em audiência pública com representantes do Ministério da Educação, de dirigentes municipais de educação e outros setores envolvidos no assunto. Segundo a coordenadora de formação do Ministério, Leda Regina Bittencourt, desde 2006 existem teses que mostram que a quantidade de estudantes influencia na qualidade da aprendizagem e há um estudo da OCDE, um fórum que reúne países ricos focados em promover políticas públicas de desenvolvimento, que aponta o número de 23 alunos por sala como a quantidade ideal. Uma resolução do Conselho Nacional de Educação de 2024 estabelece o número de crianças que deve haver por turma. Para bebês de 0 a 12 meses, são 5 por turma. De 12 a 24 meses, 8. De 25 a 36 meses, 12 crianças por sala. De 37 a 48 meses, 18 por turma. E 20 crianças de 4 e 5 anos de idade por sala de aula. Já o projeto de lei em discussão na Câmara estabelece o número máximo de 5 crianças por berçário, 10 no maternal, 15 por sala na pré-escola, 20 nos anos iniciais da educação fundamental, 25 nos anos finais e 30 no ensino médio. No ensino de jovens e adultos, o número de alunos por sala de aula no ensino fundamental seria de 20 e de 25 no ensino médio. Na educação especial, o limite máximo viria por regulamento. O debate atendeu ao pedido do deputado Tarcísio Mota, do PSOL do Rio de Janeiro, que é autor do projeto que estabelece parâmetros para a composição de turmas nas diferentes etapas e modalidades da educação básica. Ele presidiu o debate e deixou claro que o projeto deve se adequar às diretrizes estabelecidas pelo Conselho Nacional de Educação. Outros temas destacados por ele foram a criação de critérios de reduzir números de alunos por turma na educação especial e também a prioridade a turmas com professores com deficiência.
4: É claro que esse nível de aprimoramento a gente vai guardar aqui e apresentar tão logo o projeto tenha relatoria, para que o relator possa apresentar, quem sabe, inclusive no âmbito da Comissão de Educação, um primeiro parecer sobre isso.
3: O projeto acaba de ser apresentado e ainda deve ser juntado a outras propostas em análise na Câmara para a votação em conjunto. Da Rádio Câmara de Brasília, Luiz Cláudio Canuto.
2: Desenvolvimento Regional.
1: Daniel Almeida, do PCdoB, destaca a agenda do governo federal na Bahia, com entregas e investimentos em saúde, infraestrutura e cultura. Ele reforça a importância da parceria com o Executivo Estadual e com os municípios na ampliação dos serviços públicos à população.
0: Daniel Almeida destaca a entrega do Hospital Regional de Alagoinhas, a retomada da obra da Ponte Salvador Itaparica e a recuperação do Teatro Castro Alves. Ele avalia que as iniciativas fortalecem o SUS, a mobilidade regional e a preservação do patrimônio cultural da Bahia.
1: Hildo Rocha, do MDB do Maranhão, destaca o início da construção de condomínio com 384 apartamentos para famílias de Açailândia, como parte do Minha Casa Minha Vida. Ele assinala que as unidades contam com infraestrutura de lazer, estacionamento e sistema de segurança.
0: Hildo Rocha também ressalta a autorização de R$ 59 milhões para conter erosões que atingem casas em Açailândia. Ele explica que a obra, executada pelo governo estadual com recursos do PAC, prevê a recuperação das áreas degradadas para uso da população.
2: Cultura.
1: João Daniel, do PT de Sergipe, destaca a força das festas juninas como expressão da cultura popular do Nordeste. O deputado ressalta que as celebrações mobilizam comunidades em todos os estados da região, valorizando as tradições mantidas pela população nos municípios.
0: João Daniel afirma que destinou cerca de R$ 1 milhão.

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1: 8 e 1.
2: 16 graus.
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2: E o nosso Território Sertanejo de volta com o Giareta Implementos Agrícolas, Aliança Supermercado. Nós seguimos. Eu quero mandar um grande abraço para São João do Ortiga, pessoal que acompanha a programação também pelas nossas redes sociais, já convidando também para você que acompanhar a questão do YouTube lá da 97. Tem as entrevistas que você acompanha aqui na programação do Estúdio Atualidades. Você acompanha lá em Rádio Sananduva no YouTube. Pesquisa lá, se inscreva no canal, segue a gente nas redes sociais. No nosso Território Sertanejo tem muito som para você.
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2: Sananduva FM, 8 horas e 2 minutos. Boa noite.

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1: Muito bem, gente. Boa quarta-feira para você e o nosso Território Sertanejo, levando muita música boa aqui na programação top da sua rádio.
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1: 20 horas e 17.

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2: Tudo em paz.

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2: 8h31.
3: 16 graus.
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1: Na 97 é bom demais. Aqui na programação, nosso território sertanejo pra você. Até levando, né, as melhores canções do sertanejo, desde o clássico até aquela música recente do sertanejo. Música boa, passa aqui no nosso território. 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E aproveitar e mandar abraço pro pessoal que acompanha a nossa programação no carro, para você que tá no trabalho aí, dando carona pra gente, né, nessa noite abençoada. Obrigado pelo seu carinho e pela sua audiência. E o nosso território segue aqui na nossa programação.
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1: Sananduva FM, 20 horas e 35.

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2: Muito bem, gente. Nossa quarta-feira show, né? Metade da semana. Já se passando aí o nosso território sertanejo. Eu, Jean Martinazzo, muito prazer. Trago aquelas canções que fizeram, que marcaram época. E também, claro, o sertanejo recente também passa aqui nossa grade de programação. Uma excelente quarta-feira pra você, que o nosso território sertanejo tá no ar.
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2: 9 minutos faltando pras 9. Boa noite.